0: E para mim é uma honra servi-los nesse programa também. Gente, o programa de hoje está demais. As características de uma pessoa realizada. Características de uma pessoa realizada. Você sabe quais são elas? Tem tantas pessoas que dizem, né? Ah, não, eu sou super realizada. Outros dizem, eu não sou realizada. E, na verdade, o que que define a realização? O que que define essa pessoa ser ou não realizada? É quando ela atinge alguns objetivos. Parece que é por aí, não é mesmo? Então, vamos juntos. Você que gosta de anotar, você que gosta de guardar informação, para que você olhe de novo, pesquise. Ah, não vou ficar só com o que a Eli está falando. Eu vou pesquisar, eu vou ir atrás de mais informação. Até porque, gente, esse programa é pouco tempo. É pouco tempo. Então, você que está no Instagram aqui, você está me ouvindo? Se você está me ouvindo, coloca sim. Eu já aumentei aqui o volume, já aumentei tudo. E eu não sei se você está conseguindo me ouvir. E agora, está me ouvindo? Você que não me segue ainda no Instagram, Elisângela Gomes, Aili. Você tá mudo? Tá mudo, gente. Por que que tá mudo esse negócio? Vamos lá. Continua mudo ainda? Bom, você do FM 102.1, seja muito bem-vindo. Esse é o programa Negócios com Propósito. Negócios com Propósito, onde eu venho trazendo conteúdos para você, gente. São mais de 28 anos como executiva de negócios. Será que foi fácil? Será que foi difícil? Ainda sem som, eu vou sair e entrar de novo. Você que está aqui no Instagram, eu estou saindo e entro de novo. Peraí. Gente, é isso. Quando você trabalha com olha só, tudo acontece, que eu tô remoto hoje, gente. E aí, o pessoal que tá lá no estúdio tá me dizendo que tá sem som. Então, eu vou colocar o som aqui, porque tem muita gente no Instagram também me assistindo. E claro que eles também serão abençoados com essa palavra, serão abençoados com essa mensagem. Vinda diretamente no céu, porque tudo aquilo que a gente faz aqui é para potencializar a sua vida, é para potencializar você no seu relacionamento com Deus e mais que isso, no seu negócio, né, na sua vida, no seu negócio. Não tem como você ter um negócio de alto valor sem que você tenha uma vida de alto valor. Não tem como. Não tem como. Então, que bom que você tá aqui. Que bom que você tá aqui. E você vai aprender hoje sobre as características de uma pessoa realizada. Bom, deu tudo certo agora no Instagram. Pronto. Então, tô pelo Instagram, tô pelo YouTube. Elisângela Gomes, Aeli. Elisângela Gomes, Aeli. Gente, as pessoas realizadas, elas são aquelas que têm um histórico de alcançarem os seus objetivos. O que traz a elas são a satisfação e a motivação para ir cada vez mais longe. Então, quando uma pessoa é realizada, ela tem tudo para ir mais longe, para continuar essa jornada. Agora, é importante você lembrar também que ninguém nasce realizado, né, gente? Ninguém nasce pronto, ninguém nasce com uma vida extremamente realizada. Ah, na verdade, trata-se de que ao longo prazo, né, e ao longo do caminho, ela vai conquistando através da dedicação, através da persistência e através das atitudes. Então, quando você olhar alguém e você, com seu olhar, disser: olha, tal pessoa, ela parece realizada. Agora, já lembra sempre, ela se dedicou, ela foi persistente e ela teve muita atitude. Então, eu não sei hoje. Você que está me ouvindo aqui no FM, no 102.1, na Adore Mais FM, seja bem-vindo à nossa família. Você que está me assistindo no Instagram, eu não sei se hoje você está se sentindo que a sua realização está demorando muito a chegar. Se você é essa pessoa, fica comigo, porque tem algumas características aqui para você desenvolver. Então, que bom que você está aqui. Agora, existe uma pesquisa, gente, que 72% das pessoas no mundo não gosta do que faz. Você acredita? Não gosta do que elas estão fazendo, trabalhando. E se você é uma delas, É hora de você se colocar no eixo aí, viu? É hora de você começar, sim, a gostar daquilo que você está fazendo. Porque um dos pilares de negócios com propósito aqui, você que me acompanha toda semana, você que está comigo aqui sempre no Instagram, sabe que um dos pilares é você fazer aquilo que você ama. Porque senão, você não vai ter energia suficiente para continuar no dia mau. Você não vai ter energia suficiente para continuar fazendo aquilo que Deus pediu para você fazer. Né? Então, primeira coisa, amar aquilo que você está fazendo. Então, vamos lá. A primeira característica, gente, de uma pessoa realizada, ela sabe distinguir os próprios objetivos de pressões externas. Elas sabem distinguir os próprios objetivos de pressões externas. Você sabe que para ser uma pessoa realizada, é preciso, óbvio, realizar, né, ali os objetivos. E aqueles que chegam lá, eles conseguem se manter motivados durante o percurso. Por quê? Porque eles sabem separar os seus sonhos das pressões externas. E olha, mas Eli, como é que eu faço para eu poder sair da pressão que eu tô sofrendo do meu trabalho, das pressões que estão acontecendo no mercado, no segmento em que eu atuo? Como que eu faço isso? Gente, olha só, presta atenção nisso. Você precisa fazer escolhas considerando os seus próprios valores e as suas próprias convicções, sem deixar que a necessidade, sem deixar que a pressão externa, ela te toma, sem deixar que a necessidade de você agradar terceiros esteja em primeiro lugar. Agora, se você não sabe quais são os seus valores, você não tem clareza das suas convicções, você a todo momento vai deixar as pressões externas sobrepor os seus objetivos. Olha só. Olha o que diz em 1 Coríntios 10, 13. As tentações que vocês têm de enfrentar são as mesmas que os outros enfrentam, mas Deus cumpre a promessa e não deixará que vocês sofram tentações que vocês não têm forças para suportar. Quando uma tentação vier, Deus dará forças a vocês para superar, e assim vocês poderão sair dela. Aí eu te pergunto, você não sabe quais são as suas fraquezas? Como é que você vai vencer essa tentação? Como você vai vencer? Ah, não, Eli, eu tô orando. Tá, você tá orando? Incrível. Incrível. Mas você precisa saber. Precisa saber quais são essas tentações que você enfrenta para que Deus te ajude nelas. Então, você precisa ter as suas convicções, os seus objetivos definidos, para que você não deixe o que tá de fora, a pressão de fora, interferir dentro. E não te fazer parar no meio do caminho. Característica de uma pessoa realizada, ela sabe distinguir os seus próprios objetivos das pressões externas. Ela sabe. Dois, elas têm paciência para esperar os resultados de suas ações. Uma pessoa que não tem paciência de esperar que os resultados das suas ações, chegue, é um grande candidato para abandonar o projeto, o negócio, a família, os amigos no meio do caminho. É uma pessoa propensa a ter projetos inacabados, porque ela não tem paciência de esperar o processo. Ela tá achando que tá demorando e que ela não tem capacidade suficiente para aquilo, mas na verdade não, ela só não está sabendo esperar com paciência no Senhor, o momento daquilo acontecer. Então, tem um outro detalhe aqui. Grande parte das coisas realmente leva um tempo para acontecer, gente. Vai levar tempo. Não é de um dia para o outro. Agora, mesmo que você dê o seu melhor, você vai precisar saber esperar com paciência e sem perder a motivação. Eita, aqui está o outro desafio. Além de você esperar, além de você ter que ter paciência, você vai ter que, nesse processo, ter motivação. Tá bem, tá agradável, tá confiante, tá esperançoso. Fala pra mim se não é um desafio. Oi, Cláudia, tudo bem, Bruna? Sejam bem-vindas aqui no meu Instagram, Elisângela Gomes Aeli. Você que tá aqui no rádio me ouvindo e não me segue ainda, me segue lá, Elisângela Gomes Aeli, pra gente passar mais tempo juntos. Olha o que diz em Jó lá. A paciência não é apenas suportar, mas é suportar bem. E aí lá em Jó 38:7, você vai entender mais sobre essa questão de você não apenas suportar, mas você suportar bem. Eita, como é difícil isso aqui. Mas é possível. É possível quando você descansa nele. Quando você descansa no Senhor, você vai ter paciência e, além de tudo, vai estar motivado. Três, né? A terceira característica de uma pessoa realizada: ela evita sofrer por coisas que estão fora do seu alcance. Pelo que você está sofrendo? Você está sofrendo pelo que está no seu alcance ou pelo que está fora dele? Fala pra mim. Gente, na vida existem duas situações. Duas. As que estão no nosso alcance e aquelas que nós não temos o poder de controlar. As pessoas realizadas, elas sabem separar muito bem disso. Porque elas se concentram nas coisas que podem fazer. E deixa tudo aquilo que elas não podem mudar. E aí, o que acontece? Ela evita sofrer por antecipação. E consegue canalizar a sua energia, o seu foco, a sua alegria nos seus objetivos sem se estressar. Será que você hoje está estressado, está sem paciência? Porque você está sofrendo por coisas que estão fora do seu alcance. Provérbios 16, 3. Consagre ao Senhor tudo o que você faz e os seus planos serão bem-sucedidos. Então, olha só que lindo, gente, isso. Se está fora do seu alcance, consagre ao Senhor que esses planos serão bem-sucedidos. Agora, se está ao seu alcance, vai e faça. Se é possível para você, pega e age. Tenha atitude. E não para, não. Quatro. Quarta característica de uma pessoa realizada. Ela tem força de vontade para ir atrás dos seus objetivos ousados. Percebe que eu falei objetivos ousados? Porque tudo aquilo que não dá aquele friozinho no estômago, parece que não é tão interessante, não é? E aí você para. E aí não te faz ter muita vontade de continuar, não é? Então, quanto mais for ousado um objetivo, mais você vai ter que se dedicar. Vai ter que ter dedicação para alcançar. Então você não vai perder o foco, você não vai perder o seu olhar daquilo. Não, você não vai ter tempo para distração. Você não vai ter tempo para distrair com coisas que estão fora dos seus objetivos. É, minha gente, parece que Quando você clarifica, gente, as coisas acontecem. E você, sim, vai chegar lá, na linha de chegada, no seu objetivo principal. Não tem como você ter um negócio de alto valor sem ter uma vida de alto valor. Não tem como você ser bem-sucedido financeiramente se na sua vida você não é bem-sucedido. Não tem como. Então, muitas vezes, tá faltando só a clarificação. Teve um dia que uma aluna chegou para fazer uma sessão de mentoria comigo e ela tava tão desesperada, gente, tão desesperada, que ela não sabia. Ela me apresentou ali o projeto dela e ela tava na dúvida se ela investiria logo o dinheiro que ela tinha naquele momento, se ela esperava, quanto tempo que ela esperava. Ela não tinha clareza do negócio dela. Ela não tinha clareza se ela continuava ou se ela parava. Olha a importância de você ter alguém direcionando e clarificando. Incrível, gente. Incrível o projeto. Maravilhoso. Que a gente fez naquele momento? Fizemos conta. Se tudo der errado, qual é a sua reserva financeira? Em quanto tempo você consegue manter as suas contas, as suas necessidades básicas sendo custeada? Com o dinheiro que ela ganhava, a gente fez uma continha ali rápida. E 4 meses. 4 meses. Em 4 meses, ela ia conseguir o que ela já tinha. Já estava quase o suficiente. Então, em 4 meses, a gente definiu a data. Ela já conseguiria colocar aquele projeto para rodar. Então, olha só, a importância, né, de você ter um mentor, de você ter alguém olhando junto com você, uma pessoa que tem experiência, que já passou por aquilo, que já desenvolveu vários negócios, que chegou onde você gostaria de chegar. Essa é o maior poder quando você tem a humildade suficiente em procurar ajuda. Mas olha só, na multidão de conselhos, a sabedoria. Quem você está se aconselhando? É quem tem para ajudar? Ou você está confiando e pedindo apoio para quem não tem condição nenhuma de te dar uma direção? Principalmente nos seus negócios. Então, olha só. Claro que para essa mentorada minha chegar a ser uma pessoa realizada nessa área, também fizemos um planejamento estratégico de em quanto tempo ela teria lucro naquele negócio. E aí sim, claro que ia chegar. Porque ela teve a clareza. Ela sabia do seu objetivo agora. Ela tinha prazo, ela tinha data. Percebe que a característica de uma pessoa realizada, uma das maiores, ela sabe para onde que ela está indo. Ela sabe o que ela fez e para onde ela está indo. Ela sabe, não tem dúvida. E olha, você que está me ouvindo aqui no 102.1, esse programa é Negócios com Propósito com Elisângela Gomes. E para mim é uma honra, como CEO da Dore Mais, dessa rádio, poder compartilhar com você conteúdos como esse que você está tendo aqui. E no meu Instagram, Elisângela Gomes é Elis. Se você não me segue lá, que tem mais conteúdos para você. Meu canal do YouTube, Elisângela Gomes Aeli, também. Esse programa vai estar lá. Esse aqui vai ficar salvo lá. Então, se você não pegou as outras características que eu acabei de falar, porque nós já estamos na quinta, no canal do YouTube, você vai poder assistir novamente. E a quinta é a quinta característica de uma pessoa realizada é o otimismo para enxergar as oportunidades onde muitas pessoas só veem problema. É. Claro, gente, que na vida, uma vida que vale a pena, que vale realmente a pena, vai ser difícil, não vai ser fácil. Aquela que vale a pena, aquela vida que vale a pena. Agora, não significa que deve enxergar as situações de modo negativo. Por mais difícil que seja, não quer dizer que você tem que olhar com um olhar negativo. Não, ao contrário. Porque as pessoas realizadas, elas conseguem alcançar suas metas exatamente por serem otimistas e conseguir enxergar a solução, onde muitos só estão vendo dificuldade, onde muitos só estão vendo problemas. Então, o segredo para isso é estar olhando além do que parece. Além. E aí sim, identificando as oportunidades e as lições de cada fase. A Ana, Eli, te ouço todo dia no rádio. Que linda, um beijo, Ana. Obrigada pelo carinho, viu? Então, olha só, você está enxergando oportunidades onde muitas pessoas só estão vendo problemas? Fala para mim. Talvez seja aí o seu maior desafio hoje. Quem sabe você limpar, limpa em nome de Jesus e clarifica e traz soluções. Seja intencional. Bom, eu tô com esse problema, como é que eu vejo a solução nisso aqui agora? Porque eu tava ouvindo lá no programa da Eli, no Negócio com Propósito, que uma pessoa realizada, ela traz solução, ela consegue enxergar oportunidade onde está tudo degringolando. Sexta característica de uma pessoa realizada, ela tem consciência em relação a sua própria capacidade. Você sabe naquilo que você é bom? Esse é um outro pilar de negócios com propósito. Aquilo que você é muito bom fazendo. Aquilo que você faz, como diz o outro, com o pé nas costas. Que é muito fácil para você. Então eu vou te desafiar agora a pegar aí um papel, uma caneta ou no seu notes. Colocar as 10 coisas que você tem como força. As 10 coisas que você tem como força. Que para você é muito fácil. Por exemplo, né, no meu caso aqui, comunicação, autoconfiança, lealdade, resiliência. Então, coloca 10 coisas que você é forte, que você é bom fazendo. Coloca aí. Que você já vai ver muita coisa clarificando aí na sua vida. Muita coisa mesmo. Muita coisa mesmo. É, uma pessoa apenas se torna realizada depois de ter essa consciência, gente, com relação à sua própria capacidade. Não tem como você ser realizado, realizar algo, sem que você não saiba onde você é muito bom. Se você não souber do que você é capaz, impossível você sair do lugar. Não vai sair. Não vai. Se você ainda não tem essa consciência, você precisa ter. Então, enquanto eu tô falando aqui, ó, vai escrevendo aí. Vai escrevendo. Porque quando você olha aquilo que você é muito bom fazendo, isso te enche de força, de autoconfiança. Fala, puxa vida, eu sou bom nisso aqui. Então eu vou fincado nisso aqui, que eu sou bom fazendo. E aí vem a energia, a vontade de continuar. Então, minha gente, percebe que todas as vezes, sim, você vai precisar olhar para você. Você vai ter que parar para refletir um pouquinho e olhar para dentro. Olhar para dentro. Se você não tá conseguindo encontrar, se você tá perdido na sua vida, no seu negócio, Eli, eu empreendo, mas tá muito difícil. Você consegue me ajudar? Claro, anota aí. 011-995-37-5356. É uma mentoria que você precisa. De repente, uma sessão, duas, três. E eu vou ter, sim, o maior prazer em poder pegar na sua mão. Sabe por quê? Porque muitas vezes isso aconteceu comigo. Eu não sabia o que fazer. Várias vezes, várias. E aí foi quando eu encontrei alguns mentores no meio do caminho, que me ajudaram, que me mostraram o caminho, que me deram a direção. Então, olha só, você que está aqui na rádio, na Dore Mais FM, no 102.1, seja bem-vindo. Eu sou Elisângela Gomes e esse programa é Negócios com Propósito. Então, tudo tem um porquê. Tudo aquilo que você faz precisa estar clarificado o seu porquê. Porque é aí que no dia mal você não vai parar. Quando você tem clareza, quando você tem firmeza, quando você tem uma direção certa. Então, olha só. A oitava característica de uma pessoa realizada é a sabedoria que ela tem para aprender com os erros. Bom, se você imagina que uma pessoa realizada é aquela que não comete erros, tá enganado, viu, gente? Tá enganado. Pois falhar faz parte da vida. Faz parte, sim, de todos. Até porque não foi encontrado um justo sequer. Agora, quando você aprende com esses erros, é onde você evolui. Então, sempre que você cometer um erro, toma cuidado para que você não se sinta culpado simplesmente com isso. E acabe desistindo dos seus objetivos. Cuidado, muito cuidado. Errei, puxa, vou desistir do meu objetivo. Não faça isso. Prefira enxergar essas situações como oportunidade para você aprender e desenvolver. Por quê? Em cada queda, ela vai servir para te tornar mais forte. Então, olha só que poderoso isso. Você ter a sabedoria para aprender com seus erros. Olha só o que a Rosa escreve aqui no Instagram. Elisângela Gomes, a Eli, se você não me segue aqui. Oi, Eli, depois que conheci você, e uma frase que você disse: fiz um curso básico em gestão e negócios, agora estou fazendo também em TI, sou grata a tudo que você tem nos ensinado. Amém, querida, Deus seja louvado. Que maravilha. Então, olha só. O meu papel, sim, é ativar você que está me ouvindo aqui todos os dias. Você que está aqui comigo todos os dias, na rádio, você que está aqui no meu Instagram, vendo os posts que eu trago, os vídeos, você que está no YouTube assistindo aqui os meus conteúdos, tudo Elisângela Gomes, a Eli. É ativar você para que você traga a sua melhor versão, para que você tenha uma vida de alto valor, para que você, de fato, seja um representante de Deus na Terra. E olha, gente, o que eu trouxe para você como a última característica, a nona característica de uma pessoa realizada, e não menos importante, porque é a última, é a flexibilidade para alterar os planos quando necessário. Se for preciso alterar os seus planos, altere. Por mais organizada que uma pessoa seja para realizar um projeto, é muito fundamental, gente, que ela tenha consciência de que nem sempre as coisas acontecerão conforme o previsto. Nem sempre tudo vai acontecer conforme você quer, conforme você planejou. Nem sempre. Mas aquela que pessoa que se torna realizada, ela conseguiu ser flexível sempre que necessário. E mudou o plano no meio do caminho. Com consciência, com pesquisa, com um mentor acompanhando, ela mudou. E é aí que está o grande sinal se você é inteligente e tem um pensamento estratégico ou não. É o nível de flexibilidade que você tem em, no meio do caminho, reajustar a rota. Você já viu o Waze quando você coloca o endereço, aí você entra na rua errada ali, ó. O que acontece? Refazendo a rota. E aí ela vai e traz outra rota para você ali. O que que é isso? É a sabedoria. Você ser flexível, se necessário. Refaz sim. Porque em João 15, 2, olha o que diz. Todo ramo em mim que não der fruto, ele o tira. E todo o que dá fruto, ele limpa. Para quê? Para que produza mais frutos ainda. Se hoje você está aí com seu coração apertado, se hoje você está aí com a angústia de que, puxa vida, deu tudo errado, será que não é Deus limpando? Para que daqui a pouco você dê mais frutos ainda? Será que não é Deus tirando essa pessoa do caminho? Será que não é Deus querendo que você mude o seu negócio? Será que não é Deus para que você dê mais frutos ainda? Será que não é Ele querendo que você... Limpe o que está te atrapalhando de fazer a vontade dEle? Então, receba hoje a paz que excede todo entendimento e a sabedoria que vem diretamente do alto para te tornar uma pessoa realizada. Porque uma pessoa realizada, ela tem convicção daquilo que ela está fazendo. E pode vir o que for. Nada vai ser o suficiente para parar. Nada vai ser o suficiente para limitar ela. Ou impedir de que ela ajude outros também naquele caminho. Então, o desejo do nosso coração no programa de hoje é que você seja realizado naquilo que você está fazendo. Em nome de Jesus. E aqui na rádio, no 102.1, estamos caminhando para o final do nosso programa. Eu vou recapitular aqui no meu Instagram, Elisângela Gomes Aeli. Então, você que está agora aqui, passando na nossa frequência, você é muito bem-vindo. E tem muito de Deus para você. Ainda com os programas que vêm a seguir. E você que perdeu as primeiras características de uma pessoa realizada, que é o nosso tema de hoje, vem para o Instagram, Elisângela Gomes Aeli. 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Olha, você que está aqui comigo todos os dias sabe que você precisa ser forte, constante, firme e abundante para a honra e glória do Senhor Jesus. Combinado, minha gente? Você que não me segue, então, lá no meu Instagram, Elisângela Gomes Aeli, eu te espero para passarmos mais tempo juntos e aprender um pouquinho mais. Aprender, desenvolver, para ampliar sua consciência, renovar sua mente. E, claro, para você chegar com a sua melhor versão. Então, você que está aqui na rádio, a gente está finalizando agora o nosso programa Negócios com Propósito. Um beijo no seu coração. Tchau, gente.
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5: Adore Mais FM, quem está falando aqui é Josias Recreio São Jorge Guarulhos. Gostaria de estar ouvindo a música de Luiz de Carvalho, Rosa Vermelha. Ofereço para minha esposa Daiane, para o meu filho Renato e meu filho Luiz e todos os ouvintes. Deus abençoe.

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1: Uou, seja muito bem-vindo, você que está aqui na sintonia na Adore Mais FM. Isso mesmo, Elisângela Gomes daqui, você daí. Vamos juntos em mais uma edição do programa Adore Mais, no quadro Essa é Minha História. Você que nos acompanha todos os dias aqui, sabe que esse é um programa onde a gente vem trazendo grandes nomes, né, gente? Autoridades, celebridades, pessoas que fazem a diferença no mundo através dos seus dons, dos seus talentos. E claro, com o objetivo de te ensinar, de te ajudar, de ativar você para chegar naquele lugar tão sonhado, tão esperado. E aí esses convidados vêm trazendo um pouquinho de todo o seu conhecimento para juntos aqui nesse papo, nessa entrevista, crescermos um pouquinho mais, avançarmos um pouco mais. Estamos ao vivo também no canal do YouTube, Adore Mais FM, no YouTube, no Facebook, no Instagram, no aplicativo. Gente, se você não baixou o aplicativo ainda, baixe agora. Por quê? Você pode ficar conectado com a família Adore Mais 24 horas aí, porque tem um programa bom atrás do outro aqui, gente. Ó, tudo que envolve inteligência emocional, inteligência espiritual, inteligência financeira, você encontra aqui como conteúdo na família Adore Mais, aqui no rádio, no Instagram da Adore Mais FM, tudo que acontece aqui nos bastidores também. E esse programa vai ficar salvo, tá? Lá no canal do YouTube. Se você tá aí chegando no seu destino, tá na Castelo Branco, tá na Dutra, tá ouvindo a gente ali, mas já eu vou ter que parar, cheguei no meu destino, tô chegando. Fica tranquilo, você pode ouvir, pode assistir de novo lá no canal do YouTube esse programa aqui. É só você se inscrever, Adore Mais FM. Você que já tá aqui, ó, assistindo a gente, tem bastante gente já. Já vai compartilhando com todo mundo, tem ali, ó, compartilhar. Se você também quer ser o dedo de Deus, se você também quer fazer parte desse movimento de transformar vidas. Você sabe que tudo que envolve pessoas, tudo que envolve a transformação dessas pessoas, tá no coração de Deus, sabia disso? Porque, olha só, quando ele nos fez e viu que era incrível e que era muito bom, muito, mas muito bom. Então, vamos juntos espalhar e fazer essa corrente do bem aqui. E mais que isso, sabemos que tudo na vida é um processo, né? Tudo é questão de aprendizado, porque o povo perece por falta de conhecimento. Você já leu isso na palavra. E você nos ouve aqui, você que está na nossa sintonia 102.1, sabe que incansavelmente a família Adore Mais vai pegar na sua mão todos os dias, sim, para te ajudar a transformar essa mentalidade, a potencializar a sua mentalidade, porque ele veio para nos dar vida. E vida em abundância. Gente, ó, prepara aí o seu coração, porque quem tá com a gente hoje aqui, ele é mentor, é palestrante, é teólogo, empreendedor. E, nossa, tem mais outras funções, atividades aqui. Então, já prepara aí o seu coração. Mas antes eu quero dizer pra você que você pode participar com a gente. É, anota aí o nosso WhatsApp, 011-9-1121-1020, 9-1121-1020. E se você é empreendedor, se você é alguém que quer avançar através do empreendedorismo, e o assunto de hoje que a gente vai tratar é muito nessa linha. Então já prepara a sua pergunta aí, manda para cá, 011-9-1121-1020. Minha gente, como CEO da família Adore Mais, é uma honra servi-los também nesse programa. Então, pouco tempo, né? A gente passa juntos aqui, mas o suficiente para eu ativar você a pensar cada vez melhor e maior. Não tem como você ter um negócio próspero, um negócio abundante, sendo que você, CPF, não é alguém próspero e abundante. O seu negócio é reflexo daquilo que você é, sabia? Pois é. E lá no meu Instagram, Elisângela Gomes Aeli, a gente fala bastante sobre negócios com propósito. Então, espero você lá também. Elisângela Gomes Aeli. A mensagem de hoje é... A mensagem de hoje é... Seja amigo da misericórdia. Você não sabe quando precisará dela. Seja amigo da misericórdia. Você não sabe quando precisará dela. Você conhece alguém que julga bastante? Você conhece alguém que gosta muito de apontar o erro do outro? Você conhece alguém que o que é dela é melhor e o do outro nem tanto assim? Você conhece alguém que tem dificuldade de olhar para suas próprias dificuldades? Pois é, essa pessoa, ela está esquecendo do que é misericórdia, do que é empatia, esquecendo também o que diz na palavra que não foi encontrado um justo sequer. Pois, em algum momento, você pode sim cair, você pode sim errar, você pode sim falhar. Então, você que está nos ouvindo hoje, aumente a sua misericórdia. Aumente a sua empatia toda vez que você olhar o erro de alguém. Porque amanhã pode ser você que vai precisar dessa misericórdia e dessa empatia. Combinado? Oh, olha só, não tente ter novos resultados pensando da mesma forma. Vai ter momento, gente, que você vai precisar desaprender alguma coisa, sabia? Porque tudo que você fez até agora não está gerando o resultado positivo que você quer. Será que não é pelo que você está fazendo e que não está funcionando? Então, olha só, aprender é bom. Mas desaprender aquilo que não está funcionando, que não é uma verdade absoluta, também é válido. Minha gente, Elisângela Gomes, a Eli, espero você lá no meu Instagram. Ó, vou falar, hein? Nosso convidado de hoje... Jair, vai pegando papel e caneta, que você vai aprender muito. Porque ele é professor, é mentor, é teólogo, é palestrante. Mais que isso, ele vive empreendedorismo. Luciano Stein, bacharel em teologia pela Universidade Luterana do Brasil, com licenciatura plena em educação cristã em 1998. Conferencista internacional com mais de 500 palestras pelos Estados Unidos, Europa, Ásia, África e América Latina. Foi apresentador de TV também, fundador de escolas e seminários e desde 1999 realiza palestras pelo Brasil, ministrando cursos de formação e liderança, temas motivacionais, histórias, cultura e fé religiosa. Vamos receber ele então, minha gente, com aquela calorosa salva de palmas, Luciano Stein!
2: Olá,
1: seja bem-vindo. Acertei seu nome?
2: Acertou.
1: Ufa, gente, consegui. Seja muito bem-vindo. Dá o seu boa tarde.
2: Boa tarde.
1: Para a nossa audiência.
2: Boa tarde. Estava ouvindo a sua abertura aqui e sendo edificado por ela, lembrando de alguns textos bíblicos que você acabou fazendo menção sem citar, quando Salomão diz em Eclesiastes, reparte com sete e até com oito, porque tu não sabes que mal há de vir sobre a terra.
1: Oh.
2: Então, exercer a misericórdia, ajudar quem errou, levantar quem está caído, é uma semente que deve ser plantada, porque não sabemos o que há de vir.
1: Uhum.
2: Mas se tivermos créditos, sabemos que seremos amparados de alguma maneira.
1: Oh. É isso mesmo, eu acredito que esse é um dos pilares do cristianismo, né? O maior líder, e a gente vai falar bastante também de liderança, né, aqui no nosso papo, como que ele liderava? Como que ele ensinava? Né? Qual era o principal pilar dele no direcionamento com as pessoas?
2: Jesus ensinava de muitas maneiras, mas a forma que mais impregnou em seus discípulos foi pelo exemplo.
1: Uou.
2: Quando ele disse para os seus discípulos, no capítulo 14, verso 12 de João, que aquele que crê nas minhas palavras e as pratica fará as mesmas obras que eu faço e as fará maiores ainda. Então Jesus não só ensinou o que os discípulos deveriam ser para fazer,
1: uhum,
2: como ele disse e motivou eles a serem maiores em obras do que o Senhor foi. Ele sempre deu a eles um exemplo de como fazer. E tanto é que ele fala no capítulo 7, no verso 12, a chamada de Mateus, a chamada regra de ouro que depois o Napoleão Hill usa nos ensinamentos de empreendedorismo, que é para fazer aos outros aquilo que você espera que os outros te façam. Então Jesus, ele mostrou como fazer. E tanto é que Paulo, depois, quando fala aos Coríntios, ele diz, sede meus imitadores como eu sou de Cristo. Então sigam o meu exemplo, assim como eu sigo o exemplo de Cristo. Se você não consegue ver Cristo, olhe para mim que você está vendo ele em mim, você verá ele em mim. Tamanha intimidade que Paulo tinha com o Senhor. Por quê? Porque Jesus deu exemplo em tudo.
1: E aí a gente, né, vai para a liderança atual e vê várias fórmulas, vários métodos, assim, mirabolantes de que faça isso, faça aquilo outro. Como que você vê, como que o senhor vê, Luciano, essa geração, né, que vem falando de prosperidade, mas sem ter e viver essa prosperidade na vida?
2: Bem, a vida ela é feita de lutas e de embates, e saber enfrentar elas nos dá crédito para conseguir materializar as realidades que nós vivemos. Mas existem princípios bíblicos que nos dão autoridade para falarmos aquilo que falamos. A Bíblia diz em Romanos capítulo 14, verso 22, tenha fé em Deus, tenha fé em você. E bem-aventurada é a pessoa que não se condena naquilo que aprova. Paulo está dizendo que você só consegue ser feliz nas áreas em que você ensina ou que você quer demonstrar, se você realmente está fazendo aquilo que você fala. Se você não fala, você nunca conseguirá ser. Se você não faz o que fala, você nunca conseguirá ser feliz na realidade daquilo que está falando. E ele fala aos Coríntios, no capítulo 9, no verso 27. Porque os cristãos olhavam para ele e pensavam assim, ah, é muito fácil para ti, né? Tu ora e Deus responde, os paralíticos andam, os mortos ressuscitam, os cegos vêm, tu tem uma capacidade de revelação incrível da palavra, então para ti tudo é fácil. Ele diz, não, só um pouquinho aqui, para, só um pouquinho. Ele diz lá assim, ó, antes eu esmurro o meu corpo e o reduzo à escravidão, para depois de ter ensinado aos outros, eu mesmo não venha a ser reprovado. Para eu fazer aquilo que eu falo, eu pago um preço que você não tem ideia. Para eu ser quem eu sou, você não imagina o que eu preciso fazer comigo para conseguir gerar esse resultado. Então, hoje, nós estamos vivendo uma realidade de mundo em que as pessoas querem resultados, mas não querem investir para realizar eles. E quando uma pessoa não está disposta a investir no preço do resultado que quer, ela não tem autoridade para usufruir deste resultado. Ela pode até ter acesso a uma degustação da realidade de vida que deseja, mas não consegue permanecer nela, porque não é legítimo a sua permanência pela ausência de fidelidade àquilo que ensina. Agora, quando você é fiel àquilo que você ensina, mesmo que você caia, não ficará prostrado, porque o Senhor o sustenta com a sua mão. Fui moço e agora sou velho, mas nunca vi desamparado justo e nem a sua descendência mendigar o pão. Salmo 37, do verso 23 ao 25. Então, as adversidades, elas são próprias de quem exerce a busca da justiça, da verdade, da fidelidade. Quando você quer melhorar, saiba que você vai ter que enfrentar adversidades. Tanto é que Jesus diz isso, né? No capítulo 5, no verso 12, no Sermão das Bem-aventuranças, quando ele fala assim, depois de dizer os benefícios e os bem-aventurados, ele diz, bem-aventurados sois vós, quando vos injuriarem, caluniarem, mentindo, disserem todo mal contra vós, por minha causa, exultai, porque assim também perseguiram aos profetas que vieram antes de vós. Então, enfrentar adversidades é próprio de quem tem uma semente de crescimento divino. Isso também está em 1 Coríntios 4, 18, quando Paulo diz para nós olharmos para as coisas que nós não vemos e não para as que vemos, porque as que vemos são passageiras e as que não vemos são eternas. Ele só diz isso porque ele fala no 17 que toda tribulação que nós não causamos, ela traz nela uma semente de glória.
1: Uou.
2: Então, se eu não dei causa a esse problema e ele veio para mim, se eu souber passar dele sem errar, eu tenho uma semente de glória. Por isso eu tenho que focar naquilo que eu espero e não no que eu estou vendo.
1: Eita glória! Você já viu como é que vai ser o programa hoje, né? A gente já começa fazendo aqui você trazer para a sua vida, trazer para a sua consciência aquilo que realmente é importante. Sabe, Luciano, que... Como que eu te chamo? Pastor, pastor, teólogo?
2: Luciano, uma vez eu estava em Israel... Deus já me oportunizou de estar várias vezes lá, eu levo grupos para que querem aprender no local.
1: Certo. Tá?
2: E aí tinha um grupo, umas pessoas que eram de vários segmentos que eu atendo. Então tinha uns que me chamavam de reverendo, outros me chamavam de pastor, outros me chamavam de professor, outros me chamavam de mentor, outros me chamavam de Luciano. E aí uma senhora que estava visitando, ela chegou para mim, com licença, eu posso lhe fazer uma pergunta? Aí eu digo, claro, por favor, como é que eu lhe chamo? Eu não sei como lhe chamar, porque cada um lhe chama de uma coisa aqui. Como é que eu lhe chamo? Eu perguntei assim, do que a senhora está precisando? Não estou precisando de nada, eu só quero saber como eu lhe chamo. Não, é exatamente isso. Está precisando de um pastor? Chama o pastor. Está precisando de um amigo? Chama o Luciano. Está precisando de um professor? Chama o professor. Então, me chama do que tu precisa. Então, em geral, me chama do que tu precisa, não tem problema.
1: Mas você sabe que isso é engraçado, porque eu estou há muitos anos, né, trabalhando com igrejas, e tem pastor que é apóstolo, que ele fica bravo se não chama ele na patente.
2: Não,
1: bispo,
2: eu não tenho.
1: Por
2: eu não, não, não. Eu posso chamar de Luciano, não tem problema. Por quê? Tem uma. Por exemplo, uh-huh, quando você fala com um judeu ortodoxo, uh-huh, um judeu que realmente valoriza muito a lei do Senhor e vive a lei do Senhor, ele, quando você fala sobre os reis de Israel, ele vai falar sobre o rei Saul, ele vai falar sobre o rei Salomão, o rei Josias, o rei Ezequias. Agora, quando ele fala sobre Davi, ele não fala o rei Davi. Ele fala Davi rei. Davi é o único entre os reis de Israel que os judeus não chamam de rei Davi. Eles falam Davi rei.
1: Por quê?
2: Porque ele se colocou como Davi. Deus escolheu ele como Davi e não como rei. Por ele ser Davi, é que ele foi o rei segundo o coração de Deus.
1: Uou! Você então, não é a sua atividade.
2: Exato. Você é você. Quando Deus chamou Moisés, Moisés perguntou assim para ele, tá, mas eu vou chegar lá no Egito e vou falar para o povo que quem me mandou? Vou libertar eles lá da maior superpotência do mundo. Vou chegar para Faraó. Tá, eu tô aqui, tô ouvindo tua voz, né? Eu tô vendo a sarça queimar, ouvi tua voz mandando tirar aquele. Tá, tudo bem, mas eu vou chegar lá. Eles vão perguntar, tá, mas e aí? Quem é que te mandou fazer isso? Aí diz, olha, diz para eles que o eu sou te mandou. E aí, para nós, isso tem muitas interpretações, mas resumindo, o eu sou. É aquilo que eu acabei de brincar aqui. Quando Deus falou assim, diz eu sou, quando te perguntarem quem foi que mandou, diz que aquilo que for preciso, uhum, mandou. Aquele que faz, uau, o que for preciso fazer. Aquele que é o que for preciso ser. Então, a solução para qualquer demanda na libertação de vocês é que mandou você tirar esse povo de lá. Então, quando nós estamos acima daquilo que nós fazemos, aquilo que nós fazemos tem uma marca de legado. Por exemplo, quando eu dou instrução, quando dou mentoria para os empresários que querem exercer a fé e materializar isso em negócio, eu digo, o teu negócio deve estar à sombra da tua fé e não a tua fé à sombra do teu negócio.
1: Eita, explica isso melhor.
2: Quando a tua fé é maior do que o teu negócio descansa, uhum, na tua fé. Uhum. Agora, quando o teu negócio, o teu trabalho, a tua carreira, a tua família, a tua vida for maior do que a tua fé vai ter que descansar nisso. Então, você só vai conseguir exercer a fé se tudo o que você é e faz estiver bem, senão você não consegue. Por isso que algumas pessoas não conseguem ser fiéis a Deus na fartura ou na pobreza. existem aqueles que só se mantêm justos diante de Deus se estiverem vivendo problemas graves. Eu tenho que buscar Deus, só Deus para me socorrer. Então, eu me agarro com Deus. Resolvido o problema, Senhor, valeu, obrigado, vida que segue. Né? Quando eu precisar de novo, eu volto. Tá?
1: Aí, o que a mente dela faz? Deixa ela sempre na dificuldade, sempre com problema, sempre com treta para resolver, para poder estar perto de Deus.
2: Existem aqueles outros que só conseguem se manter fiéis a Deus se não tiverem problemas.
1: É isso aí, também tem isso.
2: Senhor, se cuidar de mim, eu tô tudo certo. Agora, se der ruim, larguei.
1: Fui.
2: Não quero saber. Então, são pessoas que elas se colocam acima da sua fé. Então, a sua fé está à sombra delas. Agora, aquele que sabe ser fiel a Deus nos altos e nos baixos, aquele que, independente do que está passando, que ele entende que a abundância é uma prova, assim como a escassez é uma prova, e eu preciso ser aprovado por Deus, tanto na abundância quanto na escassez, a minha fé dá repouso para a realidade que eu vivo.
1: Uhum.
2: Tá? Porque é um ditado popular, o sol nasce para todos, mas a sombra é para poucos. Então, se a minha fé faz sombra para a minha vida, não importa o que eu vou estar passando na minha vida. Eu vou descansar e esperar. Por quê? Porque aquele que habita a sombra do Altíssimo descansará.
1: E qual que é o conselho para quem está ouvindo a gente nessa tarde aqui? Estamos falando para mais de 25 milhões de habitantes do estado de São Paulo. Qual que é o conselho, Luciano, para aquelas pessoas que estão aflita hoje? Que estão muito aflita? Que estão desesperado? Não sabe caminho? Que rumo tomar? Qual é o conselho para ela?
2: O conselho de decisão. Você precisa decidir o que você realmente quer ser e que realidade você quer viver. E uma vez que você decidir, não retroceder à decisão que você fez. Então, se você realmente quer Deus como parceiro do que você é e do que você faz, você deve entender que vão existir adversidades para impedir você de ser e de fazer. Mas se você permanecer firme, vai acontecer. Você não vai deixar de ser e de fazer aquilo que você crê. Como Paulo fala aos Coríntios 5,17, nós andamos por fé e não por vista. Então eu não posso olhar para a realidade que eu estou vivendo hoje. Eu tenho que olhar para a realidade que eu quero viver. Sabe, a questão de decisão, as decisões, elas são mudadas pelos desejos. As pessoas mudam as decisões que tomam pelas coisas que sentem. Enquanto seus sentimentos forem maiores do que as suas decisões, você nunca vai conseguir sustentar e viver aquilo que decidiu. É muito simples. Estávamos conversando ontem até, numa célula, com alguns amigos, e estávamos vendo essa questão, que quando você decide algo, os desejos para que você mude a decisão, eles surgem. Então, se você decide guardar dinheiro, por exemplo, decidir ter reserva financeira, você vai ter vários desejos de gastar dinheiro. Vão aparecer vários desejos. Então, você vai manter a decisão ou vai seguir o desejo de gastar? No casamento, na saúde e na doença, na alegria e na tristeza. Bom, alegria e tristeza são sentimentos.
1: Vai passar.
2: Se permanecer casado só se tudo der certo, então você só mantém uma decisão com um sentimento de alegria. Se tiver sentimento de tristeza, não mantém a decisão.
1: Minha gente, olha só. As emoções, os sentimentos, eles são passageiros, mas a única coisa que fica são as decisões.
2: Isto. E Eclesiastes 10:2 fala que o sábio se inclina para a direita e o tolo se inclina para a esquerda. Antes de ter questões políticas nesse assunto, esse é um assunto de 3 mil anos atrás, mas não tinha direita e esquerda com relação à política, tá? Então deixa eu falar sobre Bíblia agora.
1: Bíblia.
2: Agora eu tô só falando Bíblia.
1: Que é o centro.
2: Na Bíblia, a direita representa a vida, a razão e a força. A esquerda representa o instinto, a emoção e o desejo. Então, por isso que a Bíblia fala...
1: Que é a psicologia também.
2: Isso, que a Bíblia fala... É, o lado esquerdo e o lado direito do cérebro, tá?
1: Uhum. Ah,
2: então... É,
1: Bíblia, tá, gente? Bíblia, Bíblia,
2: a Bíblia fala isso há 3 mil anos, tá? Então...
1: E a psicologia me dizendo agora.
2: É, vem dizer assim, tá? Sim. O que tá... Então, e a política também é assim, é a mesma coisa, tá? Mas enfim, enfim,
1: não.
2: Enfim, tá? O que que significa isso? A razão, a vida, a razão e a força, elas devem governar o instinto, a emoção e o desejo. Quando você coloca a tua vida, a tua razão e as tuas forças nas decisões da tua vida... A tua vida vai ter equilíbrio, a tua vida vai ter capacidade de reação, de construção e de governo. Quando tu coloca o teu instinto, as tuas emoções, os teus desejos no controle das tuas escolhas, tu vai ter que usar a tua vida, as tuas razões e todas as tuas forças para sustentar isso.
1: Imagina isso, gente.
2: Tá? Agora, se tu usou a tua vida, se tu usou a tua razão e a tua força para fazer e tomar qualquer decisão, qualquer escolha, o que que vai acontecer? Tu vai conseguir usar os resultados disso, os teus instintos, as tuas emoções e os teus desejos atendidos. Por quê? Porque há equilíbrio. Tu não fez uma inversão de valores. Por isso que uma pessoa que está passando por problemas, a primeira coisa que ela tem que fazer é não piorar o que já está ruim.
1: É.
2: Tá? É pensar assim, eu não vou resolver um problema criando outro. Eu preciso parar de errar naquilo que me trouxe para essa situação ou que está agravando ela. Então, eu tenho que ter consciência. Eu tenho que ter consciência e ter consciência significa também o seguinte, saber se a tua verdade é melhor que a minha ou não. Uma vez eu estava numa discussão com uma senhora e essa senhora estava discutindo comigo e eu parei assim, dizendo, tá bom, a tua verdade é melhor que a minha, vou ficar com ela. A pessoa não entendeu o que eu falei. Porque as pessoas não estão acostumadas a ouvir alguém dizer para ela que a verdade dela é melhor que a minha. Depois de uma outra discussão, eu disse, não vou fazer. Por que não? Porque a minha verdade é melhor que a sua. Então, tu saber avaliar que verdade é a melhor é uma questão de negócios. Como é que tu quer ser um triunfante homem ou mulher de negócios se tu não sabe reconhecer valores como verdade, como justiça... E aí quer que Deus seja sócio do teu negócio, da tua vida.
1: Que jeito!
2: E você não sabe reconhecer valores divinos na vida dos outros. Se você não sabe reconhecer valores divinos na vida dos outros, como você vai conseguir ver uma grande oportunidade de investimento no longo ou no curto prazo?
1: Não vai ter a métrica. Pois é, e olha só, por que que a gente sofre tanto, né, gente, com relação às decisões? Poucas pessoas sabem tomar boas decisões. Agora, quando você avalia, né, a mente humana, esse número que as pesquisas mostram chega a assustar de que 95% das decisões que tomamos, elas são emocionais, que estão registradas no subconsciente, no inconsciente, e 5% apenas é a razão, é a consciência, né? E olha só, tudo... Exatamente tudo. Quando a gente vai para o marketing das empresas, né, Luciana, a gente vê um estudo profundo em neuromarketing. Por quê? Para saber como que as pessoas reagem, qual que é a base de reação delas. Partindo desse princípio, tocando na emoção, a venda está feita.
2: Bom... A neurociência na Bíblia, ela traz revelações que alguns acabam querendo passar a imagem que descobriram a roda
1: agora.
2: Entende? Mas Provérbios 4:23 diz assim, sobre tudo que se deve guardar, guarde o teu coração, porque dele procedem as saídas da vida, as escolhas da vida, as fontes da vida, aí depende da tradução, mas tem o mesmo sentido.
1: Sim, sim.
2: Então, o que está escrito ali? Guarde o seu interior, ou seja, se proteja daquilo que você permite entrar em sua mente, porque uma vez que isso entrou, de alguma maneira irá sair.
1: Uhum.
2: Tanto é que o mesmo Salomão fala no capítulo 27, no verso 19 de Provérbios, ele diz assim, como na água o rosto corresponde ao rosto, assim o coração do homem é o homem. Ou seja, quer saber como é que é o seu rosto? Se olha no espelho. Ainda não criaram um espelho com Photoshop.
1: Pois é.
2: Ainda não criaram um espelho com Photoshop, né?
1: Gostei.
2: Então, se alguém quiser inventar um espelho com Photoshop para a pessoa se enganar, né? Para a pessoa se enganar.
1: Fica porque... bilionário de um dia para o outro.
2: É, porque usar Photoshop é enganar os outros. Agora, espelho shop é enganar a si mesmo, tá? Então, a pessoa que quer ficar se enganando, aliás, quem usa muito Photoshop acaba enganando a si mesmo.
1: Não
2: tanto,
1: é?
2: De tanto vender uma imagem errada para os outros, acaba...
1: acreditando na mentira dela.
2: É, dela mesmo. Então... como não havia espelho, não há espelho shop, né? Tu quer saber como é o seu rosto? Olha no espelho. Você quer saber como você é por dentro? Olha a sua realidade aqui fora. Significa que tudo que está dentro se materializa de alguma maneira. Tá? Essa é uma verdade bíblica. E como é que isso acontece? Por exemplo, Jó fala no capítulo 12, verso 11, ele diz assim, assim como... o paladar prova o alimento, os ouvidos provam as palavras.
1: De novo,
2: assim,
1: Luciano.
2: Assim como o paladar prova os alimentos, assim o ouvido prova as palavras. O que que ele tá dizendo assim? Tu não tá vendo, rapaz. Tu tá quebrado, tu tá falido, tu perdeu os filhos. A tua mulher tá só te atormentando. O diabo só não matou ela porque ela ficava te incomodando. tu tá completamente arruinado, doente. Tu não tá vendo, cara. Como é que tu consegue ainda argumentar?
1: É.
2: Bom, aquilo que eu como determina a minha saúde e a minha força física. Aquilo que eu ouço determina a minha saúde e a minha força mental. Então, independente da realidade ruim que eu estou vivendo na minha saúde, nos meus negócios, no meu casamento, com o meu luto, não importa com os abandonos que me causaram, não importa a realidade que eu estou vivendo, eu continuo firme porque eu não me permito ouvir aquilo que não gera a fé que eu creio.
1: Aleluia!
2: Romanos 10, 17, a fé vem pelo ouvir. Então, se você ouve falar de crise, você crê na crise. Se você ouve falar de insegurança, você crê na insegurança. Se você ouve falar de medo, você crê no medo.
1: Uhum.
2: Você escolhe o que você quer ouvir.
1: Uhum.
2: Então, é fundamental para que você faça as boas escolhas, aprender a ouvir aquilo que te leva aonde você quer. Se você não aprender a ouvir aquilo que realmente gera a realidade que você deseja viver, você não consegue criar ela. E se alguém lhe der de presente, você não sustenta.
1: Uhum.
2: Você vai estar sempre brigando para alguém fazer por você.
1: Uhum.
2: Sabe aquele modelo assistencialista?
1: Estou
2: sempre reclamando que alguém não está me dando alguma coisa.
1: Uhum. A culpa é do outro.
2: Eu estou sempre esperando que alguém me dê alguma coisa. Alguém tem que me dar comida, alguém tem que me dar o carro, alguém tem que me dar a casa, alguém tem que me dar as roupas, alguém tem que pagar minhas contas.
1: Afinal?
2: Tá? Afinal de contas, né? Eu estou fazendo alguma coisa, ou eu estou aqui. Tá? Então, essa realidade é uma realidade de pessoas que não conseguem sustentar aquilo que ganham. Estão sempre precisando de alguém que reponha. Tá? Então, se você realmente quer aprender a gerar e a sustentar a realidade de vida que Deus, na Bíblia, promete àqueles que creem nele, você precisa aprender a ouvir e a obedecer à instrução. Deuteronômio capítulo 4, capítulo 6, do verso 4 ao 9, Deus diz, ouve, ó Israel, o Senhor teu Deus é o teu único Senhor. Amarás, pois, o Senhor teu Deus com todo o teu coração, com toda a tua alma, com todo o teu entendimento. E estas palavras que hoje te ordeno, tu a inculcarás nos teus filhos e falarás nela, assentado em tua casa, andando pelo caminho, ao deitar-te e ao levantar-te, e colocará elas atada na tua mão, na tua testa e nos umbrais das tuas portas.
1: Eita.
2: Ou seja, você precisa fixar as verdades para que você se apaixone por elas. Porque aquilo que você ouve, você irá amar. O amor e a fé são sentimentos gerados pelo que você ouve. Então, se você se permite ouvir, você irá amar. E se você realmente quer mudar realidades, você tem que se apaixonar pela nova realidade e não pela velha realidade. E se você fica falando na velha realidade, você fortalece seus amores a ela.
1: Pois é, porque é no presente que se constrói o futuro. E aí você está trazendo para o presente o passado. Como é que vai ser o futuro?
2: Você faz essa escolha falando nela.
1: Você que está ouvindo aqui. Você quer dar uma olhadinha como é que é você, né? Com quem você está se parecendo? Olha aí, no seu redor, quais são as 5 pessoas que você mais convive?
2: Essa é
1: Mas não se choque.
2: Essa é uma lei
1: se motive para poder mudar isso.
2: Essa é uma lei parafraseada em Provérbios 13:20. Anda com o sábio, será sábio, o companheiro do tolo será afligido. E também no Salmo capítulo 1. Bem-aventurado o varão que não anda segundo o conselho dos ímpios, nem se detém no caminho dos pecadores, nem se assenta na roda dos escarnecedores. Antes tem seu prazer na lei do Senhor, na sua lei medita de dia e de noite. Não ande com homem iracundo para que não aprenda o seu caminho.
1: Aí. Cuidado, somos seres humanos influenciáveis, minha gente. Ah, não! Fulano é meu amigo de infância, vou continuar ali frequentando a casa dele, ele a minha. Pois é, ele teve a mudança de mente, ele entendeu o posicionamento do Cristo na vida dele. Se não, carinhosamente, olha, você vai ficar. Tem que ficar para trás. Aquilo que não te leva para frente, te leva para trás. Então, no nome de Jesus hoje, toma consciência daquilo que está impedindo você de ser a melhor versão que o seu Deus te criou para ser, minha gente. Para tudo. Só que isso, né, Luciano, são os detalhes da vida. Não vai vir de uma vez, pá, como uma montanha. Você não tropeça em montanha, você tropeça todo dia um pouquinho em uma pedrinha e outra. Não é verdade? Agora, gente, tá demais esse programa, não tá não? Você que tá passando aqui na nossa frequência 102.1, seja muito bem-vindo. Esse é o programa Adore Mais, do quadro Essa é Minha História. Luciana Stein, mentor, professor, palestrante, empreendedor, empresário, tá hoje aqui compartilhando um pouco com a gente dos seus conhecimentos, porque da sua história a gente nem começou a falar ainda, né? Você vê, quando o programa é bom, gente, quando tem conteúdo, a gente, puxa vida, o tempo voa. Antes, pegando o gancho do que a gente já estava falando, olha só, um beijo, Nicolas, João, o pessoal que tá tudo aqui com a gente, um beijo no coração de vocês. O Nicolas fala assim: quando de fato a prosperidade entra na vida de alguém, querida, ela não entra, ela sai. Primeiro ela tem que sair, aí você vai atrair esse movimento. E sim, prosperidade na sua vida. Como começa a história do Luciano Stein?
2: Ah, é muito longa, é um programa, você vai ter que fazer uma série pra falar sobre isso.
1: Não, resume.
2: Vai ter que fazer uma série, vai virar série.
1: Sabe? Pega ali as partes mais importantes e marcantes.
2: Bom, resumindo. Olha, você quando me apresentou aqui, até perguntou se me chamava de pastor, então significa que eu exerci ministério, né?
1: Uhum.
2: Então, eu passei por uma situação de falência, e a Bíblia para mim era um
1: falência financeira?
2: Sim, falência financeira, falência casamento, falência, cara, fali em tudo.
1: Quebrou
2: em
1: tudo.
2: Em geral, entendeu? Fali.
1: Desceu ladeira.
2: Isso aí, pronto. O que eu conheci era a Bíblia. Só que o ensinamento bíblico que eu estudei, aprendi e ensinava era aquele negócio assim, a Bíblia é um livro espiritual para salvação, para cura divina, para edificação e para tu ir morar no céu. E as questões das realidades terrenas são basicamente se Deus quiser te dar, ele te dá. Entende? Aquela mentalidade religiosa.
1: É, eu sei. É mentalidade eu
2: religiosa.
1: Isso aí também.
2: Mentalidade religiosa. Então, se Deus quiser te dar, ele te dá. E se tu quiser, de alguma maneira, enriquecer, ou que Deus te dê muito dinheiro, faça voto, dê oferta.
1: Faz campanha.
2: Dê dízimo, faz uma campanha.
1: Faz jejum.
2: Corrente, jejum, oração. Jejum e oração. Só que tinha um problema. Eu tava com um problema que eu jejuava e não resolvia. Eu orava e não resolvia. Aí me deparei com Provérbios 11:9. O hipócrita com a sua boca danifica o próximo.
1: Ai, ai, ai.
2: Mas o justo é libertado pelo conhecimento. Então, o que liberta o justo? A oração e o jejum são armas poderosas?
1: Gente, isso é chave! Meu Deus! Isso é revelação agora. Gente, peraí, Luciano. Revelação do céu pra você agora que tá ouvindo a gente aqui. Nós vamos profetizar na sua vida. É profecia da boa que o Luciano tá dizendo aqui agora. Repete isso aí, Luciano, bora.
2: A oração e o jejum são potencializadores de conduta. mas tu não vai conseguir potencializar uma conduta que você não tem.
1: Que doideira, né?
2: Entende? Se eu vou orar e vou jejuar, eu quero atrair um resultado. A oração e o jejum, por exemplo, elas são eficazes, independente do que eu faça, quando eu estou jejuando pelo outro. Jesus disse assim, essa casta de demônio só sai com jejum e oração. Então eu vou jejuar para poder expulsar o demônio do outro, não os que perturbam a minha vida.
1: A sua vida com conhecimento.
2: É, eu preciso entender isso.
1: Gente,
2: se eu não aprender aquilo que Deus tem para mim, não dá. E aí João 8,32, e conhecereis a verdade. E a verdade...
1: O céu vai descer hoje aqui.
2: Vos libertará.
1: Aleluia.
2: Aí a pergunta que se tem que fazer é a seguinte. Se eu não estou conseguindo resolver um problema na minha vida, estou preso nesse problema, seja ele financeiro, seja ele emocional, seja ele jurídico, seja o que for, um problema que eu não estou conseguindo resolver. A primeira pergunta que eu tenho que fazer é, que verdade eu estou ignorando a meu respeito?
1: Uou.
2: Então, você que está passando por um problema que você não está conseguindo resolver, faça a pergunta, que verdade eu estou ignorando a meu respeito? Se eu estou lutando por uma pessoa, estou lutando por aquela pessoa, e as coisas não fluem, seja quem for, a pergunta que você tem que fazer é o seguinte, que verdade eu não estou vendo nela? Que mentira eu estou acreditando?
1: Gente do céu.
2: Esses pontos, eles têm que ficar claros. E para eu conseguir identificar as verdades em mim, que eu não quero ver...
1: Porque vai doer.
2: Isso aí. Aí me disseram assim, a verdade dói, né? Eu digo, ela dói para quem não aceita.
1: Eita! Solta aí, Washington. Solta aí trovão, palmas, fogo, sei lá o quê.
2: A verdade dói para quem não aceita.
1: Gente do
2: Aí
1: céu.
2: Outros assim, a verdade mata. Mata quem luta contra ela.
1: Ó, oh, programa vamos dar o nome do programa hoje. Revelações.
2: Então eu precisei entender as verdades que eu não estava vendo. Ou não queria aceitar. E toda vez que eu passo por uma adversidade, essa pergunta eu me faço.
1: E o mais interessante é que a culpa sempre é de Deus. Deus não quis. Deus não tá provando. Olha, eu tô numa prova. Deus tá me provando.
2: É que assim, ó. Nós temos... Toda pessoa que já teve uma experiência pessoal com Deus, ela tem uma bagagem genética e espiritual para fazer isso. Adão e Eva se encontravam todos os dias na viração com o Senhor. Quando erraram, começou as terceirizações.
1: Então, o vitimismo.
2: A mulher que tu me deste, a serpente.
1: A serpente. Mas quem criou a serpente?
2: Deus.
1: Ó, culpa senhora, do Senhor que pôs lá ela.
2: É culpa da mulher e culpa tua. Eu só caí na história.
1: Mas é um então, frouxo esse Adão, né? Vamos combinar.
2: Essa terceirização, ela vem de muito tempo.
1: É.
2: Então, quando as coisas não acontecem com um cristão que já teve experiência com Deus, ou dependendo da inclinação religiosa que ele tem, ele vai dizer assim, Deus não quis, ou é Deus que está me provando. Ou ele vai, dependendo da inclinação religiosa, ele vai dizer que o diabo é sujo, vai dizer só a verdade.
1: Astuto.
2: É, astuto, usurpador. Ele tá furioso comigo.
1: Ele tá furioso. Se levantou.
2: O inimigo se levantou com fúria, irmão.
1: Se levantou da onde? Da cova.
2: Eu tô com fúria. Então, depende da inclinação religiosa que a pessoa encontra, ela arruma justificativa para algo que ela não quer ver como verdade.
1: É.
2: Se você conseguir ver as verdades que precisa para poder ser livre...
1: Aleluia.
2: Você não vai ficar preso a essas realidades.
1: Aham.
2: Bom, enfim, aí eu fui buscar as verdades e o conhecimento que me faltava. E durante o ano de 2016 inteiro, eu fiz da minha vida o meu laboratório.
1: Caiu pra dentro.
2: Exato. Peguei a Bíblia e tudo que era livro que falava sobre gestão, governo, liderança, que eu via que os autores tinham créditos.
1: Certo.
2: Eu comecei a estudar e fui ver que verdades bíblicas eles falavam sem dizer que estava na Bíblia.
1: Uhum.
2: Tá? Porque tudo está na Bíblia.
1: Tudo.
2: Okay? E eu fiz da minha vida o meu laboratório. No final de 16, eu estava nos Estados Unidos, sentado num sofá, na casa de um pastor que tinha me convidado e estava me hospedando para fazer uma conferência lá na igreja dele. E eu fiz uma oração, isso era novembro de 16, eu fiz uma oração. E disse, Senhor, quero te agradecer, porque esse ano tu me deu a oportunidade de colocar em dia todo o meu passivo. Mas eu gostaria de lembrá-lo que as mesmas contas que o Senhor me ajudou a botar em dia, elas continuam vencendo todos os meses.
1: E agora?
2: E eu estou voltando para o Brasil sem agenda, sem carro, sem salário e sem saber o que fazer.
1: Jesus, piorou.
2: E aí Deus falou comigo.
1: O que, que ele disse?
2: Ele disse, tu vai ser mentor. E eu disse, o quê? O que, que é isso? Tu vai ensinar as pessoas a fazer aquilo que tu fez para elas terem os resultados que tu está tendo. E eu perguntei como, e Deus me deu o método, e Deus me deu o conteúdo. E aí se eu for te contar como as coisas aconteceram na sequência, e como eu passei a ser procurado, porque Deus é eu que vou encaminhar as pessoas para ti.
1: Eita!
2: E dali para cá, eu comecei a desenvolver. E uma das atividades que eu faço é dar para os meus mentorados uma leitura bíblica diária.
1: Muito bom.
2: Tá? Porque eu leio a Bíblia todo dia. Essa fórmula Deus deu para Josué lá no capítulo 1. Medita na palavra de dia e de noite. Então, eu todos os dias eu leio 10 capítulos da Bíblia. Independente de onde eu esteja, eu tiro tempo para ler 10 capítulos. Eu posso estar no Caribe, na Europa, Estados Unidos, na minha casa, com trabalho. Não importa. Se no outro dia eu tenho uma agenda super atarefada, eu leio de madrugada antes. Mas eu leio os 10 capítulos.
1: Muito bom.
2: Porque a Bíblia, a palavra de Deus me dá força. Então eu dou isso. E aí o que nos reconectou, o André Berti.
1: Sim, um amigo querido, beijo.
2: É, um visionário.
1: Puxa vida.
2: Um investidor.
1: Teve com a gente também.
2: Isso.
1: O programa dele está salvo no canal do YouTube, assim como esse vai ficar. A gente está caminhando para o final. Luciano, tá. Você acredita?
2: Eu te falei que ia virar série se eu fosse falar da história. Né?
1: Eu te avisei
2: que não tinha tempo. Aí o André disse assim para mim, ô Luciano, porque os meus mentorados lendo a Bíblia e tal, eu não entendi alguns textos, né? E aí, ô Luciano, por que que tu não faz uma Bíblia comentada?
1: Uhum.
2: E eu procurei e me disseram que não existe essa Bíblia. E eu entendi que aquilo era uma semente para mim.
1: Ó. Oh.
2: Então eu fiz a Bíblia de Estudo para Empreendedores. Eu peguei os 1189 capítulos, extraí deles os principais versículos e comentei para a vida e o trabalho de um empreendedor. E peguei os principais personagens da Bíblia e fiz a visão empreendedora deles. A visão empreendedora de Deus na criação, de Abraão, Isaac, Jacó, Noé, José, Moisés, Josué, de Jesus, de Pedro, de Paulo, de Tiago, de João, de Samuel,
1: quanto
2: de Davi.
1: Quanto tempo durou para fazer essa Bíblia?
2: 3 anos.
1: É, porque, puxa...
2: 3 anos. Eu ia trazer hoje, mas ontem à noite...
1: Ah,
2: ontem à noite...
1: Deu mole.
2: Não deu mole. Ontem à noite esgotou. As que eu tinha
1: então
2: comigo.
1: Então deu bom.
2: Ontem à noite.
1: Tá perdoado.
2: Ontem à noite eu tava numa cela com 10 pessoas e foi 30.
1: Não deu pra quem quis.
2: O pessoal comprou pra dar de presente. Então, mas quem quiser ver, tem no meu Instagram, Luciano Stein Oficial, tem no link da bio. Tem ali livros e Bíblia, a Bíblia, e tem ali as informações, tá? E aí eu comecei.
1: Luciano então, Stein, gente, isso. O Stein é S-T-E-I-N.
2: Isto. Então, assim eu comecei a fazer o que eu faço hoje.
1: Que incrível, gente. Nós vamos ter que marcar um outro programa. Você não acha, não? Porque ficou faltando. Eu nem segui a pauta da produção. Hoje é um dia que eu vou ser quase demitida. Gente, que demais o programa. Olha, Luciano, realmente foi incrível o nosso papo aqui. Vai ter parte 2 desse programa, viu, gente? Fica aqui com a gente. Eu quero... te pedir sobre aí, considerações finais.
2: Meu, muito obrigado por mais uma vez estar com vocês. Eu estive aqui, eu creio que uns 2 anos atrás. E que Deus abençoe vocês, que continuem adorando cada vez mais e levando a palavra de Deus e os princípios espirituais que geram a realidade de vida que as pessoas sabem que Deus prometeu nas escrituras para elas.
1: Uou! Olha só, que bênção esse trabalho que você faz, viu? Tem um monte de gente perguntando aqui, elogiando a Maria, que bênção essa entrevista. Estou sendo muito confrontada e abençoada. Um beijo, Maria, que bom. Esse é o objetivo aqui da nossa emissora, esse é o objetivo principal do porquê da nossa missão como família Adore Mais. Então, que esse programa realmente te aproxime mais daquele que te criou e que você, a gente brincou bastante, né, com algumas

0: responder no Instagram, lá no Stories, Adore Mais FM. Se você também aí tá se familiarizando com essa pergunta, pois é, ele vai responder lá no Instagram, nos Stories da Adore Mais FM. Aproveita e já segue a gente, viu? Você percebeu que eu tô fazendo isso pra você seguir a gente, porque eu quero muito que a sua vida seja abençoada ainda mais. Luciano, que Deus continue te abençoando, prosperando, te levando em lugares muito maiores e incríveis. A gente tá vendo aqui, né, na sua biografia, que você vai para muitos países. Agora, aumente a sua expectativa, porque realmente Deus vai te levar muito mais.
1: Amém.
0: Porque a palavra dele diz que quando, né, você brilha, quando lugares que você chega é onde ele pode chegar também. Porque somos os representantes dele. Então, gratidão por aceitar o nosso convite. Gente, acabou o programa. E lá no meu Instagram, Lisângela Gomes, espero você. Um pouquinho mais sobre negócios com propósito, como CEO da Adore Mais. Para mim é uma honra servi-los. E todo dia a gente está aqui, conectando pessoas e unindo propósitos. Um beijo no seu coração. Tchau, gente.
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5: Olá, Rádio Adore Mais, me chamo Elana, sou de São Paulo e congrego na Igreja Assembleia de Deus do Ministério do Belém e gostaria de pedir o hino com muito louvor da Cassiane. Deus abençoe.

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1: Muito bom dia, uma excelente quinta-feira para você. Eu, Daniel Almeida, estou chegando agora aqui com o programa do Thiago Brunet, trazendo mensagens, reflexões, um estudo bíblico para você, exclusivo você, que é ouvinte da rádio Adore Mais FM, a rádio que conecta pessoas e une propósitos. Continue aí na sintonia do 102.1, pois seu dia será muito abençoado com essas reflexões, com este estudo da Palavra de Deus que o pastor Thiago Brunet vai nos trazer nesta quinta-feira abençoada que Deus preparou para nós. E você participa, você manda uma mensagem aqui para o nosso WhatsApp, 11 9 11 21 10 20, dizendo onde você está sintonizado, sintonizada na Rádio Adore Mais FM. E eu tenho certeza que o seu dia vai mudar para melhor. Você vai aprender a controlar as suas emoções, você vai aprender muito mais espiritualmente. Bacana, não é mesmo? Então, continue aqui na sintonia da Rádio Adore Mais e mande para nós como que você está ouvindo a rádio, está indo para o trabalho, está no carro, está no transporte público, no aplicativo. Ah, marque também a Rádio Adore Mais nas redes sociais. Você pode tirar uma foto aí então do seu radinho, do rádio aí do seu carro, na sintonia do 102.1. Pode fazer um vídeo também e marcar lá no Instagram, @AdoreMaisFM. Marque @AdoreMaisFM nesse momento agora que você está sintonizado ou conectado, conectada na rádio Adore Mais FM 102.1. 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Então vamos começar hoje muito bem a programação aqui do programa do Thiago Brunet, com uma reflexão, com um estudo bíblico para você, aqui na rádio Adore Mais FM, a rádio que conecta pessoas e une propósitos. Uma excelente manhã de quinta-feira para você.
2: Bem-vindos mais um Café com Destino. Hoje, quinta-feira, e nós estamos na série de Salmos, né? Já aqui para deixar uma expectativa, amanhã, sexta-feira, é o nosso grande finale, é quando a gente encerra a série da semana. Toda semana aqui no Café com Destino tem uma série. Nós estamos na série Salmos. Sexta-feira, além de ser o encerramento da série, que é poderoso, a gente faz uma oração. Então, sexta-feira é um dia muito importante você estar com a gente. Hoje nós vamos ler e estudar o Salmo 51. Um lindo Salmo. Nós já lemos o 23, já lemos o 91, e agora nós vamos para o 51. Vale muito a pena você vir conosco na leitura de Salmos. Salmo 51, abra a sua Bíblia, se possível. É claro que eu sei que muita gente está em trânsito, está no trem, está indo para o trabalho, fica só no áudio, está treinando na academia, mas você pode abrir o lugar que você está aí, escritório ou casa. Salmo 51 é a leitura de hoje. Diz assim: tem misericórdia de mim, ó Deus, por todo o teu amor, por toda a tua grande compaixão, apaga as minhas transgressões. O Salmo 51 foi escrito por Davi, né, segundo os teólogos, num período muito difícil da vida dele. Um período que ele cometeu um grave erro, um grave pecado. Davi era um homem segundo o coração de Deus, mas era homem. E errou como nós podemos errar. Mas a vantagem de Davi, a diferença de Davi, não é que ele nunca errava, é que ele sempre se arrependia. Então é muito importante que você entenda. Outra coisa, Davi nunca errava duas vezes na mesma coisa, Teixeira. Isso aqui é importante. A gente fala assim, ah, então é só errar e pedir perdão, né? Você não vai ver o homem segundo o coração de Deus cometendo dois erros seguidos. Ele errou, se arrependeu e nunca mais. E o filho dele, Salomão, escreve em Provérbios que aquele que encobre suas transgressões jamais vai prosperar, mas quem confessa e abandona o que fez alcançará a misericórdia. Então você quer ser perdoado por Deus? É confessar o que fez e nunca mais voltar a fazer, abandonar isso. Esse é o segredo. Tem misericórdia de mim, ó Deus, por causa do teu amor, ou seja, não é nem por causa de mim, não. Por causa do teu amor, por causa da tua grande compaixão, apaga as minhas transgressões. Sabe o que é isso aqui? Isso aqui é uma oração de humildade, uma oração de arrependimento, de quebrantamento. Apaga minhas transgressões. Tem misericórdia de mim. Eu sei que eu que errei. Eu sei que eu que fiz a besteira. Eu preciso do teu amor, da tua misericórdia para apagar isso. Eu não tenho poder de perdoar meus próprios pecados. Aliás, a Bíblia diz em Salmos que o perdão está nas mãos de Deus para que os homens o temam. O único que pode perdoar pecados. Versículo 2. Lava-me de toda minha culpa e purifica-me do meu pecado. Agora, escuta esse versículo 2. Lava-me de toda a minha culpa. Ele está, de novo, reconhecendo a culpa dele. Gente, reconhecer o erro era muito importante para provar arrependimento. Esse negócio você fala que está arrependido, mas fala, mas também só lembrando que eu fiz, né? Porque o fulano que... Se você vai botar a culpa em alguém, se você vai dar uma desculpa, então você não está arrependido. O arrependido, a arrependida de verdade, não está procurando culpado, está procurando solução. Lava-me da minha culpa, olha, já assumiu, e purifica-me do meu pecado. Ele não botou desculpa, Batseba que me seduziu. Ah, essa serva aí que deu... Não, estava de interesse em mim, ela... Não, fui eu que fiz, eu quem errei, eu que careço da misericórdia, do perdão, eu que tenho que ser lavado no sangue de Jesus. Pois eu reconheço as minhas transgressões e o meu pecado sempre me persegue. É aquela pessoa que depois de errar não consegue tirar o erro da cabeça. O pecado fica perseguindo mentalmente, fica na cabeça da pessoa. Olha só, versículo 3, eu reconheço as minhas transgressões. São três versículos até agora só de reconhecimento de erro. Uma das maiores características do arrependimento é a confissão e o reconhecimento. Eu reconheço que eu errei, reconheço minhas transgressões e meu pecado sempre me persegue. Contra ti, só contra ti pequei e fiz aquilo que tu reprovas, de modo que justa é a tua sentença e tens razão em condenar-me. Ou seja, ele não está nem contestando nada com Deus aqui. Ele falou, eu pequei contra ti, Senhor, fiz aquilo que tu reprovas e é justa a tua sentença e tens razão em condenar-me. Sei que sou pecador desde que nasci. Sim, desde que concebeu minha mãe. Sei que desejas a verdade no íntimo e no coração tu me ensinas a sabedoria. Purifica-me com hisopo e eu ficarei puro. Lava-me e mais branco do que a neve eu serei. Aqui vai, já está começando a melhorar. Ele já está começando a colocar esperança. Ele falou, eu confesso, eu errei, eu pequei, meu pecado me persegue, eu estou angustiado com isso. Mas se você me purificar, se você me lavar... Eu ficarei mais branco que a neve, ou seja, eu serei renovado. Eu vou poder zerar o contador, começar de novo, só que dessa vez sem errar. Faz-me ouvir de novo júbilo e alegria. Aí ele já começa a pedir agora para Deus esperança de alegria no futuro. Faz-me ouvir de novo júbilo e alegria e os ossos que esmagaste exultarão. Ou seja, Davi está se sentindo tão abatido pelo pecado que os ossos dele estavam como se fossem esmagados, a sensação. Ele fala, e os ossos que você esmagou, Senhor, eles vão exaltar, vão exultar. Esconde o teu rosto dos meus pecados e apaga todas as minhas iniquidades. Olha esse versículo famosíssimo agora, lindo. Crie em mim, ó Deus, um coração puro. E renova dentro de mim um espírito inabalável. Não me expulses da tua presença e não tires de mim o teu Santo Espírito. Já viu gente que está passando dificuldade, por exemplo, está passando uma dificuldade financeira e fala assim, esse aí deve estar em pecado. Esse aí deve ter errado. Uma pessoa que fica doente fala assim, com certeza esse aí pecou, por isso que está assim, ó, morrendo. Como Deus diz que é nosso pai, vamos imaginar o pai com o filho. Quando o seu filho erra com você, quando o seu filho peca contra você, o castigo é o quê? Você corta a comida por uma semana? É isso que você faz? você coloca uma doença nele, você pega uma injeção, transfere um vírus pro sangue dele, agora tu vai ficar doente para aprender? É isso? Você disciplina, às vezes até duramente. Mas você não corta a comida e nem joga doença no teu filho. Você tem que entender que Deus é pai. E às vezes você está passando alguma necessidade, alguma provação, não foi ele que te colocou aí. Ele não está se vingando de você. Agora, um problema maior que a gente pode ter com Deus é que o Davi teve medo e falou aqui, não tire o teu espírito de mim, não me tire da tua presença. Isso sim você pode perder andando em pecado. Que para mim é muito pior do que perder qualquer outra coisa, é perder a presença de Deus. É perder o espírito de Deus que está em nós. E ele fala, cria em mim um coração puro. Então Davi estava confessando que não tinha um coração puro. Como isso, se ele era um homem segundo o coração de Deus? Ah, é porque Davi não se achava bom o suficiente. É porque todo mundo que é humilde não se acha preparado, não se acha o bonzão. Davi não se achava puro, apesar de ter um coração segundo o coração de Deus. Ele falou, cria em mim um coração puro e renova dentro de mim. Ou seja, ele já tinha, por isso que ele está pedindo para renovar. Um espírito inabalável. Ele está dizendo o seguinte, o espírito dele ficou abalado com esse pecado, mas renova dentro de mim esse espírito inabalável. Não me expulses da tua presença, não tires de mim o teu Santo Espírito. Devolva-me a alegria da tua salvação e sustenta-me com um espírito pronto a obedecer. Olha o que ele pede. Me devolve a alegria da salvação, ou seja, eu estou me sentindo perdido, eu estou sentindo que eu vou para o inferno, eu não tenho mais aquela alegria de ser uma pessoa salva. Devolve-me, restitui-me a alegria da salvação e sustenta-me com um espírito pronto a obedecer. Então eu ensinarei os teus caminhos aos transgressores, para que os pecadores se voltem para ti. Por que Davi agora diz que vai ensinar aos transgressores os caminhos do Senhor, para que os pecadores voltem a Deus? Porque agora ele tem a experiência. Ó, deixa eu te falar uma coisa. Pobre não ensina rico, porque não tem a experiência da riqueza para falar com o rico. Um novo, tirando o assunto de tecnologia, não ensina o velho, porque não tem experiência de vida para ensinar um velho. Assim como quem não passou por um problema não tem experiência do problema para ensinar outro. Então Davi agora está falando, agora como eu passei por um pecado, eu fui esmagado pelo meu erro, mas encontrei o caminho do arrependimento, eu quero ensinar os outros que tem solução. Que eles não precisam tirar a própria vida, que eles não precisam continuar no pecado só de raiva, que eles não precisam fazer uma besteira. Eu ensinarei os teus caminhos aos transgressores para que eles se voltem para ti. Porque agora eu já experimentei a tua graça redentora, eu experimentei o perdão. Livra-me da culpa dos crimes de sangue, ó Deus, Deus da minha salvação. E a minha língua aclamará a tua justiça. Livra-me da culpa dos crimes de sangue. Do que ele está falando aqui? Das guerras? Mas aí não é crime na guerra. Qualquer pessoa que ele matou na guerra não é crime. Primeiro o marido da mulher de Batseba que ele mandou matar para ficar com ela. E de 70 mil pessoas que morreram pela mão do Senhor, pela mão de um anjo, porque ele fez o que fez. Então ele falou assim, livra-me dos crimes. Ele está assumindo esses crimes para ele. Ele não está falando, quem matou foi o anjo, hein? Ou quem matou foi o fulano lá. Eu só dei a ordem, mas não matei ninguém. Ele está assumindo. Davi era um cara que assumia a responsabilidade. E a minha língua clamará a tua justiça. O Senhor dá palavras aos meus lábios e a minha boca anunciará o teu louvor. O Senhor dá palavras aos meus lábios e a minha boca anunciará o teu louvor. Não te deleitas em sacrifícios, nem te agrada com holocaustos, senão eu os traria. Olha o que Davi está falando. Eu sei que você não quer que eu mate mil bois por causa do meu pecado. Eu não sei que você quer sacrifícios, holocaustos, senão eu te daria. Os sacrifícios que agradam a Deus são espírito quebrantado, um coração quebrantado e contrito. Esses Deus não consegue desprezar. Olha o que deve estar falando. Tem gente que vive, tem um pouquinho de dinheiro, e aí comete os erros, acha, eu vou dar uma oferta para a igreja, porque aí eu zero minhas contas. Deus não está esperando tua oferta, nenhum sacrifício teu para perdoar pecado, não. Ele está esperando coração quebrantado e contrito. Isso ele não despreza. Dinheiro, ele pode desprezar. o poder que você construiu, os contatos que você tem, ele pode desprezar. Agora, um coração quebrantado e contrito, Deus não despreza. Ele não resiste um coração quebrantado e contrito. Por tua bondade, faze Sião prosperar. Sião é Jerusalém. E ergue os muros de Jerusalém. Então te agradarás dos sacrifícios sinceros, das ofertas queimadas e dos holocaustos, e os novilhos serão oferecidos sobre o teu altar. Olha o que ele está falando. O que Deus quer não é sacrifício, não é holocausto. É minha obediência, meu espírito quebrantado, meu coração contrito. Aí depois disso, Sião vai prosperar. Ou seja, onde eu estou plantado, vai começar a prosperar. Aí, em cima da prosperidade que Deus me der, eu começo a sacrificar. Já não mais pelo pecado, mas porque estou prosperando. Isso aqui é uma boa motivação para você ofertar ao Senhor. Para você entregar a tua vida a Ele. Não é por necessidade, não é para ter alguma coisa dEle. É o contrário, é para devolver. É para agradecer. É porque você já prosperou. Davi era muito arrependido. Davi era um homem muito consciente dos seus próprios erros. E detalhe, ele não voltava no mesmo erro. Ele foi um homem que errou muito, mas não voltava no mesmo. E a gente acha que quando a gente erra, acabou tudo. Realmente, quando erra, a gente dificulta muitas coisas. Mas não acabou. Ainda tem um arrependimento. O arrependimento pode zerar a nossa vida. O arrependimento pode fazer com que Deus veja o nosso coração quebrantado e contrito e não nos despreze. Pode renovar nossa força, nossos ossos. Como Davi falou, meus ossos estão quebrados, estão amassados. Mas eles vão voltar a exultar no Senhor. Davi foi covarde. Davi foi injusto. Davi sujou as mãos de sangue. Davi cometeu um crime moral que até hoje, em 2022, que pode tudo, as pessoas condenam o adultério. Mas ainda assim, não era o fundo do poço para ele. Porque o arrependimento te tira lá da lama. E ele começou a viver uma nova vida, sem cometer os mesmos erros de antes, e Deus o levantou em Israel novamente. Eu vim aqui para te dizer que o Salmo 51 é um apelo ao arrependimento. O Salmo 51 é um apelo à vida com Deus. O Salmo 51 é um apelo a um coração quebrantado, humilde, contrito. É um apelo à autorresponsabilidade. Não, fui eu que fiz, eu peço perdão. Não teve nada a ver com... Não, ele pode ter participado, mas fui eu. Ou seja, Davi chamava a responsabilidade para si, se arrependia, colocava a cara, se quebrantava e resolvia com Deus. O que você tem que se endireitar hoje, endireita com Deus, é você e Ele. Não adianta transferir culpa, não adianta falar que foi o outro, que foi um... É você e Deus. O Salmo 51, nós lemos de 1 ao 19, versículos 1 ao 19. O Salmo 51 é para você refletir com muita sabedoria, com muita calma. Para você refletir com muita mansidão, com calma. Chega em casa e lê como tem que ser o seu coração diante da angústia de um erro. Arrependa-se. Nunca mais volte a fazê-lo. E foque agora em exaltar o nome de Deus e fazer com que pessoas que estão cometendo o erro que você cometeu não cometam. Ou seja, Davi falou, me levanta que eu vou falar para todo mundo que tem esperança para o pecador. Eu faço os pecadores se voltarem para ti agora. Se essa mensagem, apesar de reflexiva e dura até, e é muito importante que o seu coração entenda que o que Deus está procurando para apagar teus erros é coração quebrantado e contrito, mas depois ele vai te prosperar, diz a Bíblia, e aí ele está esperando as tuas ofertas. Seja generoso com tudo que Deus pedir. Seja generosa com tudo que Deus falar. Porque depois que ele perdoa nossos pecados, ele começa a nos prosperar. Vou repetir o versículo. Salomão diz em Provérbios que quem encobre suas transgressões jamais prosperará, mas quem confessa e deixa, ou seja, abandona aquilo, alcançará misericórdia. Tiago, para que eu tenho que confessar? Você confessa para Deus para ser perdoado e você confessa para alguém de confiança para ser curado. A Bíblia diz em Tiago, capítulo 4, confessai vossos pecados uns aos outros para que sejais curados. Então você não precisa expor ninguém, você não precisa dar nome, você só precisa chegar para alguém que você conhece, que seja de confiança, porque não vai levar esse assunto a Deus e falar, eu errei há 2 anos atrás, há 3 meses atrás, eu cometi esse erro aqui, eu já pedi perdão para Deus para ser perdoado por Ele, mas agora eu estou confessando para alguém, para um irmão, uma irmã, alguém de confiança, para que eu seja curado disso, eu não quero nunca mais cometer. Você traz a luz. Então, Uma coisa que a Bíblia te ajuda muito é que quando você pratica a Bíblia, você vai se tornando uma pessoa melhor, né? Então, aqui todos nós já erramos e pecamos muito, mas quando você pratica a Bíblia, você sabe que vai ter que confessar depois. E o confessar gera um constrangimento, uma vergonha. Que quando agora você vai pecar, você pensa duas vezes e fala, cara, que se eu for querer ser um homem de Deus mesmo, uma mulher de Deus mesmo, vou ter que confessar isso para alguém. Eu não estou disposto a passar por essa vergonha. Ou seja, a confissão te ajuda a não voltar a repetir o erro. Não é só para você estar vulnerável com Deus. É também para você criar uma resistência e não repetir aquele erro. Vale a pena acreditar e seguir a palavra de Deus. Mas as pessoas, por guardarem seus erros, elas se apodrecem por dentro. Elas sentem como seus ossos esmagados. Olha o que o Davi fala aqui no início, né? Esse pecado me persegue. Como é que persegue? Fica na cabeça o tempo todo, atormenta, não deixa dormir. Tira a paz da pessoa. Você merece viver em paz. Confessa, deixa, abandona isso e Deus vai enchê-lo com a sua misericórdia. Vai enchê-la com a sua misericórdia. Gente, que alegria a gente estar nessa série de salmos. Ainda falta sexta-feira. Amanhã vai ser poderosíssimo. Porque amanhã ainda tem oração, né? Além de um grande finale sobre salmos, ainda tem oração. Deus abençoe vocês. Eu desejo paz e prosperidade.
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2: Bem-vindos a mais um Pílulas de Sabedoria. Hoje eu quero contar uma história muito especial para você entender o valor das pessoas. Existia um homem chamado Charles. Charles era piloto de avião na Segunda Guerra. Ele e seus quatro companheiros estavam no avião quando esse avião foi abatido. Ele pega o seu paraquedas, seus companheiros pegam os paraquedas, pulam. O dos companheiros não abre, o paraquedas não abriu, só o dele abriu. Três dos seus companheiros morrem e ele sobrevive. Anos depois, ele começa a dar palestra na Europa, na região principalmente da Inglaterra, e certa vez, no final de uma dessas palestras, aproximou-se um jovem e falou, olá, Charles. Ele reconheceu o jovem, mas não lembrava de onde. Falou, qual o seu nome mesmo? Falou, sou o Donald. Ô, Donald, de onde a gente se conhece? Donald sorri e diz, eu sou o menino que embrulhava o seu paraquedas. Charles falou, meu Deus, de todos os paraquedas, o meu foi o único que abriu. E Donald sorriu e falou, claro, eu era extremamente cuidadoso. Eu ia milimetricamente empacotando de todo certinho para nunca dar problema. Charles então começa a chorar, porque reconhece que aquele menino foi quem salvou a vida dele, porque os paraquedas dos amigos não abriram, pela falta de cuidado em fazer o paraquedas, em embrulhar o paraquedas. Mas ele também se lembra que muitas vezes ele passou por aquele menino Donald e não cumprimentou, porque ele era só um subordinado, ele era o piloto. Não dava bom dia, nunca perguntou como estava. O que Charles, que era o piloto, não sabia, é que sua vida um dia estaria na mão de Donald. é muito importante que você saiba, nós não conseguimos prever na mão de quem um dia estaremos. Por isso, trate todas as pessoas bem. Honre todas as pessoas que puder. Honra quem tem honra. Seja educado, cumprimente. Você nunca sabe quem Deus vai te usar para te abençoar. Você nunca sabe quem Deus pode colocar no teu caminho para abrir uma porta. Às vezes a pessoa mais simples que você não quer cumprimentar é justamente a pessoa que Deus iria colocar para te levar num lugar que você não entraria sem ela. Chegou a hora de nós mudarmos a forma como nos comportamos. Porque essa história de Charles nos mostra que nós nunca sabemos da onde virá o nosso socorro, da onde virá uma porta aberta. Nós nunca sabemos de onde vai vir o nosso livramento. Por isso, trate todo mundo muito bem. A sabedoria nos ensina que nós não podemos fazer acepção de pessoas. Isso quer dizer que Deus ama todos, ama igualmente, e você, como filho de Deus, precisa praticar as obras do Pai. Então, por mais que você não seja simpático, por mais que você não seja simpática, por mais que você não goste assim de... Faça um esforço. Supere suas emoções negativas, seus sentimentos que prendem, limitadores. Porque nós precisamos cuidar. Nós precisamos tratar bem. Nós precisamos nos conectar com pessoas. Eu tenho certeza que essa história vai abrir sua mente para um novo tempo, para você começar a ver que pessoas têm valor, mesmo aquelas que parecem ser pequenas hoje. Eu faço votos de paz e de prosperidade.
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2: Bem-vindos, bom dia, mais um Café com Destino. E nessa quinta-feira, nós vamos continuar a história tremenda, profunda da rainha Esther. Esther tem muito a ensinar para as mulheres, para todos nós, mas principalmente você, mulher, vai se identificar muito mais. Nós estamos nessa série de estudos de Rainha Esther e hoje eu quero continuar, né? Quero continuar porque essa história, para quem está caindo de paraquedas hoje aqui, vou te contextualizar. Você sabe que anos antes dessa história acontecer, o Império Babilônico invadiu Jerusalém e toma cativos, destrói Jerusalém, toma cativos e leva para Babilônia. Ele se estabelece naquela região. Você tem que lembrar que a região da Pérsia, atualmente seria mais ou menos o Irã, né? As pessoas têm dificuldade de, às vezes, de relacionar a geografia, né? É igual quando o apóstolo Paulo fala de Ásia Menor, está se referindo à Turquia. Então, para você se localizar geograficamente, a região da Pérsia é mais ou menos a região ali do Irã, um pedacinho do Iraque, de hoje. E o povo de Israel foi levado para lá. Foi levado cativo. Sabe uma diferença muito grande do porquê o Império Romano, que foi o último grande império, se estabeleceu por tantos séculos e todos os outros impérios foram muito rápidos? Porque todos os outros impérios entravam, saqueavam, sequestravam e levavam para as suas cidades de origem ou para o seu país de origem. Isso era um problema. Levava escravos, levava inimigos para dentro do seu país de origem. Roma não. Roma invadia, conquistava e colocava ali um governador romano. Então ele só expandia. Esse foi um grande diferencial do Império Romano. Mas voltando ao Império Persa, Império Babilônico ali, eles invadem, tomam Jerusalém e levam cativos. Junto com esses cativos foi a família de Mardoqueu. Mardoqueu ou Mordecai, que era primo de Esther, ou em hebraico, Hadassa. O que eu acho interessantíssimo aqui é porque quando vai dar a linhagem de Mardoqueu, diz aqui, vou procurar a linhagem de Mardoqueu, em capítulo 2, versículo 5, diz assim: havia um homem judeu na fortaleza de Susã, cujo nome era Mardoqueu. Olha só, filho de Jair, filho que era... E Jair era filho de Simei, e Simei era filho de Quis, homem benjamita. Vamos lembrar quem são esses homens aqui, só para você entender. Quis, que é o último aqui citado, Quis, o benjamita, é o pai do rei Saul. Primeiro rei de Israel. Lembra do rei Saul? Então. Aí, Quis tinha um filho chamado Simei, que era o irmão do rei Saul. Sabe quem foi Simei? Foi o homem que, quando Davi, sendo rei, estava sendo expulso de Jerusalém porque o seu filho Absalão estava tomando o trono, Simei foi o homem que ficou amaldiçoando Davi. A Bíblia diz que Abissai queria pegar a espada para matar Simei. E Davi fala, não. Deixa ele esbravejar, deixa ele amaldiçoar. E Davi, sendo um homem sanguinário e estando em aperto, estando encurralado, não reage contra Simei. Você olha como é que é o destino. Olha como Jesus sabe tudo, olha como Deus já viu o futuro. Se Davi tivesse ficado irritado, porque tinha todo o direito, era rei, estava fugindo, o cara ali gritando um monte de inverdades, caluniando Davi, amaldiçoando Davi, ele podia falar, sai, vai lá e mata esse cara e acabou. Ele prefere não matar Simei. Não tem explicação porque ele não quis matar, mas não quis matar. E a gente lê aqui que Simei, porque não foi morto por Davi, gerou a Jair, Jair gerou a Mardoqueu. E Mardoqueu foi o responsável direto de mentorear e instruir Esther para libertar o povo de Israel, o povo agora judeu que estava aqui na Babilônia e na Pérsia. Olha como é que Deus sabe tudo. As suas decisões hoje mudam o futuro das suas gerações. As suas decisões de hoje mudam o futuro das suas gerações. Talvez você não esteja familiarizado com a Bíblia e você não tenha entendido bem o que eu citei aqui, mas você que já está... Você sabe a profundidade do que eu falei. Você que não está, fica tranquilo, você vai entender com o tempo. Eu quero dizer o seguinte, homens que erraram no passado e você teria o direito de fazer o que quisesse, preferiu perdoar, Deus restaurou a geração daquele homem e levantou gente que fez o bem. Se você tivesse feito mal contra ele, você teria evitado o bem que veio depois. Ou seja, deixa sempre a vingança estar na mão de Deus. A palavra de Deus diz, minha é a vingança. Essa quinta-feira vai ser diferente. Essa quinta-feira vai ser uma quinta-feira de você sentir Deus diferente na sua vida. De você sentir Ele falando contigo de forma diferente. A história da Rainha Esther não é uma história normal. A mulher saiu do nada. A mulher perdeu o pai e mãe, ainda criança. Foi adotada pelo primo. Está vivendo em terra estrangeira porque foi tomada gerações antes da sua própria terra e levada. Né? Sua família, seus familiares foram levados para essa região da Pérsia, da Babilônia. Essa menina manteve-se debaixo do temor do Senhor. E sendo ainda virgem, entrou na lista da convocação do rei. A rainha Vasti cometeu o erro, a esposa do rei Assuero, também conhecido em grego como Xerxes I, Lembrando que o rei Assuero era filho do grande rei Dário I. O rei Dário, aquele... A Bíblia não só cita, como a história exalta os feitos de rei Dário. E o rei Assuero, ou o rei Xerxes, porque Xerxes era o nome grego de Assuero, era neto do rei Ciro, também citado na Bíblia. Então nós estamos falando aqui de um contexto histórico bíblico muito forte. E Esther está ali nesse contexto. Ela é convocada, ela não teve essa opção. Ela foi convocada porque ela se encaixava no perfil. Ela morava dentro do império, era virgem, estava na cidade de Suzã, tinha a fortaleza de Suzã, que era a cidade onde recebia as donzelas para serem preparadas para o rei. Ela não teve a opção. E tem coisas que você não quer fazer. Eu falei isso essa semana. Você não quer fazer, não tem nada a ver contigo, mas Deus sabe que é aquilo que vai te livrar da morte melhor, que vai fazer você ajudar muitas pessoas a não caminharem para a morte. Então, Esther se submete ao processo. Qual o processo? De mentoria com Mardoqueu, seu pai adotivo. De 12 meses de ritual de purificação. Ela podia falar, eu já sou bonita, ela podia ficar orgulhosa, eu já estou aqui, eu tenho a graça já do camareiro do rei, mas não, ela se submeteu ao processo, à humildade, à submissão aos conselhos, fez Esther usar a sua beleza, não como apenas uma porta que se abre, mas como uma edificação, que ela conseguiu construir em cima disso. Porque ela também, além de bonita, ela temia ao Senhor. Isso foi a grande diferença. Então, quando ela entra no rei diante de tantas outras donzelas, a Bíblia diz que Deus dá graça a Esther, em hebraico Hadassah, aos olhos do rei Assuero, em grego Xerxes, só para você não confundir. E o rei escolhe ela para ser a nova rainha, por causa do erro de Vasti, a primeira rainha, que simplesmente quis bater de frente com a autoridade e quebrou o princípio da honra, ela foi banida, abriu uma vaga para uma nova rainha. Quem entrou? A estrangeira, a órfã, a judia. Não tinha chance. Até Deus abriu oportunidade. Ela não tinha até. Até Deus abriu oportunidade. Você pode não ter chance agora. Até Deus abriu oportunidade. E aí quem foi escolhida? Esther. Ela é escolhida, começa a levar a vida de rainha, a vida que toda mulher quer. Só que aí começa a acontecer algo estranho. Um dos príncipes, um dos homens de confiança do rei, chamava-se Amã, ele ganha muita confiança do rei Assuero, e ele começa, por causa de uma implicância com Mardoqueu, o pai adotivo de Hadassah ou Esther, ele começa a querer perseguir todos os judeus. E consegue fazer o rei assinar um decreto para matar todos os judeus, todos! Sabia que tem um povo aqui que veio escravo há um tempo atrás, lá de Jerusalém, não sei nem onde fica direito, mas estão aqui, ó, sempre rebeldes, todo mundo tem que se ajoelhar diante de mim, Mardoqueu diz que é judeu e não vai se ajoelhar diante de mim, porque o judeu, desde a antiguidade, não se ajoelha diante de homens. Então, por isso que Mesaque, Sadraque e Abednego não admitiam ajoelhar-se, mesmo estando na Babilônia, não admitiam ajoelhar-se diante do imperador, diante do rei, diante da estátua de Nabucodonosor. Então é muito importante que você entenda que para o judeu o maior pecado é a idolatria, até hoje. Então eles não se ajoelhavam diante de outros homens. Então Amã começou a pegar uma implicância muito grande com Mardoqueu, pai adotivo de Esther, e lança uma lei para matar todos os judeus. Aí acontece uma coisa aqui no capítulo 4 interessante, porque Mardoqueu manda um recado para Esther, olha, você sabe o que está acontecendo? E ela responde aqui no capítulo 4, a partir do versículo 11, dizendo o seguinte, olha, versículo 10, então falou Esther a Atá, mandando-o dizer a Mardoqueu, todos os servos do rei e o povo das províncias do rei bem sabem que todo homem ou mulher que chegar ao rei no pátio interior sem ser chamado, não há senão uma sentença, a de morte. Salvo se o rei estender para ele o cetro de ouro para que viva. E eu, nesses 30 dias, não tenho sido chamada para ir ao rei. E fizeram saber a Mardoqueu as palavras de Esther. Ou seja, Mardoqueu falou, olha, o rei vai matar o nosso povo. Você não pode deixar isso, você tem que fazer alguma coisa. Ela falou, puxa, eu não posso fazer nada. Porque qualquer pessoa que entra na presença do rei sem ser chamada, recebe a sentença de morte. a não ser que ele estenda o cetro de justiça, o cetro de ouro, e resolva absolver essa pessoa. E o rei não tem me chamado já fazem 30 dias. Eu não vou lá. E aí Mardoqueu contesta dizendo, então Mardoqueu, versículo 13, mandou que respondesse a Esther. Estavam se comunicando por mensageiros. Não imagines no teu íntimo que estares na casa do rei vai te fazer escapar do judeu, entre os judeus. Porque se de todo te calares neste tempo, socorro e livramento de outra parte sairá para os judeus. Mas tu e a casa do teu pai vão morrer. E quem sabe se para tal tempo foi como este chegaste a este reino. Vou repetir. E quem sabe se para tal tempo como este chegaste a este reino. Ou seja, quem sabe foi para esse tempo que Deus te colocou aí, né, como rainha. Então disse Esther para que tornasse a dizer a Mardoqueu, vai, ajunta todos os judeus que se acharem em Susã, jejuai por mim, não comais nem bebais por 3 dias. Agora, pela primeira vez, Esther está dando instrução para Mordecai, ou Mardoqueu. O tempo todo é Mordecai dando instrução para Esther. Quando o bicho pega, ela já está ungida rainha. Aí agora o princípio de autoridade muda. Agora ela é rainha. Então ela fala assim, então tá bom. Vou seguir seu conselho, mas a ordem é essa. Comece a jejuar e orar por mim. Não comais nem bebais por 3 dias, nem de dia nem de noite. Eu e minhas servas também vamos jejuar. E assim irei ter com o rei, ainda que não seja segundo a lei. E se eu morrer, morri. Então Mardoqueu foi e fez conforme tudo quanto Esther lhe ordenou. Ou seja, Mardoqueu espalhou a notícia para os judeus, ó, vamos começar a jejuar que a Esther vai entrar na presença do rei sem ser chamada. Ela tem risco de morrer, mas ela vai tentar lá interceder pelo nosso povo. O tempo todo, o povo judeu foi perseguido, tá? Quantas vezes Deus teve que livrar o povo de Israel? Meu Deus do céu. Vamos agora para Esther capítulo 5, versículo 1 a 3. 3 dias depois, Esther vestiu seus trajes de rainha, colocou-se no pátio interno do palácio, em frente ao salão do rei. O rei estava no trono, de frente para a entrada. Quando viu a rainha Esther ali no pátio, teve misericórdia dela e estendeu-lhe o cetro de ouro que tinha na mão. Esther aproximou-se, tocou a ponta do cetro e o rei perguntou, o que aconteceu, rainha Esther? Qual é o seu pedido? Porque mesmo que seja metade do meu reino, lhe será dado. O cara estava 30 dias sem ver a rainha. Ela entra quebrando uma lei, porque ninguém podia entrar na lei. Ninguém podia entrar na presença do rei sem ser convidado. Mas quando Deus está no negócio, até o que era para dar errado vira a teu favor. Eu não sei se ele sentiu saudade dela, quando viu, falou, meu Deus, estou há 30 dias sem ver essa mulher, e o que você está fazendo aqui? Primeiro vou estender o cetro de justiça, está perdoado por ter quebrado essa lei, porque o rei tinha o direito de fazer isso. Ela toca no cetro, agradece e fala, eu preciso te pedir uma coisa, fala, qualquer coisa que você pedir, até a metade do meu reino, era o maior império da época, e ele fala, até a metade do meu reino eu te darei, se você me pedir. Aqui entra de novo o que é a graça de Deus. Ontem eu te ensinei, a graça de Deus precisa ser o seu maior objetivo de vida. Quem tem graça de Deus tem porta aberta. Quem tem graça de Deus fala com todo mundo. Quem tem graça de Deus atrai as pessoas certas. Por causa da sabedoria de Esther, ela não foi impulsiva, ela foi orientada. Sabe que tem gente que entra na sala do rei e morre? Porque foi por impulso, foi por atrevimento e não por orientação divina. Ela recebeu ali o cetro de justiça e o perdão foi dado, porque ela não foi por atrevimento, ela foi por orientação divina. Ela tinha sabedoria. Segundo, ela era humilde, porque o fato de ter se tornado rainha não fez ela achar que podia fazer qualquer coisa. Vasti, a rainha antes dela, que estava casada com esse marido dela, achou que podia fazer qualquer coisa. O rei mandou se apresentar, ela não se apresentou, foi destituída. Esther era humilde, era diferente. Ela tinha sabedoria e humildade. Mulher que não tem sabedoria e humildade não presta muito, não. Porque a Bíblia diz que é mais fácil você viver no deserto do que com a mulher rixosa. O que é a mulher rixosa? Que arranja confusão, que fala mal de todo mundo, que briga por tudo. Ou seja, sem sabedoria, sem humildade. Então, você começa a ser muito mais admirada, não pela sua beleza, é importante, não pela bolsa que você usa, que legal, mas pela sua sabedoria e humildade. É o que Esther tinha. Lembre-se que o que deu tudo... Ó, a beleza de Esther era bonita, a Bíblia diz, a beleza de Esther só fez uma coisa. Fez ela ser escolhida para ser uma das candidatas à rainha. Se não fosse bonita nem ali, ela entrava. Então, o que você tem hoje só abre a porta inicial. Para fazer história, você vai ter que ter a mão de Deus. Outra coisa que a rainha Esther teve, coragem. Porque ela sabia que por orientação divina, por conselho de Mardoqueu, ela teria que ir na presença do rei para interceder pelo povo de Israel. Mas tem que ter coragem para fazer isso, porque ela sabia que podia morrer naquele dia. Então ela teve sabedoria, 2, ela teve humildade, 3, ela teve coragem. Quando você faz o que precisa ser feito, os resultados começam a aparecer. Esther fez o que precisava ser feito e os resultados começaram a chegar. Ela agora não vai salvar o trono dela, ela vai salvar o povo dela. Ela vai salvar tudo, vai salvar o povo de Israel. Ela entra para a história. Ela faz história. E Esther, ela vai reinar por muitos anos agora, por décadas, em paz, em sabedoria, em riqueza e com seu povo vivo do lado. Ela entra para a história, não da história da Pérsia só, não a história da Babilônia, ela entra para a história de Israel. Até hoje, a festa do Purim, a famosa festa dos judeus, é por causa desse episódio aqui de Esther. Então é muito importante que você conheça a história de Esther, porque tem muito a ver com a sua vida. Tiago, o que a história de Esther tem a ver com a minha vida? Você pode ter saído do nada, mas pode sentar num trono, igual Esther. Você pode se sentir abandonado, abandonada, órfão, órfã, como Esther era. Mas Deus vai colocar alguém no seu caminho, como colocou Mardoqueu na vida de Esther, para te aconselhar para o próximo nível. Você pode ter só uma coisa boa que abre uma porta ou outra, mas Deus vai colocar tudo o que você precisa para você entrar na história e não apenas abrir uma porta. A sua história sim parece com a de Esther, porque por mais que você não se ache preparado para ser rei ou rainha como Esther, Esther também não se achava, mas Deus a viu assim. E quando Deus te vê assim, irmão, não adianta, vai acontecer. Se Deus te vê como rainha, vai acontecer. Se Deus te vê como um rei, vai acontecer. Ou você acha que eu me via fazendo o que eu estou fazendo hoje? Claro que não. Deus me viu e foi abrindo as portas. Você tem que usar o que você tem nas mãos hoje naturalmente. Ela usou a beleza que tinha. Você tem que usar o que você tem na sua mão hoje e deixa o resto com Deus. Vai confiando nele. Vai mantendo a humildade. Vai buscando sabedoria. Vai tendo coragem. Ó. Sabedoria, humildade, coragem. Sabedoria, humildade, coragem. Sabedoria, humildade, coragem. Vai nessa tríade aqui, ó. Vai, todo dia, Senhor, me dá sabedoria, me dá humildade, me dá coragem. Senhor, você sábio, você sábia, eu vou ser uma pessoa humilde, eu vou ter coragem. Vai nisso. Duvido não acontecer na sua vida. Duvido não acontecer na sua vida. E agora, nós precisamos lembrar que Esther, ela podia ter continuado rainha, ninguém sabia que ela era judia, então ela podia ter continuado com a boca fechada e deixado o povo dela morrer. Mas por que ela não fez isso? Por causa de uma palavra de Mardoqueu, o pai adotivo dela, que chegou e falou o seguinte, ó, você pode até fingir que não é contigo. Você pode até achar que está livre só porque é rainha. Mas quando descobrirem que todo mundo aqui é judeu, vão matar você, a casa do teu pai, vai matar todo mundo aqui. E se você não fizer nada, eu tenho certeza que Deus, por outro caminho, vai levantar um livramento para Israel, porque Deus nunca deixou o povo de Israel ser extinguido. O povo de Israel não vai morrer aqui. Então saiba que vai ter livramento. Mas se não for pela tua mão, você vai morrer. E ela falou, não, vai ser pela minha mão. Ela pegou o conselho, pegou a orientação de Mardoqueu, ou Mordecai, que é o mesmo nome, e seguiu. E sabe o que aconteceu? Vitória. Vitória. Vitória. Deus vai colocar as pessoas certas falando o que você precisa realmente fazer. Seja obediente à voz de Deus, seja obediente aos mentores que Deus vai colocar no teu caminho. Você vai ver o que vai acontecer. Esther chegou onde chegou, mesmo sem ter condições para isso, porque cumpriu os princípios para chegar lá. E amanhã é o encerramento da nossa série Rainha Esther. Amanhã o bicho vai pegar. Porque amanhã eu vou... Vamos te mostrar a paz e a prosperidade que chegou na vida de Esther depois desse aperto. Não existe aperto que não seja para te levar para uma vida de paz e prosperidade. O que você está passando é para provocar a melhor fase da tua vida. Você vai ver. Você vai ver. Vem comigo amanhã no encerramento dessa série Rainha Esther. Deus abençoe, desejo paz e prosperidade.
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O programa de hoje foi abençoado, não foi? Olha, eu gostei muito. Para mim, foi muito bom. E para você? Você gostou? Aprendeu bastante? Como foi a sua experiência ao ouvir hoje essas reflexões? Ao aprender mais sobre a palavra de Deus aqui nesse estudo bíblico que o pastor Tiago Brunet nos trouxe? Você pode mandar uma mensagem para nós dizendo aí como foi a experiência hoje com o programa. 11 9 11 21 1020. 9 11 21 1020. Conte para nós o que você está achando, como que está mudando a sua vida ao ouvir essas reflexões, porque eu tenho certeza que essas reflexões, esse estudo bíblico está mudando a sua vida para melhor. 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Você ouviu aqui hoje uma mensagem que ela nos trouxe. Lá no Instagram dela tem muito mais conteúdo para você também. 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Elisângela Gomes, a Eli. 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Vamos ficando por aqui por hoje. Amanhã, sexta-feira, tem muito mais conteúdo do Tiago Brunet, exclusivo aqui na rádio, que conecta pessoas e une propósitos. Um excelente e abençoado dia para você, uma ótima quinta-feira. Até mais. 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
2: Olá, família Adore Mais, meu nome é Kleber Campos, sou da cidade de São Paulo. Eu gosto muito do programa de vocês, já ouço há algum tempo. Eu gosto muito da programação Negócios com Propósitos, da Elisângela Gomes, que inclusive é o nome da minha irmã. Olha que maravilha. E eu quero aqui, neste momento, então, pedir uma música para vocês do grupo Link 4, Tempo de Deus. E que Deus abençoe esta programação maravilhosa de vocês.

0: Gente, eu só queria uma bolsa. Chanel. Olha isso aí. Quem é que ama bolsinhas? É? Levanta a mão que eu sei que você gosta. Não tô sozinha nisso. Eu disse que quem gosta, eu não disse quem tem dinheiro para comprar. Quem gosta? Aleluia. Olha só. Aí ele queria a bolsa. Só que ele não era comprar aqui, não. Já que é para caprichar no sonho, capricha. Lá vai ele fazer um planejamento financeiro. 2 anos para comprar a tal bolsa. Só que tinha que ser lá nos Estados Unidos, na Rodeo Drive, porque eu descobri que lá em Hollywood, a maior loja da Chanel é lá. Aí, por que que eu fiquei sabendo disso? O trabalho dobrou, porque eu tinha que aprimorar o inglês, tinha que comprar passagem, tinha que ter passaporte, tinha que ir até lá, guardar uns dolarzinhos, né? Pra ir. Ok, aí ele trabalhava, fazia tudo certo. Conseguiu o dinheiro. Vamos! Foi eu e mais 3 pessoas. Agora é a realização do sonho. Chega eu toda lá. Subi, entrei na loja. Aí vem a moça, parece. Gente, é uma experiência que, assim, que eu nunca vi. Tem o lencinho, tem a luva para não riscar a bolsa, um negócio. A senhora quer champanhe? Quase que eu falei, moço, eu sou crente. Não tomo isso aí. Não dava. Água, tudo. Falei, gente, eu acho que eu quero morar aqui. Não quero só a bolsa, não. Eu tô sendo muito bem tratado. Fala comigo, experiências te levam pro próximo nível. Eu provei uma cor, outra. Eu comecei a suar. Mas eu suava. Aí uma amiga disse que, Eli, tá tudo bem? Eu falei, não tá tudo bem. Sabe quando você assiste histórias em quadrinhos? Que vai subindo aquele balãozinho assim? Eu vi aqui meu pai dizendo: cuidado com o pé maior que não alcança. Cuidado, dinheiro não dá em árvore. Ah, aquilo que você gasta aqui não é pão, Deus amaldiçoa. Ah, esse monte de mentira que a gente. Né? Que é o famoso, as famosas crenças limitantes, que às vezes nem são suas. É de quem veio antes. Ou da sociedade que você está. Aí você pega como se fosse sua. E aquele balãozinho. Aí que eu comecei a me tremer inteira. Porque o meu sonho estava quase sendo realizado. Quase. Eu tinha feito tudo certo. Eu só esqueci de uma coisa. Fala comigo. Pressão emocional. Naquele momento, eu achei que eu ia ter um troço. O que que eu fiz? Eu olhei para os meus amigos e disse assim: vamos embora. Quem isso, Eli? Tá doida a bolsa? Qual cor? Não vai ter cor. A gente vai embora. E eu voltei para o Brasil sem a bolsa. Porque eu não me senti merecedora daquilo. Eu tinha trabalhado, eu tinha feito tudo certo. Mas a pressão emocional não estava no lugar. Quem aqui já precisou ter muita fé no meio das batalhas? Oh, aleluia, não estou sozinha de novo, Senhor. Você acha que a fé vai vir quando está confortável? Ah, é na batalha. Ele vai ampliar, vai virar rede. Batalha. A gente vai falar para o Brasil inteiro. Vamos lá. A empresa, a gente tem novos 12 negócios. E uma das empresas que eu comecei ali é intermediação de mídia no Brasil inteiro. Então eu falei, Jesus vai estar em tudo quanto é lugar. O ano passado, maior emissora do Rio de Janeiro, 100 mil ouvintes por minuto. Foi uma empresa que intermediou. Esse ano, Brasília. E por aí vai. Jesus indo para tudo quanto é canto. Você acha que as batalhas, elas aumentaram ou diminuíram a minha fé, gente? Aumentaram. Não queria, não. Mas é só aí que você vai para o próximo nível. Então parece que Deus sim está te capacitando nesse problema aí. Para ele te levar para o próximo nível, não tem como ele te dar mais se você não está pronto emocionalmente para receber. Você não vai aguentar. Você vai parar no meio do caminho do mesmo jeito. E aí, pode passar mais um, por favor. Quando cada sonho, cada objetivo ia chegando, parece que as batalhas vinham em dobro, em triplo. Teve um dia que eu fiquei no casulo, eu falei, Senhor, tá difícil. Meu Deus do céu, um dia lá na emissora, Chegou do nada uma equipe, a gente vai lacrar essa frequência porque teve uma denúncia. Denúncia do quê, Jesus? Lá vai eu sair correndo pro banheiro fazer o quê? Chorar. Porque às vezes você acha que porque você realizou alguns dos seus sonhos, não é o choro no ombro certo que vai te aliviar. E é. Quantas vezes eu fui... Porque eu não podia mostrar para os meus funcionários que eu estava chorando. Não. O ombro certo é aquele que te criou. Porque ele sabe o porquê você está passando aquilo. Ele sabe que aquilo ali faz parte do treino. Fala comigo, treinamento. E você quer se livrar logo disso? Não! Lembra da Eli no dia mal, que você quer chorar. Fala, putz, Eli também chorou. É, vamos chorar juntos. A gente enxuga a lágrima e vai fazer o que tem que ser feito. Porque Deus tem pressa comigo, com você. Com o reino dele, com a palavra dele, com a sua história. Em você dizer como é que foi chegar até aí. Pastora, incrível. Aqui, dizendo. Com o que você pode ajudar? Qual é a habilidade que você tem? Teve um dia que eu estava palestrando lá em Florianópolis. No final, a moça chegou e falou, Eli, ela veio pegar a assinatura do livro e disse assim, agora eu acabei de mudar o nome da minha empresa. Eu falei, é mesmo? O que que você faz? Aí ela, eu sou massagista. Agora o nome da minha empresa é Mãos que Curam. Eu falei, eita, glória, aleluia. Você acha que ela ia vender mais ou não? Sim, porque toda decisão, ela começa nas emoções. 95% das nossas decisões são emocionais. E quando você fala que vai curar no logo, o que, que a pessoa mais está precisando de cura? Ela quer ser abraçada, ela quer. Depois ela mandou, um mês depois, o que aconteceu com o faturamento dela? Só porque ela mexeu no slogan da empresa dela. Porque a comunicação poderosa é quando você une lógica, fala comigo, lógica e emoções. Talvez o seu colaborador não esteja te ouvindo porque você só quer dizer para ele o que ele tem que fazer. E não o porquê. O porquê que é tão maravilhoso fazer o que ele tem que fazer. O nome disso é propósito. Por que você faz o que você faz? Onde é que você vai chegar? Onde é que você quer chegar com isso? Ah, Eli, o meu lar. Eu sou do lar. Que lindo! Deus escolheu você para empreender ali. Gente, liderar uma casa, filhos, é fácil ou é difícil, meu Deus? Será que não é ali que é o seu palco para você ter a sua melhor performance quando você comunicar com emoção e lógica? Eu não sei. A única coisa que eu sei é que Deus, ele nos fez únicas e exclusivas. Para quê? Para comunicar. Com poder, com autoridade, com verdade, com lógica e com emoções. Olha só. Tenho aqui, eu trouxe para vocês o maior comunicador dessa história. Desse mundo. Olha lá, Jesus. O maior comunicador da história foi ele. Gente, ele não tinha dúvida, não. O que ele veio fazer aqui na Terra. Às vezes eu e você, a gente tem. Porque tá difícil, a gente quer parar, né? Você fica, será? Pois é. Em João 7,46 diz, jamais alguém falou como este homem. Quem usou essa frase aqui foram os guardas. Porque ele abriu a boca, ele falou. Mas lembra que eu te disse que é 7%? Da comunicação é o que você fala. Então, o que, que as pessoas viam nele? Três C's da comunicação. Fala comigo. Clareza, convicção e compaixão. Se na sua fala não tiver clareza, você saber o porquê você está dando aquele comando. Por que você está falando? Se você não tiver 100% de certeza, a outra pessoa também não terá. Olha aqui. Ele dizia assim, onde ele chegava? Segue-me. Ô, gente. E a multidão, a gente fala dele até hoje, né? O que que mostra aqui? A clareza, ele sabia o porquê ele estava na terra. O que, que ele veio fazer aqui? Aí eu pergunto para você, todas as vezes que você vai comunicar, que você precisa falar algo, tá claro o que você está falando? Onde é que você quer chegar com aquela fala? Porque senão você não vai ser assertivo na sua comunicação. E o que é ser assertivo na comunicação? É quando você consegue fazer a outra pessoa agir. Aí você é bom. Comunicador. Jesus, ele tinha uma convicção absurda. Ele dizia, eu sou o caminho, a verdade e a vida. Ele tinha essa convicção e saía pelos poros dele. Eu fico imaginando. Ele dizendo, eu sou o caminho, a verdade e a vida. Eu fico imaginando você. Eu conheci um Jesus que você precisa conhecer também. E aí o seu olho brilha. E aí você tem certeza e você quer trazer ela para a igreja. E você tem convicção que é para o céu que você vai. Mas no dia mal você fala, ai Senhor, será que o Senhor está comigo? Cadê sua convicção? O outro vai entender que essa comunicação sua está errada. Fala comigo, convicção. Clareza. Só falta isso na sua comunicação. Para você chegar lá. E aqui a gente está falando de capacidade. Aumentar a sua, a nossa capacidade. Para chegar onde Deus quer. Para multiplicar o que Ele já colocou nas nossas mãos. Você quer multiplicar o seu relacionamento poderoso? Quem quer? Diga sim. Clareza e convicção. Meu amor! Nós vamos para o céu juntos. Amém? Tá claro isso para você? Em tudo que você falar. Precisa estar claro. Convicção, foi você que eu escolhi. Tem 8 bilhões de pessoas no mundo. E você escolheu ele lá. E ele escolheu você. Você tem que ter essa convicção. Porque ele vai sentir em cada DR. Discussão lá. Ele precisa ter essa convicção. De que ele foi escolhido por você. Quando você abrir a boquinha para falar. Fala comigo, compaixão. De novo, compaixão. Ele falou a verdade. Mesmo sabendo do preço que ele ia pagar. Ele não se importava. Doía quem doesse. Ele falava a verdade. Ele, quando abria a boca, era com clareza.
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2: Fala, pessoal da Adore Mais, tudo bem? Meu nome é Jara Oliveira, sou daqui de Barueri e queria pedir um louvor. Estou te preparando, Jessera Guiar. E passando para mandar um beijo para vocês, desejar um ótimo dia, uma boa semana, que Deus abençoe todos nós. Estou ligadinha, antenada aí na rádio de vocês. Grande beijo.

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0: Sejam todos muito bem-vindos em mais uma série do nosso programa Negócios com Propósito, aqui na Adore Mais FM. Seja bem-vindo, você no 102.1, você do YouTube, do Facebook, do Instagram, do TikTok, do mundo inteiro, do aplicativo. Sejam todos bem-vindos. Em nome de Jesus, eu sou Elisângela Gomes, CEO da Adore Mais. Para mim é uma honra servi-los nesse programa também, onde a gente compartilha com você que é líder, com você que é empreendedor, você que direciona a sua vida, você que comanda a sua própria vida, você que empreende na sua vida, no seu lar, na sua família. Então, sejam todos muito bem-vindos. Você quer ter uma vida de alto valor, um negócio de alto valor? Pois é, é nesse programa que você vai aprender. E muitas vezes vai desaprender também, porque algumas coisas que você aprendeu ao longo da vida, ele não serve para nada, né? E por isso que não tá tendo resultado aí na sua vida. Então, chama todo mundo. Esse programa vai ficar salvo no meu canal do YouTube, Elisângela Gomes. A Eli! E o nosso tema de hoje é Batalhas Secretas. Batalhas Secretas. E nesse programa você tem muito conteúdo. Inclusive, para entrar em contato com o nosso time é o 011-99537-5356. Já vai anotando esse número, 99537-5356. Gente, Batalhas Secretas, olha só. Tem aquelas batalhas que a gente já sabe, né? Que quando elas vêm, já tem nome. Pronto. Por exemplo, uma dificuldade física, uma doença, uma dificuldade financeira. São batalhas que têm nome. Batalhas que a gente consegue ver, muitas vezes, tocar. Muitas vezes acessar com as nossas mãos, com os nossos olhos. Agora, tem aquelas batalhas que a gente não consegue ver com os nossos olhos, mas a gente consegue senti-las. Ou melhor, sabe o vento? Quando aquele dia que chuvoso, que o vento começa a vir nas árvores, e você vê as folhas mexendo. Você não consegue ver o vento, mas você consegue perceber que ele está ali movimentando as folhas, certo? Assim são as batalhas secretas, aquelas lutas internas que nós travamos no invisível. Chamado pensamentos, chamado sentimentos, tentações, as culpas, as inseguranças, os traumas, alguns hábitos obscuros que a gente tem, hábitos que pessoas não sabem, você consegue esconder. Essas batalhas secretas são silenciosas, porém elas são muito poderosas. Ao mesmo tempo que elas são poderosas, elas são muito perigosas. E a gente já vai entender o porquê que elas são tão perigosas assim. Muitas vezes são essas batalhas secretas que estão impedindo de você avançar. São essas batalhas secretas que muitas vezes você líder, você empreendedor, luta elas sozinha, sozinho. São batalhas que muitas vezes você chora, você ora, você não está conseguindo lidar. Mas você sabe que você precisa fazer algo. Que já está te consumindo demais essa batalha interna. Agora, existem aquelas batalhas que você nem sabe, que você está travando internamente, secretamente. Essas batalhas, elas não aparecem nas redes sociais. Essas batalhas secretas, elas não se revelam no sorriso. Mas elas estão ali, influenciando as suas decisões. Elas estão ali, influenciando os seus relacionamentos. Elas estão ali, principalmente, influenciando a sua relação com Deus, a sua intimidade com Deus. E olha só, se você não identifica essas batalhas, se você não encara elas de frente, com autoridade e dá nome, elas podem te levar para o abismo, para o buraco. Muitas vezes um buraco sem fim. E aí a gente vê pessoas afundando negócios, começa um negócio, fale esse negócio. Começa um relacionamento com alguém amoroso, não consegue continuar. As pessoas que estão à sua volta, os seus amigos, ninguém suporta essa pessoa, todo mundo se afasta. O que não é exposto, muitas vezes, ele cresce. Você sabe por quê? Porque o inimigo mau, o inimigo das nossas almas, ele ama operar no secreto. Ah, como ele gosta. Porque ele tem tempo para agir. Ele tem tempo. Porque, como diz lá em João 8, 44, ele é o pai da mentira. Então, tudo aquilo de oculto no erro, ele age diretamente. Porque não tem a revelação da verdade naquela área. E se você não está agindo, atuando na verdade, você está na mentira. E o pai da mentira é ele, é o mal. Mas hoje, nesse programa, esse momento que você está investindo aqui comigo, na autoridade do nome de Jesus, vão ser quebradas, vão ser reveladas todas essas ciladas internas que provavelmente você não se atentou e deixou o mal agir, entrar. Por que que essas batalhas secretas são tão perigosas? Porque elas drenam a força emocional e espiritual. Sabe uma febre? Quando você tem febre, você, olha só, não vê a febre. Só que ela tá o quê? Te consumindo por dentro. É uma identificação de que algo tá muito errado no seu organismo. E aí a febre, ela vem mostrando que, olha, sinal vermelho, tem alguma coisa aqui dentro que não tá funcionando bem. Certo? E aí, o que que você faz? Você pode até estar sorrindo por fora. Você pode sorrir, você pode trabalhar, você pode abraçar alguém. Só que você tá o quê? Quando com febre? Morrendo por dentro. A febre já é um sinal vermelho. Que em alguns casos pode até convulsionar. E por aí vai. Né? Principalmente as crianças. Tem muita febre. É a defesa do organismo. E as batalhas secretas, elas funcionam dessa mesma maneira. Porque a força emocional e a espiritual está sendo drenada. 3. Por que que é tão perigoso essas batalhas secretas? Porque geram culpa, condenação. E quando existe essa culpa, quando você se autocondena o tempo inteiro, isso bloqueia a identidade de Deus em você. Por quê? O diabo, ele quer realmente que você pense que você é um erro. Que você não consegue vencer nem a você mesmo. Na verdade, você não é o que a culpa diz que você é. Você não é o que a sua batalha no campo secreto está dizendo que você é. Você é o que Deus diz que você é. Exatamente isso. Quantas vezes você é tentado a se comparar? E aí você traz o seu negócio para comparação de um negócio que já existe há 20 anos. O que você está fazendo com você? Uma automutilação. Porque é uma comparação injusta. Ou quando você quer iniciar um projeto, né? Eu não sei quantos sonhos você tem, quantos desejos você tem aí dentro de você. Em fazer dinheiro, em você prosperar, em você progredir, que seja uma viagem internacional, que seja colocar o seu filho numa escola melhor, que seja você influenciar o maior número de pessoas para o reino de Deus. Eu não sei qual é o seu sonho, qual é o seu desejo. Se você tem esse desejo e não faz nada, é loucura, né? Você sabe que não vai sair do papel, tem que ter ação. E aqui você aprende, em negócios com propósito, muitas estratégias para você agir. E para que você age certo, tem como você agir na direção errada também. O que vai acontecer? Vai demorar mais tempo para você chegar no seu objetivo. Mas normalmente Deus, ele nos encontra onde? No movimento. Deus, ele ama uma pessoa que está disposta a agir. Ele está procurando um coração disponível. E um coração disponível é um coração onde você não se sente autossuficiente. É um coração que você sempre está disposto a ouvir a voz de Deus. E muitas vezes, recalcular a rota. Sabe, você que é dominante, você que sabe bem o que quer da vida. Ah, aquela pessoa que fala assim, eu falo mesmo. Doa quem doer, goste quem gostar. Pois é, você só não é inteligente. Porque o inteligente, ele nunca acha que ele é autossuficiente. Mas sim, ele depende no mínimo da voz de Deus. No mínimo, de uma autoridade naquela área que ele está tentando desenvolver. Uma autoridade que já fez aquilo que ele pretende fazer e deu certo. E funcionou. É. Você sabe que um dos pilares da comunicação é a escuta ativa, com presença? O que é isso? É você parar para ouvir com o seu raciocínio funcionando. E aí quando a gente vem para a palavra, onde diz que o Espírito Santo testifica as verdades no nosso coração. Se você está alinhado com o Espírito Santo, quando você ouvir algo de alguém, pode ser um conselho, uma direção, um ensinamento. Se a sua intimidade com Deus está ativada, olha isso. O Espírito Santo vai testificar dentro de você se aquilo é verdade ou não. Então, tudo que você ouvir aqui da Eli em negócio com propósito, pergunta para o Espírito Santo. Deixa ele ativar em você a verdade absoluta. Porque eu estou falando aqui para uma grande massa. O FM, gente, Adore Mais, fala para 25 milhões de habitantes do estado de São Paulo. E a minha tarefa aqui é apenas ser boca de Deus. Agora, os seus ouvidos têm que ser os ouvidos de Deus. Porque eu não sei qual é a sua maior dificuldade hoje. A única coisa que eu sei é que eu preciso te servir com todo o conhecimento que Deus me deu ao longo desses anos. São 28 anos empreendendo. Ou você acha que ser CEO da Adore Mais foi de um dia para o outro? Foram muitos desafios. Aliás, quando você quer crescer, quando você intenciona isso, se prepara, que os desafios eles serão maiores ainda. Do mesmo nível. Ah, Eli, não quero. Pois é, então fica do tamanho que você tá. Seja uma influência pequena. E tá tudo bem. Mas todo mundo nasceu para ser grande? Nem sempre. Qual é o propósito de Deus na sua vida? Onde que você nasceu? Quais foram, os ambientes que Deus te colocou? Isso fala muito sobre você, sobre a sua identidade. Aí você quer comparar com pessoas que nasceram em Dubai. Poxa vida, eu poderia ter a prosperidade que, né, a pessoa nativa lá tem. Ou com um judeu. Viu? Peraí. Você é dessa nação? Olha como o que você tem de força na nação e no ambiente que você foi inserido. Exemplificando isso, gente, vocês que me acompanham aqui já esteve nos nossos treinamentos, nos nossos eventos presenciais, como Mais Transformação, me ouviu falar um pouco da minha história. Eu nasci num berço evangélico. A minha família cristã toda. A minha avó se converteu, ela serviu a Deus por 72 anos da vida dela. E como autoridade da nossa família, ela nos ensinou o caminho. Qual o caminho? Da verdade. Da palavra de Deus. Todos estão seguindo conforme ela nos ensinou, da minha família? Não. E tá tudo bem. Por quê? Os resultados na minha vida e na sua vida, eles vêm, positivos ou negativos, através daquilo que você acredita e age. Então, eu recebi esse ensinamento desde muito criança. Desde que eu nasci, da palavra de Deus. E eu acredito, sempre acreditei, que a palavra Bíblia, ou livro milenar de sabedoria, como você quiser chamar, esse livro que vende demais, é o livro mais vendido, sabia disso? Da história, ainda é a Bíblia. Eu decidi, depois da minha consciência adulta, permanecer acreditando. Que é um livro poderoso e atualizado. Quando eu tive certeza disso? Quando eu fiz diversos treinamentos, diversas mentorias, no Brasil, fora, investi muito dinheiro em conhecimento, em estudos sobre o desenvolvimento humano, sobre o empreendedorismo, e perceber que tudo que eu aprendi só mudava o nome. Por exemplo, inteligência emocional. Tá lá em Gálatas, frutos do espírito. Ou seja, tudo que os cientistas trouxeram, incrível, incrível. Já estava escrito na palavra há muitos anos atrás. Então sim, é um livro atualizado. E se você que está me ouvindo aqui não tem essa certeza, essa clareza, testa, leia e depois você me fala. A gente tem várias reuniões aqui, né? E aí, Eli, vamos por esse caminho, vamos usar essa ferramenta, vamos usar essa estratégia. Será que vai dar certo? Não sei. Vamos testar. Você só sabe quando você testa. Calcula o risco, né? Porque toda decisão, ele precisa ter um risco calculado. E vai. E testa. Então, olha só. Esses ensinamentos que eu tive desde muito criança sobre a palavra de Deus foram construídos na minha vida como os meus pilares positivos. Mas ele tem os negativos? Com certeza. Por exemplo, a crença da escassez. Eu venho de uma família muito simples. E não confunda simplicidade com humildade. Esse conteúdo está no meu canal do YouTube também, Elisângela Gomes Aeli. Eu explico lá qual que é a diferença em você ser simples, em você ser humilde. A simplicidade é um estilo de vida. Humildade está atrelada ao seu caráter. Então, eu venho de uma família muito simples, estilo de vida. E a escassez sempre reinou Em tudo que a gente ia fazer, eu ouvia meu pai dizendo assim, não, isso não é pra gente. Você esqueceu que nós não somos ricos? O dinheiro não nasce em árvore? E etc e tal. Quem se identifica aqui comigo, levanta a mão. Você que tá me ouvindo. Pois é. E olha só. Isso é bom? Nem sempre. Por quê? Se você tem muita escassez na sua vida, você nunca vai se sentir pronto para prosperar financeiramente e ter uma vida abundante, como diz na palavra. Então, no mínimo, essa crença de escassez tem que ser quebrada. Mas, Eli, isso vem de família. Pois é, para em você agora, em nome de Jesus. Em você, parou essa palhaçada. Porque senão, os seus resultados não serão resultados que as pessoas vão admirar e querer ter também. Ah, Eli, mas os pobres sempre tereis entre vós, não é isso que diz na palavra? Sim, mas é a sua vez. Esse pobre tem que ser na sua vez. E percebe que quando a gente fala de pobreza, tem a pobreza espiritual, a emocional e a financeira. E são seus resultados que as pessoas veem do lado de fora, a sua validação ou não. Deus viu o coração. Então, olha só. E esse assunto é tão libertador, gente, que você, para se inspirar em alguém, você precisa ver nela o quê? Resultados. Que resultados? Relevante. É igual uma pessoa que fala sobre ter filhos. Como é a criação de um filho? Você vai se inspirar no conselho de alguém que nunca teve filho? Apesar, não tem ex-filho, né, gente? Mas, assim, ela não teve essa experiência. Ela pode ter a prática. Ali. Perdão, ela pode ter a teoria, mas a prática não. É diferente ou não é? Você que é pai. Você que é mãe. Chega alguém querendo dar um conselho pra você, como é que educa o seu filho de 12 anos? Só que ela não sabe que uma criança aos 12 anos, ela já começa naquela fase achar que ela já tem todas as respostas. Mas por que isso? Porque é a fase que ela começa a se comparar na escola, ela começa a se comparar na sociedade. Ela já começa a se auto-perceber. Só que até ali o caráter já foi estabelecido. E aí é um outro programa para a gente falar sobre isso. Pensa, você que já teve filhos adolescentes, né? Não é um desafio? O mais próximo foi um sobrinho, que ele morou com a gente, e como se fosse um filho para mim. E essa fase dele, eu acompanhei muito de perto. Vou dizer para você, um baita de um desafio. Então, percebe que são os seus resultados, a experiência que você teve naquela área e o conhecimento daquilo. Então, quando você é tocado no seu coração para falar de Jesus, para ser uma boa influência na sociedade, para ser uma boa influência no seu negócio, para que o seu negócio seja um negócio de alto valor, onde pessoas que passarão por ali serão impactadas pela verdade que você carrega, pela forma que você negocia. No mínimo, você precisa viver nessa verdade. Aí sim, você vai influenciar. Agora, essas batalhas secretas, que é o nosso tema hoje aqui, do nosso programa Negócios com Propósito, tem como você praticar todos os dias. Primeiro, para descobrir e para combater. Então, se você vai anotar aí no seu notes, se você está dirigindo aqui, Eu tô sendo a sua companhia no transporte público, no aplicativo, não anota não, grava. Depois vocês assistem lá no nosso canal do YouTube, de novo. Mas presta atenção. Como que você vai vencer essas batalhas secretas na prática? Primeiro, vamos lá. Trave essa batalha no altar do Senhor. Primeira coisa, e não na força do seu braço. Por quê? Essas lutas espirituais, lembra, eu falo sempre aqui. Primeiro é o espírito que comanda, depois vem para a alma, que são as emoções ali, e depois vem para o seu comportamento. Então é espírito, alma e corpo, como você vai agir. Então, primeiro, trave essa batalha no altar do Senhor. Eli, eu tenho um buraco em mim que eu não sei o que é. Ou, Eli, toda vez que eu começo um negócio, ele não prospera. Eu já falei quantas vezes. Ou eu não consigo ampliar o faturamento do meu negócio, da minha empresa. Então, primeiro, ativa essa sua fé. Primeira coisa. Você vai ouvir muitos estrategistas do mercado de negócios dizendo que você primeiro tem que ter uma boa estratégia. Eu posso te dar uma estratégia excelente para o seu negócio, que é o que eu faço nas mentorias individuais e também nos nossos treinamentos. Agora, se você não tiver o primeiro pilar fortalecido no altar, que é a sua fé inabalável, a sua confiança em Deus, o que eu mandar, o que eu falar para você fazer, você não vai ter força suficiente no campo espiritual para agir. Sabe, em looping? Você vai ser um obeso de conhecimento. Você vai saber o que você tem que fazer, mas você não tem força o suficiente emocional para agir. Ou seja, não adiantou nada. Você veio fazer nossos treinamentos? Não adiantou nada você me ouvir aqui o dia inteiro. Então, para você vencer na prática as batalhas secretas que só você sabe. O quanto tempo você as carrega? Trave no altar e não no seu braço. Porque a nossa luta sempre será contra os espíritos e potestades. É o bem e o mal. Lutas espirituais, elas não se vencem com métodos humanos. Não tem como. Jesus, ele nos ensinou a orar. Lá em Mateus 6, 13. Livrai-nos do mal. Você consegue estratégia humana para se livrar do mal? Olha só, isso é muito poderoso. Se você sabe da sua fraqueza, por que que você vai num ambiente propenso para você cair? Ou você vai abrir aquele site que você sabe que vai dar ruim para você? Agora, você pode vencer esse mal tentando te levar para esse caminho de novo com oração. Por quê? Para te livrar do mal. Como ensina em Mateus 6,13? Percebe que a sua vitória, que a nossa vitória, ela só vem quando sabemos que somos dependentes da graça de Deus e não da nossa autossuficiência. Você pode ser uma pessoa de resultados extremos financeiramente. Tem milhões investidos. E você aprende isso comigo também. Sobre a independência financeira, a liberdade financeira, o colchão financeiro. Você aprende lá no nosso método em negócio com propósito. Então, agora, você ser dependente de Deus, a sua vitória, ela está garantida. Porque é ela que vai ativar todas as outras áreas da sua vida. Lembra? Lá em 2 Coríntios 12, 9. Nossa, eu amo essa história, gente. Tem alguns exemplos, né? Mas Paulo, por exemplo, ele pediu 3 vezes que Deus tirasse o espinho da carne dele. Você que é mais amante da palavra de Deus, conhece bem essa história. O que seria esse espinho da carne? A fraqueza. Lembra, o mal que eu não quero, ele está sempre diante de mim, mas o bem que eu quero fazer, eu não consigo. Então, assim, o espinho na carne, o que, que é aquilo que te tira do prumo? Que seja uma compulsão alimentar, que seja um pecado oculto, que seja um tratamento ruim, uma arrogância. Qual é o seu espinho na carne? Paulo pediu 3 vezes para Deus tirar. E o que, que ele ouve? A minha graça te basta. Por quê? Algumas batalhas não somem de imediato. Mas Deus te sustenta no meio delas. Porque a graça de Deus te basta no meio dessa sua batalha, lutando para vencer, para sair dali vitorioso. A graça de Deus precisa te sustentar. Que batalhas são essas? Diárias. Minuto após minuto. Pensamento após pensamento. Decisão após decisão. Então, essas batalhas, elas são diárias, minha gente. Tem algumas que são sazonais, né? Quando você vê algo na televisão, ou sei lá. Mas, independente de quais batalhas são essas, a graça de Deus te basta. Quando que você vai ativar essa graça? Agora, hoje. Olhando para você e entendendo que você é dependente de Deus. Eli, eu sou crente há 30 anos. Pois é. Você pode ser crente há 30 anos, mas você é dependente de Deus? Ou você está escondido atrás da religiosidade? Só porque você é crente desde que nasceu, você acha que o seu lugar no céu está garantido? Não. É dia após dia. Segunda forma que você vence essas batalhas na prática é você desmascarar o inimigo com a verdade. Porque a palavra de Deus, ela é espada. A palavra de Deus, ela é luz. Então, quando você medita e declara a verdade, você cala todas as mentiras do diabo. Por exemplo, se a sua batalha hoje é a insegurança, e eu quero trazer para você a reflexão nesse programa das batalhas secretas, que é o tema do nosso programa hoje. Então, a insegurança é uma dessas batalhas secretas. Você se sente inseguro, você se sente incapaz, você se sente menos. Ah, Eli, eu não vou ser um empresário de sucesso como você, viu? Não é de um dia para o outro, foram 28 anos. Você já começou primeiro, de preferência, tenha um propósito, não só para você, mas que abençoe, que eleve outras pessoas também. Na sua empresa, quem chega, ele é abençoado apenas com o salário que você paga? Ou tem o salário emocional onde ele se sente em casa? Onde ele sente que aquele lugar que ele está é uma extensão do que ele está fazendo? Como que o mercado fala sobre o seu negócio? Como que os seus amigos de trabalho, você que é um empreendedor que está contribuindo em alguma empresa, fala sobre você? O que que ele vê em você? Será que você não está sendo a Bíblia que essa pessoa está lendo? Que o mercado está lendo? Então, quando você desmascara essa insegurança, declarando: em Cristo eu sou mais que vencedor, o mal perdeu. Então fala comigo, você, agora, que em Cristo você é mais que vencedor. Que é o que diz em Romanos 8:37. Viu como a palavra de Deus, ela é espada para batalhas, principalmente essa da insegurança. O que causa essa insegurança? Tantas coisas, gente. A mentira do diabo, de que você é incapaz. Aí você fala: ah, não, falta um conhecimento a mais. Você está inseguro. Será que é porque você está faltando um pouquinho de conhecimento? Está tudo bem. E pode ser saudável. Mas se você já ouviu a voz clara de Deus, você tem o preparo. Você sabe o que tem que fazer. E você não fez ainda. Está na hora de você declarar que em Cristo você é mais que vencedor. Ou o que diz em Filipenses 4:13. Pós todas as coisas naquele que me fortalece. Quem quer que te fortalece? É Deus. Pronto. Pam. Combateu a insegurança. Gente, tem tantas pessoas que eu conheço, por exemplo, que tem uma habilidade absurda. Já era para elas estarem explodindo, avançando. Eu vejo muito esses empreendedores e líderes que vêm no nosso evento, o presencial mais transformação, tem um potencial incrível, só que está inseguro. Então, e nesse evento a gente trabalha os poderes que nós temos e ativamos e multiplicamos os resultados. 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Então, gente, é isso. Desmascare o inimigo com a verdade. 3, restaure a sua identidade. É, muitas batalhas secretas, elas ganham força quando você esquece quem você é em Deus. E se você se vê como um derrotado, uma derrotada, como um escravo, como um indigno, você não merece aquilo, você vai agir assim. E aí, lembra que como nós agimos é o que nós recebemos? Então, tudo aquilo que você tem na sua vida hoje é reflexo do que você fez ou do que você não fez. É plantação sua. Ah, Eli, o mal se levantou contra mim. Foi o mal mesmo ou foi você que agiu em prol disso? Ai, tô brigando na família. Tá, você foi boca de Deus declarando coisas boas? Ou você abriu sua boquinha pra ofender, julgar, criticar, brigar? Deixou suas emoções falarem mais altas. Na palavra diz sobre você restaurar essa identidade. Que identidade? A identidade que Deus te vê como filho dele. Filho, perdoado, amado, escolhido. Então, restaure essa identidade. 4, desenvolva hábitos de guerra espiritual. Passa mais tempo com Deus. O jejum é muito poderoso. Por quê? O jejum físico. Você para de comer para fortalecer o quê? O seu espírito, a sua sensibilidade no espírito. Quando você faz esse jejum, se abstém de comida, você, nas suas emoções, e aí é um outro assunto que eu gosto muito também, é para potencializar a sua intimidade com Deus. O jejum é muito bom, muito poderoso para isso. Adoração. É, quando você adora com música, com os louvores, você muda a atmosfera do que está dentro de você e do que está fora. Né? A música, ela tem o poder disso. A disciplina emocional, porque nem tudo que você sente é verdade. Então, o que que é a disciplina emocional? Puxa vida, eu tô triste. Faz pergunta, por que que eu tô triste? Faz sentido eu estar triste hoje? Tô respirando. Tá tudo funcionando na minha vida, Deus me ama, não tá faltando nada pra minha sobrevivência. Mas eu tô triste, por quê? Pergunta pra você. Tenha essa disciplina emocional de sempre se perguntar o porquê. Você vai ter. Gente, olha só. Ai, tantas respostas. E aí você vai ver que muitas vezes é só coisa da sua cabeça. Você tá com medo à toa. Você tá triste à toa. Deus já fez tanto por você. E olha só, muitas vezes nós somos escravos das nossas emoções. Agora, quando você tem essa consciência que não são as suas emoções que vão te definir, e sim, mas o que Deus falou sobre você, você manda nessa parada. Você manda! Você, na hora que a tristeza querer bater, você vai olhar e vai dizer assim: não, eu posso todas as coisas naquele que me fortalece. E aí você, intencionalmente, vai trazer para o natural o reino de Deus. Ah, vai. A quinta chave para você lutar aí contra essas batalhas secretas. Não luta sozinho. Parece que às vezes a gente quer ficar ali isolado com o problema nosso, né? Bom, afinal, esse problema é meu mesmo. Nem sempre. O mal, ele quer que você se isola. Por quê? Ele tem mais força com você, você isolado. A gente vê isso muitas vezes na palavra que Deus, ele age em comunhão. Ele age quando tem alguém com quem você pode ser real. Um mentor, um irmão maduro, né, um conselheiro. Alguém que já passou por aquele caminho, mas seja inteligente você, só abre a boca para falar para quem realmente você confia e que tem a condição de te ajudar nessa área. Tá? Porque senão pode piorar. Olha só como é sempre você se colocando no lugar de dependência e não de autossuficiência. Ah, não, eu posso, pronto, acabou sozinho. Não. Primeiro Deus, segundo alguém vai te ajudar. Tudo vai vir na sua vida através de alguém. Tudo que é bom e tudo que é ruim. E esse evento, quando eu pensei em fazer o Mais Transformação, foi justamente para compartilhar com vocês e vocês compartilharem um momento onde pessoas, líderes e empresários lutam as mesmas lutas, lutam as mesmas batalhas. Porque os ambientes que você frequenta falam muito sobre você. Porque ali são pessoas que pensam parecido. 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E aí, o que que acontece quando você age em direção a essas cinco práticas, essas cinco chaves que eu trouxe para você de combater essas batalhas secretas, que é travar a batalha no altar do Senhor e não no seu braço. Dois, desmascare o inimigo com a verdade. Três, restaure a sua identidade. 4. Desenvolva hábitos espirituais de guerra. 5. Não lute sozinho. O que que acontece? Ah! E aí, se prepara. Porque nós ganhamos autoridade no campo espiritual. Nós influenciamos outros a vencerem também. Nós crescemos em maturidade e em intimidade com Deus. Nós vivemos livres, plenos e com um porquê forte, um propósito poderoso. E todas as vezes que você lutar as suas batalhas secretas Você já estará sendo treinado para ser um agente de transformação de Deus na Terra. Não tem como você ajudar sem, primeiro, ser ajudado. Não tem como você transformar sem, primeiro, estar transformado. Porque quem fere está ferido. Tudo aquilo que você entrega fala muito sobre como você está internamente. E esse programa, Negócios com Propósito, é para que os seus princípios, os princípios cristãos, que muitas vezes você separa do seu negócio, não tem como, porque a sua vida, os seus negócios, a sua casa, as suas finanças, é dele. Você apenas está sendo um mordomo disso. E o que você está fazendo com isso hoje? Será que você, hoje, estando comigo nesse programa, Deus não quer também usar a sua vida para abençoar outras vidas? Você pode começar agora mesmo. Mas lembre sempre, negócios com propósito. Porque é no dia mau que vai revelar naquilo que você acredita mesmo ou não. Então, primeiro princípio, ame a Deus sobre todas as coisas. E se prepare para o novo de Deus. Se prepare para as grandes realizações. Se prepare para tudo aquilo que Deus já prometeu na sua vida e você ainda não está recebendo. Então, nosso programa finaliza por aqui. E seja firme, seja constante e seja abundante. Combinado? Espero você no nosso evento presencial Mais Transformação. E se você vai estar comigo, anota aí 011-99537-5356. Esse programa vai ficar salvo no nosso canal do YouTube, Elisângela Gomes Aeli. E você que não me segue lá no Instagram ainda, também Elisângela Gomes Aeli, onde a gente tem mais conteúdo aqui para você. Então, que você seja um agente de transformação de Deus na Terra. Um beijo no seu coração. Tchau, gente.
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1: Uou, muito boa tarde pra você que está aqui na sintonia na Adore Mais FM, isso mesmo, Elisângela Gomes daqui, você daí. Vamos juntos então em mais um programa Adore Mais. Já adorou ele hoje? Se ainda não, dá tempo, afinal, você pode adorá-lo com o que você tem. Mas Eli, é só com as finanças. Não, não, não. Você pode adorá-lo com seu sorriso, com seu abraço, com o seu coração devoto também. Afinal, você é um adorador por essência. Sejam todos muito bem-vindos. Você do FM 102.1, você do YouTube, do Facebook, do Instagram. Sim, você está no lugar certo. Até porque você acredita em coincidência? Não, né? Então fica com a gente, porque tem muito de Deus ainda para você aqui na nossa frequência. Mas Eli, que programa é esse, gente? Programa Adore Mais. A gente começou com o quadro Essa é Minha História, e não é que deu certo? A gente vem trazendo então aí grandes nomes, autoridades, celebridades, pessoas que fazem a diferença no mundo através dos seus dons, através dos seus talentos. E aí no programa Adore Mais, a gente vem compartilhando um pouquinho desse processo. Olha só, na vida é processo. Se você quer algo, deseja muito, tem um sonho, uma meta, não esqueça do processo, porque é o processo que vai te fortalecer e te dirigir até onde você precisa chegar. E aí no programa Adore Mais, a gente vem falando do processo desses convidados. Vai ficar salvo. Você que está ouvindo a gente aqui no 102.1, quer dar uma olhadinha como que é os estúdios da família Adore Mais? Quem está falando com vocês? Corre para o nosso canal do YouTube, Adore Mais FM, que essa entrevista fica salva, assim como as outras também. Olha, tá até pesado, gente, de tanto conteúdo que tem ali no nosso canal do YouTube. Agora, se você quer se alegrar, quer se emocionar e, acima de tudo, se conectar com o seu Criador, sim, você está na frequência certa. Olha só, tem grandes homens de Deus, mulheres de Deus aqui preparados, grandes ministérios, igrejas, que pega ali na sua mão para juntos entendermos a verdadeira promessa, a verdadeira palavra daquele que nos criou. Se você não baixou o aplicativo ainda, baixa aí. Adore Mais FM, fica conectado com a gente 24 horas. Olha só, gente, eu tô tão feliz. A equipe falou para mim que nosso aplicativo já foi baixado em mais de 10 países. Você acredita nisso? Fora os 23 milhões e meio de habitantes do estado de São Paulo que a nossa frequência atinge, ainda tem o mundo inteiro através do digital, não só das ondas sonoras do rádio, mas do digital, do mundo inteiro. E a gente tem uma certeza que o Espírito Santo de Deus está tendo liberdade para agir, para atuar, onde a nossa voz está chegando. Então, Espírito Santo, seja muito bem-vindo. Muito bem-vindo na casa, no transporte público, na Dutra, na Castelo Branco, na Marginal Tietê, Zona Leste, Sul, Oeste, onde a nossa voz está chegando. Seja muito, mas muito bem-vindo. Olha só, no programa Adore Mais, você que me acompanha todos os dias aqui sabe que a Eli vai chamar sim você para pensar, para refletir, para, de repente, parar um momento no dia a dia que é tão corrido e a gente não reflete. Tá ali no piloto automático e muitas vezes ele quer falar com você, só que você não deu espaço ainda. E aí no programa Adore Mais, a gente vem com a mensagem de hoje. Ser autêntico é estar em paz com nossas imperfeições. É fazer a nossa vulnerabilidade tornar-se a nossa maior força. Ser autêntico é estar em paz com as nossas imperfeições. É fazer a nossa vulnerabilidade tornar-se a nossa maior força. Muitas vezes queremos ser autênticos, sem observar que é corrigindo as nossas imperfeições que vamos conseguir ser autêntico. Você já ouviu alguém falando assim: olha, eu vou dizer tal coisa para fulano porque eu sou uma pessoa autêntica? Será Talvez o que ela ouviu daquela pessoa feriu tanto que ela não sabe lidar com a imperfeição que ela própria tem. Agora, quando você identifica e clarifica onde você precisa melhorar, onde você precisa transformar, é aí que está a sua verdadeira força. E sim, somos vulneráveis. Agora, não fique nesse lugar. Aquele que te criou quer que você traga a sua melhor versão, porque ele precisa muito te usar. Combinado? Uou, minha gente, olha, o programa tá demais. Lá no meu Instagram, te espero pra gente bater mais papo juntos. Mais de 25 anos como executiva de negócios. E falar de negócios com propósito tem sido, assim, a minha missão e uma honra servi-los também. E como CEO da família Adore Mais, a gente compartilha ali grandes desafios, conhecimentos, tem... Vamos passar o tempo juntos. Elisângela Gomes, a Eli. Te espero lá no meu Instagram. Há quase 10 anos, construindo posicionamento para marcas das mais diversas áreas da internet. Fernanda é uma autoridade no mercado digital. Fundadora e CEO da ZNT Digital, agência de conteúdo e de performance. Já guiou a construção do posicionamento de mais de 300 marcas em 5 países diferentes. Publicitária de formação e especialista em posicionamento e marketing de conteúdo. Fernanda é ainda a criadora do método Posicionamento de Elite, que tem sido responsável pela alavancagem de centenas de marcas no digital, na internet. Então, vamos receber ela, então, minha gente, com aquela calorosa salva de palmas, Fernanda Emboaba. Falei certo, Briga. Seu nome.
2: Certíssimo.
1: Emboaba.
2: A Emboaba, é isso aí. Acertou de primeira.
1: Seja muito bem-vinda, querida. Dá o seu boa tarde. Fala um
2: Obrigada,
1: oi pra nossa audiência.
2: Obrigada, Elis. Estou muito feliz de estar aqui. Estou matando saudade de rádio. Há tantos anos que eu não pisava dentro de um estúdio de rádio. Estou me sentindo em casa.
1: Que gostoso. É,
2: eu acho que esse tempo aqui, esse espaço vai ser muito proveitoso pra gente. A gente conversou aqui rapidinho antes de começar. De que a gente tem uma pauta, de que a gente tem ideias do que a gente vai trazer de informação, mas que no final das contas a gente está aqui para ser instrumento, para ser usado pelo Espírito Santo, para que a gente transmita aqui a mensagem que vai ser importante para quem está aqui ouvindo e a gente não sabe. Então a gente está aqui disponível, a gente está se colocando à disposição, eu estou aqui disponível para isso, a gente está nessa mesma sintonia. Estou muito feliz de estar aqui, obrigada pelo convite, obrigada Anderley, obrigada Gi também por fazer essa ponte aqui para a gente estar compartilhando esse momento. Tenho certeza que vai ser um momento de muito crescimento, pelo menos pra mim.
1: Ô Fê, com certeza vai ser, sabe por quê? Porque ele não fica unindo qualquer pessoa,
2: exatamente.
1: Não.
2: Exatamente.
1: É justamente aqueles que têm o mesmo propósito.
2: É isso.
1: Né? A gente fala muito aqui na Família Adore Mais sobre o corpo de Cristo.
2: Exato.
1: Que cada um é um membro do corpo, não é mesmo? Então, nas suas funções ali, aqui no programa a gente vem trazendo empresários, artistas do gospel. Teve aqui o vice-governador também. Ih, grandes nomes já passaram aqui.
2: Privilégio, minha gente.
1: Pois
2: responsabilidade.
1: É.
2: Todo privilégio vem com responsabilidade,
1: viu,
2: né?
1: Viu só? E aí cada um vem trazendo um pouquinho e uma parte, um membro do corpo. Então, que bom que você aceitou o nosso convite, que bom que você tá aqui com a gente.
2: Tô feliz.
1: Mas, pra quem não chegou agora, tá passando, não ouviu falar do seu release aqui, quem que é a Fernanda na visão da própria Fernanda? Conta um pouquinho.
2: Ai,
1: vamos lá.
2: Aquela pergunta é difícil de responder, né?
1: Mas você acha? Vamos embora.
2: Eu acho. A gente tem essa dificuldade, né? De falar um pouco sobre a gente, tirando o que a gente faz, né? Então, se eu for colocar aqui na essência, mas vai parecer clichê, eu sou filha de Deus, sabe?
1: Esse é
2: antes de mais
1: clichê,
2: nada.
1: Sabia?
2: Eu acho também,
1: aquele,
2: né?
1: Aquele assim ainda. A filha mais amada de Deus.
2: É exatamente isso. Eu começaria com sou filha de Deus, feliz por ter nascido num lar cristão, então eu tive o privilégio de viver esse ambiente, então acho que acima de tudo e antes de mais nada, é isso que me define. Depois de filha de Deus, eu sou filha do Vanderlei e da Fabiana, sou irmã da Jaqueline e da Natália, e isso é o que me define antes de todo o resto. E depois disso, aí vem a Fernanda que sempre teve uma veia empreendedora, que sempre teve um monte de ideias e sempre tentou fazer tudo que vinha na cabeça e que se encontrou ali na internet, né? Então, ali em 2010, eu já comecei a dar os primeiros passos na internet, ainda nos bastidores.
1: Uhum.
2: É, inclusive, foi uma reviravolta. Em algum momento aqui da nossa conversa, a gente pode chegar ali. Mas foi uma reviravolta pra mim, porque eu sempre fui dos bastidores. Eu sempre me vi nos bastidores e sempre gostei dos bastidores.
1: Olha só.
2: Né? Então, eu comecei na internet porque eu trabalhava com alguns cantores do meio gospel, inclusive. Uhum. Trabalhava com um grupo, enfim, depois alguns deles foram carreira solo, trabalhei com eles. Então, eu usava a internet para promover a música, a mensagem, e para que isso gerasse agendas e afins. Então, eu comecei a produzir conteúdo lá no Facebook em 2010 com esse objetivo. E aí, com várias reviravoltas que a vida dá,
1: uhum,
2: sendo muito sucinta, um desses cantores na época era um noivo que eu tinha. É, 2013 ele faleceu. E eu só trabalhava com ele. O que eu fazia da minha vida era isso.
1: Meu Deus!
2: E ali eu passei por um momento, acho que esse foi um primeiro 180 que, assim, que minha vida deu, foi ali. E eu já estava inserida nesse ambiente,
1: nossa,
2: internet e tudo mais. E eu, com 22 anos, tinha acabado de terminar a faculdade. A minha projeção de carreira de vida era casar, constituir a família e fazer essa carreira decolar.
1: Uhum.
2: Ali eu falei, caraca, agora eu perdi tudo, né? Porque desconstruiu. E dali foi quando eu comecei a dar essa virada da minha presença digital, né? Porque ele foi mais ou menos um ano daquele luto de você, né, repensar, reestruturar,
1: sim,
2: sua vida, reconstruir seu,
1: inclusive,
2: emocional e tudo mais. E nesse período eu comecei a me interessar muito por moda, por beleza e tal. Que era um assunto que eu já gostava, mas que era bem, né, largadinho ali, um negocinho que eu fazia. Nesse período eu comecei a vir pra internet já falando mais disso. Ali eu comecei a me posicionar na internet. Eu, Fernanda, saindo dos bastidores e dando a minha cara ali pra ser, de fato, a expert de alguma coisa, né?
1: Uhum.
2: Então, ali em 2014 pra 2015 eu comecei a me posicionar. E aí surgiu a Fernanda, como a maioria das pessoas hoje me conhecem, que é a pessoa que tá na internet, que fala, que ensina, que compartilha conteúdo, que compartilha também ideias e valores, que afinal de contas isso faz parte, é o que eu entendo sobre posicionamento. E se construiu a Fernanda, que hoje, além de estar na internet, de ter produtos digitais, de mentorar algumas centenas de pessoas ao redor do mundo, tem também a empresária, que hoje tem uma empresa, tem uma equipe maravilhosa, que estão lá cuidando de tudo enquanto eu estou aqui.
1: Ninguém faz nada sozinho.
2: E mais recentemente também, esposa do Pietro. Então, essa é a linha do tempo do que define Fernanda.
1: Como é que foi a infância da Fernanda?
2: Ai, minha infância foi muito boa, sabia?
1: Foi?
2: Eu assim, se eu tive algum trauma de infância, tá no meu subconsciente. Porque eu, de verdade, não me recordo. Eu me considero uma pessoa muito privilegiada. Porque eu nasci numa família muito estruturada. Eu nasci num lar cristão. Fui sempre muito envolvida com tudo relacionado à igreja. Então,
1: certo,
2: eu fui assim, na igreja na qual eu cresci, a gente não tinha escoteiro, né? Era os aventureiros, os bravadores. Então, eu cresci nesse ambiente, participei de tudo, fui líder de jovens, uhum, me envolvi com música. Então, aí, na parte de estudo, eu estudei na escola cristã também, boa parte da minha primeira infância ali. A minha mãe era professora na escola, então eu convivia na escola cristã com a minha mãe. Então eu tive uma base muito sólida no que diz respeito a valores,
1: princípios,
2: a convívio,
1: uhum,
2: a princípios. Então eu, de verdade, me considero uma pessoa muito privilegiada nesse sentido, sabe?
1: Uhum.
2: Eu tive pais que sempre foram muito convictos na forma de educar, no que diz respeito à orientação cristã, do que, uhum, diz a Bíblia, de princípios, de valores.
1: Uhum.
2: Mas, ao mesmo tempo, meus pais sempre foram muito abertos a diálogo. Então,
1: muito
2: ao mesmo
1: importante.
2: Tempo que eles ensinaram tudo no tintim por tintim e pegavam, lógico, no pé da gente, a gente também sempre teve espaço para questionar. E eu acho que isso foi um ponto muito importante pra na minha início da vida adulta, ali quando a gente vai pra faculdade e tal, que é onde a galera começa a me dar aquela, né, surtada e sai do prumo, né, ali foi uma fase que eu não tive nenhuma dificuldade de passar, porque eu nunca fiz nada porque meu pai mandava.
3: Certo.
2: Né? Eu nunca participei porque minha mãe falava que tinha que ser. Eu sempre tive espaço e falei, mas por que que eu não posso fazer isso? Ah, mas, exemplo, tá? Aí tinha no prédio que a gente morava, tinha lá o festinha de Halloween. E aí todos os meus amiguinhos do prédio iam pra festinha de Halloween e minha mãe não deixava eu ir.
3: Eita!
2: Né?
3: Uhum.
2: Só que nunca foi uma coisa assim, você não vai porque eu tô mandando e quem manda sou eu. Quando você morar na minha casa, você não vai. Nunca foi assim. Então eu sempre cresci com, mas por que que eu não posso ir? Não vai porque a gente acredita nisso, porque Deus, Jesus, a Bíblia e tal. E na festinha se comemora isso, que não é aquilo que a gente acredita.
3: Aham. Uhum.
2: Então, eu cresci nesse ambiente, eu fui muito privilegiada, assim, sabe?
3: Muito
2: eu cresci
3: bom.
2: Pra ser um ser pensante e
3: crítico.
2: Graças a Deus por isso, porque eu tive espaço pra ser guiada neste caminho, entendendo perfeitamente tudo aquilo que eu fazia ou que eu não fazia, tá?
3: Incrível! Você sabe que, assim, eu gosto de trazer aqui também um pessoal que... Filho de pastor.
2: Uhum.
3: E aí tem aquela pergunta clássica, né? Qual foi a sua maior dificuldade pra poder lidar com isso? Porque a cobrança, né, é muito grande. Por mais que você nasce num lar assim, parece que você não tem nenhum erro. Parece que realmente é perfeição.
2: Tem que ser o modelo.
3: Tem que ser o modelo. Aí, né, vamos arrebatar, né, gente? Vamos arrebatar da terra, porque lá na palavra fala que não foi encontrado um justo sequer. Imagina!
2: Exato.
3: E aí começa. A gente começa a falar e cobrança. E qual foi o momento mais difícil, assim, feia, da sua vida, que você pensou em desistir, onde realmente... Todos os seus ensinamentos, você teve que colocá-los em prática ali. Qual foi? E o que você fez, né?
2: Quando eu coloquei em prática todos os meus ensinamentos... Ai, eu não, eu já começo a chorar logo no começo da entrevista, meu Deus do céu. Oh, Jesus. É que eu tive dois momentos, assim, que... eu precisei colocar muito em prática. Não foram momentos, graças a Deus, em que eu pensei em desistir da minha fé, pelo contrário. Mas foram momentos em que eu necessariamente precisei exercer a fé que eu cresci ouvindo e professando acreditar, sabe?
3: Porque tem uma diferença, né? Você ouvir e você praticar e ter os resultados dessa fé.
2: Exato.
3: Né?
2: Exatamente. O primeiro momento, de longe, foi de fato quando esse meu noivo até então faleceu. A gente estava 7 anos namorando, comecei a namorar com 15, com 22, ele morreu. Nossa, e foi de uma forma muito abrupta. Né?
3: Trágico. Porque
2: ele morreu afogado. Né? Então não era uma coisa assim que você espera de forma nenhuma. Eu fui fazer uma viagem para cantar, inclusive, porque ele era cantor, e teve esse acidente lá. Alguém me ligou, Fê, eu tô te ligando, vou ter que te contar por telefone, porque já tá saindo no noticiário local,
3: Jesus
2: tal,
3: amado.
2: Daqui a pouco você vai ficar sabendo pela imprensa. Esse o contexto.
3: Ai.
2: Então, ali foi um primeiro momento em que eu falei, gente... como que eu vou me recompor disso? Era isso que passava na minha cabeça.
3: Uhum.
2: Só que esse primeiro momento, graças a Deus, como falei, né? Eu sempre tive uma família muito unida, muito estruturada. Então, o suporte que eu tive da minha família, definitivamente, foi o que, obviamente, com a ajuda de Deus, e até porque não tenho nenhuma dúvida de que todos eles foram instrumentos de Deus na minha vida naquele momento, para que eu passasse por aquilo, porque foi um baque muito grande para mim.
3: Meu Deus.
2: E com 22 anos, a gente não tem nem muita maturidade para lidar, né, de uma coisa que não passa na sua cabeça. Ali foi o primeiro momento em que eu conversava muito com meu pai, com minha mãe, falava, nossa, eu sinto perfeitamente aquilo que a gente fala de quando Deus te quebra e te refaz num novo formato, te transformando. E ali foi o primeiro momento da minha vida em que eu senti claramente isso acontecendo, porque eu precisei me reinventar de todas as maneiras possíveis.
3: Meu Deus do céu.
2: Só que neste momento, nesse primeiro momento, eu justamente tinha muito junto comigo meu pai, minha mãe, minhas irmãs,
3: certo,
2: dando todo esse suporte. Agora, o segundo momento em que eu precisei, e até hoje eu preciso reafirmar minha fé para que eu consiga lidar com isso, foi o falecimento do meu pai há 2 anos atrás.
3: Uou.
2: De Covid.
3: Covid?
2: De Covid. E ali, onde eu digo que mais do que nunca foi a fé que me sustentou.
3: Uou.
2: Porque lá em 2013, o meu pai foi grande parte da minha base para passar por aquilo.
3: Meu Deus do céu.
2: E em 2021 eu não tinha meu pai. E foi um período difícil, porque ele ficou 2 meses inteiros na UTI. Então é um período muito desgastante emocionalmente, esse período.
3: Imagina.
2: Da internação.
3: Meu Deus.
2: E mais o falecimento. E, obviamente, minha mãe ficou extremamente abalada, 40 anos juntos, né? Então, foi uma e foi diferente. Nesse segundo momento, eu vi, assim, que foi única e exclusivamente a mão de Deus me sustentando. Porque ali, eu não tinha minha mãe e meu pai me amparando. Pelo contrário, eu tava tendo que
3: dar força.
2: Ocupar esse lugar de dar essa sustentação. Então, ali eu não tenho dúvida nenhuma. De que foi único e exclusivamente a mão de Deus sustentando. Porque
3: nossa, Fê, até parece que veio um teste, né? Porque
2: foi exatamente
3: o primeiro desafio na mesma área.
2: Exato.
3: E aí, um segundo desafio na mesma área.
2: Na mesma área.
3: Porque assim, ninguém tá preparado pra perder quem você ama.
2: É.
3: Né, gente? Ninguém acorda um dia, ah, não, hoje eu me preparo pra perder alguém. Não existe
2: não
3: isso.
2: Tem. Mesmo que a pessoa esteja doente, que você saiba que é grave. A gente não, nunca tá
3: antes do pecado,
2: isso.
3: Né? Isso era normal, a morte não existia.
2: Exato.
3: Depois do pecado, aí o ser humano teve que se adaptar, né, a isso. E meu pai do céu, tô até imaginando aqui.
2: Não, ali assim, é a mão de Deus. Eu falei com uma amiga minha, que ela falou, Fê, como é que você tá? Eu falei, amiga, eu tô experimentando, acho que pela primeira vez na minha vida, literalmente o que significa a paz que excede todo entendimento.
3: Uou.
2: Porque eu, se eu te falar, o que eu tô vivendo aqui não tem explicação pra eu não estar surtada.
3: Gente.
2: Não tem explicação. E nesse período, é um adendo que eu gosto de fazer, porque isso mostra, assim, o quanto Deus ouve as nossas orações, né? Foram 54 dias de UTI do meu pai. Então foram
3: já
2: 54
3: é uma aflição.
2: Dias que, assim, a gente basicamente não dormiu, não dormi nenhuma noite completa. Porque você fica numa agonia, qualquer celular vibrou de qualquer coisa, você fica em desespero, é o hospital, não sei o que. E, lógico, 54 dias, teve momentos ruins, momentos melhores. Então, ah, vem pro hospital porque não sei o que. Aí você fica no desespero, enfim. Teve um período em que eu tava, foi a primeira vez na minha vida também que eu entendi o que é de fato ansiedade, assim como patologia, porque eu vivi num estado ansioso por 2 meses consecutivos, aquela taquicardia constante. E chegou um momento que a gente falou com o médico lá que tava atendendo, mas falei, doutor, pelo amor de Deus, me dá algum remédio pra gente, porque a gente não vai suportar fisicamente o que a gente tá vivendo. E ele deu um remédio, um ansiolítico lá. E aí eu lembro que teve um dia que eu tava muito angustiada, um dia que o hospital foi dar notícia só muito tarde da noite, então a gente passa o dia naquela expectativa. Aí eu tomei o remédio pra eu me acalmar. No dia seguinte eu tomei o remédio de novo pra me acalmar. No segundo dia, depois que eu tomei o remédio, eu falo que eu fiz a oração, acho que é a oração mais sincera da minha vida, que eu falei, Deus, o Senhor sabe que eu posso perder qualquer coisa, mas neste momento eu não posso perder a minha saúde mental. Eu não posso. Posso lidar com qualquer outra coisa, menos isso. O senhor sabe o quanto eu preciso do meu emocional equilibrado pra eu passar por isso, pra eu dar suporte pra minha mãe, pra eu resolver as coisas que eu vou ter que resolver.
3: Uou.
2: Me ajuda, eu não quero depender de remédio. E ele... Eu nunca mais tomei uma gota do remédio e eu nunca
3: Eita
2: mais
3: glória.
2: Precisei.
3: Aleluia.
2: Eu fiquei, eu falei assim, gente, se isso não é resposta de oração, vamos para o mundo que eu quero descer. Assim, eu realmente senti ali a mão de Deus falando. Eu senti muito claramente isso que você falou. Parece que você fui preparada
3: para aquele momento.
2: Para que eu conseguisse passar por aquele momento de uma forma menos pior, sabe?
3: Olha só, Fê, você começou essa última parte falando que a oração que você fez foi a mais sincera do mundo. Muitas pessoas falam assim, vivem uma vida na igreja, outras que se convertem rapidamente, tem aquelas indagações com Deus, mas Senhor, o Senhor não vai ouvir minha oração? Né? Se revolta com Deus, mas Deus, por que o Senhor não me escuta? Aí outro dia eu tava numa conversa, eu falei, peraí, será que Deus responde a conversa de alguns por quê? E aí eu fui estudar sobre isso. Olha que lindo. Quando você realmente tem um coração sincero, toca o coração de Deus. A única forma. Então, você que está nos ouvindo aqui nessa tarde, olha só, você também já se fez essa pergunta? Senhor, está demorando a minha resposta. Será que você usou toda a sinceridade do seu coração, assim como a Fê fez num momento tão desafiador? Eu custo dizer que tem algum mais difícil que esse. Acho que perder um filho também foge o natural, né? Da vida. Mas olha só, aproveita hoje, refaça essa oração. Que tal? E lá na palavra também diz, tem um indicativo incrível de você entrar no seu quarto, fechar a tua porta. E que tal ativar a sua sinceridade? E eu tenho certeza que vai se mover o coração de Deus. Fê, pra quem tá num momento assim desesperador, como parecido com isso que você passou, né, nesses dois relatos que você trouxe hoje aqui, qual que é o seu conselho para essa pessoa? O que que você diz para ela no meio desse turbilhão inteiro aí?
2: Ai, é difícil falar disso, até pelo que eu vivi de fato, sem cair um pouco no que talvez pareça um clichê, mas eu vou um pouquinho além, tá? Que é você se permitir, de fato, ser dirigido, ter a sua vida e o seu destino dirigido por Deus, né? Porque olha só, quando eu falei, Senhor, eu não posso perder minha saúde mental, Ele me ouviu instantaneamente.
3: Uou!
2: Mas eu passei 54 dias implorando misericórdia para que meu pai não falecesse. E essa oração não foi respondida como eu gostaria que fosse.
3: Uou.
2: E foi muito louco, porque assim, pouco menos de um mês depois que meu pai faleceu, eu, minhas duas irmãs e minha mãe, a gente meio desolada, assim, a gente sentou pra tomar um café num lugar um dia, e a gente ficava meio sem palavras. Sabe quando você tá todo mundo tão assim que a gente não tem muito o que falar?
3: Some o assunto.
2: E aí, a gente, nesse dia, a gente começou a falar um pouco sobre aquilo que a gente tinha vivido. E ali, nós quatro falamos a mesma coisa. A gente falou assim, gente, a gente passou assim 54 dias orando de madrugada, aí teve um período que a gente tirava de hora em hora e reunia todo mundo e ajoelhava, aquela intercessão constante, aquela coisa assim. E a gente tava muito cansada fisicamente, emocionalmente, espiritualmente. Na semana que meu pai faleceu, a gente conversando, a gente viu que nós quatro, naquela semana, fizemos a mesma oração. Que a gente falou o seguinte: Senhor Deus, eu tô exausta, eu não consigo mais lutar. Eu entrego nas tuas mãos, pro Senhor fazer o que o Senhor quiser. E só me ajuda depois passar pela situação, se a tua resposta não for aquilo que eu quero. E parece que foi quando nós quatro entregamos que Deus fez o que Ele tinha como propósito para as nossas vidas. E que é muito triste não ser a resposta que eu queria.
3: Sim.
2: É muito triste quando Deus não dá a resposta que a gente quer. É, mas a gente não pode. É isso que eu quero falar para você que tá ouvindo. O fato de Deus ter te falado um não, não quer dizer que Ele não tenha te respondido. Quer dizer que Ele falou não. E se você é mãe, se você é pai, você fala não para os seus filhos várias vezes, infinitas vezes ao longo da vida. E você quer o melhor dele, porque você já tem mais conhecimento, você já tem uma percepção de mundo, você sabe o que aquilo pode causar ou não. E você vai falar não por mais que a pessoa, a criança esperneie, né? Então, se você orou ali com o teu coração sincero e Deus te deu uma resposta positiva, incrível, testemunha, fala, tem gente que precisa ter essa esperança renovada. Mas se Deus não te respondeu, ou se Ele falou não, entrega, sabe, confia. Aí eu falei muito isso durante esse período, então eu falava muito isso pra minha mãe e pras minhas, eu falava, gente, a gente foi crente a vida inteira, pra agora a gente passar por isso. Você imagina se a gente não fosse crente e tivesse passando por isso? Ia ser muito pior, você não concorda? Eu falo assim, a gente, agora é a hora da gente exercitar nossa fé. Porque exercitar a fé quando tá ganhando dinheiro, tá bem sucedido, fica tá fácil. Tudo dando certo. Né? Beleza, tranquilo exercitar a fé assim, testemunhar e falar, nossa, das maravilhas que Deus faz na minha vida, incrível. Tem que falar mesmo. Mas não é porque Deus falou não que você deixou de ser filho, que você deixou de ser amado. Quer dizer que ele sabe o que é melhor pra você. Bom. E eu acho que lindo o que a Sheila falou, né? Quando o filho dela faleceu, que ela fez até a música, né? O milagre sou eu. Talvez o milagre seja eu. Talvez o milagre seja eu estar aqui hoje falando sobre isso e talvez alguém que esteja me ouvindo precisasse estar ouvindo isso.
3: Será?
2: Sabe? Então, é difícil pra caramba, cara. Mas eu acho que a gente tem que dar... Quando a gente recebe o nome de Deus, acho que é o momento da gente dar glória e agradecer. Porque nós temos a esperança da vida eterna, porque nós temos um Deus que nos sustenta, porque nós podemos recorrer a uma força que existe, que é presente e que faz aquilo que precisa fazer na nossa vida. Né? Então, é o principal de tudo, de viver situações tão... que fogem tanto, né, do nosso controle, é justamente a gente entender que o controle não tá mesmo na nossa mão, tá na mão de Deus e a gente precisa confiar. No final das contas, é isso.
3: Confie e vai.
2: Descansa e se entrega.
3: Olha só, Fê, eu gosto muito da ciência, da psicologia, adoro esse assunto também. E tem uma definição incrível sobre as dores, né? Pra que servem as dores? É, nada mais, nada menos como aprendizado. Existem aquelas pessoas que escolhem passar por um momento difícil, doloroso como esse, apenas para sofrer. Outras pessoas decidem usar essa dor como mola, impulsionando o crescimento, que seja ele emocional, espiritual, financeiro, né? E olha só, vocês pararem, entender o porquê vocês tiveram um contato com a espiritualidade, com Deus, com a fé, desde sempre.
2: Exato.
3: Então, olha quanto aprendizado aí, eu tenho certeza que essa conversa entre vocês durou ali algumas horas, não é mesmo? Então, olha só, você já se fez essa pergunta, você que tá ouvindo a gente aqui. Por que será que você tá passando esse desafio? Por quê? Pra quê? Percebe que aquela pessoa que você admira tanto, que você se inspira, normalmente... é porque, pelo que ela venceu.
2: Exato.
3: E o resultado disso. Então, olha só, tudo na nossa vida, Fê, vai vir através de alguém, que é bom e o que é ruim.
2: É.
3: E não adianta, vai fugir, não tem como fugir. Vai pra Marte, não tem como. Lá vai ter um ser humano, que agora tá todo mundo já indo, né, e tal, dá pra ir pra qualquer lugar. Vai te trazer, sim, ou alívio. Ou a dor. Então, olha só, nosso conselho para você hoje é pega tudo isso de ruim, aprende. E melhor, ensina. Olha só, a gente que acabasse o nosso programa hoje, quanto que a gente aprendeu com a Fê hoje aqui, né, gente? Olha, a fé é inabalável. Ela pode sim ser ativada no seu momento de maior dor. Fê, você traz isso pro seu digital?
2: Com certeza absoluta.
3: Como é que é? O que você faz lá? Conta aí.
2: E olha, isso é um ponto muito legal, é até trazendo um pouco a pauta de posicionamento, né? Que é
3: ótimo.
2: Uma das minhas especialidades.
3: Aliás, essa é a pauta, né?
2: Exato, né?
3: Posicionamento.
2: Fechando
3: digital.
2: Um parênteses, né? Quilométrica. Isso é muito legal, porque... quando eu falo de posicionamento, eu falo de você, obviamente, com estratégia e, enfim, algumas ferramentas, conseguir transmitir para as pessoas não só a sua mensagem, mas aquilo em que você acredita. E o que eu acho bacana é o que eu sempre trago, é que eu não... Se você entrar no meu Instagram, você que tá aí, Liz, enfim, vocês vão ver que eu não tenho conteúdos cristãos.
3: Certo.
2: Mas tudo que eu falo tá embasado, tem como base a minha fé e os meus valores e os meus princípios, né? E eu acho isso muito legal, primeiro porque a gente vive um momento em que a religião, ela é muito mal vista por muita gente, e eu acho que tem a pessoa que precisa ser alcançada diretamente pela mensagem do evangelho, e tem a pessoa que tem mais barreiras e que talvez a gente precise de uma outra abordagem para que essa pessoa esteja disponível para receber o Espírito Santo e a mensagem.
3: Certo.
2: E tudo mais.
3: Uhum.
2: Então, eu trabalho muito nessa linha de todos os meus valores, que tem embasamento bíblico, cristão, afinal de contas, é a minha raiz, né?
3: Sim.
2: Eu cresci nesse meio e eu acredito, de fato, nisso. Eles permeiam tudo que eu falo. Então, exemplo, eu falo muito pro pessoal a respeito de repertório, né? De você construir o seu repertório. Afinal de contas, criatividade nada mais é do que você ter um repertório amplo e saber pesquisar para que você aplique esse repertório a alguma finalidade específica. Eu sempre bato nessa tecla. Uhum. Agora, o que que compõe meu repertório? Absolutamente tudo que eu ingiro de informação. Né? Tudo que eu recebo, todas as informações às quais eu me exponho, passam a compor o meu repertório. Logo, eu preciso ser muito criteriosa com relação àquilo que eu permito que acesse a minha mente, meu subconsciente, porque aquilo vai me moldar. E eu falo muito, bato muito na tecla, gente, não, eu falo, eu uso algumas palavras duras, eu falo, ó, é estupidez você achar que aquilo que você ouve não vai influenciar nas suas futuras decisões. É estupidez. Vamos ser, né? Eu falo que a Fê é sincerona. Né? É, a gente
3: gosta,
2: precisa ser.
3: Gosto de sincerona. Gostamos, né, gente? A gente gosta. Que é assim que cresce.
2: É, que a gente precisa ser muito realista. E a gente vive um momento, gente, no mundo, em que o feio é o bonito, o errado é o certo.
3: Muito vitimismo,
2: o torto é
3: muito
2: ok. Não, e eu vou além, assim, questão, assim, do que é dito abertamente mesmo, né? E não só falado, mas se a gente for para o cantado, por exemplo, a gente tem, assim, mensagens que são... Se a gente falasse aquilo que é cantado em alguns lugares, com certeza causaria espanto. Mas porque é cantado com uma letra, uma melodia gostosinha ou dançante, passa batida aquela mensagem. Mas isso não significa que a gente não esteja absorvendo aquela informação e que aquilo não passe a compor o nosso repertório, né? Então, eu falo muito disso. Então, quando eu falo posicionamento, conteúdo, para você produzir conteúdo, você tem que ter repertório. Mas peraí, cuidado com o repertório. Então, aqui eu insiro um valor, que é alimentar a sua mente. Fala que os sentidos são as portas da alma, né? A boca fala do que está cheio o coração. São todos princípios bíblicos, todos princípios cristãos que eu fui aprendendo ao longo da vida. E isso está na minha mensagem, porque eu falo, beleza, você tem que ter repertório, você tem que ter conhecimento das coisas, você tem que entender o que está acontecendo no mundo, mas, ó, cuidado com o que você coloca pra dentro. Porque isso vai te influenciar. Isso vai fazer com que você tome decisões pra tal lado ou pra tal lado, né? Então, eu tenho muito essa linha de todos os meus valores, eles compõem necessariamente tudo que eu faço. Então, eu vou falar com o meu time lá na empresa, o pessoal que trabalha comigo. E se eles tiver alguém aqui, eles vão confirmar o que eu falo sem medo de errar. Porque eu sempre falo com eles sobre todos esses pontos. Eu falo, gente, cuidado com o que vocês ouvem. Quando a gente estiver trabalhando, a gente trabalha em equipe, a gente tem que se ajudar, a gente tá aqui como um time, a gente não tá aqui pra brigar, fofoca, intriga, não toleramos, né, aqui dentro da empresa, a gente não tolera esse tipo de coisa, porque a gente não tá aqui pra fazer dissensão, e a gente não tolera, a gente faz dissensão. E se a gente for olhar na raiz, são todos princípios bíblicos, né, o próprio Jesus falava que ele, né, uma das coisas que ele odeia é quem cria inimizade, são todos princípios bíblicos. Que
3: eu fico imaginando como seria a sociedade sem os princípios bíblicos. Ia funcionar? Eita! Eu fico pensando, viu, Fê?
2: Se com parte da sociedade decidindo não seguir, já vivemos um caos que vivemos, você imagina se todo mundo decidir não seguir, né?
3: Não, fala, ainda não. Mais internet, que virou terra de ninguém. Deu voz a quem não tem que ter voz. Né? Deu posicionamento pra quem mal sabe o que é isso. Né? Mal sabe pra que ela chegou aqui nessa terra. Aí eu pergunto pra você. Pra uma pessoa se tornar aí um influencer no mundo digital, o que que ela precisa? Quem tá ouvindo a gente aqui no rádio ali, o que é isso? Um influencer digital? Ou tô acostumada aqui ouvindo meu rádio. Sabe que rádio é hábito?
2: É verdade.
3: A pessoa que gosta de rádio, ela gosta é a vida inteira.
2: É verdade.
3: Ela entra no carro, a mãozinha já vai direto. Em casa já fica ligado. Tem uma pesquisa incrível. Inclusive, foi uma das preocupações que eu tive aqui na pandemia. Falei, gente, mas peraí, todo mundo parou. E agora? Socorro! A audiência, pra onde que vai? Eu fiquei desesperada. Aquele momento você precisa ir pro quarto. Pra acalmar, falar com Deus. Falei, Senhor, e agora? Dá estratégia que eu não sei o que eu vou fazer. Você acredita que cresceu 70%? Porque quem não ouvia no carro, passou a ouvir em casa. Então ela tinha mais tempo ainda pra ficar conectado, pra ouvir o conteúdo que ela gostava. Então, o hábito, né? E aí eu tenho alguns amigos, influencers aí, né, desse mercado, que fala bastante sobre esse segmento. E aí eu venho na defesa da questão, para toda ferramenta, o rádio é uma ferramenta, a internet é uma ferramenta, TV é uma ferramenta, tudo um veículo de entrega. Para cada uma, tem o seu público, né? Tem a sua bolha, tem ali a sua audiência.
2: Sim.
3: Ô Fê, para se tornar um influencer, como eu disse aqui, que a pessoa precisa fazer, ser, como é que funciona?
2: Olha, vamos começar com esse assunto, eu gosto. A gente estava até conversando sobre isso ali fora, né, gente? A gente estava falando muito sobre quais são as características que fazem uma pessoa dar certo na internet. Que a gente fala, cara, que a gente conhece tanta gente que tem profundidade, que é simpática, que é super legal e não vai. O negócio não vai.
3: Fica emperrado.
2: Exato. Eu sou muito da teoria. E aí eu volto na questão do posicionamento, né? Deixa eu colocar aqui qual é a minha definição. Minha não, né? Definição de Kotler, pai do marketing, que eu só parafraseei aqui pra deixar mais fácil de entender. É basicamente o que a gente fala de posicionamento. Posicionamento não é o que eu falo de mim. É o que as pessoas falam de mim. Então, quando eu sair daqui, que vocês estiverem falando de mim...
3: Incrível isso, gente.
2: É o meu posicionamento.
3: Tá com dúvida? Faz uma pesquisa de campo.
2: Exatamente. Exatamente.
3: Boa.
2: O Kotler, a definição do Kotler, ele fala que posicionamento diz respeito à percepção da marca. E aí, por marca, entenda marca pessoal, institucional, ou seja, todos nós somos marcas nesse contexto, né? Então, é a percepção que as pessoas têm de mim, de você, de uma marca. Enfim, isso é posicionamento.
3: Show.
2: Só que... Aí você fala assim, então, Fê, como que você ensina posicionamento se posicionamento é o que os outros pensam? Então, não tem controle nenhum sobre o que os outros pensam. Errado. Por quê?
3: Por quê?
2: As pessoas vão perceber de mim aquilo que eu intencionalmente ou não intencionalmente mostrar. Concorda? Se eu falar, sou cristã, falar da Bíblia, postar um verso bíblico, postar foto lendo a Bíblia, as pessoas terão a percepção de que eu sou cristã. Entende? Então, tudo aquilo que a gente comunica está construindo o nosso posicionamento, tá? Então, esse parêntese aqui é importante pra gente falar de como que eu vou bombar na internet, como que eu vou ser influencer, tá? Parece que eu fujo do assunto, mas não fujo não. Guarda aí essa informação. Então, primeiro
3: ponto, gaveta.
2: Preciso ter consciência de que tudo que eu comunico, e o que eu comunico? Quando eu coloco uma blusa preta, tem uma mensagem. Se eu colocasse uma blusa vermelha, seria uma outra mensagem. Se eu tô com o cabelo assim, é uma mensagem. Se eu tô com o cabelo de outro jeito, outra mensagem, e assim por diante. Tudo que eu falo, mostro, gesticulo, tudo isso eu tô comunicando. Então, se eu faço isso de forma não intencional, eu estou também construindo um posicionamento, porém, de forma totalmente solta. Ou seja, pode ir para qualquer direção. Quando eu tenho consciência daquilo que eu estou comunicando e que eu tenho consciência de que o que eu estou comunicando está construindo a percepção das pessoas a meu respeito, eu consigo ser intencional. E ser intencional não quer dizer perder a autenticidade. E aí, aqui nesse ponto é que eu vou pegar até um ponto que você falou na sua mensagem no começo, né? De ser autêntico, de vulnerabilidade, que é justamente onde as pessoas têm mais dificuldade, é onde as pessoas têm dificuldade de se conectar e se tornar influencer,
3: né, Fê? Por isso. Olhar para aquilo que você não gosta, que você não se orgulha, dói.
2: Exato. E eu vou até além, assim, né? A gente vive um momento em que a internet trouxe questão assim de muita comparação, né? De várias coisas, desde estética, poder aquisitivo, estilo de vida, né? Enfim, profissão, trouxe muita comparação. Então a gente começa, e aí onde a grande maioria das pessoas erra quando vai pra internet, é de começar a se posicionar construindo algo que é o que ela acredita que vai vender, que é a que ela acredita que é o correto. Que é exatamente o que não funciona. Porque se a gente parar pra olhar...
3: Matou a charada aí, né, gente? Você viu que ele falou, sumiu! Não funcionou, não funcionou.
2: Exato. Porque se a gente olhar quem se perpetua, né, crescendo na internet, você vai ver que são as pessoas que são autênticas.
3: É isso aí.
2: É a pessoa que tem um jeito mais palhafatoso. E aí a gente tava até falando, né, talvez ela não vá ser convidada pra podcast, mas ela tem a tribo dela, a galera dela, que compra todos os produtos, que compra tudo que ela indicar, que segue, que acompanha, que engaja. Então, talvez ela não esteja na caixinha do podcast, mas ela tá na caixinha ali da bolha que ela construiu da galera dela. Por quê? Entra, volto a dizer, a questão dos valores. O que que faz você construir a sua audiência? O que que faz as pessoas se conectarem a você?
3: Uhum.
2: Eu falo assim, tem centenas, milhares de pessoas que falam sobre posicionamento na internet. Tem várias pessoas falando sobre marketing de conteúdo, sobre branding, sobre imagem pessoal, sobre autoridade. Por que que quem me segue, me segue? Por que quem compra a minha mentoria, compra a minha mentoria? Por que quem compra a minha comunidade, compra a minha comunidade? Não é pelo conhecimento. Porque ela poderia comprar conhecimento de qualquer pessoa, concorda? Ela se conecta comigo em outra esfera. Que tem a ver com os meus valores, com aquilo que é princípio e que tá implícito na minha comunicação de um jeito ou de outro.
3: Por que você está fazendo isso?
2: Que aí é justamente onde entra a autenticidade.
3: Uhum.
2: Então é você, eu não tenho que mascarar aquilo que eu sou e o que eu acredito porque é o politicamente correto, ou porque senão eu vou ser cancelada, ou porque isso, ou porque aquilo, né?
3: Uhum.
2: Lógico que, gente, não quer dizer que vai falar qualquer coisa, não é isso, né? Vamos ter bom senso. Mas assim, ter a clareza de que existem pessoas que compartilham dos seus valores. E essas pessoas vão comprar, talvez, o seu produto ou aquele produto que você indicar, não pelo produto, mas porque ela se conecta com você.
3: Com você, sim.
2: Eu falei essa semana passada, acho que eu dei uma aula na comunidade UPS lá, e eu falei pro pessoal, gente, se eu começar a levantar algumas pautas polêmicas aqui, eu sou capaz de apostar e perguntar pra cada um, o que você pensa sobre isso? Você. Eu sou capaz de apostar que todas as respostas vão mais ou menos na mesma direção.
3: Uhum.
2: Por quê? Porque você não tá aqui porque você queria saber só sobre posicionamento. Você tá aqui porque você quer saber sobre posicionamento com a Fernanda, do jeito que a Fernanda fala, do jeito que a Fernanda ensina, com base naquilo que ela fala, daquilo que ela vive, que ela mostra, né? E até teve, dois, três anos atrás, um pouco mais, eu comecei a usar um jargão meu pra falar com a minha galera no Instagram. Que foi assim, eu falava isso em casa, um dia saiu sem querer no story e ficou.
3: Ficou.
2: E eu chamava o pessoal de galerê. E aí, galerê, beleza? Tão, eu sempre falava isso, hello, galerê e tal. Só que passaram-se alguns anos e o pessoal começou a achar que o meu galerê era porque eu falava sem gênero.
3: Eita!
2: E não tinha absolutamente nenhuma. Quando eu comecei a falar isso, isso nem tava em pauta.
3: Nem tava
2: em
3: pauta.
2: Tem uns anos que eu falava, isso não tava em pauta. Mas isso veio pra pauta.
3: Aham.
2: E aí as pessoas que chegaram, depois, falavam, ué, você fala assim porque é sem gênero? Você fala sem gênero e não sei o quê? Falei, opa, peraí. Essa forma de falar tá indo contra os meus valores.
3: Nossa,
2: e o que eu fiz?
3: Vida.
2: Parei de falar. Não é só que eu parei de falar. Eu parei de falar e eu fiz um vídeo falando. Eu não vou mais falar, galerê, porque as pessoas estão achando que isso é gênero neutro e eu não concordo com falar com gênero neutro.
3: Pronto.
2: E aí,
3: gente,
2: olha que louco que teve uma mentorada que falou pra mim assim, Fê, é ali que eu me conectei com você, porque eu não me sentia galerê exatamente porque eu achava que você falava com gênero neutro.
3: Pronto. Olha aí.
2: Trouxe a pessoa certa para perto de mim.
3: Pronto.
2: Entende?
3: Olha só, gente, tá tão papo tão bom, né? A gente tá caminhando pro final do programa já. Voou, né, Fê, esse negócio? Voou.
2: Quanto tempo faz que a gente tá aqui? Não perdi, tô tão...
3: Aí, Wellington, já tá, já tem quase 50 minutos que a gente tá aqui.
2: Mas, gente...
3: E ficaria mais um monte, não é mesmo?
2: Tranquilamente.
3: Olha, isso que você falou, incrível, e cada vez mais tem se fomentado essa coisa da comparação. Muitas pessoas tá deixando de ser aquelas pessoas que Deus criou elas para serem, porque tá olhando o resultado do outro, porque tá olhando e achando que o que o outro está fazendo é melhor do que o que Deus pediu para que ela fizesse. Então, olha só, o mal, a única coisa que ele precisa é te deixar confuso sobre quem você é e sobre o que Deus chamou você para fazer. Preste bem atenção nisso. E vamos saber agora, Fê, o que é Mulher 360?
2: Ai, tava ansiosa pra falar dessa parte.
3: Mulher 360, que conversa é essa?
2: Gente, já começa que o nome eu acho que ficou perfeito, né? Mulher 360 é um evento que vai acontecer no dia 22 de outubro, agora deste ano. É, eu vou ser uma das palestrantes.
3: Legal.
2: Desse evento. Como o nome sugere, é um evento, né, voltado ali para mulheres. E vão ser mulheres as convidadas para falar e mulheres as convidadas para participar ali, interagir e assistir. Tá? Então ali a gente vai falar sobre Mulher 360. A gente vai falar de corpo, mente, espírito, é, e de como a gente consegue conciliar tudo isso no nosso dia a dia, o que, que a gente pode fazer, como as coisas precisam caminhar para que a gente tenha tudo isso em equilíbrio. O evento ele vai ser exclusivamente pensado, foi exclusivamente pensado e vai acontecer exclusivamente para conduzir a gente, para trazer uma nova visão para as mulheres a respeito de todos esses pontos que são muito importantes. Uhum. E a gente vai ter mulheres incríveis lá palestrando, tá? Não é só, não é porque eu vou estar lá palestrando, não. De verdade, a gente vai ter mulheres assim incríveis. Tem ali, a gente tem empreendedoras, empresárias, é, pessoas que fazem diferenças absurdas nos nichos em que atuam. E a gente vai falar de vários assuntos. Ah, a gente, ah, coisa mais filosófica, uma coisa mais. Vai, mas a gente vai ter assunto que é do interesse de toda mulher também, que a gente vai falar de imagem, a gente vai falar de posicionamento, a gente vai falar de como conciliar as funções da mulher, que são coisas do nosso dia a dia também. Não vai ser só
3: vai
2: papo
3: ter prática,
2: não.
3: Né?
2: Vai ter também.
3: 22
2: muita coisa prática.
3: De outubro. Isso. Essa aí, data no São centro Paulo. De convenção, em São Paulo mesmo, lá no Blue Tree, né?
2: Isso aí.
3: 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Na palavra já fala que o povo perece por quê? Falta de conhecimento. 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Ela tá ali, ó, capenga. Precisa dar uma agitada, resolver outras questões na vida também. Bora levar lá, não é isso, Fê?
2: Sensacional. E aí eu quero deixar o site e
3: qual
2: uma,
3: que é o site?
2: E uma novidade, dica exclusiva aqui.
3: 30
2: aquela
3: segundos.
2: Breaking news.
3: 30 segundos,
2: acesse
3: que o Wellington já tá olhando feio pra mim aqui.
2: Mulher360.net. E pra quem entrar agora e colocar o cupom ADOREMAIS10.
3: Uou!
2: Até agora, que é o fim do programa, vai ter 10% de desconto.
3: Gente,
2: pra
3: que incrível.
2: Com a gente.
3: Fê, eu preciso fazer uma última pergunta pra você aqui no nosso programa.
2: Tá bom.
3: Que você vai responder em uma frase. Como você quer ser lembrada quando não estiver mais aqui?
2: Nossa, numa frase. Deixa eu pensar a frase, calma. Quantos segundos eu tenho?
3: 2.
2: Eu quero ser lembrada como alguém que fez a diferença pra algumas pessoas. Não precisa ser pra uma multidão, não. Mas eu quero ser alguém que fez a diferença. Uou. Na vida de alguém.
3: Que incrível. Considerações finais, como que o pessoal faz pra te encontrar?
2: Ah, sim, tô,
3: manda aí.
2: Estou em tudo que você colocar Fernando Emboaba, tudo Fernando Emboaba. No Instagram, no Facebook, LinkedIn, tudo. Pronto. Que você vai procurar é Fernando Emboaba. É, procure.

0: você faz para o reino através dele. E o desejo do nosso coração, da família do Arimais, que você continue influenciando e levando Jesus muito mais e além, para que o nome dele brilhe ainda mais.
1: Amém. Obrigada. Amei estar aqui. Espero até que eu volte mais vezes. Eu gostei desse papo.
0: Será, gente, que ela tem que voltar? Faltou tempo, não faltou? É isso. Todos os dias, então, espero você às 14 horas aqui no programa Adore Mais, com um convidado incrível. Ó, se você chegou, passou correndo aqui na nossa frequência, tá salvo essa entrevista. O que a Fê tava falando? Tanto posicionamento, que conversa é essa? Tá salvo lá no nosso canal do YouTube. Adore Mais FM. Te espero lá no meu Instagram pra gente falar um pouquinho mais sobre negócios com propósito, como é ser CEO da família Adore Mais e muitos outros temas incríveis também. Ó, seja tudo aquilo que Deus criou você pra ser. Combinado? Um beijo no seu coração. Tchau, gente!
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Muito bom dia, uma excelente quarta-feira para você. Meio de semana estamos juntos aqui na Adore Mais FM. Eu, Daniel Almeida, te faço companhia agora aqui no programa do Thiago Brunet, trazendo reflexões para você. Temos estudo bíblico, é o estudo da palavra de Deus. Eu tenho certeza que essa sua quarta-feira não será mais a mesma depois de ouvir aqui toda a programação do Thiago Brunet, a programação da Adore Mais FM. Convido você a participar desde já. Manda da onde que você está sintonizado, sintonizada, manda aqui para nós como que você ouve essa programação do Thiago Brunet, se você está se preparando aí. Ah, Daniel, mas eu perdi na segunda, na terça. Não tem problema, você vai entender todo o conteúdo de hoje, você vai assimilar tudo de uma forma muito boa e abençoada. Manda para nós como que você está ouvindo e se preparando também aí com o estudo bíblico, o estudo da Palavra de Deus com o pastor Thiago Brunet. 11 9 11 21 10 20, 11 9 11 21 10 20, esse é o WhatsApp aqui da rádio Adore Mais FM. E também estamos nas redes sociais, você pode seguir e compartilhar a Adore Mais nas redes sociais. Você que é da família Adore Mais, você é sim da família Adore Mais, você participa e colabora. Então curta, siga, compartilhe, TikTok, Twitter, Facebook e no Instagram, @AdoreMaisFM. Você pode postar aí uma foto, um vídeo de como você está ouvindo o Adore Mais, de como você está ouvindo o programa do Thiago Brunet, e aí nós vamos repostar. @AdoreMais, tá bom? Lá no Instagram você posta, marca, compartilhe para todo mundo e já fala para os seus seguidores sintonizarem no 102.1 ou baixarem o aplicativo da Adore Mais FM e ouvir essa programação maravilhosa e edificante do Thiago Brunet. Se prepare então e vamos começar o estudo bíblico, essa reflexão com o Thiago Brunet, aqui na rádio Adore Mais FM, conectando pessoas e unindo propósitos.

0: Bem-vindos mais um Café com Destino. Hoje, quarta-feira, nós estamos dando continuidade aqui à nossa série sobre o Rei Davi. Rei Davi não é qualquer um não, hein? E a gente tá aprendendo muito nessa quarta-feira. Tô animadíssimo pra gente continuar essa série de Davi, porque o Rei Davi transformou a forma do ser humano enxergar a humanidade. Você consegue ver que você é humano e consegue ser espiritual ao mesmo tempo através de Davi. Davi ensinou isso. Um homem que cometeu erros, mas se levantou. Um homem que não era perfeito, mas terminou bem. Como pode? Um homem cheio de limitações se tornar a referência que foi, se tornar um homem segundo o coração de Deus. A história do Rei Davi é tremenda e hoje nós estamos na terceira aula da semana. Essa semana nós estamos na série O Rei Davi. Começou na segunda-feira. Ontem, na terça, foi profundo, foi espiritual. Hoje, quarta-feira, nós vamos continuar. Hoje nós vamos entrar numa matéria profunda. Nós vamos falar sobre os quatro estágios da vida de Davi. Davi passou por quatro estágios na vida. Aliás, eu te aconselho que, além da aula de hoje, você assista uma pregação minha que tem aqui no canal do YouTube, chamada Os Quatro Estágios de Davi, que vai te dar um complemento espiritual do que eu vou te ensinar hoje na técnica, vou te dar base, aplicação prática do que você tem que fazer, tá? Então, é muito importante que você entenda que a vida é feita de estágios, tá bom? A vida é feita de fases, não tem jeito. Você tem que honrar as fases da sua vida. Você tem que honrar as fases da sua vida. Deus, às vezes, está abrindo uma oportunidade para você e você não está percebendo que essa oportunidade é o que vai te treinar para a próxima fase. Vamos lá, matéria de hoje, os quatro estágios de Davi. Quais são os quatro estágios que Davi passou para viver o que ele viveu? O mais impressionante do que eu vou te ensinar hoje é que esses quatro estágios que Davi passou, todos nós passamos. Todos nós temos a oportunidade de passar por esse estágio, por esses quatro estágios, e definir como vai ser a nossa vida. Uma coisa que eu descobri é que Deus é justo. Eu percebi, Deus é justo. Ele dá oportunidade para todo mundo. É que uns percebem, outros não. Uns aproveitam, outros não. Uns valorizam, outros não. Mas a oportunidade é para todo mundo. Todo mundo teve seus momentos felizes e seus momentos mais traumáticos na infância. Uns souberam trabalhar isso e sobreviveram, outros se entregaram a isso e tiveram problemas até mesmo de mentais, emocionais seríssimos, limitações. Cada um enfrenta a vida do jeito que quer. Mas Davi vai nos ensinar, através de quatro estágios, algo poderoso. O primeiro estágio... Vai pegando papel e caneta para a gente entrar com força total. Já encaminhou essa live para todo mundo? Já mandou? Então vamos lá. O primeiro estágio de Davi. O estágio da formação emocional. Todo mundo passa por isso. Davi passou, eu e você passamos. O estágio da formação emocional. É quando ele tem que decidir ali... Quando o profeta Samuel vai na casa dele e o pai, ou seja, era a maior personalidade de Israel, era o profeta Samuel. Né? Era o cara mais conhecido de Israel. Ele vai na casa de Jessé e Jessé chama todos os irmãos para receber Samuel. Esquece de Davi. Davi não era tão importante assim. Davi, logo na primeira fase da sua vida, tem que decidir: eu perdoo meu pai ou levo esse ressentimento? Quando ele chega em Golias, os irmãos dele começam a caçoar dele, começam a diminuir diminuir Davi. E Davi tem que decidir: eu perdoo meus irmãos ou guardo mágoa e espírito de vingança contra meus irmãos porque duvidaram de mim e eu fui lá e derrubei Golias ainda e agora eles vão ter que me aguentar. Ele teve que decidir destinos emocionais. Grave isso. Davi, logo na primeira fase da sua vida, ali na infância e adolescência, ele teve que decidir destinos emocionais. Para onde eu vou? O que eu faço? Perdoo? Não perdoo? Implico com isso? Deixo para lá? Então, a forma como Davi amadureceu emocionalmente o fez rapidamente galgando as oportunidades. Como eu falei, a oportunidade é uma coisa que Deus dá para todo mundo. Tem gente que percebe, outras não, por falta de maturidade, muitas das vezes. Então, eu preciso te mostrar claramente que Davi, sem dúvida nenhuma, amadureceu rapidamente emocionalmente, porque ao invés de decidir sofrer com os problemas que passou, e foram muitos, ele aprendeu com cada problema. Então ele aprendeu com o desafio de Golias, ele aprendeu com o desdém dos irmãos, ele aprendeu quando o pai esqueceu ele, ele aprendeu com cada fase inicial ali da sua vida, essa primeira fase da sua vida. Então, O estágio emocional, que é a primeira fase da nossa vida, determina como a gente vai lidar com o nosso futuro. Com maturidade ou como se fôssemos crianças emocionalmente? Com sensatez e sabedoria ou vamos ser insensatos que agem precipitadamente? Ou seja, o nosso primeiro estágio, que é o estágio emocional, o primeiro estágio da vida de Davi, o nosso, determina como a gente vai lidar com os próximos problemas, desafios, com a próxima fase da vida. Então, Davi, porque amadureceu emocionalmente, ele não fez psicólogo, não foi terapeuta, não fez curso de inteligência emocional, ele decidiu que no coração dele não ia entrar mágoa, decidiu que na mente dele não ia ter fantasmas emocionais atormentando, então ele perdoou, ele deixou para lá, ele se colocou no lugar dos outros, e isso o levou para o próximo estágio. Você vai ver a maturidade de Davi em vários estágios da vida dele, mas olha isso aqui. O próximo estágio de Davi eu chamo de estágio do anúncio profético. É quando a maior personalidade de Israel, o profeta Samuel, ou seja, Israel era uma nação teocrática. O que é uma nação teocrática? Deus comandava a nação. O próprio Deus comandava a nação. Então qual é a maior personalidade de uma nação teocrática? O profeta. A boca de Deus. A boca de Deus estava ali. Né? É lógico que nessa época já tinha o rei Saul, mas eu estou querendo dizer que Deus sempre governou Israel, mesmo com os outros sistemas naturais de governo. E aí, o profeta Samuel chega na casa de Jessé, o pai de Davi, e fala assim, olha, eu vim aqui ungir um dos seus filhos. Deus me deu uma direção, vou ungir um dos seus filhos. Jessé falou, mole, botou todos os filhos que ele tinha, menos Davi. 7 irmãos. Um forte, o outro era bonito, o outro era preparado, todo mundo tinha uma habilidade. E aí o profeta Samuel coloca os olhos no mais velho, que era o mais forte, já era do exército de Israel, já estava no exército de Saul, tal, bonitão, fala assim, com certeza, esse vai ser um grande rei para Israel. E Deus fala para o profeta Samuel, Samuel, eu não vejo como o homem vê. Eu estou atento ao coração, às intenções, às motivações. Eu não vejo a aparência como você está vendo. Eu não vejo se ele usa roupa de marca, se ele vai para a academia e é forte, se ele tem um carro maneiro. Eu não vejo se ele se formou em Harvard ou se ele nunca entrou numa sala de aula. Eu escolho pelo coração, não é pela capacidade. Eu dou talentos pela capacidade, mas eu escolho por um propósito pelo coração. Então Samuel falou, ok, Deus, então quem é? Ele não está aqui. Não tá aqui? Jessé, você tem mais algum filho? Ah, tenho, mas é fraquinho. É estranho, ele é novo, ele tá lá só cuidando de ovelha. Manda vir. Quando eles mandam vir, Davi, porque o profeta mandou, porque eles mesmos nem queriam chamar. Quando Davi entra na casa, Deus fala com Samuel, esse é o homem que eu tenho preparado para governar o meu povo. O improvável, o que não era querido, o inimaginável acontece. Davi é escolhido, ou seja, ele era improvável, ele não era querido ali na família, era muito inimaginável que um menino como ele fosse escolhido para ser o grande rei de Israel, mas foi. Assim vai ser na tua vida, eu quero declarar e profetizar. O inimaginável vai acontecer. Parece que você não tem capacidade nem para ser promovido no emprego, quanto mais para governar alguma coisa. Deus tem planos para você, que é maior do que as coisas que você pensa. A Bíblia diz em Isaías que os planos dele são maiores que nossos, os caminhos dele são melhores do que os nossos. Pegou isso? Então, o anúncio profético, que é o segundo estágio de Davi, acontece o seguinte. Samuel entrega a palavra para Davi e Davi começa a perceber que foi chamado para algo grande. Ele é selecionado para ser rei de Israel. O óleo do profeta cai sobre a cabeça dele. Davi sabe que agora é ungido. Para pensar num adolescente que recebe a notícia que vai ser o homem mais rico do seu país, o mais poderoso, o mais cobiçado, vai ter 700 mulheres, vai construir um reino. O que um adolescente faria? No mínimo sairia contando para todo mundo. Sabe para quem Davi falou? Para ninguém. Sabe por que ele não falou para ninguém recebendo uma notícia dessa? Por causa do estágio 1, o estágio anterior, o estágio emocional. Ele amadureceu tanto na primeira parte da sua vida, ele entendeu com as dores da vida, com as lutas da vida, Davi era guerreiro, como eu te ensinei ontem, no Café com Destino, ele lutava desde o início. Ele amadureceu tanto por causa das guerras da vida, que ele falou assim, quer saber? Isso aqui o profeta me falou no secreto, eu não vou tornar público não. Tem coisas que Deus te fala no secreto que ele não quer que o público saiba ainda. Tem coisas que Deus deixa só você ver e perceber porque ele não quer que os outros percebam. Então é importante, desculpa pessoal, é importante, acho que eu vou precisar de uma água, hein? É importante que a gente entenda a seriedade desse estágio do anúncio profético na vida de Davi. Porque ele cumpriu bem o primeiro estágio, que era o estágio da formação emocional. Obrigado, irmão. Ele conseguiu cumprir bem o estágio da formação emocional. Ele passou para o próximo estágio, que é o anúncio profético. Pô, tem gente que fala assim: eu não tenho uma palavra de Deus sobre a minha vida. Também Deus está vendo tua vida emocional quebrada. Se ele te entregar agora o anúncio profético, você vai sair falando para todo mundo, vai fazer um monte de besteira. Vai adiantar o tempo. Imagina se Davi achasse que era o tempo. Quando Saul se levantou contra ele, ele ia se levantar contra Saul, ia quebrar o princípio da honra que eu te ensinei ontem. E aí? Deus confia anúncios proféticos, ou seja, o que é anúncios proféticos, Thiago? Eu não entendo bem isso. É quando Deus fala o que vai acontecer no teu futuro. Quando Deus fala, meu querido, minha querida, ninguém consegue voltar atrás no que ele falou. Ele falou, vai se cumprir. O que Deus promete, ele cumpre. Mas, quando ele promete, quando ele dá esse anúncio profético, quando você passou pelo estágio da formação emocional, ele está preparado para começar a viver aquilo. Então ele entrega para Davi um anúncio profético, porque Davi passou pelo teste emocional. Teve a oportunidade de se vingar dos seus irmãos, não se vingou. Teve a oportunidade de ficar chateado com o seu pai, mas continuou honrando o pai. E por aí vai. Então ele passa para o anúncio profético, aplica a maturidade emocional nisso, porque ele recebe essa palavra e continua guardando no seu coração. Sabe que era muito parecido com Davi? Maria, mãe de Jesus. A Bíblia diz que Deus falava com Maria e ela guardava essas coisas no seu coração. Jesus fazia coisas e a Bíblia diz que Maria via o que Jesus fazia e ela guardava essas coisas no coração. O nome disso é maturidade. Ao invés de espalhar, ao invés de falar, ao invés de ficar comentando, guardar no coração e tentar processar o que está acontecendo. É forte demais. Davi teve essa maturidade desde cedo, por isso que o anúncio profético chegou, ele soube trabalhar esse anúncio profético, ele entendeu o futuro. Qual é o benefício do segundo estágio da vida de Davi, que também acontece com a gente? É que com o anúncio profético, você tem clareza de futuro. Se você tem uma boa formação emocional e clareza de futuro, que é quando vem um anúncio profético sobre a sua vida, já era, já aconteceu. Agora você só tem que entender o terceiro passo, que aí começa a dificuldade, mas você vai superar, fica tranquilo. O terceiro estágio de Davi e de todos nós, depois de entender o anúncio profético, que é a clareza de futuro, para onde eu tenho que ir, o que eu tenho que fazer, é o processo. Aqui é que o povo foge! Por que o povo foge? Porque ninguém quer passar processo. Aí Davi começou a ser perseguido por Saul, teve que fugir para o deserto. Chegou no deserto, descobriu a caverna de Adulão, que era só endividado, marginalizado, só gente ruim lá. Ele teve que treinar os caras. Teve que se abrigar em Ziglag, que era uma cidade estrangeira, porque nem Israel ele podia ficar. O cara que seria o novo rei de Israel não poderia ficar em Israel, porque Saul estava com uma fúria enorme. O rei atual estava com uma fúria enorme querendo matar Davi. Quando Deus anuncia teu destino profético, muita gente tenta matar isso. Você tem que entender. Você vai ter que lidar com invejosos, com perseguidores. Isso tudo faz parte do processo. Parece que a tua família está contra você. Parece que as coisas não andam. Está entendendo o que eu estou falando? Isso é o processo. Você tem que suportar isso. Como, Thiago? Oração e paciência. Oração e paciência. Oração e paciência. Ora para Deus te dar força. Ora para você ficar de boca fechada. Ora para você entender e aprender com esses processos e paciência para suportar tudo. Porque depois que você passa e sobrevive o terceiro estágio, depois do estágio emocional, o estágio do anúncio profético, o terceiro estágio que é o estágio do processo, é difícil, a vida financeira aperta. Imagina que Davi, que foi um dos homens mais ricos do mundo nessa época, tinha que caçar para comer. Não tinha ninguém para servi-lo, não. Processo. Mas quando ele passa pelo processo, ele chega no quarto estágio e eu declaro que você também vai chegar. É o estágio da dupla honra. Onde ele não precisou ir contra o rei Saul e quebrar o princípio de honra. Ele não precisou armar, ele não precisou mentir. Ele só sendo maduro emocionalmente, acreditando no anúncio profético e suportando o processo, ele chegou no trono. Aí foi dupla honra. Aos 30 anos de idade, Davi já era rei sobre todo o Israel. Imagina aos 30 anos de idade, você está vivendo o pleno cumprimento do teu chamado. Aos 30 anos de idade, você está vivendo pleno cumprimento do teu propósito. É bom demais. Meu Deus, eu tenho 41. Imagina se eu estivesse vivendo o que eu estou vivendo desde os 30. Eu comecei a entender porque eu fui chamado aos 33, por 34. É muito tarde. Ele amadureceu emocionalmente no primeiro estágio. Ele entendeu o anúncio profético e acreditou, porque só acontece o que você acredita. E ele suportou o processo, o terceiro estágio. A honra é quando ele foi ungido lá atrás, foi uma honra. Mas a dupla honra é quando aquilo que profetizaram sobre a vida dele aconteceu, é quando ele se senta no trono. E a Bíblia diz, anota aí, pega essa palavra para você. A minha Bíblia diz que no lugar da vergonha, Deus dará a dupla honra. Eu acredito muito nisso na sua vida. Eu acredito muito nisso no teu negócio, na tua casa, nos teus sonhos, que no lugar da vergonha, Deus dará dupla honra. Só que por que você já declarou isso várias vezes e não aconteceu? Porque tem um processo para isso acontecer. Tem estágios. Estágio da vida emocional, já amadureceu tua vida emocional? Estágio do anúncio profético, você está acreditando no que Deus te falou? Você está conseguindo visualizar o futuro, ter clareza de futuro? Suportar o processo, você está conseguindo lidar com o processo? Aí depois vem a dupla honra. Depois vem a dupla honra. E quando chega a dupla honra, é o estágio dos resultados. Aí todo mundo começa a acreditar em você. Aí você tem outros problemas. Tem que administrar o orgulho, a soberba, os impulsos. Davi já estava vivendo a dupla honra quando cometeu o erro com Batseba. Quando pegou Batseba, que era casada, e mandou matar o marido. Então, o que é isso? Ele não soube lidar com a fama, com as opções que o poder dá. Mas ele se arrependeu rápido e conseguiu se livrar. Teve as consequências, ninguém se livra das consequências do pecado, mas se livrou de uma queda perpétua, porque se arrependeu rapidamente. O que nós aprendemos com isso? Que os quatro estágios precisam de vigilância. Anota isso. No estágio emocional, você precisa estar vigilante com as suas emoções. No estágio do anúncio profético, você precisa estar vigilante com o que Deus fala. Aliás, o tempo todo, em todos os estágios. Mas principalmente no anúncio profético, você tem certeza. No estágio do processo, você precisa estar vigilante com quem está ao seu lado, porque você suporta o processo dependendo de quem está do seu lado. Tem que lembrar que os 300 valentes de Davi estavam com Davi no processo também, tá? Isso aqui é muito profundo. Eles viram os 300 valentes de Davi no processo. Quem está do seu lado no processo? E na dupla honra, você tem que vigiar com o teu orgulho, com o teu sentimento de poder, você tem que vigiar com as tuas decisões quando está vivendo a dupla honra. Porque tudo pode te derrubar. Então, eu vim aqui nesse terceiro dia da nossa série, nessa quarta-feira, para te dizer que esses quatro estágios da vida de Davi o colocaram em outro nível, o levaram para outro nível. Gente, essas aulas estão muito fortes. O Café com Desjuno dessa semana está muito forte. Olha, eu estou com muita expectativa para o que vai acontecer amanhã, quinta-feira, no Café com Destino. Nós vamos dar sequência, continuidade à série Rei Davi.
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0: Uma excelente manhã de quarta-feira para você. Tá chegando agora na programação do 102.1, chegando agora na programação do pastor Tiago Brunet. Eu sou o Daniel Almeida e tô te fazendo companhia aqui na rádio Adore Mais FM, esperando a sua mensagem aqui no WhatsApp. Sim, você pode mandar uma mensagem no WhatsApp dizendo como está sendo a sua experiência com esses estudos bíblicos, essas reflexões, esse estudo da Palavra de Deus com o Tiago Brunet. Muito bom, não é mesmo? Sem contar os louvores também, bacana. E você participa, manda sua mensagem, 11 9 11 21 10 20. 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Mas como eu estava falando, a Eli, ela faz você pensar, ela gosta de ativar aí essa parte do seu cérebro para você pensar, refletir, e todos os dias ela traz uma mensagem muito importante e edificante para você. Vamos agora com a mensagem de hoje com Elisângela Gomes.
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2: Copiar fórmulas sem essência não gera resultados. Como assim, Eli? Copiar fórmula sem essência não gera resultados. Normalmente, quando você tem a sua essência ali ativada, ela vai vir te impulsionando a ter uma criatividade e uma inovação. Na verdade, aí é onde você vê a maestria na execução de algumas pessoas que fazem o que fazem. Todo ser humano possui uma essência, e quando age como alguém que quer servir por meio da sua missão de vida, seja ela como religioso, empresário, profissional liberal, político, etc., sempre vai inserir a sua essência nos seus projetos. E sempre terá alguns liderados com uma essência parecida que vai ali se conectar com você. Não fique achando que você está sozinho, não. Tem muitos liderados que vai se conectar junto contigo ali. Porque quem ama servir sempre tem sonhos, cujo principal objetivo é melhorar a vida das pessoas e do meio em que ela vive. Eu, você, todos nós temos uma essência. E qual é o perfume que você tem exalado por onde você tem passado? Pense nisso.
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4: Bem-vindos! Mais um Café com Destino, quarta-feira. Vamos de força total, gente. Mas vamos começar com muita ousadia. E nós vamos agora começar a meditar em mais um versículo, porque hoje nós vamos, na série Verdades que Libertam, meditar sobre como vencer o medo. Os medos, eles não podem ser comparativos. Por exemplo, não é porque você tem medo de escuro, porque você não tem medo de escuro que você acha que é bobeira alguém ter. Porque, na verdade, não é o escuro que dá medo, é o gatilho que entrou na mente daquela pessoa em alguma coisa que aconteceu no escuro, né? É, altura, medo de altura, medo da morte, medo de ficar pobre, né? Então, assim, cada um tem medo. Medo de ficar sozinho, medo de não casar, medo de ser rejeitado. Existem vários tipos de medo. Mas também tem o medo mais comum, que é aquele natural, porque você está passando por uma situação difícil. O medo porque você recebeu a notícia hoje que foi mandado embora. O medo porque você recebeu um diagnóstico médico. Você imagina, né? A gente até hoje está enfrentando lá o câncer com a minha sogra. Já vamos para o terceiro ano de quimioterapia, terceiro ano de tratamento, terceiro ano de operação, terceiro ano lutando contra essa doença. E eu lembro que quando a gente recebeu pela primeira vez na notícia, a primeira coisa que dá na gente é medo. Porque quando a pessoa dá a notícia, ó, estou com câncer, você fala, pronto, morreu. Né? Não tem jeito, o medo toma conta. E a gente precisa entender que o medo faz a parte dele, que é tentar pegar a gente, mas nós faremos a nossa parte, que é resistir o medo. O medo não terá mais espaço para dominar e paralisar nossas vidas. E é por isso que eu quero meditar hoje em Salmos, capítulo 23, a partir do versículo 4. Nós vamos ler na versão NVI, na nova versão internacional. Mesmo quando eu andar pelo vale de trevas e morte, não temerei perigo algum, pois tu, Senhor, estás comigo. A tua vara e o teu cajado me protegem. Vamos meditar nesse versículo. Mesmo quando eu andar por um vale de trevas e de morte. O salmista aqui, Davi, o Salmo 23 talvez seja o salmo mais famoso de Davi. O Senhor é meu pastor e nada me faltará. Ele diz, ele começa já dando aqui. Davi era especialista em contar histórias para a gente entender as coisas, era um excelente storytelling, contador de histórias. E ele já começa dizendo aqui qual é a alegoria que ele vai usar para a gente entender. É a figura de um pastor e de uma ovelha. O pastor que a gente está falando aqui é o pastor que cuida de rebanho, tá, gente? Não é o pastor de igreja, não. O pastor de rebanho. Por isso que vai entrar aqui palavras como vara e cajado, que são instrumentos de um pastor para proteger e dominar o rebanho. Então diz assim, ó, mesmo quando eu andar pelo vale de trevas e de morte, ou seja, mesmo quando eu andar, nós vamos passar por situações de trevas, ou seja, escuridão e de beira de morte. Pode ser a beira de morte física, pode ser a beira de morte emocional, pode ser a beira de morte espiritual, pode ser a beira de morte financeira, como eu passei em 2014. Mas quando a gente passar no vale da sombra da morte, ou seja, bem pertinho, na sombra, ou seja, sombra é uma coisa que está pertinho, do lado, né? Por isso que outras versões diz vale da sombra da morte, porque é tão perto da morte espiritual, da morte emocional, da morte sentimental. Tem muita gente que está assistindo que não acredita mais no amor, porque o inimigo conseguiu jogar ali no vale da sombra da morte sentimental. Mas aí o salmista fala, eu não vou temer perigo algum. E por que ele não vai temer? Pois tu estás comigo. Primeiro, fecha os olhos. Você está passando. Imagina uma montanha. O que é um vale? Um espaço entre duas montanhas, não é? O espaço entre duas montanhas. Você está passando aqui. Imagina, fecha teus olhos e imagina você andando no meio de uma montanha, numa estradazinha, uma estradinha que só dá um pé do lado do outro. Se você der um passo em falso, você cai. Você está andando aqui, ó. Isso é o vale da sombra da morte. Porque se der um passo em falso, você cai nesse vale e morre. Mas a Bíblia diz que a gente não deve temer, primeiro, porque o Senhor está conosco. Fecha teus olhos de novo. Você está andando nessa estradinha bem curtinha, que só dá dois passos, dois pezinhos. Se der mole, você cai. Mas aí você olha para frente, tem um homem todo equipado. Ele está com aquela corda, que eu esqueci o nome, que você prende na montanha quando você vai escalar, uma corda de aço para fazer escalada, ele tem todos os equipamentos, ele tem um capacete, ele pega e coloca o capacete em você e fala, só vem comigo, bota a mão em mim, você não vai cair. E ainda que a gente caísse, eu tenho quem segure. Você começa a ficar mais seguro. Você ainda continua no Vale da Sombra da Morte, você continua andando na estradinha curtinha, mas porque Deus está conosco, que é esse homem equipado, você fica mais seguro de andar. O medo começa a perder força. E quando ele diz que a tua vara e o teu cajado me protegem, eram os equipamentos que o pastor usava para proteger e dominar o rebanho, não deixar a ovelha sair, fugir, para ir morrer de fome. Mas, e quando o lobo ou qualquer animal vinha atacar, ele usava o cajado, a vara, aquela madeira, né, para bater no, nos bichos, no, na, na, no, em quem fosse atacar o rebanho. Isso dá segurança. Equipamento certo dá segurança. E Deus é o único que tem todo o equipamento que você precisa para atravessar o vale da sombra da morte. Ele fala, vem comigo, eu vou ficar contigo. O meu cajado vai te proteger. Ninguém vai conseguir tocar em você. Nesse momento difícil, eu estarei do teu lado todos os dias. Se você fechar os teus olhos e imaginar, ou seja, meditar nesse versículo, você vai ver que ainda que você ande por momentos muito escuros, trevas, escuridão, em momentos que parece que você vai morrer, que não tem mais jeito, Deus ali está com você. Todo mundo te deixou, Deus continua. Se você sente que o medo te paralisou, se você sente que o medo foi mais forte do que os teus sonhos, eu tenho uma palavra para você. Hoje é um dia de libertação para a sua vida. Porque o homem dos equipamentos, o pastor das nossas almas, aquele que nos liberta de toda angústia, de todo medo, de toda opressão, ele está aqui hoje para fazer a parte dele, que é pegar você pela mão e te atravessar nesse vale. Não temerei mal algum. O que isso quer dizer? Que Deus não tira seu medo não, hein? Você que tem que parar de sentir medo. Olha o que o salmista diz. Eu não temerei perigo algum. Não falou, Deus tirou o medo de mim. Não. Você é ser humano e Deus não vai fazer algo com você que não faria com todo mundo. Então, humanamente falando, Deus não tira o medo de você. Você que decide não temer mais ninguém. Não temer mais nada. Não paralisar diante de nada. Você toma essa decisão. Você toma a decisão de não paralisar mais. Quando você pratica princípios, você está muito seguro de continuar na estrada da vida. Mas quem quebra princípio está sempre no vale da sombra da morte. Em várias áreas, em diferentes áreas da vida. Às vezes você está bem financeiramente, mas está no vale da sombra da morte no casamento. Às vezes você está bem no casamento, mas está no vale da sombra da morte da saúde física, da saúde emocional, mental. Tem muita gente perturbada mentalmente, sabia disso? Muita gente que por causa do que aconteceu na infância, foi acumulando com rejeição na adolescência, foi acumulando com os problemas da fase adulta, hoje estão perturbados mentalmente. Precisa de uma intervenção espiritual, uma intervenção ali psíquica, médica. Eu vim aqui nessa manhã para te alertar que o vale da sombra da morte não é o teu fim. O vale da sombra da morte é quando Deus usa todos os equipamentos que tem para te guiar nessa estrada apertadinha até você passar para o outro lado, porque você vai passar. Agora, e quem não conhece a Deus? Me diz uma coisa, quem não acredita em Deus, como é que essas pessoas passam pela dificuldade da vida? Como é que essas pessoas passam pelas perdas da vida? Como é que essas pessoas passam pelo sofrimento da vida? Se nessa hora é só Deus quem nos consola. Se nessa hora é só Ele que acalenta nosso coração. É só Ele que fica do nosso lado de verdade e sem interesse. Bom, eu acho que aproximar-se de Deus é uma questão de sobrevivência. Aproximar-se de Deus é uma questão de sobrevivência. E eu quero te dar, nessa quarta-feira, 3 passos para você se libertar do medo, para você sair do vale da sombra da morte. 3 passos. Você precisa só dar 3 passos. O primeiro, acreditar sem duvidar. Acreditar em Deus sem duvidar. Todo mundo que venceu na vida, independentemente de religião, venceu porque acreditou no que não conseguia ver. Ou seja, a fé é a certeza das coisas que se esperam, mas ainda não se veem. Todo mundo que acredita no que não consegue ver foi o que Steve Jobs acreditou num telefone que na época ele não conseguia ver, mas estava aqui na cabeça dele. Porque ele acreditou nisso, nasceu o iPhone, ele se tornou um dos homens mais bilionários do mundo, marcou a história. Ótimo. Fé não tem a ver com religião. Você tem fé em Deus, aí tudo bem. A fé é acreditar no que ainda não se vê. Você acredita tanto que na sua cabeça já é real, mas tecnicamente não existe. Isso é fé. Então, quando você acredita sem duvidar, você passa pelo vale da sombra da morte com Deus do teu lado, com todos os equipamentos, com o cajado te protegendo. Dois, para passar no vale da sombra da morte, saiba o porquê você está ali. A pior coisa é você passar por dificuldade sem saber porquê. Saiba por que você está ali. Último vale da sombra da morte que eu passei, por eu saber exatamente por que eu estava ali, eu conseguia me animar a continuar andando, Wesley, porque eu sabia que era um processo para me amadurecer, eu sabia que era um processo para eu me aproximar ainda mais de Deus, então eu encarei, não vou falar feliz, porque eu não estava feliz, mas eu encarei com paz o processo. Eu estava no vale da sombra da morte, dando um passinho de cada vez, mas sabendo, Deus está comigo. Foi Deus quem me colocou aqui, Deus tem um propósito na minha vida, eu sei por que Ele fez isso. Ele quer que eu chegue do outro lado mais experiente, do outro lado com mais história para contar, do outro lado com mais autoridade na minha vida. Foi isso que aconteceu. Exatamente isso que aconteceu. Então, primeiro, acredite sem duvidar. Segunda, saiba o porquê você está no vale da sombra da morte. Terceiro, conte com quem tem todos os equipamentos. Conte com quem tem todos os equipamentos, ou seja, Jesus. Tem tudo. O Senhor é o nosso pastor e nada faltará. Se precisar de corda de aço para passar, se precisar de uma corda para fazer um nó na cintura para você se prender ali, se precisar de um capacete, se precisar de... O que você precisar, Deus tem todos os equipamentos. Você não tem, mas Deus tem. Deus conhece cada passo dessa trilha apertada e perigosa que é o Vale da Sombra da Morte. E Ele sabe como te tirar daí. Ontem no café a gente falou que o nosso socorro vem de Deus, que fez os céus e a terra. O nosso socorro não vem de homens. O nosso socorro não vem de uma coisa que a gente acha que tem na mão. Ah, eu tenho um dinheirinho guardado. Eu tenho um diploma, qualquer coisa, né? Meu diploma me ajuda. Ah, eu tenho um amigo que trabalha com um amigo, que é amigo de não sei quem, que é político, que é não sei o que. Ele pode arranjar alguma coisa para mim. Ninguém pode te salvar. Ninguém pode dar um jeito na tua vida. A Bíblia diz que tudo que a pessoa tem aqui na terra foi dado por Deus. Nenhuma autoridade a gente teria se do céu não fosse concedida. Então nós temos que contar com quem tem todos os equipamentos, que é Deus. Ele é o nosso Senhor. Ele é o nosso pastor. E nada, nada, nada vai nos faltar. Mas nada mesmo.
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Estamos finalizando mais um programa do Thiago Brunet. Muito obrigado pela sua companhia. E aí, conseguiu aprender muito? Como foi a sua experiência hoje com estes estudos bíblicos, com essas reflexões? Você vai levar tudo isso que você aprendeu para o seu dia? Eu espero que sim, porque todo o conteúdo aqui vai melhorar a sua vida espiritual, a sua vida financeira, a sua vida conjugal, enfim, a sua vida será muito mais próspera e abundante e com muito mais inteligência espiritual e emocional com esse conteúdo de primeira do pastor Thiago Brunet e é exclusivo aqui na rádio Adore Mais FM. Você pode participar, dizer o que você achou dessa programação e como que você está fazendo aí esse estudo bíblico, se você todos os dias separa já esse horário para estudar, já coloca sua Bíblia do lado, ou então você no carro, indo para o trabalho, consegue ali, mesmo só ouvindo, estudando aí a Palavra de Deus. Muito bom, né? Você já começar o dia estudando a Palavra de Deus e ainda mais com o pastor Thiago Brunet. E aí você pode mandar como que você está sempre

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3: Sou o Caio, de Pirapora, perto de Buritizeu. Gostaria de pedir um louvor de Anderson Freire, Identidade. Ofereço para todos os ouvintes

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2: Olá, família Adore Mais FM. Aqui quem vos fala é o Joelson da Plenitude Cristã em Santo André. Passando aqui nessa tarde para agradecer a todos vocês pelo carinho, pela atenção e também pedir uma canção. Eu gostaria de ouvir a canção com o cantor Marquinhos Gomes, Ele Não Desiste de Você. Elisângela Gomes, a Eli, obrigado por você não ter desistido do seu propósito e a cada dia nos ensinar como nos aproximar mais de Deus e ter uma vida com propósito. Família Adore Mais FM, amo vocês!

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3: Olá, Rádio Adore Mais FM. Meu nome é Rosângela, sou de Santo André. Estou ouvindo sempre. Quero pedir o louvor de Sião, Derrama-me, do Lucas Augustinho e Gabriela Rocha. Obrigado. Beijos.

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1: Muito boa tarde, minha gente. Elisângela Gomes daqui, você daí, isso mesmo. Chegou o nosso programa, a nossa série Negócios com Propósito. Seja muito bem-vindo, você do FM 102.1, você que está me assistindo no YouTube, no Facebook, no Instagram. Olha, você que quer participar comigo do FM, o nosso WhatsApp aqui do estúdio da Avenida Paulista é o 011 9 1121 1020. Você quer mandar pergunta, quer interagir comigo aqui, para quem me assiste, coloca aí no YouTube, no Instagram e vamos juntos. Negócios com Propósito. Eli, que programa é esse? Que projeto é esse? Eita, nós! Que é isso? Gente, para que você tenha uma vida incrível, uma vida abundante, você vai precisar desenvolver algumas áreas da sua vida. E aí, nesse programa aqui, a gente desenvolve, ativa você na sua inteligência emocional, inteligência espiritual, inteligência financeira, para que você tenha um negócio de alto valor. Ou melhor, para que você tenha uma vida de alto valor. E então, vamos juntos? Compartilha aí com todo mundo, você que está me assistindo. É, quem sabe você também vai ser hoje um agente de transformação. Porque tudo na sua vida, na minha vida, na nossa vida, sempre vai vir através de alguém. Imagina, uma pessoa está lá desesperada, não sabe como resolver os problemas, não sabe como criar metas, objetivos, como sair de problemas. De repente, chega uma live para ela. Você manda um convite para ela assistir a gente aqui. Então, vamos juntos. Para você que não me conhece ainda, eu sou Elisângela Gomes, CEO da família Adore Mais e há mais de 25 anos como executiva de negócios. E aí, ao longo de todo esse tempo, tem muita gente me pedindo para compartilhar o conhecimento, compartilhar como que eu cheguei até aqui, como que é empreender, como é a área de vendas, como você chegou, Eli. Eu escuto muito isso. Olha, não é, é muito difícil ser uma mulher de negócios, ainda mais no segmento cristão. E aí eu respondo para alguns que é desafiador, sim. Mas quando você tem conhecimento, quando você se desenvolve, entende o seu papel nessa terra, fica muito possível. Eu não disse que fica fácil. Eu disse que fica possível. E aí na palavra vem dizendo sobre o conhecimento, sobre quando você amplia a sua mente, amplia a sua mentalidade, é onde você consegue sim resolver os problemas e, mais do que isso, ajudar outros também. E aí, como CEO da família Adore Mais, a gente tem uma missão nessa empresa. Eu e mais os 20 colaboradores que a gente tem aqui, e clientes, todos que estão envolvidos nesse projeto, a gente fala muito sobre a nossa missão, que nessas 24 horas, nós temos o objetivo de fazer com que a sua vida nunca mais seja a mesma, através do conhecimento, através da palavra de Deus, através da mudança da sua mentalidade. Não tem como você agir do mesmo jeito e ter resultados diferentes. Não tem como você ficar esperando cair do céu a solução do seu problema. É claro que quando você ativa a sua espiritualidade, a sua fé, quando você ativa a sua intimidade com Deus, investindo tempo com Ele, sim, Ele vai te dirigir, Ele vai te direcionar. Agora, Ele não vai descer aqui na terra para falar para você as estratégias que você vai usar, as ferramentas que você vai usar. Ele não vai fazer isso. Eu até costumo brincar e falar, viu, mas será? Deus tem mais o que fazer, não tem não? Para poder falar para você, arruma o seu casamento. Como? Dando mais atenção, separando tempo, dando o seu melhor, conhecendo as cinco linguagens do amor, ele não vai falar isso pra você. E nos seus negócios, você quer faturar mais, você precisa arrumar as suas finanças, ele não vai dizer pra você, olha, desenvolva a sua inteligência financeira, faça treinamentos, faça cursos, tenha mentores. Ele vai dizer isso pra você? Olha, pouco provável, não é mesmo? Agora, ele vai sim ter aquele ombro amigo. Ele vai segurar das tuas mãos. Ele vai segurar e dizer, vamos juntos, eu tô com você. Isso sim. Porque ele nos amou primeiro, né, gente? É por isso que a gente tá aqui. É por isso que a família Dore Mais existe. É por isso que o nosso projeto existe. Então, você que tá me assistindo aqui no YouTube e no Instagram, compartilha aí no aviãozinho e chama todo mundo, porque o nosso assunto de hoje tá incrível, gente. Olha só, como construir objetivos e metas. Quantas vezes você já ouviu assim, você não tá conseguindo porque você não tem o foco, você não tem uma meta, você não tem um objetivo, mas ninguém fala como, né? Tá bom, eu sei que eu tenho que fazer isso, mas como? Quem que vai me ajudar? Quem que vai me orientar? Não é mesmo? Então, a gente aprendeu a criticar muito, apontar muito, dizer o que o outro tem que fazer. Só que a gente esquece de dizer o como. A gente esquece de ter aquela boa intenção e amar o próximo como a nós mesmos, ensinando, ajudando, orientando. Então, olha só. Negócios com propósito. Tem esse objetivo de pegar na mão, vamos desenvolvendo aqui vários assuntos, como nos outros programas passados. Nós falamos sobre os 7 pilares da identidade, a gente falou sobre os elementos da essência feminina. Tem elementos da essência feminina. Às vezes você tá trabalhando aí elementos masculinos, por isso que sua família não tá dando certo. As 7 vantagens da autorresponsabilidade, a gente falou também. Qual é o seu porquê? Falamos das 3 esferas da amizade e muitos outros programas. E cada vez mais o nosso conteúdo ele está ampliando para justamente você não errar nas mesmas coisas. É claro que a gente vai precisar desenvolver sempre. O conhecimento é algo que você, quanto mais você sabe, mais você vê que precisa saber. É desse jeito. Mas, e tudo se torna viável e possível para que você tenha uma vida próspera e abundante aqui na Terra. Olha só. Todos esses conteúdos ali, como que eu faço para ouvir novamente, para assistir novamente? 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Bom, já deu tempo de chamar todo mundo, não é mesmo? Já deu tempo de você pegar papel e caneta ou abrir ali o seu notes para anotar, não confia na memória não. E vamos juntos então, como construir objetivos e metas. Ele, a Bíblia fala sobre isso também, ou a gente tem que sair fazendo, ou procrastinando em não fazer aquilo que tem que ser feito. Olha só, gente, o que fala em Lucas 14. Pois qual de vós, querendo edificar uma torre, não se senta primeiro para calcular as despesas, para ver se tem com que acabar? Para não acontecer que depois de haver posto lá os alicerces e não a podendo terminar, todos os que virem Vão começar a zombar dele, dizendo: este homem começou a edificar e não pôde acabar. Ou qual é o rei que, indo entrar em uma guerra contra outro rei, não se senta primeiro para consultar se com 10 mil pode sair ao encontro do que vem contra ele com 20 mil? Olha só, é sábio você ter objetivos na vida. Então, como construir objetivos? Objetivos e metas. Primeiro, específico. Você vai precisar especificar. Deixa claro. Você vai precisar mensurar. Ver se esse objetivo ele é alcançável, ele é relevante e se ele é temporizável. Qual que é a data disso? Então, vamos juntos. Como construir objetivos e metas? Específico. Quando você pensa que precisa fazer algo ou deseja fazer algo, primeira coisa, você precisa especificar, trazer clareza, ser claro sobre o que você deseja. E aí tem três perguntinhas que você vai se fazer. O que é exatamente? O porquê e o como? O que, por quê e como? Eu sei que você tem muitos sonhos, mas você acaba não fazendo nenhum. Porque são tantas coisas e você fala: ah, não, nem vou fazer. Que tal você começar por uma área da sua vida? Olha só, vou dar um exemplo aqui: o dinheiro. Certo? Você tá devendo. Tá com uma dívida e não sabe por onde começar. Meu Deus do céu, o que eu faço? E essa dívida, ela só embola. Tá. O que é? É pagar essa dívida. O objetivo específico é pagar ela. Por quê? Poxa, eu sou um cristão, eu sou honesto. Eu não aguento mais cobrança. Eu tô pecando, inclusive. Né? Sabia, né? Que você deve... Você tá aí cometendo infrações no pecado. Isso mesmo. Por quê? Esse é o porquê. Clarificado. Como? Como que eu vou fazer para pagar essa dívida? Não sei se a sua dívida foi 5 mil, 10 mil, 2 mil, 3 mil. Faça essas perguntinhas. Como? Eu vou vender algo? O que eu vou vender? É um produto? É um serviço? Puxa, eu tenho um amigo que ele tá no marketing multinível. Ele vende Herbalife. Ele vende Natura. Ele vende alguns produtos da área da saúde. Tem a ver comigo? Ah, acho que sim. Outra forma do como você arrumar dinheiro para pagar sua dívida. Eu vou me desfazer de coisas que eu tenho em casa que eu não estou usando. Você comprou um sapato novo que tá apertando no seu pé, tá machucando. Só que ele é bonito e tá lá no seu guarda-roupa. Tá só juntando poeira. Lá no seu closet, na sua sapateira. Não sei qual o nome que você dá para onde você guarda suas coisas. Tá empoeirando. Dinheiro parado. E tem gente precisando daquele sapato. E ela até tá disposta, talvez, dependendo do modelo, se tá em bom estado, pagar o mesmo valor que você comprou. Pois é. Dá uma olhada no seu guarda-roupa. O que você não tá usando. Você vai sim conseguir fazer dinheiro com isso. E eu tô te dando alguns comos aqui. Ou, pra pagar essa dívida, você vai separar do seu orçamento, sei lá, 5%, 10%, é o suficiente? Como você vai pagar isso? Então, seja específico. Se é na área da saúde, seja específico da mesma forma. Por que que você quer emagrecer? Por que que você quer ser saudável? O quê? Por quê? E como? Então, primeiro, seja específico nessa sua meta aí e nesse seu objetivo. Segundo, mensurável. Essa meta, esse objetivo, ele é mensurável? O que é ser mensurável? É usar critérios para acompanhar o processo e determinar quando você atingiu o objetivo. Às vezes você quer tanto uma coisa e você só vai fazendo. E você não foi mensurável. Às vezes você já até passou e nem lembra. E aí você cria outro. Então, o que é ser mensurável? É você atuar na quantidade. Exemplo, definir esse objetivo específico. As vendas, você que trabalha com vendas. Eu preciso aumentar as minhas vendas 20%. Em quanto tempo? É mensurável? Ah, no próximo trimestre. Então, eu preciso aumentar as minhas vendas. Para isso, eu preciso de 20%. Eu quero 20% no próximo trimestre. Quando você coloca prazo, data limite, você é muito provável que você conclua essa tarefa, essa ação. Isso vai ajudar você a ter foco. Vai ajudar você a ter a motivação. E você vai saber exatamente o porquê você está trabalhando. Por que você está se dedicando? Não é mesmo? Você foi claro, fez as três perguntinhas. O que, por que e como. Você foi mensurável. Você colocou ali prazo. Prazo, a quantidade. Você colocou a quantidade exatamente daquilo que você quer. Terceiro, é alcançável essa meta, esse objetivo? Certifique-se de que o objetivo, ele é realista e se é possível alcançar, considerando seus recursos e limitações. Olha só, ele não pode ser nem tão pequeno para tirar sua motivação e nem tão grande demais que seja impossível de você alcançar. E se você olha para algo que você acha que é impossível para você, você desmotiva logo. Você não vai dar nem o primeiro passo, quanto mais o segundo, para conseguir atingir. Não é mesmo? Exemplo, olha só. Você quer comprar um carro. Não sei que carro que você quer comprar. Qual que é? É um Fusca? Você vai te motivar a andar com Fusca? É alcançável para você ter esse carro aí? Você consegue pagar 5 mil, 6 mil reais, 7 mil? Sei lá, gente, quanto que é um Fusca hoje. Mas é alcançável para você? Ou é pequeno demais que você nem vai se motivar para comprar? Olha só a importância de não ser nem tão pequeno e nem tão grande. Exemplo. Ah, eu quero um carro, só que eu quero uma Porsche. É, uma Panamera. Tá, você vai precisar ter aí 600 mil reais, 800 mil reais. Depende do modelo que você quer. Depende. É alcançável pra você? Então, quando você estabelece um objetivo, uma meta, é alcançável? Vai me motivar a comprar um Fusca? É o suficiente para mim? Ou eu nem vou tentar, não quero esse carro. Ou é muito, 600, 800 mil reais uma Porsche. Qual que é o seu equilíbrio? Então você precisa clarificar, mensurar e ver se é alcançável. Simples assim. Quarto. É relevante? Vai fazer você levantar da cama no dia chuvoso? Vai fazer você continuar no dia mal fazendo aquilo? Que seja o seu desejo, a compra de um carro, fazer uma viagem. Você já conhece o estado de São Paulo. Aí você tem o objetivo de viajar. Ah, eu vou ali no interior de São Paulo. Tá, mas você já conhece, você vai ter que gastar ali, investir, sei lá, R$1.000, R$2.000. É suficiente para você continuar com essa meta? Querendo ir nesse lugar? É pouco demais. ou é muito. Eu vou pra dar volta ao mundo. Eu vou conhecer 30 países. Eu mal falo o português, quanto mais o inglês. E aí outros países que você vai precisar falar. O coreano, o espanhol, o francês, o italiano. É relevante para você? O objetivo deve fazer sentido para você estar alinhado com seus valores e com o seu objetivo de vida. Tem pessoas que não gostam de sair da sua cidade. É, e tá tudo bem. Será que ela vai se esforçar o suficiente para ir para um outro país, onde ela vai principalmente ter que desenvolver o básico do idioma daquele lugar, que seja o inglês? Tá de acordo com os valores dela e com o objetivo dela de vida? É relevante? Olha, gente, vou falar para você. Chega um momento na vida que tudo que chega até você, você olha e fala assim: peraí, isso é relevante para mim? Ou não? Ele, vamos fazer um negócio novo? Vamos fazer um evento juntos? Eu sou muito isso. Vamos fazer ali um evento onde a gente vai falar com pessoas assim, assim, assim? A primeira pergunta que eu faço: qual que é o porquê disso? Onde você quer chegar com isso? Para quantas pessoas? Ah, eu pensei em 200 pessoas. A gente atingir 200 pessoas. Eu já olho. Eu nem continuo a conversa. É relevante para mim? Não. Todos os dias a gente fala aqui na rádio para mais de 23 milhões e meio de habitantes do estado de São Paulo. A mensagem chega mais longe. É relevante fazer um evento para 300 pessoas? Eu vou ter motivação suficiente para isso? Eu nem continuo, gente. Eu nem continuo a conversa. Agora vem alguém com um planejamento estratégico. Ele, o que você já faz? Você fala para quantos milhões de pessoas? 20 e tal? Tá, com esse projeto aqui, a gente transmitindo em cadeia, em rede nacional, na internet, a gente vai atingir 50 milhões de pessoas. Uou, peraí, para mim é relevante. Eu tô nesse momento e é relevante. Então, vamos continuar. Agora, muitas vezes você fala sim onde é para dizer não. E fala não onde é para dizer sim. Por quê? Você não clarificou as coisas. Você mal se conhece. O que te motiva? O que é relevante para você? E às vezes você vai colocar a culpa em Deus ainda. Ah, não, Deus não quis que eu fizesse. Mas, gente, você não fez nem a lição de casa primeiro, que é o auto se conhecer. É você construir os seus objetivos, as suas metas. Quinto, temporizável. Olha só, o que é isso? É estabelecer um prazo para atingir o objetivo. Colocar data limite. Quando você não coloca data específica ali, você não tem um senso de urgência. Você não consegue desenvolver esse senso de urgência e aí você não mantém o foco. Então, apareceu um negócio, você faz. Apareceu outro negócio, você faz. Outro negócio, você faz. Ou, quando você coloca um prazo, eu vou pagar minha dívida. Um exemplo. Exemplo que eu dei agora há pouco. Tá? Em quanto tempo? Qual que é o prazo limite que você tem para pagar essa dívida? São 5 anos. Você vai procrastinar, é muito tempo. Agora, eu vou pagar ela o mês que vem, a semana que vem. Dependendo do valor que você deve, você não vai nem sair do lugar também. Porque não vai ser possível. Tá? Essa data tá doida. É impossível, tá muito perto. Então, agora, quando você coloca um prazo, você fez ali todas as perguntas que precisavam fazer você vai ter a motivação para fazer aquilo acontecer até a data. Exemplo, assim, eu fui no médico e acabei tendo um diagnóstico e eu tenho 2 meses de vida. Forte, né? O que, que você vai fazer em 2 meses? Você vai ter motivação para fazer o quê? Esse prazo é, para alguns é pouco tempo, para outros é longo. Nossa, em 2 meses dá para fazer muita coisa boa na vida, sabendo que eu não vou ter mais essa vida. Evite prazos muito curtos, que possam ser impossíveis de cumprir, e prazos longos demais, que vai fazer você procrastinar. Ah não, depois eu faço. Ah não, eu tenho tempo. Ah não. E aí você não bota aquilo no prumo para fazer. Olha só um outro exemplo bem legal, que está relacionado à área da saúde. Ah, eu quero melhorar minha forma física. Tá, melhorar como? Ah, eu quero perder 5 quilos. Tá, 5 quilos de peso corporal mesmo, ao total, isso. Em quanto tempo? Até o final do próximo trimestre. Tá, o que, que você vai fazer? Eu vou seguir um plano de exercício. Eu vou fazer uma dieta balanceada. Eu vou aumentar o meu tempo de sono. No próximo trimestre, sim, é possível. Agora, tem aquele que fala, eu quero perder 5 quilos. Aí você pergunta, que legal, que show. Como você vai fazer? Em quanto tempo você vai fazer? Ah, não, o verão tá chegando, já é o mês que vem. E até o mês que vem, eu vou perder. Eu vou eliminar esses quilos da minha vida. Será que é o suficiente? Em um mês ou em uma semana, perder, eliminar esses 5 quilos? Então, quando você é uma pessoa prudente, quando você é uma pessoa sábia, quando você entendeu sobre os processos da vida, sobre tudo tem um processo, você muito provavelmente vai realizar grandes coisas aqui na Terra. E quando a gente fala de sabedoria, quem é a sabedoria? A sabedoria é uma pessoa, é a pessoa de Jesus Cristo. Então, quando você tem prazo para as coisas, você está dizendo que você é uma pessoa sábia. Quando você é coerente com aquilo, você está mostrando que, de fato, você sabe o que você está fazendo. E é automático. Além de você se automotivar, porque você sabe para onde você está indo. Você sabe que está clarificado, está específico, está mensurável, está alcançável, está relevante. Tem o tempo incrível, é um tempo possível. Você se automotiva tanto que você não olha nem pro lado. Aí você vai e faz. E aí, não só você fica feliz e satisfeito, como você começa o quê? A motivar os outros. Você começa a ativar no outro, nos outros, que eles também conseguem fazer, que eles também podem fazer. Então, tem uma frase que eu gosto muito, que fala assim, quando você amplia o seu conhecimento, quando você é o único que se salva, você tem a chance de jogar o colete salva-vida para o outro que está se afogando se salvar também. É muito comum você ver pessoas que querem ajudar outros, mas ela tá se afogando. Aliás, ela já se afogou. E parece que a esperança dela de vida é que alguém resolva aquilo porque ela não conseguiu. Será que essa pessoa motiva o outro a fazer? Quem que você está ouvindo? Quem são as pessoas que você está se motivando? Se automotivando? Elas já construíram? Elas realizaram? Como que elas fizeram? Como é que foi isso? O como, gente, é tão importante que é o que vai fazer diferença ali, ó. No seu antes e no seu depois. Já viu aquela frase? Quem não sabe pra onde vai, qualquer caminho serve. Virou bem clichê já, né? É por isso. Porque você não construiu um objetivo. E metas. Você não construiu, você só saiu fazendo. Ou você viu o resultado do outro e você saiu desembestado. Ah, eu vi fulano em tal lugar. Foi depois que ele foi lá que ele ficou bem sucedido. Então é aquele lugar que vai fazer eu ficar bem sucedido. Ah, já sei, eu vou mudar para outro país. Porque depois que fulano mudou, a vida dele prosperou. Eita, será que quantos anos ele planejou aquilo? E quanto tempo ele plantou sementinha por sementinha? Não se iluda. A internet ela vai mostrar para você só o bastidor. O palco. Bastidor não. Eita, como tá cheio de palco bonito. Sim, você pode com toda certeza. Você é capaz? Gente, se eu conseguir, vou falar para vocês. Eu comecei com 12 anos. Você que não conhece a minha história. Eu comecei assim, lá com 12 anos. E sempre muito determinada. Decidida. E você me ouve muito dizer aqui sobre decisões. Que as decisões mudam destinos. Às vezes você está colhendo algo hoje que você não queria. Mas você esqueceu que foi exatamente isso que você plantou um tempo atrás. E aí você quer colher diferente. É impossível. Então quando você... Primeiro, se autoavalia. O que que Deus pediu para você fazer? Foi isso mesmo? Será que ele tá nessa com você? Mas você não parou para pensar, para construir os seus objetivos, as suas metas. Você não passou tempo suficiente com Deus, com ele, para trazer clareza para isso que você está fazendo. Você nem está atento aos sinais. Ah, Eli, quando você tem certeza de algo, se é para você ou não? Essa pergunta é muito boa. Primeiro, eu vou olhar a minha identidade. Quem sou eu em Cristo? O que que ele diz que eu sou? O que que todos os dias eu falo para mim quem eu sou? O que estão falando de mim? O que estão falando de mim? É real? Ou aquela pessoa tá só me avaliando com o filtro mental dela? Ela se frustrou naquela área e ela vai dizer que eu também vou me frustrar. Eu não vou conseguir fazer isso. Primeiro entenda quem você é. Primeiro você. Depois, os sinais. Comecei a fazer. Isso aqui eu consigo. Isso aqui eu tenho motivação suficiente. Isso aqui eu acho que eu dou conta. Ah, não. Isso não. Eli, vamos correr uma maratona de 50 metros? Gente, eu não corro nem 5 quilômetros por dia. 50 quilômetros. Metros, não. 50 quilômetros. Nem, eu não tenho preparo nem para 5. É claro que eu vou dizer não. Agora, mas tá todo mundo indo correr. Tá todo mundo fazendo... Ó, cuidado, no meio do caminho, você pode ter um troço e cair duro. Aí você não vai nem andar, quanto mais correr. Ai, ai, ai. Não, mas teve um profeta que falou pra mim que eu ia correr os 50 quilômetros sem parar. E você não avaliou nada. Você não estabeleceu os objetivos, as metas, não calculou o impacto dessa decisão. Você saiu fazendo. Ou você decidiu num dia que você estava tão triste, tão pé da vida, tão bravo, que você saiu aceitando. Gente, para tudo. Mas o mais incrível é quando você tem a autorresponsabilidade, sabia? Que em assumir, puxa, esse erro foi eu mesmo que causei. Ou, nossa, por que que eu tomei essa decisão? Ah, porque eu estava triste. Autorresponsabilidade. Quando você assume e sabe das suas limitações, sem o ego, sem o orgulho, tá falando mais alto. Às vezes tem coisas que vai ser preciso sim, um pouquinho de ego ali, de falar, eu consigo sim. Porque você vai precisar de ferramentas para se automotivar. Porque a vida é um desafio, todos os dias. Eu tenho os meus, você tem os seus. Você muitas vezes hoje sofre de desafios que você não, problemas que você não conseguiu resolver. E o que será que a gente está fazendo com tudo isso? Então, o nosso programa é Negócios com Propósito. É para conscientizar você a ter uma vida de alto valor, a ter um negócio de alto valor, a você não se frustrar no meio do caminho. É você continuar fazendo até você alcançar aquilo. E também o nosso programa é para você que não sabe por onde começar. Tá achando que você não é capaz, é para dizer para você que sim. Quando você entende que você é imagem e semelhança do Criador, você pode encontrar forças onde você menos espera. Você entendeu que ele quer usar você como ferramenta. Você entendeu isso com a sua conexão com ele, com o seu tempo de intimidade. E você entendeu. Ah, você vai. Ah, você vai. Porque você já viu grandes igrejas, ministérios, por que eles fazem tantas obras incríveis, gente? Você nunca parou para pensar? Por que que igrejas crescem tantos, umas igrejas crescem tantos, tanto, tanto, tanto, e outras fica apenas com 5 membros, 10 membros, 100 membros, não sai daquilo. Tem 20 anos. Você nunca parou para pensar o porquê? Se a vontade de Deus, ela é boa, ela é perfeita, ela é agradável na nossa vida, é simplesmente pelo que você não está sabendo. É porque você não ampliou o seu conhecimento. E você que está junto aqui com a família Adore Mais, nós vamos juntos crescer, sim. Ah, vamos! 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Gente, estamos caminhando para o final do nosso programa, tá acabando. Voou, né? O nosso tempo aqui. Mas antes eu quero mandar um beijo para todo mundo que tá aqui comigo. A Silvia entrou aqui, a Rosângela, o Apóstolo John. Deus abençoe grandemente. Amém, Apóstolo. Com saudade do senhor. Quando o senhor vai aparecer aqui na rádio? Ah, o Roberto lindo, gente. Tá correndo ouvindo meu amor. Gostosinho também. O Israel, um beijo. Olha, a Bruna fala assim: obrigada, Eli. Você é a resposta de Deus. Amém, Bruna. Você também. A gente só consegue ouvir quando Deus está falando, quando Deus está respondendo, quando a gente apaga todas as vozes negativas e do medo que está ali insistindo em nos parar. O mal, ele só quer uma coisa: deixar você confuso da sua identidade te colocando medo e te colocando dúvida. Então, quando você pergunta as coisas para Deus, acalma o seu coração, agradece por tudo que você já tem e deixa a sua mente e o seu coração aberto e disposto a ouvir Ele. No meio da turbulência do barulho da sua mente ou do ambiente que você está, será que você vai conseguir ouvir Deus? Será que você vai encontrar as respostas de tanto que você pergunta e procura? 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Grandes homens e mulheres de Deus para te ativar dessa estrada chamada vida. A Silvana, boa tarde, assistindo. Você pela primeira vez, é bênção. Que gostoso, Silvia. Um beijo. Laura Silva. Que bom, vamos juntos. Toda quinta-feira a gente está aqui às 17 horas com este programa Negócios com Propósito. E você que está ouvindo a gente aqui no FM 102.1, da Dutra, da Castelo Branco, da Zona Leste, Zona Sul, Zona Oeste, você que está no Uber. Esses dias eu estava no aeroporto, estava até vindo aqui para a rádio. Eu entrei no... até esqueci o nome dele. No Uber, a hora que eu entrei, ele falou assim, ah, você é Elisângela da Adore Mais? Eu falei, sim. E aí ele me contou toda a trajetória dele, que ele era um pastor, e aí a gente veio conversando, e falou, eu escuto muito a Adore Mais, edifica a minha vida. Então, para vocês que estão aí no Uber, você motorista, obrigado pela sua audiência, conta para todo mundo que você permitiu a Adore Mais fazer parte do seu dia. Você permitiu e você decidiu aprender, desenvolver e crescer. Porque só tem uma forma de você avançar e ser livre. É como promete na palavra, é através do conhecimento. E enquanto Jesus não voltar, a gente vai continuar assim, aqui, ativando pessoas, conectando pessoas, unindo propósitos. E dizendo para você que com Deus nós podemos sim todas as coisas. Então você seja um apaixonado por coisas melhores. Em ser próspero e avançar. Seja firme, seja constante e seja abundante. Faça você a sua história e se orgulhe dela. Combinado? Então, toda quinta-feira às 17 horas, Negócios com Propósito. E você que quer ouvir de novo esse programa e os outros, das outras semanas, se inscreve lá, institutoadoremais.com.br. Um beijo no seu coração. Tchau, gente.
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2: Maria Lúcia Moraes, Franco da Rocha, e minha música preferida é Sonda-me, Aline Barros.

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Pai nosso que estás no céu, santificado seja o teu nome. Venha a nós o teu reino e seja feita a tua vontade, assim na terra como nos céus. O pão nosso de cada dia nos dá hoje, perdoa as nossas dívidas,

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2: Olá, é o Felipe da Casa Firme. Eu queria pedir a música Bom Perfume da Gabi Sampaio.

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1: Abra sua Bíblia em Gênesis, capítulo 37. A história de José, sem dúvida nenhuma, é uma das histórias que eu mais me conecto na Bíblia. Por quê? Porque a história de José, você pode se identificar em vários momentos da sua caminhada aqui na Terra. Afinal de contas, quem nunca foi injustiçado como José foi? Quem nunca, talvez, foi apunhalado pelas costas por pessoas tão próximas como José foi? Quem nunca passou por baixos na vida para um dia ser colocado alto como ele terminou a vida? Então nós nos identificamos com histórias bíblicas que de alguma forma tocam o nosso coração. E Gênesis 37 tem uma chave muito importante, a partir do versículo 18 diz assim: e viram-no de longe.

0: E antes que chegasse a eles, conspiraram contra ele. Coloca, sublinha a palavra conspirar. Na minha versão diz, conspiraram contra ele para o matarem. E disseram uns aos outros, lá vem o sonhador. Anota isso que eu vou te ensinar hoje. Todo sonho vem acompanhado de conspiração. É impossível você querer sonhar com qualquer coisa e uma conspiração não vir direto contra você. E detalhe, às vezes vem de pessoas que deveriam te proteger, como no caso dos irmãos de José. Porque conspiração que dói mesmo é aquela que vem de pessoas que comem na tua mesa, vem de pessoas que deveriam falar bem de você, vem de pessoas que você pegou lá embaixo e ajudou e hoje estão conspirando contra o teu futuro. Há um tempo atrás eu escrevi um livro chamado Especialista em Pessoas, onde eu falo como é difícil lidar com as pessoas, como é difícil lidar com todo tipo de gente, mas é possível, a Bíblia nos ensina. Só que junto com lidar com pessoas, você vai ter que lidar com conspiração, com rejeição, com desânimo, com fofoca. Quem aqui já teve seu nome numa fofoquinha? Porque junto com pessoas, no pacote vem tudo isso. Vem a inveja, vem a fofoca, vem o disse-me-disse. É no pacote. Quer conviver com pessoas? Você vai ter que aprender a lidar com tudo que vem junto. E José teve um sonho, e por causa desse sonho, alguns problemas começaram. A primeira coisa que você precisa aprender nessa noite, e eu sugiro que você anote, é: a maioria das coisas que você acha que é um sonho é apenas um objetivo de vida e não um sonho. Todo mundo fala assim, ai, meu sonho é ter uma casa própria. Quem já escutou falar do sonho da casa própria? Muita gente aqui, casa própria não é sonho, é objetivo de vida. É porque você não sabe nem definir o que é sonho que você não luta por ele. Porque sonho, uma vez realizado, perde-se o propósito. Então, se o seu sonho é conseguir uma casa própria e você consegue ela aos 40 anos, então acabou o propósito de vida, já pode partir? Não, quando você realizar esse objetivo de vida que é a casa própria, você já começa a entrar em outro objetivo, é assim que funciona. Seu objetivo de vida é casar, quando você casa, agora você tem um outro objetivo de vida, ter filhos. Um sonho é algo que Deus colocou no seu coração, que aponta futuro, que não se realiza sem a manifestação e a intervenção divina, e quando realizado, todo mundo ganha. Quando eu sei que um sonho é de Deus e quando um sonho é uma coisa do meu coração? Porque geralmente as coisas do nosso coração, só a gente sai ganhando. As coisas de Deus, todo mundo ganha quando se realiza. Quando José realiza o sonho que ele teve lá, na adolescência, de governar, quem ganhou? A terra toda que se alimentou na mão de José. Não foi José que ficou bilionário, também, mas foi só consequência de alimentar uma geração inteira. Então, um sonho que vem de Deus e ele coloca em você, e aqui não tem nenhuma pessoa, nem me escutando na internet, nem aqui presencial, que não tenha um sonho colocado por Deus. Você pode não ter percebido ainda, você não pode ter descoberto ainda, você não pode ter fechado os olhos e sentido o sonho, mas todo mundo aqui tem um. E quando realizado, e você precisa realizá-lo, porque não tem a ver com você, tem a ver com as pessoas que vão ganhar, receber, ser alimentadas, porque você realizou o teu sonho. Eu tenho um sonho de quando partir, a pobreza e a ignorância espiritual ter diminuído drasticamente. Então quem passou pela minha vida vai falar, eu era mais pobre, eu era mais ignorante espiritualmente, e melhorei isso porque o Thiago passou pela minha vida, esse é meu sonho. Martin Luther King tinha um sonho de ver negros e brancos andando juntos pela rua, de não serem julgados pela cor da pele, mas pelo caráter que possuíam. E realizou quando morreu. E quem ganhou? Ele? Não, não. Toda uma geração de negros. E hoje, todos os negros podem entrar em restaurante e votar e etc. Porque um homem realizou o seu sonho. Um homem com um sonho muda uma geração. Mas o que você precisa estar preparado é para o que eu vou te ensinar. Esse negócio de vai dar tudo certo é mentira. Mentiram para você. Não vai dar tudo certo. você vai ser apunhalado muitas vezes pelas costas. Você vai ser jogado algumas vezes na cova dos leões. Você vai andar algumas vezes pela fornalha enquanto estiver nessa terra. Algumas vezes você vai achar que Deus vai te pegar pela mão e não vai deixar você afogar, mas você vai afogar sim. Ele só vai te pegar lá embaixo. Mas você vai afogar. Não vai dar tudo certo, mas a garantia é que, mesmo que não dê tudo certo, ainda assim a gente vai sair ganhando. Essa é a garantia. A garantia é que, no final, a recompensa vai fazer ser esquecida a dor do processo, a dor de tudo que a gente atravessou. Porque José, quando já estava realizando seu sonho, governando o Egito, já não lembrava da dor de ser um escravo e ter que comer comida racionada, ou acordar 5 horas da manhã, ou trabalhar sem querer. Porque quando você está vivendo o teu sonho, tudo que você passou até chegar lá, já não te fere, já não te toca. Porque o sonho tem uma função na vida do ser humano: anestesiá-lo das dores da vida. Ele funciona como uma morfina. Quem está sonhando apanha e não sente. Se você esbarrar na rua, a culpa é sua. Você que esbarrou mal educadamente num cara que está apaixonado assim, olhando para cima, sonhando: ai, sexta-feira vou vê-la. Você esbarra nele, ele te pede desculpa. Desculpa. Porque quem está sonhando não sente as dores da vida como os outros sentem. É por isso que Deus colocou um sonho no homem, para que José, estando na prisão, não se sentisse um presidiário, para que, sendo injustiçado, não se sentisse um injustiçado, porque o sonho vai anestesiando. Mas o que você tem que saber é que, junto com o sonho, vem as conspirações. Existem 4 tipos de conspirações que eu quero te ensinar. 4 tipos. Primeiro, a conspiração externa. A conspiração externa. Existem 4 tipos: a externa, a interna, a demoníaca e a última que eu vou te ensinar. Escuta isso aqui. Conspiração externa é tudo aquilo que vem de fora para dentro. Pessoas tentando conspirar contra você. Colegas de trabalho, familiar, graças a Deus aqui não tem, mas tem gente que recebeu conspiração dos próprios pais, dos primos, dos amigos, dos irmãos. Aqui não tem isso, mas tem gente que o vizinho do lado conspirou, o colega de trabalho da mesa do lado armou. Mas com José foi assim, foi irmão de sangue. Quem desdenhou de Davi no dia da batalha foi os irmãos de sangue de Davi. Quem vendeu José foram os irmãos de sangue. Quem matou Abel foi o irmão de sangue. Você não tem que se guiar pelo que teus irmãos fazem, é pelo que teu pai manda fazer. Os irmãos sempre vão falhar. O pai é que não falha. O pai é que protege. O irmão falha. Se você se guiar pelo que teus irmãos fazem, você nem estaria aqui dentro. Tem muita gente que já não vem mais à igreja porque o irmão falhou. Imagina se José desistisse do sonho dele por causa do erro dos irmãos. Imagine se Davi não derrotasse Golias porque os irmãos desdenharam. Tanta gente esperando a aprovação dos irmãos, esperando a aprovação de alguém. Mas meu pai nunca me aprovou, minha mãe não me deu tapinha nas costas. Moisés também não foi aprovado pelo povo. Jesus não foi recebido pelos céus. E você quer tapinha nas costas para cumprir o teu próprio sonho? Eu não acabei a faculdade porque meu pai não quis pagar todas as prestações. Até quando você vai ficar colocando a culpa nos outros? Se na Bíblia ninguém recebeu tapinha nas costas para cumprir seus sonhos. José cumpriu dentro de uma prisão. Daniel na cova dos leões. Sadraque, Mesaque, Abidinego na fornalha. E você quer prestaçãozinha, paga adiantado? O que está acontecendo com você? Ou você não está lendo na Bíblia, ou você não crê em Deus. Porque não é fácil como você quer. Não está tudo garantido. Não vai dar tudo certo. Ainda assim você vai sair ganhando. É só persistir até o final. É só você resistir às pressões, às conspirações externas. E sabe como é que se resiste à conspiração externa, Thiago? Eu te falo. Ficando em silêncio. Não existe nada que você possa fazer contra uma conspiração externa. O que José fez contra os irmãos? Nada. E Davi? Nada. E Moisés, quando o povo, imagina Moisés, se levantou para libertar o povo, estava na mansão no Egito, comendo do bom e do melhor, foi tentar ajudar o povo. Sabe qual foi a primeira coisa que eles falaram? Quem te fez juiz sobre nós? Quem te chamou aqui? Imagina você querer largar o teu luxo, largar o teu bem bom para ir ajudar as pessoas e as pessoas ainda te desdenharem. Quem é você? Se você está querendo aprovação, pede para Deus te levar logo, que lá no céu você vai ser muito aprovado. Aqui na terra, você vai ter que lidar com rejeição, com abandono, com falta de tapinha nas costas, porque é isso que vem no pacote quando você começa a liderar pessoas. É isso. Então, como é que José e todos os outros heróis bíblicos e heroínas bíblicas resistiram às conspirações externas? Em silêncio. Porque o máximo que eles podem fazer é conspirar. Tocar, ninguém toca em você. Deixa eles conspirarem. Segunda conspiração. Essa aqui é terrível. A conspiração interna é quando você começa a se auto-sabotar. É Deus dar o sonho para José e José começar a discutir com Deus. Eu? Mas eu não fiz faculdade de administração, como é que eu vou administrar uma nação? Mas tu sabes, né, Senhor, que antes de você me botar no trono, vamos resolver aquele negócio da túnica colorida que eu tinha, que tomaram de mim. Deus está querendo te botar no trono e você está querendo discutir túnica de 20 anos atrás. Isso chama-se conspiração interna. É quando você começa a lutar contra você mesmo. É quando você começa a auto-sabotar os sonhos de Deus na sua vida. Ah, mas comigo não pode ser, mas porque eu saí daquele bairro. É que eu sou pobre, é que meu pai não me treinou, é porque eu não terminei a faculdade. Você começa a dar mil desculpas. Não, é porque eu estou acima do peso. Não, porque eu sou deficiente. Não, porque eu sou aquilo. Não, porque eu conheci Jesus hoje. Fulano já está 20 anos no evangelho. Por acaso tem um Deus diferente para escutar novo convertido e velho convertido? Quem está nas drogas hoje, nem se converteu ainda, e orar, o mesmo Deus que escuta o crente de 50 anos vai escutar o drogado lá fora. Esse é o Deus que a gente serve. Então, uma das conspirações mais difíceis de lidar não é a externa, que é só você ficar calado. É a interna que você tem que dominar. Conspiração interna você domina. Quando o Tiago começa a querer atrapalhar o Tiago, eu preciso dominá-lo, porque quem não domina a si mesmo, não domina mais nada. Então, quando eu começo a falar, não, eu não estou pronto, eu não estou preparado. Qual foi o homem na Bíblia que falou, Deus, estou pronto? Porque quando Deus chama Moisés, ele fala, eu não posso, eu não sei falar, eu sou gago. Quando Deus chama Gideão, Gideão fala, eu sou o menor da casa do meu pai, eu sou o mais pobre das tribos. Toda pessoa que Deus chamou sabia que não estava preparado, porque Deus não está vendo as tuas habilidades. Deus está procurando seu coração. Quem vê suas habilidades, não é que suas habilidades não sejam importantes não. Por exemplo, quem vai te contratar por emprego, quem vai querer ser seu sócio no negócio, ele vai ver tua habilidade, não é teu coração não. Então não abandona as habilidades não. Mas para Deus, o que importa é o que está aqui. Não aqui, nem aqui. Então cuidado, porque você precisa aprender a partir de hoje a governar a si mesmo. Domínio próprio, porque você só consegue matar conspiração interna com domínio próprio, que é um fruto do Espírito. Então quem não tem o Espírito Santo não consegue matar as conspirações internas. Porque quando o Espírito Santo entra, ele te transborda de uma forma que a conspiração interna sai para fora. Então, primeiro, fique calado diante das conspirações externas. Segundo, domine a si mesmo para expulsar as conspirações internas. O terceiro tipo de conspiração que se levanta quando você tem um sonho, quando Deus coloca um sonho, um projeto em você, é conspiração demoníaca. Para quem nunca percebeu, nós temos um inimigo, um opositor. O diabo, vermelhinho. Cada um chama de uma forma, deixa eu falar uma coisa. A Bíblia diz que ele está bramando como um leão, buscando a quem possa tragar. Enquanto você está de férias, ele está trabalhando. Enquanto você está descansando da igreja, ele está projetando contra você. Não pensa que o mundo espiritual descansa não, porque não descansa. Quando O inimigo identifica que tem um sonho na tua vida, além das conspirações externas. Porque às vezes o teu próprio pai está desdenhando de você, teu irmão está mentindo, está fofocando o seu nome, mas não tem nada a ver com Satanás, são problemas emocionais deles. Problema emocional dos teus pais, do teu colega de trabalho, não tem nada a ver com o diabo, não, é problema deles. Então a pressão demoníaca não necessariamente é a conspiração externa. Quem está pegando isso? Mas o inimigo vai colocando armadilhas. E a única forma de você lutar contra a conspiração demoníaca é através da oração. Não existe nenhum inimigo espiritual que fique de pé diante de quem está de joelhos. Você precisa ser um homem e uma mulher de oração. Não tem vida com Deus fora da oração. Não tem como você alcançar a santidade no Senhor sem oração. Não tem como você prosperar um projeto divino sem orar. Ah, eu não consigo. Então vai para casa de quem ora. Em vez de quando você ir para casa de quem vê novela, vai para casa de quem ora. E mata as conspirações demoníacas contra você. São três conspirações lutando contra você: conspiração externa, que é dos outros, a conspiração interna, que é você lutando contra você mesmo, e a conspiração demoníaca. Mas tem uma quarta. A quarta conspiração foi a conspiração que trabalhou para que hoje você estivesse aqui. A conspiração divina. Quando você entrou no ventre da sua mãe, Deus começou a conspirar a teu favor. O salmista diz que ele escreveu todos os seus dias quando você ainda estava sendo formado no ventre. A conspiração divina desarma qualquer outra conspiração. Por isso você precisa confiar no plano que Deus fez para você. José estava na prisão acreditando num plano. Moisés estava guiando um povo no deserto acreditando num plano. Você não consegue prever o dia de amanhã, mas o plano divino para você já sabe. Por isso ele foi escrito. Você tem que confiar no que ainda não consegue ver, que é esse plano. O nome disso é fé, a certeza das coisas que se esperam, mas ainda não se podem ver. A conspiração divina está colocando pessoas no seu caminho e tirando outras. E tem gente chorando: fulaninho saiu da minha vida. Não foi uma perda, foi um livramento. Sai, Satanás! E tem gente que fala: eu já estou cheio de problema, não estou aberto a novas amizades e relacionamentos. Cuidado, porque a tua próxima amizade pode fazer parte da conspiração divina a teu favor. Você que já desistiu do amor, o teu próximo relacionamento pode ser parte do plano divino a teu favor. Você que desistiu da igreja, a tua próxima congregação pode fazer parte do plano divino para o teu ministério. Não desista do que Deus está colocando no teu caminho hoje. Porque o padeiro e o copeiro não faziam parte do caminho antes de José entrar na prisão. Deixa eu te falar como é que trabalha a conspiração divina. O que que José fez? Onde ele errou? Qual foi o pecado que ele cometeu? Qual foi o crime para que ele fosse lançado numa prisão? Nenhum. Nem crime, nem pecado e nem erro. Ele foi injustiçado. E a gente acha que injustiça está fora do controle de Deus. Nada está fora das mãos de Deus. Nada. O que você chama de injustiça, Deus chama de oportunidade. José não mereceu estar na prisão, mas as pessoas que iriam soprar o nome dele nos ouvidos de Faraó estavam na prisão. Então tem lugares que você acha que não deveria estar, você não acha que não merecia ir, mas as pessoas que fazem parte da conspiração divina para o teu destino profético estão lá. Então Deus vai te deixar um tempo lá, para que você seja conectada ao tempo de governo que Deus está trazendo. Porque quando o faraó tem um sonho, adivinha quem já estava livre na sala com o faraó? Os homens que José conheceu na prisão. Se ele tivesse na casa de Potifar sem ter sido injustiçado, ninguém saberia que ele existia. Deus te coloca em lugares sujos, estranhos, escuros, para poder acelerar o teu processo. Você sabe que adubo é o que garante o crescimento da planta? O que as pessoas esquecem é que adubo, esterco, não tem outra palavra, é cocô. Aí Deus te planta na terra cheia de cocô, você fala, Deus está me botando nesse lugar mal cheiroso? Deus não tem misericórdia de mim? Só que a única forma de crescer com segurança e rapidez é com adubo. A única forma de José chegar no governo e o sonho de anos atrás se cumpria na prisão. Não reclama de onde você está. Enxerga a conspiração divina aonde você está aí. Enxerga a oportunidade que Deus está abrindo para você. Sabe por que eu estou dando essa palavra hoje? Porque o aniversariante, o pastor dessa igreja, é fruto de um sonho. E nenhuma conspiração, nem externa, nem interna, nem demoníaca, pode frear a conspiração divina que está sobre você. E você que está aqui, nenhum tipo de conspiração pode contra o sonho que Deus colocou em você. Nenhum dos seus planos, diz a Bíblia, pode ser frustrado. Nenhum! Nem olhos viram. Nem ouvidos ouviram. Nem jamais penetrou no coração do ser humano que Deus tem preparado para aqueles que o amam. Mas isso é só para quem ama o Senhor. Não é para quem vem à igreja. Não é para quem assiste um culto online uma vez ou outra e acha que está firme com Deus. É para quem ama ao Senhor. E quem ama ao Senhor, a conspiração divina está trabalhando todos os dias, toda hora. E um momento que você não espera, porque não teve aviso prévio, não teve ninguém chegando para José e falar, prepara que vai ser esse mês, hein? De repente alguém entrou na cela e falou assim, José, vem cá, me acompanha aqui. Foi direto da cela para a sala do trono. Às vezes, o que Deus vai fazer na sua vida é de um dia para o outro e sem escala. É da onde você está, direto pro teu sonho, sem interrupção. O interessante é o seguinte: José começa a administrar todo o Egito, sem ter feito faculdade, e você achando que se não for concluir o terceiro grau, não vai conseguir nada na vida. José não teve referências. Faraó não chegou para ele e falou assim, tudo bem, deixa eu só dar uma olhada no currículo, teu último emprego, eu preciso saber quem te indica. Porque quando a graça de Deus está sobre a vida de alguém, quando a conspiração divina está ao teu favor, ninguém pergunta de onde você veio, quem foi teu pai, qual foi a faculdade que você fez, onde você mora. Não querem saber de nada, só querem você lá. Porque a conspiração divina desarma todas as outras conspirações. Eu profetizo que a conspiração divina está a seu favor nessa noite. Está a seu favor nessa noite. Está a seu favor nessa noite, desarmando as conspirações externas contra você, as internas e as demoníacas. Está tudo desarmado agora, em nome de Jesus. Que se manifestem os sonhos de Deus sobre a nossa vida. O destino profético que Deus colocou na vida de cada um, e cada um aqui tem um, é o teu sonho, que você chama de sonho porque é algo natural, mas para Deus é um destino profético. Ele botou você para cumprir aquilo e você vai cumprir. Todo arrebentado se desobedecer, ou inteiro se estiver firme com Deus. Você decide. Posso te fazer uma pergunta? Eu encerro aqui. Sansão cumpriu seu destino profético? Sim ou não?
1: Sim,
0: sim ou não?
1: Sim.
0: A Bíblia diz que ele nasceu para destruir os filisteus. Só que ele decidiu seguir por caminhos que fizeram ele virar bobo da corte, arrancar os olhos dele. E ele ficava sendo zombado num palácio. Mas no último dia da sua Bíblia, da sua vida, diz a Bíblia, no último dia da sua vida, ele bota a mão na coluna, pede para Deus dar força para ele mais uma vez. Deus dá. Ele derruba todo aquele palácio, todo aquele castelo, e mata todo mundo que estava ali, inclusive ele. E a Bíblia diz: e Sansão, no dia da sua morte, matou mais filisteus do que em toda a sua vida. Ele morreu cumprindo o propósito para o qual nasceu, o sonho que Deus tinha para ele. Só que cego, bobo da corte e tirando a própria vida. Você quer cumprir o sonho que Deus colocou em você como? Inteiro como José ou arrebentado como Sansão? Eu vou ficar fora da igreja, estou muito decepcionado. Vai, Sansão. Você imagina se José falasse: eu não quero saber de Deus, o Deus que fez meus irmãos traírem. Como se Deus fosse traidor, apoiador de traidores. Eu quero cumprir meu sonho inteiro como José, governando como José, prosperando como José, alimentando uma geração como José. E eu quero profetizar sobre a tua vida que você também vai ser assim. As conspirações externas não vão machucar tua vida emocional. Eu sei que é difícil. Eu sei que ser perseguido, ser caluniado, eu sei que ser invejado, mas isso não vai te atingir. O seu silêncio vai matar essa perseguição. O teu silêncio vai matar essa conspiração externa. Eu sei que é difícil você lutar contra você mesmo. Quantas vezes você falou assim para Deus: nunca mais eu volto a cometer esse erro. Passa uma semana, você mesmo vai lá e faz. Peguei você aí, hein? Não, você sabe que não foi o diabo, porque nós somos tentados pelas nossas próprias concupiscências e não pelo diabo. Você sabe que não foi Satanás. Você foi lá e fez de novo. Então você sabe que você está lutando contra você mesmo, sim ou não? Mas com oração você vai vencer isso. Com domínio próprio você vai vencer isso. Conspiração demoníaca contra você, vai orar e vai embora em nome de Jesus. E começa a preparar, porque está vindo um tempo de conspiração divina. Está vindo um tempo de cumprimento profético na tua vida. Fica de pé que eu quero declarar a paz de Deus sobre você e sobre a sua casa. Espírito Santo do meu Deus, fala conosco. Libera tudo aquilo que talvez tenha ficado retido nas regiões celestiais. Nós nos apresentamos a ti, nos consagramos a ti nessa noite. Assim como temos um líder sonhador nessa igreja, que sejamos sonhadores e sonhadoras também.
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4: Fortaleça a sua mente e amoleça o seu coração. Muitos não alcançam seus objetivos na vida porque deixaram sua mente enfraquecer ou porque endureceram ali o seu coração. E lá na Sabedoria Milenar diz que, portanto, sede prudentes como as serpentes e simples como as pombas. Porque a mente de Deus, ela é justa, mas o coração dele é misericórdia. A vivência modela. E se convivermos com Deus, alcançaremos aquele tão esperado equilíbrio. Mente fraca foge do problema. Já a mente forte resolve o problema de frente. Então, meu conselho é: seja prudente, como a serpente, simples como a pomba. Essa é a chave de equilíbrio para minha vida e para a sua vida. Tenha a mente forte, mas o coração sábio. Combinado? Pensa sobre isso. Eu tenho certeza que o que Deus colocou aí dentro de você, ele é suficiente, atrelado ao amor e ao poder infinito e à sua misericórdia, para fazer você ter firmeza com aquela decisão que hoje talvez você tenha que tomar e não sabe por onde começar. Mas você não está aqui por acaso, na nossa frequência, nos nossos canais aí. Saiba que ele preparou esse dia para você. Então fica com a gente.
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0: Eu não sei se você já percebeu, mas é impossível passar por essa vida sem perder coisas. O mais difícil de perder é peso, mas o resto você perde um monte de coisa. Você ganha dinheiro, perde dinheiro. Você faz um amigo e às vezes perde dois. Você perde oportunidades, você perde chances. A vida é cheia de perdas. É impossível continuar avançando sem continuar perdendo. Até porque na sua vida cabe um limite de coisas, e para algumas entrarem, outras precisam sair. E aquilo que você não sabe colocar para fora, Deus dá a oportunidade da perda. Então às vezes você perdeu uma amizade, às vezes você perdeu uma oportunidade, não porque falhou, porque precisava sair para outra coisa entrar. As perdas nos fazem ficar para baixo, mas nem toda perda é negativa. A perda nos dá o sentimento de escassez, de derrota, de frustração, mas tem perda que é a maior bênção que poderia te acontecer. E é impressionante como o ser humano tem dificuldade em lidar com coisas que são inevitáveis, ou seja, vai acontecer, você querendo ou não querendo, orando ou não orando, vindo à igreja todo dia ou não vindo, você vai continuar perdendo coisas na vida. Não adianta você se preparar. Não, mas eu me preparei, eu fiz doutorado. Não, mas você não sabe, Thiago, eu leio 5 livros por semana. Vai continuar perdendo coisas na vida, porque perdas são inevitáveis. As perdas vêm para todo mundo. Se tem algo que é democrático, é a perda. Vem para o negro, para o branco, para o rico e para o pobre. O rico, se tiver US$1 bilhão, vai perder um ente querido um dia, sim ou não? Vai. Porque não importa quanto você tem na conta, as pessoas continuam morrendo. Não importa se você tem 1 ano de convertido, ou 30 anos de convertido, ou se todas as gerações passadas foram convertidas, você vai continuar perdendo. Porque a perda não escolhe uma pessoa. Tem gente que perde alguém e fala assim: por que comigo? Não, contigo não, vai ser com todo mundo. Contigo só foi primeiro. Eu lembro o primeiro enterro que eu fui fazer, quando eu fui ordenado a pastor. Eu era bem jovem, e a minha primeira missão, na semana que eu fui ordenado a pastor, foi fazer um enterro de um jovem. Eu lembro que a mãe me sacudia no velório e falava: por que comigo? E eu não tinha essa resposta. Eu chorava junto com todo mundo. Recém-ordenado, eu não tinha essa resposta. Hoje eu tenho. A mesma coisa que aconteceu com ela vai acontecer com todo mundo. É impossível a gente não perder. É a lei da vida. Se você está nessa vida, você vai continuar perdendo. Mateus capítulo 10, versículo 39, se você puder abrir, diz assim: quem achar a sua vida, perdê-la-á. E quem perder a sua vida, mas por amor de mim, achá-la-á. O problema não é bem o se você vai perder ou não, porque isso é certo, e sim por que você vai perder. Porque a Bíblia deixa claro que se você perder, mas por amor de mim, Na verdade, você está achando. Tem coisa que você perde para achar outra. Tem coisa que Deus te toma para te privar de uma dor muito maior do que essa perda que você tem agora. Lá no futuro ia ser muito pior. Você não conhece o futuro. Ele já te viu lá na frente. Ele sabe algumas coisas que você tem que passar agora, algumas perdas que você sofre agora, para, na verdade, ganhar vida lá na frente. Tem duas coisas que são certas na vida. Escute isso. Às vezes você está no trabalho, você está em casa, você está no carro, às vezes você está agora numa televisão, no celular me assistindo. Existem duas coisas que são certas na vida. Uma que você vai perder coisas, e a outra que sempre vai ter gente para te lembrar que você perdeu. As pessoas às vezes não lembram o que você ganhou. Quantas pessoas talvez já bateram aqui nas costas da pastora Cassiane e falaram: parabéns, hein? Eu lembro que você ganhou aquele título de Gremlin. Gremlin não existe, Gremlin. Gremlin é o bichinho, né? De Gremlin Latino. Eu lembro que você ganhou isso, eu lembro que você ganhou aquilo. Agora, perda, todo mundo quer te lembrar. Ninguém comenta no bairro quando você quitou seu carro. Agora, se a financeira for lá tomar o seu carro porque você não pagou, todo mundo fala. Milhares de aviões decolam por dia, não agora, durante a pandemia, mas em dias normais. Ninguém fica aplaudindo o avião que decolou, mas se cair, vira noticiário por um mês. Porque as pessoas preferem compartilhar as perdas do que os ganhos. O ser humano é assim. Não é contra você. O ser humano é assim. Ele prefere falar do que você perdeu e ele sempre vai fazer questão de te lembrar. Duas coisas são certas, que você vai perder coisas na vida e sempre vai ter gente à tua volta para te lembrar que você perdeu. Então meu conselho de hoje é: aprenda a lidar com as perdas, porque além de serem inevitáveis, sempre serão lembradas por alguém. Existem pessoas que estão na Bíblia porque ganharam sua geração, outras porque perderam a oportunidade, como Sansão. Quem ganha e quem perde entra na história de alguma forma. E aí vem uma grande jogada bíblica, uma frase bíblica para mexer com a nossa mente, que quem perde a sua vida por amor de mim, na verdade está achando. E quem acha que achou, consegui meu emprego, agora estou garantido, na verdade está perdendo. Consegui o amor da minha vida, não preciso de mais nada, na verdade está perdendo. Agora quem acha que está perdendo a vida por amor ao evangelho, na verdade, diz a Bíblia, está ganhando. Porque a solução das coisas da tua vida não está no teu relacionamento. Que bom que você encontra a pessoa da sua vida e casa, é muito bom. Que bom que você tenha condições financeiras de comprar o carro que você quer, isso é muito legal. Mas nada disso garante a sua vida. Aliás, por causa de um bom carro, muitas pessoas perderam a vida no acidente. Por causa de um relacionamento, muitas pessoas perderam a salvação, porque preferiram aquele relacionamento vicioso, cheio de contenda, do que o reino de Deus. Sim ou não? Então, cuidado, porque nem sempre as perdas são negativas. Às vezes são oportunidades para você viver o futuro. E o ser humano, como é negativo, por exemplo, ele prefere lembrar do que você perdeu do que aquilo que você ganhou. Você precisa aprender a fortalecer o que restou. Por quê? Se você perdeu, ou seja, se Deus deixou embora, seja o que for, é para você colocar foco no que ficou. Tem gente que justamente tem muitas opções, não fica bom em nada. Tem gente que só sabe fazer aquilo, vira o melhor naquilo que sabe fazer. Deus está dando uma oportunidade, às vezes, quando você perde algumas coisas, não de focar no que foi embora, mas de fortalecer o que ficou. Muitas mulheres estão chorando nesse momento que os maridos foram embora. Abandonaram a família. Isso é triste, isso é uma covardia. Mas aconteceu, foi embora. Vai conseguir recuperar? Não. Então, ao invés de ficar a vida toda massacrando quem foi, fortalece quem ficou. Seus filhos vão precisar de você agora. A sua família vai precisar ver seu testemunho agora. Em vez de ficar a vida toda falando mal do patrão que te mandou embora, Fortalece aquela economia, pouquinhas vezes, mas que ficou no banco, e aprenda a multiplicar. Aprenda a fortalecer o que não foi perdido, ao invés de reclamar do que já se foi. O problema das perdas, e aqui muita gente vai se identificar, é que perdas visíveis, as perdas que todo mundo consegue ver, a gente recebe certo apoio. Por exemplo, se morreu um ente querido, vai todo mundo lá no enterro, os conhecidos. Se você perder a perna num acidente, todo mundo, oh meu Deus, pena. Todo mundo fica ali contigo. Quanto mais visível é a sua perda, mais apoio você tem. Mas e as perdas invisíveis? Aquelas secretas que ninguém consegue ver, como a perda da sua confiança. Quando você começa a perder a paixão pelo futuro. E quando você começa a perder a fé nas pessoas e a fé em Deus. E quando você perde coisas que as pessoas não conseguem ver, ninguém vai estar do teu lado para te apoiar. Perdas visíveis atraem apoio, perdas invisíveis ninguém percebe, e você começa a morrer sozinho. A fé começa embora, a confiança começa embora, a esperança, tem gente que está perdendo a esperança todo dia, é uma perda, está vazando, é um sangramento, mas ninguém consegue ver, porque ninguém está com medidor de esperança na sua vida, ninguém está com medidor de fé na sua vida, ninguém está com medidor de paixão pelo futuro. Tem gente que está perdendo os projetos, mas ninguém consegue ver, porque não existe um medidor de projeto. O projeto dele está em dia, e esse aqui já está perdendo o projeto da vida. As perdas invisíveis não têm apoio, e é por isso que são elas que nos destroem. Afinal de contas, a gente não tropeça em montanhas, a gente tropeça em pedrinhas. Uma pedrinha desse tamanho que faz a gente cair, não é uma montanha. Montanha você avista e desvia. Grandes perdas, as pessoas se juntam e lidam com isso, as pequenas ninguém está vendo. É por isso que você precisa entender que, apesar de inevitáveis, apesar de democrática, porque vem para todo mundo, você precisa ser especialista, ao invés de ser um fujão, uma fujona de perdas, você precisa ser especialista em lidar com elas. Tem gente que faz de tudo para... Eu vou fugir disso. Está postergando o inevitável, ou seja, você está amplificando o sofrimento. As perdas silenciosas são as piores. Tem gente que está perdendo os sonhos. A cada dia o sonho vai morrendo, mas ninguém está vendo. Tem gente que está perdendo a direção. Não sabe mais para onde está indo. Quem consegue medir a direção de alguém? Você consegue medir a dor pelo choro, pelo desespero. Então, quando a pessoa perde alguém, perde um emprego, você consegue medir essa dor porque é visível. Mas a perda de direção? Ninguém tem uma bússola espiritual e emocional que fica, opa, esse aqui está perdidinho. Quem está do seu lado quando você está perdendo coisas que ninguém vê? É por isso que você pode estar com os melhores amigos, é por isso que você pode estar na melhor empresa, é por isso que você pode estar no melhor ministério, é por isso que você pode estar no que melhor for de humano, ainda assim você fica perdido e perde coisas. Porque pessoas nunca vão medir, nunca vão perceber o que é invisível, mas o Espírito Santo, ele vê aquilo que ainda nem começou a sair da sua vida, ainda nem começou a perder, ele já sabe. É por isso que, se você tem que se aproximar de alguém, aproxime-se de quem vê suas perdas visíveis e as invisíveis, o Espírito Santo de Deus. Porque se você perder sua vida por amor a Deus, por amor ao Espírito Santo, na verdade você está achando tudo o que você quer. Mas se você tentar achar sua vida fora de Deus, na verdade você está perdendo tudo o que você quer. Sabe o que você quer? Ser compreendido, você quer ser amado, você quer ser aceito, você quer vida eterna, tudo o que você quer ser perdoado, você quer tirar a angústia do coração, você quer voltar a dormir, você quer ser valorizada, valorizado, você quer viver num mundo de honra, num mundo em que as pessoas se respeitem. Isso só tem com Deus. Então o que você realmente quer está em Deus. Então quem perde a sua vida, na verdade, está ganhando Deus, e quem tenta ganhar a sua vida sozinho está perdendo Deus. Você tem que descobrir hoje o que você quer ganhar e o que quer perder, porque tem coisa que não dá para juntar na mesma vida aqui. Tem coisa que você vai ter que deixar embora, tem coisa que você vai ter que reter. A gente odeia perder. Eu tenho 4 filhos, então às vezes eu estou jogando videogame com o José. E a gente está jogando FIFA, aquele jogo de futebol. Se ele perde, tem vezes que eu até deixo ele ganhar. Ele me ganha muitas vezes. Mas tem vezes que eu sei que é muito difícil para a criança perder. Fazer, mas me ganha de novo. Às vezes eu ganho uma, deixo ele ganhar outra. Às vezes ele me ganha mesmo, está ficando bom. Mas o ser humano não consegue perder no videogame, vai perder na vida. Não consegue perder num joguinho, vai perder nas emoções, vai perder no dinheiro, vai perder no ministério, vai perder na empresa, vai perder no relacionamento. O ser humano não sabe perder. E uma das maiores tragédias que existe é quando você, porque está perdendo, começa a confundir a sua identidade, quem você é, para onde você está indo. Não é porque eu perdi meu emprego que eu sou um mau funcionário ou um mau empreendedor, porque eu já quebrei. Eu já perdi tudo, quebrei uma empresa, mas sou um ótimo empreendedor. Não é porque você perdeu uma vez que vai perder a vida toda. Não é porque você cometeu um erro que vai viver uma vida de erros. Moisés nasceu num lar hebreu. E com 3 meses de idade, perde seus pais têm que despachá-lo por causa da ordem de Faraó de matar os primogênitos. E Moisés nasceu perdendo. Ele perde a oportunidade de ser amamentado, de ser criado pela mãe. Apesar de depois ela foi trabalhar de babá na casa de Faraó, mas é uma situação diferente. Ele não cresceu num lar que ele tinha direito. E aí ele começa então a entrar no esquema da casa de Faraó e aprender como viver ali, se adaptar ali. E aos 40 anos de idade, ele perde a casa de Faraó porque mata um egípcio e tem que fugir do Egito. Não obstante perder sua família original, agora ele perde a família que o criou. Ele perde os privilégios de príncipe do Egito. Ele perde os privilégios de ser neto de Faraó adotivo. E ele foge para uma terra chamada Midian. E ali ele aprende novos rituais. Ali ele se casa. Ali ele de novo se adapta a uma nova família. E adivinhem? Ele perde Midian de novo. Porque tem que voltar para o Egito. Para cumprir uma missão. A vida de Moisés foi cheia de perdas. Ele volta para o Egito. E começa a lutar para que o povo de Israel, o povo hebreu, seja liberto. E o próximo nível, o próximo passo, era tira o povo do Egito e vai para a terra prometida. Terra essa, que ele nunca entrou. Anos lutando para o povo atravessar. E ele perde a terra prometida. Perde os pais, perde os privilégios no Egito, perde Midian, perde a terra prometida, mas ainda assim foi Moisés. Porque as suas perdas não definem quem vai ser você. As suas perdas não definem como Deus vai te usar. As suas perdas não definem a sua história. Moisés continua sendo Moisés. Moisés continua sendo o maior profeta do judaísmo. O maior profeta do Antigo Testamento. Apesar das suas perdas. Aquilo que você perdeu, o emprego que você perdeu, a oportunidade que você perdeu, os pais que você perdeu, a criação que você perdeu, o lugar que você perdeu, a casa que você perdeu, o carro que tomaram, seja o que for, se você perdeu, fortalece o que ficou, porque isso não vai atrapalhar seu destino. O que foi perdido não vai impedir de você viver aquilo que Deus te chamou para ser, porque Moisés perdeu tudo durante sua vida toda e ainda assim foi Moisés. Anote isso. Nessa vida aqui na terra, só vence quem sobrevive às perdas. Se Moisés se entregasse às perdas que teve, não seria Moisés. Ou seja, não é perder que te faz um perdedor. É se entregar a elas. Porque se você perder e continuar andando, se você perder e continuar caminhando, se você perder e continuar confiando em quem te mandou avançar, se você perder, mas não desistir do teu futuro, ninguém poderá te impedir todos os dias da tua vida. Moisés não conseguiu realizar o maior projeto da sua vida, que foi levar o povo de Israel para a terra prometida. Ele perdeu o maior projeto da vida dele. Mas milênios depois a gente está aqui falando, ele está na história. Moisés não é lembrado como um perdedor, porque suas perdas não te darão fama de perdedor. Vou repetir. As suas perdas, querida, não te darão fama de perdedora. Moisés perdeu tudo na vida, de quando nasceu até quando morreu, e ninguém nunca chamou Moisés de perdedor, porque suas perdas não são sua identidade, suas perdas não são seu título. As suas perdas são oportunidades de você fortalecer o que restou.
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3: Sejam todos muito bem-vindos em mais uma série do nosso programa Negócios com Propósito, aqui na Adore Mais FM. Estamos ao vivo para todo o estado de São Paulo. São mais de 150 cidades conectadas aqui com a gente, conectados aqui na nossa frequência, na 102.1. Um beijo no seu coração, você que está aí comigo no rádio, você que está na Dutra, na Castelo Branco, você que está aí no seu carro. Olha, não sei de onde você está me ouvindo, mas saiba que Deus ele reservou esse tempo para nós aqui, para juntos aprendermos, para juntos crescermos em conhecimento. Ó, não tem como você prosperar, que prosperidade é crescimento, sem que você aprenda, sem que você se desenvolva. E claro que quando falamos de desenvolvimento, está aí a parte comportamental e a parte estratégica, não é mesmo? E olha só, aqui nesse programa, sim, a gente trabalha todas essas áreas para que você tenha uma vida de alto valor, para que você tenha um negócio de alto valor, para que você brilhe, brilhe como Jesus, para que você brilhe, para que você cresça, para que você leva o nome dele mais longe. Quanto mais você prospera, quanto mais você cresce, mais o nome dele cresce também. Não é mesmo, minha gente? Você se inspira em quem não fez nada? Você se inspira em quem não tem resultados? Eu não consigo, não dou conta. Aliás, nenhum ser humano, né, gente? Bom, e para você que não me conhece, eu sou Elisângela Gomes, CEO aqui da Adore Mais FM. Para mim é uma honra servi-los nesse programa também. E nesse programa aqui, a gente compartilha conteúdos. Eu pego na sua mão, direcionando você para ter uma vida de grandes resultados. E mais que isso, alto valor. Eli, você fala de dinheiro? Falamos também. Você fala de questão espiritual? Com certeza, esse é o pilar mais importante do nosso negócio.

0: do meu negócio, do seu negócio. E se você não empreende ainda, será que você vai prosperar sem desenvolver essa habilidade? Todos que eu conheço desenvolveram essa habilidade. E no programa de hoje, olha, gente, você que quer me assistir, tô ao vivo no canal do YouTube e no meu Instagram, Elisângela Gomes, a Eli. Elisângela Gomes, a Eli. E eu trouxe para você hoje 10 estratégias de alto impacto para acelerar os resultados. Na verdade, esse assunto, gente, veio por uma caixinha de perguntas. Eu abri lá no meu Instagram, Elisângela Gomes, a Eli. E chegou a pergunta, Eli, como que eu faço para acelerar o meu negócio, para ter resultados rápidos? Falei, vou trazer esse assunto no programa e aí a gente consegue clarificar melhor, não é mesmo? Então eu trouxe 10 estratégias aqui para você. E se você que está aqui comigo no Instagram, você que está no TikTok, no YouTube, que se você é um realizador, coloca aí, eu sou realizador ou realizadora. Eu sou alguém que realiza. Eu sou alguém que faz. Eu sou alguém que executa. Porque não adianta nada você aprender comigo aqui uma vida inteira e não colocar em prática. Você não vai ter resultados. Então, bora! Olha só, 10 estratégias de alto impacto para acelerar os seus resultados. Minha gente, uma coisa muito importante para você ter grandes resultados é você criar estratégias e otimizar o seu tempo, otimizar os seus recursos, direcionar as suas ações com eficiência e intencionalidade. Não adianta você querer acelerar algo e não ter foco total naquilo. Você não vai chegar. Ah, Eli, eu faço várias coisas ao mesmo tempo. Eu sou aquela pessoa que tenho vários negócios e tudo se concentra em mim. Aí eu falo para você, a notícia é: será que você vai conseguir fazer alguma coisa bem feita? Olha só, primeiro, a primeira estratégia que você precisa para ter um alto impacto, para acelerar os seus resultados, é estabelecer metas claras e mensuráveis. Onde é que você quer chegar realmente? Qual é o número que você quer alcançar? Qual é verdadeiramente a possibilidade de isso acontecer? Eu já atendi pessoas em mentoria que diz assim: Eli, eu quero ter investido para minha independência financeira 30 milhões. Olha, é um bom número, é um excelente número. Aí eu faço a pergunta para ela: quanto você já tem? Ela não tem nem 100 mil ainda, 100 mil ainda. Aí eu pergunto: em quanto tempo você quer ter esses 30 milhões? Aí ela me diz: em 2 anos. Vamos lá. Você tem 100 mil e em 2 anos você quer chegar em 30 milhões. Será que isso é possível? É mensurável? É claro que não. A não ser que ela tenha alguma estratégia que não tinha me dito. Agora, naturalmente, avaliando estrategicamente e fazendo conta, não é mensurável. Você decidiu eliminar peso. Aí você diz assim: eu quero eliminar 15 quilos. Show! Incrível! A meta tá clara? Ótimo! O que que você vai fazer no dia a dia? Qual vai ser a dieta alimentar que você vai fazer? Ah, você tá tomando algum suplemento para acelerar isso? Ou não? Em quanto tempo? Em 15 dias. 1 quilo por dia. Então vai ter que fazer uma dieta, algo muito agressivo. É esse resultado que você quer, essa meta que você quer atingir, você estabeleceu clareza? Ela está mensurável ou não? Você só está falando por falar. Não vai chegar. Será que talvez você não alcançou ainda a meta porque você não clarificou desse jeito? Fala para mim. A segunda estratégia de alto impacto para acelerar os resultados: priorize tarefas de maior impacto. Olha só. Tem uma regrinha que é 80-20. Que é assim, para você identificar quais tarefas e atividades trarão maior retorno no menor tempo possível. Então, o que é aquilo que você vai concentrar sua atenção? O que que você vai colocar energia total que vai te trazer um resultado, um retorno de impacto? Precisa acompanhar. Então, olha só, você que tem o seu negócio aí, você que já empreende, qual é o seu produto principal? Qual é o produto da sua linha que mais vende? Qual estratégia você pode fazer que vai gerar esse impacto? Identifique a ação. Identifique a tarefa de maior assertividade. Olha só. Todos os dias a gente faz uma coisa, várias coisas, né? As que são importantes e as que são urgentes. Agora, se você lembra, isso é para agressividade, para um alto impacto de aceleração de resultados. Então, o que eu estou falando aqui hoje para você, você que está me ouvindo aqui na rádio, estou ao vivo no meu Instagram, Elisângela Gomes, a Eli. Se você não me segue, dá um azar danado, gente, se você não está seguindo ainda. Então, olha só, priorize as tarefas de maior impacto, aquela que vai te trazer um maior retorno, aquela tarefa que vai te trazer um maior resultado. Ah, tem coisas importantes a fazer? Claro que tem. Faz a pergunta para você. Isso que eu vou fazer hoje vai me trazer um maior retorno? Se não, deixa para depois. Só faz e foca, prioriza as tarefas de maior impacto no resultado. Percebe que tudo é o dia a dia. Percebe que a construção, ela é constante. Ela é ontem, ela é hoje, ela é amanhã, que você vai precisar realizar. A terceira estratégia de alto impacto para acelerar os resultados: automatize os processos. Olha só. Sabe aquelas tarefas repetitivas que demora, que é demorado, que é chato de fazer? Essa atividade, isso que você tem, pode ser automatizado ou não? Se não, você pode delegar para alguém fazer essa tarefa? Porque você precisa produzir muito. Você precisa acelerar o resultado. Então, hoje, o nosso programa aqui, para você que empreende, você que é líder e quer acelerar aí os seus resultados. Percebe que toda vez que você falar em aceleração, você vai precisar fazer algumas coisas e rápidas. Então, esse processo, tem como automatizar ele para te sobrar mais tempo? 4, tô acelerada aqui, gente. Delegue eficientemente. Não tenta fazer tudo sozinho. Aliás, você nem vai conseguir fazer tudo sozinho. Delega essas tarefas para as pessoas competentes, para que você se concentre na área mais crítica, que vai demandar a sua atenção como líder. Quem são as pessoas do seu time que, para aquela atividade, ela é eficiente para fazer? Ou você é aquele líder, aquele empreendedor, que toma tudo para você? Não, deixa aqui que eu faço. Cuidado com isso. Porque será que não é o ego? Para que você comprove, não sei para quem, que você dá conta? Não, você não precisa disso. Não precisa disso. O foco principal é a aceleração nos resultados. 5. Aprimore a comunicação. Ai, gente, aí esse é um tema que eu fico aqui com vocês até amanhã falando, né? Então, quantos anos que eu tô aqui na comunicação? E aí tem várias vertentes à comunicação. Mas a que eu trouxe aqui como estratégia de alto impacto é você investir tempo e treinamentos rápidos, direcionados para aumentar a produtividade. Aumentar a produtividade da sua equipe, para que os prazos eles fiquem mais curtos. Então, quando você tem uma comunicação, aprimora ela com treinamento efetivo, direcional, para que não haja mal entendido, você clarifica para eles. Numa boa comunicação, olha, o seu time vai realizar. Existem algumas ferramentas, né, de comunicação eficazes aí para curtas reuniões. Tem ali um formatinho, você que está de repente começando agora, que essas ferramentas elas podem agilizar no processo da comunicação. Então, dá uma olhadinha se está efetiva a comunicação com o seu time. Se você realmente está direcionando da melhor forma eles. Ah, você sabe bem a história da Torre de Babel. Gente, faltou comunicação ali, né? Falava que queriam pedra, o outro mandava areia. Manda aí cimento! Chegava água. Que comunicação é essa? Será que vai dar certo? Será que vai funcionar? Não vai, né, gente? Não vai. Não vai funcionar. E aí eu tenho que dizer para você algo sobre o que aconteceu comigo. Por questão de comunicação não efetiva. Olha só. Por uma fase, você que me acompanha aqui sabe que eu estive no corporativo, no mercado executivo, né? Trabalhei numa multinacional, fui gerente de banco e também, fora o empreendedorismo, eu nunca tive um negócio só, eu sempre fiz várias coisas. E só que nessa empresa que eu fiquei lá um tempo, eu cuidava de uma região de São Paulo. E um cliente meu estava para desenvolver um projeto muito desafiador. Muito bom mesmo. E aí, os produtos que ele iria precisar para aquele projeto, eu teria que parar na empresa a fabricação de outros pedidos também, para poder conseguir atender o prazo daquele cliente. Gente, o meu diretor, nesse momento, aqueles dias ele estava viajando, estava fora do Brasil. E eu não conseguia falar com ele dessa decisão que nós teríamos que tomar. Olha só. Meu Deus do céu. E nunca antes nós tínhamos aquele desafio. Porque qual que é o foco de um departamento comercial em crescente? É vender. Potencializar as vendas. E nessa época, eu acelerava assim, velocidade 100. Imagina, toda a energia. Eu tinha. Amo um desafio até hoje, mas eu era um pouquinho mais. E aí, gente, olha só. Ai, ai, ai. Eu não conseguia falar com ele. Não conseguia. E o meu cliente assim, ele, e aí, vai conseguir cumprir o prazo? Eu posso passar o pedido para você? A gente pode dar andamento ou não? Era assim, uma conta muito alta. E eu naquele desejo de fazer acontecer, eu fui e tomei algumas atitudes. Falei com o diretor de produção, falei com o diretor de marketing. Não era função minha. Era do meu diretor, quem estava acima de mim. Agora, eu precisava resolver o problema, não é mesmo? Ah, nesse caso, por falta de uma comunicação nesse assunto, eu quebrei algumas hierarquias. Eu não podia ter falado. Quando foram 2 dias depois, ligo meu diretor, Eli. O que que aconteceu? Fulano me ligou, fulano me ligou. Lá na fábrica tá o maior auê, atrasando os outros pedidos e eu não tô sabendo. Aí eu falei, gente do céu, que coisa que eu fiz? Que meleca que eu fiz? Pois é. Naquele momento, eu percebi o erro que estava acontecendo. E eu causei ali, nossa, desconforto para tudo quanto foi lado, né, gente? Imagina. Então, a comunicação, ela é muito importante. Muito importante. Por mais que a sua intenção, ela seja positiva. Muitas vezes, o seu time não está cumprindo com as tarefas que você passou, porque está faltando você comunicar isso direito. E você que é empreendedor, você que é líder, que está aqui comigo, sabe bem os pilares que fazem o seu negócio travar. E a comunicação, ela está nas quatro áreas onde tem potencial de bloqueio para o seu negócio. Que é o estratégico, o emocional, o espiritual e o específico. Nós chamamos na nossa mentoria Negócio com Propósito a técnica dos quatro E's. E a gente trabalha muito essas técnicas porque, às vezes, você acha que precisa aprender mais sobre o seu negócio. Só que você tem 20 anos de experiência. Será que é aí que está sendo travado? Ou é emocionalmente. Você está colocando a sua energia no governo, que vai mudar. Colocando a sua energia e o seu olhar para o que está desafiador. E não está com as suas emoções, com o seu propósito estabelecido para que Deus te chamou para fazer. E aí você começa a estudar. E o que não vai te trazer um resultado efetivo e direcional e estratégico para aquele momento, para te gerar um alto impacto de aceleração nos resultados. Então, olha só. Espiritualmente falando, o nosso negócio, o meu negócio, o seu negócio, precisa estar nesse pilar com a maior força possível, que aí é onde a gente trabalha o propósito. O porquê você faz o que você faz. Qual é o porquê? Porque é nesse momento que você tem essa resposta, essa clareza, que no dia difícil você não vai parar. O propósito não deixa. Você pode mudar a forma que você está fazendo, mas o destino dela você não muda. Porque o propósito já está estabelecido. Por exemplo, aqui, você que está chegando agora, eu sou Elisângela Gomes, esse é o programa Negócio com Propósito, onde a gente ensina você a ter um negócio de alto valor, uma vida de alto valor. E como CEO da Dore Mais, qual é a nossa principal missão? É comunicar, é levar a palavra de Deus, a mensagem de transformação. Levar essa palavra, essa mensagem mais longe. Qual é a ferramenta que nós usamos? O rádio? As ondas sonoras do rádio. Qual outra ferramenta, Eli, para a missão da Dore Mais, vocês utilizam? A gente utiliza o aplicativo da Dore Mais FM, que você pode baixar o aplicativo e, de onde você estiver, você pode ouvir a nossa programação inteira. Através do site também. Outra ferramenta. Ferramenta do YouTube, que é um outro público que o YouTube atinge. O Instagram, outro público, outra ferramenta de acesso. Mas a missão, ela não para. O nosso propósito de conectar pessoas, de unir esses propósitos da missão, dessa palavra, chegar longe, não vai parar. Porque o propósito está clarificado. Percebe? Então, a minha pergunta para você, empreendedor, é... Está claro o propósito do seu negócio? Está muito claro? Você usou já todas as ferramentas para testar se você está indo para o caminho certo? 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Eu já terminei, eu já fiz o online, agora eu queria o presencial, tal. E aí a gente decidiu fazer. 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Eu sei que você tem muitas perguntas aí. Senhor, por que que eu não estou conseguindo sustentar minha família direito? Por que que eu não estou prosperando? Senhor, eu não aguento mais tanta conta. Senhor, eu não aguento mais fazer aquilo que eu não amo, que eu não gosto. Eu sei que você tem essas perguntas para Deus. Você tem feito elas. Porque um dia eu também fiz. E o que definiu foi o meu conhecimento. Foi eu não parar de ir em lugares que eu iria aprender o como. Foi estar conectada com pessoas maiores do que eu em conhecimento, maiores em experiência, maiores em resultados. Já somam 28 anos, gente, que eu empreendo. Eu sou nova, tá? É que eu comecei cedo mesmo. 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Gente, você que está aqui no FM, no 102.1, você é muito bem-vindo à nossa audiência aqui. E o nosso programa, as estratégias, eu vou continuar agora no meu Instagram, Elisângela Gomes, a Eli. Porque o nosso assunto de hoje são as 10 estratégias de alto impacto para acelerar os resultados. A primeira foi: estabeleça metas claras e mensuráveis. A segunda estratégia foi: priorize as tarefas de maior impacto, que vai te causar um maior impacto. Foca nessa tarefa. Terceira, otimize os processos. Otimize os processos. E quarto, delegue eficientemente. E o quinto, aprimore a comunicação. Então, você que Quer saber as outras 5 estratégias? Eu vou continuar aqui no meu Instagram, Elisângela Gomes, a Eli. Aproveita e já me segue, Elisângela Gomes, a Eli. E aqui no FM, você fica com uma programação incrível que o nosso, que a família Dore Mais tem para você. Gente, então, um beijo no seu coração. Chama lá no 11 99537-5356. E me segue no Instagram, te espero lá. Elisângela Gomes, a Eli. Tchau, gente.
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5: Olá, bom dia, aqui é o Leandro da cidade de Ferraz. Eu queria que tocasse o hino da Cristina Mel, Mestre.

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2: Oi, pessoal da Adore Mais FM. Aqui é o João Marcelo, falo aqui da Zona Norte de São Paulo. Eu queria pedir um louvor para vocês aí. O nome é Por Causa Dele. Quem canta é a Kellen Bianca e o Gessé Aguiar. É um louvor que me toca muito quando eu escuto. E ó, estou sempre conectado com vocês aí, sempre sintonizado, viu? Valeu, pessoal da Adore Mais FM.

talvez alguém vai perguntar pra você: por que que você sobreviveu nessa batalha? O que que te manteve de pé? Aí tu vira pra essa pessoa e fala assim:

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3: Oi, gente. Eu sou a Sara, moro em Itapevi, São Paulo. Sou da Igreja Fidelidade Cristã. Eu amo ouvir a rádio, edifica muito a minha vida. E eu gostaria de ouvir o louvor do Gabriel Guedes, Glória e Aleluia. Beijo, gente. Tô aqui ouvindo, hein?

0: pessoa. E aqui, quando a gente fala de negócio com propósito, a gente tem um objetivo. É ser agente de transformação. Quando a gente fala de comunicação assertiva, o nosso objetivo é potencializar a vida de outra pessoa. Para que a vida dela nunca mais seja a mesma. A partir do momento que ela te ouviu. Então, que a sua voz tem poder. Lembra bem disso. Então, primeiro, a história precisa ter um lugar. Segundo, ter um conflito. E terceiro, precisa ter uma transformação. Então, olha só, gente. Você já viu aquela pessoa que ela fala, fala, fala. Fala, fala, fala. Atropela tudo, embola e não chega a lugar nenhum? Pois é, tá sem clareza. Ela, primeira coisa, e eu ensino isso nos nossos treinamentos, os 4 C's da comunicação, e o primeiro deles é a clareza. Por que que você tá falando? Por que que você tá contando essa história? Você já viu aquela pessoa que ela nem venceu ainda aquele problema, ela já tá contando? Ela já tá contando. Só que no meio da conversa, ela fica desesperada, aí dá palpitação, aí ela gera insegurança, aí ela trava no meio da fala. Pois é, faltou ali pra ela a clareza. E faltou ela ter essa estrutura de um bom storytelling. Ah, Eli, eu vou trabalhar com palestras. Eu quero ter uma boa... fazer uma boa apresentação. Como é que eu aplico isso? Bom, do mesmo jeito. Do mesmo jeito. Você não mais vai começar a sua palestra, a sua apresentação, contando, mostrando o seu currículo. Lembra que antes a gente começava a falar um vídeo, uma live, gravar um programa. Aí, pá, você colocava na tela o seu currículo. Tudo aquilo que você fez. Chega, não, isso é cafona, isso já foi. Isso é chato. Você fica ali 8 minutos da sua vida contando, olha, mas Eli, eu estudei em Harvard. Você vai contar, só que no meio da sua história. No meio. Primeiro, você precisa dizer o seu nome, o que você faz, o profissional que você é e sobre o que você vai falar naquele momento. E aí... no meio da sua história, você vai dizer que estudou MBA, que você é formado em tal lugar, que você é viajado. No meio da história. Por quê? Você primeiro precisa conectar outra pessoa, mas você já quer começar falando de você. Pera, você não é o alecrim dourado, fica chato. Fica parecendo que você quer mostrar que é muita coisa. E aí a pessoa não conecta com você. Sabe aquela pessoa chata, ditado popular, mala? Que ela começa falando das grandes coisas que ela fez. Não é no começo da apresentação que você faz isso. Primeiro você vai conquistando a sua audiência. História. Ó, no meio dela você traz a sua experiência. Então, capricha. Capricha na... conexão. Porque depois que a outra pessoa conectou com você, você acessou o coração dela, você acessou as emoções, você fez ela imaginar, você fez ela pensar, você fez ela sorrir, você fez ela entrar na sua história. Aí sim você consegue dar a direção. Porque um bom palestrante, o que, que é uma palestra de alto impacto que você aprende comigo? É você gerar a ação. A ação. E como você faz o outro agir? Quando ela se sente inspirado. Quando ela se inspira em você. Quando ela, de alguma forma, ela admira o que você passou, o que você venceu, o que você viveu. E agora você compartilha. Então, lembra sempre. O objetivo da sua fala sempre é conectar outra pessoa. Um vídeo... gente do céu, 3 segundos. Se o seu vídeo não tiver uma boa abertura, você não vai conectar outra pessoa, porque ela tá aqui assim, ó, passando, é? Ah, não é? Você não faz isso aí no seu Instagram? Na sua rede social? Ó, 3 segundos. Aí você começa assim, oi, gente, tudo bem? Não! Não! Não é assim que começa um vídeo. Não é assim que começa chamando a atenção. Não pode ser uma pergunta aberta, tudo bem. Não, a pessoa precisa se sentir acolhida. Que tal? Seja muito bem-vindo aqui. Que honra te servir. Opa, o que ela vai fazer pra mim? Porque é sobre a outra pessoa, lembra? É a outra pessoa primeiro. Né? É o interesse. Todo mundo tá assim, o que eu vou ganhar com isso? Pois é, hoje você tá recebendo muito conteúdo aqui poderoso. Acho que a gente já podia até acabar esse momento aqui, porque você já recebeu aí uma estrutura poderosa do storytelling. Esse, você que tá chegando agora, é o programa Negócio com Propósito. Eu sou Elisângela Gomes e pra mim é uma honra servir você. Nesse programa, nesse conteúdo, nessa live. E veja, a sua história, ela pode ser resposta de Deus para alguém. Pode. Pode ser resposta de Deus para alguém. E Jesus, quando ele falava, ele usava histórias para dar direção. Ele não simplesmente falava para ficar entretendo as pessoas. Não. Não era por isso. As histórias que ele contava revelavam verdades. Aliás, revelam, né, gente? Até hoje. Revelam verdades e nos geram consciência. Então, a forma que você dá uma informação, ela pode ser lógica, ela pode ser emocional, ou ela pode ter lógica e emoção. Bingo! Porque era assim que Jesus fazia. A história bem contada, ela atravessa essa lógica. Ela atravessa a emoção para que ela gere uma decisão. Quando você ouve falar da cruz, e aí você ouve onde foi, você ouve o que ele passou, e aí você ouve o porquê ele fez isso. E aí eu pergunto pra você, você sente vontade de conhecer mais esse Jesus ou não? Ai, gente, eu sinto. Toda vez, momento de ceia na igreja, é um momento muito marcante pra mim, porque eu entro fundo na história. E na palavra diz, toda vez que você comer da carne, do pão, né? Que é em memória. Eu beber o sangue, você está se lembrando de mim. Então, eu entro fundo naquilo. E pra mim é um momento tão sublime. É como se eu estivesse lá na cruz. É como se eu estivesse olhando ele e pensando assim. Uau, você deve me amar tanto mesmo, né? Pra fazer isso. E aí eu sinto o quê? Amor. E aí eu... Qual é a ação que isso me gera? Eu quero contar para todo mundo. Eu quero dizer para todo mundo, olha, você pode passar aí por momentos muito difíceis, porque vai passar. Mas tem um consolo, tem um consolador, tem um ombro amigo, tem alguém que te ama mais que tudo. Então percebe que quando você traz informação atrelada à emoção, a outra pessoa, ela age. Ela age. Espero que você tenha todas essas poderes, essas habilidades de comunicar. Para que você seja alguém que vai impactar essa geração. Que vai trazer esperança para essa nação. Eli, mas eu só quero comunicar a informação. Ok, tá tudo bem. Foi para isso que você foi chamado? Agora, se você entendeu, assim como eu, que você não pode passar por essa vida e não ajudar ninguém, olha, é com você esse conteúdo de hoje. Essa pessoa é você. Eli, mas eu quero aprofundar esse negócio de comunicação assertiva. Eu, às vezes, travo. E, às vezes, eu sei que eu não estou entregando o meu máximo. Eu quero seguir nessa carreira. 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É onde a gente vai aprofundar mais. 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E vê se ainda tem vaga, porque eu tava falando com o nosso time. E graças a Deus, nós tivemos bastante confirmações das inscrições que foram feitas. 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Olha só. Você precisa aprender a fazer as conversas difíceis. Você precisa aprender as ferramentas de conversas difíceis. Porque eu te falo uma coisa. A todo o momento, você vai ser colocado nesse lugar. Sabe por quê? Porque é o que te faz crescer. E eu tenho certeza que se você quer crescer, aliás, as pessoas que me seguem aqui, é porque quer ter uma vida melhor, é porque querem avançar, é porque querem, sim, viver o extraordinário de Deus na Terra. E para isso, você vai precisar ter uma grande e poderosa comunicação, gente. Tem alguns erros na sua fala que aconteciam. A partir de hoje, não vão acontecer mais. Que a pessoa, ela tá falando, ela começa contando uma história e ela se embola toda, ela mistura tudo. Ela não fala o lugar, ela não conta o personagem. Ela coloca muitos elementos de uma vez e aí a pessoa não consegue imaginar o que ela está falando. O segundo erro de pessoas que não são boas em storytelling. Excesso de detalhes. Ela fala muita coisa. Por exemplo, tô contando da minha avó. Olha, a minha avó, ela é uma senhora de 1,5 metro. Ela só fala coisas boas. Ela usa perfume maravilhoso. Ela tem gestos com a cabeça. Tá, percebe? Que não tá específico. A outra pessoa não consegue imaginar. Agora, se eu falo pra você, ela é uma senhora de 1,5 metro. Ela tem os cabelos bem branquinho. Ela tem uma pele clara. Ela sempre usa saia, porque ela é evangélica. E a todo momento, quando você a vê, ela sempre tá com uma Bíblia na mão. Facilitou a sua visão ou não? Facilitou a sua imaginação ou não? Pois é. Então, traga elementos claros na sua história. Para a pessoa que está te ouvindo, usar a imaginação. A imaginação. 3. De erros que pessoas cometem ao contar histórias. Elas não conectam a plateia. Elas não conectam a audiência. Ela não conecta. Ela só fica falando dela. Ela só fica contando das suas conquistas. Ela, a todo momento, ela fala sobre o que ela conseguiu, o que ela conquistou. Ei! Palestrante! Comunicador! É feio isso demais? Quem conecta a plateia, o público, é aquela pessoa que entende que você é apenas o guia. Você está guiando uma história. Você está guiando um conteúdo. Você está guiando uma transformação. Você é apenas o cocheiro. Você está guiando. Você é palestrante, você é comunicador, você está guiando através da sua voz uma ação. você está conduzindo. Então para que tá feio você ficar falando só de você. Ninguém vai conectar, não. Não vai. Agora, quando você entende que você é o guia, você usa a sua história, você usa a sua experiência como potencializador. Que, aí sim, você vai ter autoridade. Autoridade naquele assunto. Porque você viveu, você passou. E aí outra pessoa sente. Lembra da comunicação não verbal? Isso você aprende comigo também o tempo todo. A comunicação não verbal, outra pessoa tá vendo. Ela tá sentindo a sua energia. Ei, as pessoas querem a sua experiência e a sua energia. Que energia? É aquilo que vem na frente. Quer ver? Você sabe ou não quando uma pessoa, ela tá motivada? Vamos supor, você foi assistir uma palestra. E aí, a pessoa entra com os ombros caídos, olhar baixo. Gente, eu já vi isso tantas vezes. Ela nem precisa abrir a boca, que eu já sei que não vai ser bom aquele conteúdo que ela vai entregar. Porque a energia dela não tá boa. Talvez ela teve um dia difícil. Mas tem técnica pra isso também. Pra ali na hora, antes da que você for fazer a apresentação, você aplica pra que a sua energia volte. Ah, todo mundo tem dificuldade, problema? Mais um? Não. O que sai da sua boca é pra transformar. O que sai da sua boca é pra ser guia. É pra levar alguém a uma ação.
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1: Muito boa tarde para você que está aqui na sintonia na Adore Mais FM. Isso mesmo, eu, Elisângela Henrique, estou por aqui e vou junto com você daí até as 2h55 da tarde com aquele programa cheio de novidades, interação, entrevista ao vivo, um bate-papo muito incrível, porque você já sabe que estamos na temporada Essa é Minha História. E já passaram por aqui alguns nomes, algumas personalidades, né, do nosso meio gospel, se é que nós possamos dizer assim, que dividindo com a gente aqui as suas experiências, as suas histórias, a sua vida, as suas dificuldades e, acima de tudo, compartilhando aprendizado. Normalmente nós aprendemos com as dificuldades do outro, né, gente? Então, assim, é incrível ver que essas personalidades do nosso mundo gospel também têm aí os seus desafios. Oxa, e compartilhar com a gente, isso realmente é um grande privilégio. E eu já quero convidar você para participar com a gente aí também do nosso programa de hoje, através do WhatsApp 9-1121-1020. Aproveita e também nos segue nas redes sociais, @AdoreMaisFM. E saiba todo o bastidor aqui da

emissora. O que acontece por aqui, claro. Também fica lá tudo que já aconteceu no nosso YouTube, por exemplo, todas as entrevistas que nós já fizemos, né, até hoje, tá salvo lá no nosso YouTube, gente, uma delícia. Tem grandes personalidades, enfim. Visita a gente lá e aproveita, se inscreve também para você saber um pouco mais. Combinado? Eli, eu só consigo ouvir a programação da Adore Mais pelo FM 102.1? Não. Você, se não baixou ainda o seu aplicativo, baixa aí Adore Mais FM. Se for Android ou iOS, você também vai poder ficar ligado aqui com a gente em toda a nossa programação. Por quê? Tem muito ensinamento, ministérios, grandes igrejas preparados, né? E o mais importante, com o objetivo correto de ajudar você, né? Nessa estrada, muitas vezes esburacadas, chamada vida. E quando nós temos aquelas pessoas que nos pegam pela mão, né? Que nos ajuda, que nos direciona, fica mais fácil. E aqui na Adore Mais tem muita programação boa para isso, tá bom? Bom, vamos lá. O site também consegue nos ouvir. www.adoremaisfm.com.br. Bom, como você sabe, no dia 13 de junho foi comemorado aí o Dia do Pastor Evangélico. Né, uma data que homenageia esses líderes religiosos das igrejas e os responsáveis por ajudar e guiar pessoas na fé através dos ensinamentos bíblicos. E foi daí que surgiu o nosso interesse, né, e o nosso jeito de fazer diferente esse programa, que foi criado, foi assim que foi criado esse quadro Essa é Minha História. E o nosso convidado de hoje é uma mulher, uma super mulher, guiada por Deus aí, né? Mas calma, que todos os preparativos, os cuidados, protocolos de segurança aqui nos estúdios, tudo sendo cuidado com maior carinho, máscara, álcool em gel, distanciamento social, e já ela tá chegando por aqui. Enfim, minha gente, prepara aí o seu coração para você se emocionar, se alegrar, porque já eu vou apresentar para você ela, que vem compartilhar um pouquinho com a gente da história dela e da história do seu ministério, né? Do seu ministério e também do novo projeto, um tal de troféu gerando salvação. Você que conhece já sabe, você que não conhece ainda o que é isso, esse troféu gerando salvação, segura aí. Que já ela, a pastora Raquel Santiago, vai chegar por aqui contar muita coisa pra gente, novidades, informações sobre o troféu. Ai, ai, ai, será que ela vai revelar pra gente quem foi o ganhador? Na verdade, esse é um prêmio do Troféu Gerando Salvação, dos grandes nomes, né, de cantores, e tem algumas categorias que o projeto homenageia, né? Todo ano é feito esse evento para homenagear. É incrível, gente, mas já a gente vai contar mais sobre isso, então fica aqui comigo. Mas antes, eu quero, você que nos segue sabe que todo dia eu trago aqui uma mensagem reflexiva chamando você para pensar um pouco na vida, né, e refletir, porque muitas vezes você não tem ainda aquilo que você gostaria ou não chegou ainda onde você gostaria de chegar, é pelo que você ainda não sabe. Isso mesmo, porque se você soubesse, fala para mim, já teria chegado, né? Então, e linkando aqui com a Bíblia, claro, que é o nosso manual de instrução da vida do ser humano, diz que o meu povo perece por falta de conhecimento. Então, não tem como, gente, a gente conseguir algo grandioso na vida ou simplesmente manter a nossa vida equilibrada, honrando e sendo ferramenta dele aqui na Terra, se a gente não tiver esse equilíbrio e o conhecimento ampliado. Então, esse é o momento que eu trago da mensagem de hoje para ajudar você a pensar um pouco mais
e mudar sua mentalidade. Porque não tem como você mudar o que está fora, mudar os seus resultados, se antes você não mudar o que está dentro, chamada mentalidade. Então, a mensagem de hoje é: ao invés de tentar controlar a situação, controle a sua reação diante dela. Então, a situação mudará. De novo, ao invés de tentar controlar a situação, controle a sua reação diante dela. Então, a situação mudará. Incrível isso, né? Quando tem algumas pessoas que nós conhecemos que a gente sabe que ela está passando por dificuldades, momentos tão difíceis, né? Normalmente aquelas pessoas mais próximas. E aí você pergunta: e aí, fulano, tá tudo bem? E ela, com um sorriso no rosto, responde: tá tudo ótimo, graças a Deus. Você já encontrou uma pessoa assim? Ou algumas? Eu também já. E por muitas vezes eu perguntei: nossa, tá tudo bem mesmo? E por que que essa pessoa tá tendo esse comportamento, né? De tá feliz, tá alegre nesse momento. Foi porque ela decidiu, independente da situação que ela estivesse passando, ela decidiu mudar o seu comportamento. Porque sim, a situação muda. Muitas vezes a gente fica sem respostas, né? Principalmente no processo de desenvolvimento da nossa vida. A gente fica sem respostas. E quantas vezes você já orou? Quantas vezes você já falou com Deus, com aquele que te fez, e você não teve resposta? Olha, eu já tive muitas vezes. Muitas vezes que as minhas orações não foram respondidas. E eu falei: nossa, pensei, será que eu tô falando com ele errado? Será que eu estou agindo errado? Será que eu estou sentindo errado? Como que é isso? E em algumas situações, eu confesso, eu não descansei o meu coração. E aí eu sofri duas vezes, com a situação, né? E com a falta de resposta para aquilo. Mas a sabedoria milenar diz que quando você passa pelo problema agradecendo, glorificando a Deus, que é aquilo que tudo fez. Quando você passa pelo problema com um olhar positivo, com uma expectativa positiva de futuro, olha, meu amigo, eu vou te falar. Talvez a resposta não venha como você gostaria, mas a resposta que vier vai acalmar o seu coração. Vai te trazer plenitude, porque chegou aquele momento de você colocar a sua fé em ação. Isso é colocar a fé em ação. Quando você não sabe o que fazer, mas você escolhe: eu vou confiar, eu vou acreditar que vai dar tudo certo. Isso não é apenas frases de positividade, sabe? Porque motivação dura apenas 30 minutos. Olha só, não sou eu que estou falando, a ciência já vem dizendo isso há anos, de que a motivação, ela passa. 30 minutos, acabou. Mas agora, a ativação, quando você ativa algo dentro de você, no caso, a fé, puxa vida, um problema atrás do outro, você ativando a fé, olha, depois você me conta, vai ser incrível. E a gente vai conseguir passar por esse processo tão dificultoso, muitas vezes, chamado vida. Bom, muitas mensagens a gente traz por aqui. Como eu disse, naquilo que eu puder te ajudar para mudar a sua mentalidade, a gente está aqui para isso. Porque foi essa forma que nós encontramos de ter uma vida abundante. Uma vida feliz e abundante. Parece incongruente, né? Quando nós falamos: eu creio num Deus Todo-Poderoso. Mas aí tem uma situação e você se desespera. É comum se desesperar, mas por quanto tempo você vai ficar desesperado? É por uma vida inteira? Ou por 10 minutos, 15 minutos, até você organizar as suas emoções e os seus sentimentos dentro de você? Porque só vem para fora o que já está dentro. Então, meu convite é: acalma o seu coração,
Acalma o seu coração, porque já já tudo se encaixa, combinado? Eu quero chamar uma canção agora, uma música, porque muitas vezes a música ela encontra lugares na nossa alma que as palavras, muitas vezes, elas não conseguem alcançar. Isso mesmo. E quem escolheu essa música que nós vamos ouvir agora foi a nossa convidada de hoje, que diz: seja bem-vindo. Aqui estou, bem diante da tua presença. Não consigo sem o teu amor. Não consigo sem o teu perdão. Ó, meu Senhor, tu és tão lindo e incomparável, maravilhosamente inexplicável. Vieste ao mundo só para me salvar. Eu carreguei esse fardo, meu filho. Eu estou ao seu lado. Lado e digo, deixe-me entrar e em ti habitar. Seja bem-vindo, Deus. Eu te deixo entrar. Quando eu precisei, ele me ouviu. Ele me atendeu e me descobriu. Ele me encontrou no meio da multidão. Seja bem-vindo com Raquel Santiago. 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

Seja bem-vindo, Deus. Eu te deixo entrar. Fale isso comigo nessa tarde. Seja bem-vindo, Deus. Eu te deixo entrar. Gente, que tarde fria, né? Que tá hoje? Aliás, essa semana foi um desafio para todos nós. Aquelas pessoas que sentem muito frio, por exemplo, como eu, gente, eu confesso para vocês. Assoprou, eu já tô morrendo de frio. Então você imagina como que a gente sofreu por aqui. Mas eu não quero falar disso com vocês. Eu quero falar sobre o coração aquecido. Quando o nosso coração tá aquecido, você pode estar num ambiente frio, né? Frio de sentimentos, frio de emoção, mas dentro de você tá aquela coisa boa, tá aquela coisa gostosa que nós aprendemos há muitos anos, né? Que são os frutos do Espírito Santo. O amor, a paciência, a longanimidade, a fé, a esperança. Mas Eli, o que é isso? É um coração aquecido. Então, eu convido você a intencionalmente você aquecer o seu coração nessa sexta-feira. Eu não sei como é que foi a sua semana. A nossa aqui foi um pouquinho agitada. Muitas coisas, muitas decisões a serem tomadas, muitos desafios, mas nós escolhemos deixar o nosso coração aquecido. Mas Eli, isso é fácil? Não é fácil, mas é simples. E qual que é a diferença entre o que é fácil e o que é simples? Fácil é quando você tem apenas uma decisão a tomar. E você vai e fala, é essa, e pronto, e acabou. E o resto, tudo que está em torno, ele vai condizer aquilo que você decidiu. Muitas vezes está faltando uma atitude sua, não é mesmo? Em olhar e falar, não, isso não é fácil, mas é simples. Então, na simplicidade que eu tomo essa decisão, é assim e pronto. Vão vir dificuldades? É claro. E quando você diz sim para uma coisa, quer dizer que você está dizendo não para todas as outras. E o sim que eu quero convidar você também nessa tarde é para que você diga sim ao seu coração aquecido. Aquecido de amor, aquecido de compaixão, aquecido da presença do Espírito Santo. Porque dois corpos não ocupam o mesmo espaço. Você vai concordar comigo nessa. Se você está triste, como que a felicidade chega? Só se você convidar a tristeza para sair. Ou se a dúvida está aí dentro da sua mente, do seu coração. Você só convida a dúvida para sair quando você decide e se coloca na posição de certeza de algo. Então, não demore muito a tomar as decisões, porque quanto mais você demorar, pior fica, porque um problema chama o outro. Então, bora aquecer o nosso coração nessa tarde? Vamos lá comigo? E eu quero dizer para você, esse final de semana você pode escolher com que ele seja o melhor final de semana da sua vida. Mas como assim, Eli? Eu vou ganhar na Mega Sena para ser o melhor? Não. O melhor final de semana que eu te sugiro é aquele que você tenha paz e plenitude. Não importa se você está numa casa linda, brilhante, ou talvez numa casa não tão linda assim, mas dentro de você tem uma alegria e uma plenitude que o que está fora vai se tornar cada vez mais bonito. Muitas vezes o Evangelho de Cristo, nós precisamos de teólogos para nos ajudar, nos ensinar, né? Temas, mensagens complexas, mas o nosso convite é para que você, é simples, para que você não apenas ouça a gente falar aqui nas 24 horas de programação da Adore Mais FM. Nosso convite é para que você sinta esse evangelho, sinta o amor desse Deus que tudo criou, fez a mim, fez a você.
E é simplesmente com uma decisão e uma atitude que você pode tomar agora. De dizer, eu vou experimentar esse amor, eu decido. E já abre aí o seu sorriso, já abre o seu coração, já abre a sua mente, porque o resto é função do Espírito Santo. E nós costumamos dizer aqui que o possível é nossa responsabilidade em fazer. O impossível é com Ele. Então, vamos comigo aquecer o coração nessa tarde fria aqui em São Paulo. A gente sabe que o rádio, a 102.1, vai muito longe. E eu quero que vá muito longe também esse calor no coração, que é a presença do Espírito Santo. Eu vou chamar mais uma música linda. Olha só o que diz a letra dessa canção aqui, que também é da nossa convidada de hoje, ela já está chegando. Tu me dá a paz que excede todo entendimento humano. E quando eu planejo, me mostras que é bem melhor o seu plano. E que amor é esse? Que amor é esse? Você só vai conseguir responder essa pergunta, que amor é esse? Se você sentir. Então, ouça comigo, com Raquel Santiago, Adore Mais FM, conectando pessoas e unindo propósitos.

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1: É isso mesmo, Elisângela Henrique por aqui. Novamente, se você ligou o seu rádio agora, esse é o programa Adore Mais. Conectando pessoas e unindo o propósito. E ainda dá tempo de você participar com a gente aqui, através do WhatsApp da rádio 011-91-1021-1020. E você que está aqui comigo desde o comecinho aqui do programa, já sabe que a nossa convidada de hoje estava a caminho e ela chegou. E eu vou apresentar aqui para você como ela merece e para você saber um pouquinho mais de tudo que ela faz. Gente, é muita coisa boa e faz uma diferença no nosso mundo, no nosso meio incrível. Raquel Santiago é uma mulher de múltiplos talentos. Isso mesmo. Pastora, administradora, idealizadora, apresentadora, cantora, mãe e braço direito também do seu querido pai, o apóstolo Valdemiro Santiago, que está à frente ali da Igreja Mundial do Poder de Deus. Raquel Santiago é apresentadora do programa de TV para jovens, aquele, o Gerando Salvação. Idealizadora e apresentadora do evento, o Troféu Gerando Salvação, que premia anualmente cantores que tiveram destaque durante todo o ano, além de ministrar cultos pelos templos da Igreja Mundial do Poder de Deus, dentro e fora do Brasil também. Então, senhoras e senhores, sem muitas delongas, vamos receber ela, a querida, com aquela calorosa salva de palmas, Raquel Santiago!
2: Muito obrigada, Eli, sua linda. Obrigada a toda a galera aí que tá acompanhando a gente aqui na Adore Mais FM, né? Cheguei atrasada, gente. Mas motivos de força maior, né, Eli? Porque a gente acaba antes de sendo ou fazendo qualquer coisa, tendo aquelas funções ali primordiais como ser mãe, que
1: claro.
2: Foi o caso. Deu uma emboladinha ali no meio do campo hoje com as crianças, mas tá tudo bem já, graças a Deus. E obrigada a você por mais uma vez me receber aqui com tanto carinho, a Eli, que vocês aí que já ouvem ela desde sempre já sabem, é uma pessoa muito querida, abençoada, diferenciada. Eu tenho um prazer, um privilégio muito grande, eu me sinto sempre muito bem-vinda aqui na Adore Mais FM, principalmente quando eu chego e vejo a Mel, né, que a Mel, misericórdia, a Mel é encantadora, essa menina linda, sorriso lindíssimo, o pessoal todo aqui da rádio, galera, muito legal, muito bacana mesmo. Então, obrigada por mais uma vez me permitir estar aqui com vocês.
1: Uou, gente, depois disso aqui, olha, acho que a gente já pode até acabar o programa. É brincadeira. Que coisa linda. E uma das coisas, antes de você chegar, que eu tava falando, é sobre os desafios do dia a dia. Como que a gente lida com os desafios do dia a dia? Né?
2: Pois é, Eli. E é justamente isso que a gente tem que aprender, né? Na verdade, na Bíblia já fala, Deus, ele cita ali, numa das passagens, a Bíblia cita pra gente as andorinhas, que elas simplesmente voam, né? Ele fala, olha os pássaros, eles não se preocupam. Uhum. Como que vai ser o dia seguinte, as penas que vão estar vestindo, uhum. No caso, o que eles vão comer, eles simplesmente vão vivendo e eu cuido deles. Quanto mais eu não cuidaria de vocês. O coração do homem faz planos, mas a resposta certa dos lábios vem do Senhor. E hoje é uma prova disso na minha vida, né? Eu com o meu dia... Nossa, gente, vocês não estão entendendo. O dia todo programadinho.
1: Bonitinho.
2: Todo bonitinho ali, cronometrado. E aí, de repente, uma coisinha que acontece, como foi o meu caso, né? Uma febrinha do filho ali, um mal-estar, uma questão. Você desregula tudo, muda tudo. E as pessoas que estão à sua volta, que fazem parte do seu dia a dia, que às vezes precisam ali da sua disposição, elas não têm também obrigação de entender, porque elas também têm o cronograma delas, o momento delas. Então fica difícil. Mas nisso, quando a gente realmente coloca o coração no Senhor, é como se ele fizesse cumprir a palavra onde diz que tudo coopera para o bem daqueles que amam a Deus. Então eu tenho procurado fazer isso na minha vida. Ah, eu tô aqui com o celular que eu coloquei aqui no Insta, mas eu vou pedir pro pessoal que está comigo no meu Insta correr para assistir a gente através da transmissão da Adore Mais FM, gente. Então eu vou desconectar daqui, porque vocês vão correr lá, a gente fica juntinho lá com a Eli. E realmente tenho vivido muito isso, essa questão dos desafios do dia a dia. E eu sou uma pessoa um pouco louca nesse sentido, né? Eu não sei, eu tenho um probleminha que eu tô tentando consertar. Porque quando tá muito tranquilo, muito, muito tudo certinho, tudo muito na rotina, eu invento coisas aleatórias, porque tem que ser desafiador.
1: E a gente já vai falar de tanta coisa desafiadora que você anda fazendo.
2: Ai, é muito gostoso. É muito gostoso você poder viver tudo aquilo que Deus coloca no seu coração ou na sua mente e multiplicar aquilo que Ele te entrega sem permitir com que nada disso venha a ser enterrado e ver Ele honrando, fazendo acontecer, é gratificante.
1: Uou! Bom, gente, é assim. Isso aqui é a família Adore Mais FM. A gente trabalha pelo mesmo reino. Né? A gente trabalha pelo mesmo Big Boss. A gente costuma brincar aqui e dizer isso, mas é claro que com ferramentas diferentes. E cada um tem a habilidade, né? Cada um tem o seu dom e o seu talento. E juntos nós somamos para o reino de Deus. Então, estão me apontando o dedo aqui que esse tal de Big Boss vem de quem, hein, gente? Você que acompanha a nossa programação, Mulherão, toda quinta-feira, às 5 da tarde, aqui na Adore Mais. Só abrindo um parênteses para você. Mas, como eu tava dizendo, o nosso programa, Raquel, é um programa onde a gente vem para revelar um pouquinho do coração e o objetivo, o porquê você faz o que você faz, né? Porque tem tantas atividades que qualquer um pode fazer, mas o porquê que nós fazemos, o porquê você faz, o porquê nós fazemos. E fala uma coisa pra gente, antes da gente entrar aqui no super desafio que você tá tendo aí, e novidades de hoje à noite, se prepara aí o seu coração, quem é a Raquel Santiago de hoje?
2: Ai, Eli, é difícil, tô tentando descobrir, né? A gente vai vivendo o nosso dia a dia, a nossa rotina, os nossos desafios, encontrando pessoas que Deus coloca no nosso caminho, e tudo vem para acrescentar sempre, porque até aquilo que vem para derrubar se transforma em bênção, quando você permite com que Deus ele venha agir. Então, a gente vai sofrendo, ao longo dos anos, algumas mutações, tanto de pensamentos, quanto sentimentos e vontades. E essas três palavrinhas, biblicamente falando, significam coração. O coração, biblicamente falando, ele representa sentimento, pensamento e vontade. E conforme o nosso coração ele vai mudando, a gente só tem que tomar muito cuidado para que a essência venha permanecer. Eu sempre vivi muito intensamente com o intuito de fazer aquilo que Deus permitisse incondicionalmente. Eu acho que amar incondicionalmente, trabalhar incondicionalmente, por mais que você trabalhe em prol de um salário, de uma função e de um crescimento, quando você foca em fazer o seu melhor, independentemente do retorno que você vai ter com aquilo, as coisas elas realmente acontecem e você não se sente frustrado. Porque assim tem sido comigo até mesmo em alguns trabalhos. Às vezes você faz algo ou por alguém, ou por você mesmo, ou com um objetivo. E aquilo não se concretiza da maneira que você pensa que deveria ser e você se frustra. E eu não tenho mais vivido isso, porque eu acho que tudo que eu faço, se eu der o meu melhor, eu já estou satisfeita, eu já estou feliz, eu sei que Deus vai estar agindo ali. Isso me conforta muito, isso me faz muito bem. Então hoje eu sou uma pessoa que eu vivo o meu dia a dia de acordo com o que eu acredito ser certo perante Deus e que me faça feliz, né? A gente aprender a priorizar Deus ali e depois se ter como prioridade mesmo, né? Até mesmo como mulher, você entender que depois de Deus você é a sua prioridade, que você tem que entender o que vai te fazer bem, o que vai te fazer feliz e aplicar o seu coração naquilo. Hoje o que me faz feliz é conseguir fazer pessoas felizes.
1: Uou!
2: Eu não tenho nada que me dê mais prazer do que ver alguém às vezes sorrindo ou vivendo algo e eu saber que eu fiz parte daquilo, mesmo que ninguém saiba ou mesmo que de uma forma tão singela. Então eu tenho me empenhado muito nessa função. Eu acredito que não para ter algo em troca, mas eu aprendi que quando a gente realmente tem esse prazer de ver pessoas felizes, Deus, ele sente o mesmo prazer por nós e ele nos faz feliz dessa forma.
1: Uou, que coisa mais linda. Como que você enfrenta os seus desafios? Assim, você em algum momento já pensou em desistir?
2: Ah, isso muito, né? E acho que hoje em dia, algo com o qual eu tô aprendendo a lidar é a diferença entre você pensar em desistir e parar para conflitar a ideia de eu tenho que seguir esse caminho, é o que Deus quer para mim ou não, tá certo ou não. E eu ouvi muito isso ao longo dos anos e eu nunca parei para me atentar a isso na minha própria vida. Sabe quando você atende como pastor alguém e a pessoa fica assim, ai, eu não sei se eu vou continuar porque eu não sei se é isso que Deus quer para mim. Uhum. Ai, eu não sei se não sei o quê, se eu isso ou aquilo. E eu sempre ouvi muito isso e eu nunca parei para pensar nisso. Será que neste momento eu estou querendo desistir? Ou será que eu estou em conflito com o que, qual é a vontade de Deus para mim ou não? Porque às vezes a gente usa isso de desculpa também, né?
1: Uhum.
2: A gente vira assim, a pessoa fala, não, mas você não pode desistir. E você fala, não, não é que eu estou desistindo. Só que eu acho que Deus não quer isso para mim e tudo mais. Mas peraí, quem te deu a ideia? Quem criou isso no seu coração? Quem levantou essa bandeira na sua vida? Quem te colocou de pé ou adiante dessa questão? Se foi ele, por quê? Ele que não quer isso pra você.
1: Uhum.
2: Por que você não acredita no final dele pra isso, na sua vida, né? A Bíblia diz que é dele tanto querer quanto realizar. Então, eu já pensei muitas vezes. Sempre a gente pensa em desistir, em parar, pelas dificuldades e tudo. Hoje, quando eu acho que eu estou pensando em desistir, eu viro e falo, não, peraí, Raquel, esse não é o ponto. Desistir não é uma opção. Então, vamos partir para a próxima opção. Quem colocou isso na sua vida? Se for de Deus, você vai continuar e só vai sair da sua vida se Ele quiser. Agora, se você olhar e ver que o caminho que te levou até lá não foi dele, aí sim você pode pensar em parar.
1: Uou! Então, se eu fosse você, eu anotava essa. Desistir não é uma opção. Olha só, já começamos aqui a nossa entrevista com ela. E fala pra mim, o que que é o troféu gerando salvação? De onde veio isso,
2: gente,
1: Raquel?
2: O troféu gerando salvação que acontece hoje às 20 horas. Estamos todos aflitos e ansiosos. É um dos maiores desafios da minha vida, sem dúvida alguma. É assim, menina dos meus olhos, eu olho com um carinho muito grande, porque é um projeto que ele existe de diversas formas na vida de outras pessoas, mas para mim não é nada igual, sabe? Por exemplo, existem alguns projetos que vêm a premiar pessoas e tudo mais, mas como o intuito não foi esse, o propósito não foi esse, eu não consigo olhar para o troféu exatamente como uma premiação apenas.
1: Você olha como?
2: É como um carinho, é uma forma, é como se Deus quisesse materializar o carinho dele aqui na Terra para todos aqueles que fazem a vontade dele em prol de salvar vidas.
1: Uou.
2: Então a gente criou esse projeto para isso, né? Muitas pessoas às vezes não entendem, muitas pessoas já tentaram comercializar ele de uma forma diferente, outras pessoas tentaram criar atritos ali dentro por conta de existir uma premiação e tudo, mas a premiação ela só existe porque a gente não consegue alcançar a todos aqueles que a gente queria alcançar ou abraçar dessa forma.
1: Uhum.
2: E a gente também sabe que muitos são chamados, mas poucos escolhidos.
1: Uhum.
2: Então a gente se deixa usar por Deus para tentar descobrir os escolhidos deles e ir abençoando eles conforme o momento de vida deles com Deus na vida do povo de Deus.
1: Uhum.
2: É isso que a gente tem procurado fazer. O Troféu Gerando Salvação, ele veio realmente para transmitir amor e carinho. E eu tenho muito orgulho e privilégio, né, de fazer parte desse projeto, de ter conseguido ser um canal de Deus com esse projeto. A cada ano que eu encontro com as pessoas ali, assim como a gente recebeu você esse ano ali, né, com a gente, e poder ver as pessoas sentindo tudo isso, olhando e falando sobre a confraternização, sobre o prazer de estar junto, de conhecer as pessoas que já ouviu e talvez não conheciam, e de poder receber ali, é um momento onde eles não se preocupam em apenas dar, mas sim receber, porque a gente só pode dar aquilo que a gente tem.
1: Uhum.
2: Então, se você não se reabastece, se você está sempre usando a sua vida só para dar, entregar, e não tem um momento em que alguém entrega para você, aonde você recebe, aonde você se reabastece, vai chegar uma hora que o estoque vai acabar. Então é necessário na vida do homem de Deus, da mulher de Deus, ele ser lembrado da importância dele diante do reino de Deus. E de ter outras pessoas ali falando, olha, hoje eu vou cuidar de você. E essa é a missão do nosso troféu Gerando Salvação. Cuidar das pessoas que têm dado a vida em prol de cuidar de outras almas.
1: Uou, você sabe que esse quadro no programa Adore Mais, Essa é a Minha História, ele surgiu porque no dia 13 de junho, agora, foi comemorado o dia do pastor evangélico. E aí nós quisemos aqui, de algum jeito, homenagear, né, esses grandes líderes, presidentes de igrejas, de ministérios, que se nós temos desafio, imagina, né, pessoas como essa, e tem sido incrível. Então, hoje você vem para entrar nesse quadro, Essa é a Minha História, e compartilhando um pouquinho, gente, com você, mas eu ainda quero que ela compartilhe sobre esse sonho que Deus colocou no coração dela, e eu quero fazer uma pergunta, de onde vem tanta criatividade?
2: Sem dúvida alguma não vem de mim, de forma alguma, porque sabe quando a gente se pega e vê realmente não é nosso? Às vezes eu preciso de algo e se fosse de mim mesmo, se eu fosse capacitada para isso, eu conseguiria. Mas não, as coisas vêm no tempo certo, no tempo dele, no momento dele. Ele coloca, né, dentro da nossa cabeça tudo isso e nos momentos mais inesperados. Se eu te falar, Eli, que, por exemplo, eu já do nada estava entre amigos, conversando, comentando, assistindo alguns vídeos e começou a me vir várias ideias assim, eu comecei a falar com eles... Mas de onde você está tirando isso? Eu falei, eu não sei, mas é o que eu quero para o próximo troféu. Tipo assim, já está tudo aqui na minha cabeça. Uhum. E gira muito rápido, realmente. Mas eu tenho plena consciência de que sem Deus a gente não pode nada. E que tudo realmente vem dele. E é esse o meu prazer. Uhum. Né? Tem gente que, às vezes, eu tenho dito muito isso. O pessoal fala assim para alguém, ah, você não merece. Ai, você não... Você, sei lá, você não poderia estar em tal lugar ou fazer tal coisa. Eu falo, nossa, ainda bem que eu não mereço. Porque daí quer dizer que eu vou ser alcançado pela graça. E a graça é justamente o favor imerecido. Uhum. A Bíblia diz, pela graça sois salvos mediante a fé. Então, se eu for alcançada pela graça, eu vou alcançar ali a salvação, o objetivo, né? Então, assim, eu agradeço muito a Deus todos os dias, em todas as minhas orações, por Ele me usar. Uhum. Mesmo a gente sendo tão pequeno, né, tão falho, Ele tem prazer ali de usar e de abençoar. E isso faz parte do meu ministério, da minha vida. Eu desde criança sempre tive sonhos, assim, sempre brinquei de ser pastor, de ser pastora, e não, eu vou fazer.
1: É mesmo?
2: Desde sempre. Eu lembro que uma vez com 8 anos de idade, eu morando em Moçambique, na África, a gente morava num prédio e só moravam pastores ali, né, do mesmo meu ministério, e eu meio que desapareci, meu pai ficou desesperado me procurando, e minha mãe me procurando, e ninguém achava. E na verdade, a minha mãe tinha me dado uma certa liberdade, eu peguei umas entrelinhas, e eu peguei umas caixas de biscoito na dispensa, levei pra rua, e juntei cerca de 50 crianças, e falei, olha, vocês querem biscoito? Ok, mas se assistir uma reunião, se assistir uma reunião, eu dou um biscoito.
1: Já estratégica.
2: E aí comecei a fazer, e tem até um pastor que cresceu comigo, que hoje faz parte do ministério, que eu brinco com ele, que ele morava com a gente nessa época, e ele também, hoje é pastor, tinha esse sonho, mas eu ficava, você é o obreiro, faça a reunião, tá? Porque eu sempre fui muito mandona, então sempre...
1: Líder nato.
2: Sempre muito querendo ser líder ali, e a gente sempre fazia isso, e eu sempre admirei muito meu pai, sempre acompanhei muito meu pai, sempre quis muito isso pra minha vida. E hoje eu me pego em alguns momentos olhando e falando assim, o que é pastorear de verdade, né? O que que o pastor faz? A Bíblia dá muito exemplo de pastor com ovelhas. O pastor, ele não reúne as ovelhas apenas e fica ali ensinando pra elas o que tem que fazer. Ele cuida, se perde, ele vai atrás, ele busca no pasto, ele vai no meio do mato. Se alguém vai brigar com aquela ovelha, ele vai para cima também. Ele tenta entender, porque cada ovelha tem uma particularidade, então a gente não pode tratar todo mundo como se todo mundo tivesse a mesma maneira de pensar, de agir, o mesmo sentimento. Você tem que procurar conhecer o estado de cada um. Então hoje eu tenho tomado muito para mim essa forma de pastorear, de conhecer o estado de cada uma das suas ovelhas de uma forma pessoal, pessoal e de uma forma com muito carinho, com que você possa fazer sobressair a vontade de Deus para elas.
1: Uou! Ai, Raquel, tem tanta gente querida aqui mandando muita coisa para você. Que coisa linda! E quero mandar um beijo aqui pro Thiago Reis, firme na rocha. Ela é muito criativa, eu também concordo, viu?
2: Beijo, muito obrigada, gente. Obrigada.
1: Tem o Lucas, a Luciana, a Jusimari, a Stephanie. É, juntos na missão, ela coloca assim. E tem uma perguntinha aqui muito bacana, da Stephanie Cristina. Rapidinho, só dá uma pinceladinha. Fala sobre depressão e ansiedade. Como lutar contra isso?
2: Depressão e ansiedade é algo que hoje em dia tem sido mais forte, às vezes, do que um câncer, do que outras doenças, né?
1: Uhum.
2: Porque são coisas que as pessoas não conseguem te ajudar a tratar, não conseguem chegar ali simplesmente e te dar uma medicação e tirar aquilo de você. Então, é algo que você tem que começar a tratar de dentro para fora. Eu lido muito com isso, sempre, porque as pessoas olham para mim e ficam assim, não entendo como é que você pode estar feliz acontecendo tudo isso. E nos piores momentos da minha vida foi onde eu estive mais para cima, mais feliz sempre. Uou. A Lu que tá aqui com a gente já até comentou isso comigo algumas vezes. Tipo, nossa, não sei como é que você consegue estar assim, desse jeito, depois do que aconteceu. Mas eu acredito que quando você entende o seu valor diante de Deus, você para de olhar para o seu valor diante dos homens. Você para de olhar para o seu valor diante do mundo. E você consegue começar a ser mais grato por tudo aquilo que Deus tem feito dentro da sua vida. Eu tenho um grupo de pessoas com quem eu sempre estou. E no último Natal tem algo que ficou muito no meu coração, de um rapaz que ele era ateu. E ele sofria de uma depressão muito forte há muitos anos. E ele foi para jogar bola com a gente. E lá na brincadeira tudo, eu sempre dou um jeitinho de falar de amor de Deus. E eu comecei a falar de amor sem mesmo abrir a Bíblia, mas falando da Bíblia, mas sem abri-la. E falei sobre aquilo e ele não acreditava naquilo. E os outros meninos falaram, não liga não, que a Raquel é assim mesmo, tá? A oportunidade que ela tem, ela vem e fala. Então deixa pra lá e não sei o quê, eu sei que você não acredita, mas não fica com raiva dela por ela estar falando. E ele falou assim, não tem como eu não acreditar em uma coisa, em Deus, quando eu sinto Ele.
1: Uou.
2: Então, tipo, uma coisa é eu dizer que eu não acredito em Deus a vida inteira, outra coisa é eu estar sentindo Ele aqui agora.
1: Uou.
2: Porque quando você sente o que Deus quer te dar, além de tudo que você pode colocar como disciplina bíblica, ou evangélica, ou religiosa, quando você consegue sentir a essência do amor de Deus, aquilo vem de tal forma, de dentro para fora, que a depressão, ela não tem mais lugar, não tem mais espaço. E a mudança que eu tenho sentido em tantas pessoas nesse quadro, mediante a isso, tem sido algo assim pelo qual eu quero lutar. Tenho tido prazer e quero criar algo pelo que eu possa ter voz para falar sobre isso, para lutar contra isso.
1: Muito bom. Ainda mais com a pandemia, isso aumentou ainda mais, né?
2: Não, demais. Pessoal em casa, né? E perdendo
1: Nossa
2: muita coisa.
1: Vida. Bom, ainda sobre o troféu Gerando Salvação, essa premiação é algo muito importante, né? Tanto para você quanto para os participantes. A Rádio Adore Mais FM, gente, foi premiada lá, com muito carinho, um troféu lindo. Depois eu vou postar para vocês aqui nas redes sociais o que, que a gente ganhou, coisa mais linda. Impossível não dizer que não vem de dentro, que não é sincero e verdadeiro o que ela faz ali. Mas, como um presente aqui para nossa audiência, conta para nós algo que ninguém sabe que você passou, que você lutou para conseguir manter esse negócio de pé, esse sonho aí grande.
2: Ai, gente, esse ano em particular foi um desafio assim, pelo amor de Deus. Foi muito engraçado até que no dia, como a gente realizou no resort, né, você esteve lá, tinha uma quadrinha de vôlei, eu reuni meus amigos e falei, gente, depois que eu acabar todas as gravações, não sei o que lá, eu achando que eu não ia estar cansada, vamos jogar? Vamos. Aí todo mundo foi. E nisso deu errado, a gente não conseguiu transmitir. E eu vou te falar, Eli, eu nunca me empenhei tanto quanto nesse ano. Isso é uma coisa importante para você entender que realmente você tem que entregar nas mãos de Deus tudo o que você faz. Porque se fosse por mérito próprio, eu teria conseguido. Eu teria tido 100% de êxito ali. Eu coloquei a minha vida, eu fiz tudo o que eu podia fazer. Não tem nada que eu não tenha tentado fazer, que eu não tenha me empenhado ali. Foram dias e dias sem dormir, horas e horas de trabalho. Eu era a primeira a chegar, a última a sair. E chegou na hora, quando eu não vi acontecer do jeito que eu esperava, eu fiquei assim, por quê? Eu me esforcei tanto. Por que não aconteceu? E aí Deus, ele mostra que não, que as coisas têm que ser do jeito dele, no tempo dele. Não que justifique o erro de outras pessoas mediante a todo o trabalho, não é isso. Óbvio que sim, teve falha humana, mas Deus, ele sabe realmente todas as coisas cooperam. E aí eu coloquei isso dentro do meu coração, eu falei, não interessa. O que tiver que acontecer, vai acontecer, ele vai fazer dar certo e vai ser ótimo, vai ser maravilhoso, a gente vai alcançar as pessoas que a gente tem que alcançar. E nisso, eu falei, ó, quer saber? Não tem mais nada que eu possa fazer hoje, eu vou jogar. Aí fui embora jogar, cheguei lá, tinha um dos meninos que trabalhou com a gente no troféu, tudo, né? O Isaac, que é um amigo meu desde criança ali, aí virou pra mim e falou, eu cheguei toda rindo, brincando, né, ele... E aí, Kel, deu certo, nossa, glória a Deus, eu tava tão preocupada, achando que não ia dar e que você ia ficar triste, eu... O que deu certo? Aí ele, ué, não vai dar certo pra transmitir isso aqui? Não, deu tudo errado. Aí ele, ué, mas você chegou aqui toda animada. Eu falei, ué, gente, mas por que é dele tanto querer quanto realizar? Deu errado, mas vai dar certo e vai ser da melhor forma possível. Então a gente enfrenta muitos e muitos desafios. Não é fácil. E a gente lida com muitas pessoas. Às vezes a gente acaba lidando também muito com o ego de muitas pessoas, o que é complicado. Você deve saber bem como é isso por aqui também. Então, assim, é realmente difícil, né, ter essa missão de lembrar, olha, peraí, o foco é esse, você é importante, vamos lá, vamos pra cima, a gente vai conseguir. Mas o resultado é sempre muito, muito gratificante. E para a honra e glória do Senhor Jesus, a gente tem conseguido. A gente tenta primar também pela credibilidade, pela transparência. De, olha, a gente procura fazer tudo com muito amor, em prol de transmitir carinho. Então, a gente faz tudo com a maior honestidade que possa existir, né? E nem todo mundo aceita isso também, porque as pessoas estão tão acostumadas a ver tanta coisa de outras maneiras que elas não conseguem assimilar isso. E a gente tem lutado bastante contra isso também para mostrar, né, que a idoneidade vem ali acima de tudo, porque o princípio ele é cristão e Deus ele abençoa e ele honra quem ele quer na hora que ele quer.
1: Oh, e hoje então chegou o grande dia, né, de fazer essa transmissão. Fala aí pro pessoal, Kel, por favor, o canal, onde vai ser pelo YouTube, Facebook, como que vai ser isso?
2: Pois é, galera, a gente vai estar pelo canal do YouTube do Troféu Gerando Salvação. Nós iremos estar também ali pela rede mundial de televisão, com muito carinho, com muito amor, sintonizados com todos vocês nessa transmissão que tá mais que especial. Ontem eu tava assistindo, né, o link todo da transmissão e assim, ele, por alguns instantes, né,
1: a gente tem tudo, só dois minutinhos,
2: eu
1: vamos
2: meio
1: lá,
2: assim, mas aí eu falei, um não, minuto. Tá tudo incrível, a gente vibrou muito junto ali, eu tenho certeza que tá tudo muito lindo, você não vai se arrepender.
1: Então, gente, 8 horas. 8 horas
2: hoje,
1: da noite,
2: 8 horas
1: Troféu
2: da noite.
1: Gerando Salvação, prepara o seu coração, você vai se emocionar muito. Tem, olha, eu assino embaixo tudo que ela falou e mais um pouco foi feito. E ter você lá vai ser uma honra também compartilhar esse carinho com você. Kel, considerações finais, acabou o nosso programa.

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0: O Senhor Jesus vem.
1: Eu saúdo todos aqueles que nos assistem com a paz do Senhor Jesus. Este é o culto da Igreja Cristã Maranata, culto deste domingo à noite, nós estamos iniciando aqui, e que está sendo transmitido pelo nosso sistema multiplataformas. Estamos transmitindo pelo canal 126, sistema RO, via satélite, pela Embratel. Também estamos transmitindo pelo canal 85 da Sky Livre e pelo canal da Igreja Cristã Maranata no YouTube, além, claro, da Rádio Manaim. Você pode ouvir ou assistir esse culto em diversas plataformas diferentes. Mas eu quero convidar você a mais do que assistir a um vídeo ou ouvir um áudio, eu quero convidar você a participar de um culto. Convido você a viver uma experiência com Deus neste momento, a se colocar à disposição do Espírito Santo para ouvir a sua voz. Isso sim é o mais importante para você nesta noite. Nós vamos dar início a esse culto com uma oração. Aqueles que puderem e que desejarem estar nessa atitude de reverência, na solenidade da entrada na presença do Senhor, eu convido a se colocarem de pé para nós orarmos. Senhor, nós clamamos pelo poder que há no sangue do Senhor Jesus, colocamos a nossa vida diante de Ti, pedindo ao Pai que, perdoados os nossos pecados, os quais reconhecemos ao Senhor, através da operação do Teu Espírito Santo, nós tenhamos a condição de entrar na Tua presença, de nos colocar diante de Ti, de Te louvar e, sobretudo, de ouvir a Tua voz. Pedimos esta bênção, orando em nome de Jesus. Amém. Amém. Aqueles que estiveram de pé podem se sentar. Nós vamos dar início a esse momento de adoração. Né? O culto já deu início, estamos começando agora o momento de louvor e adoração. E eu quero convidar você a cantar louvores junto conosco. O louvor liberta, o louvor alegra, o louvor é uma experiência de comunhão. O Espírito Santo de Deus, ele invade o nosso coração e expulsa a tristeza, a angústia, a mágoa, a ansiedade, a preocupação. Tudo isso é tirado pela presença do Espírito Santo. E através do louvor você pode viver essa experiência. A letra do louvor estará na tela e eu convido você a juntos louvarmos ao Senhor agora.

Amém. Glória a Jesus. Louvado seja o nome do Senhor. Maravilhoso vivermos essa experiência. E nós vamos vivê-la de novo. Mais uma vez, eu quero convidar você a louvar ao Senhor, a cantar mais um hino de adoração ao nome do Senhor, para que o Espírito Santo de Deus continue agindo na sua vida. Vamos adorar a Deus.

Amém. Louvado seja o nome do Senhor. Nós vamos agora meditar na palavra. Isso é muito importante. Se você tem a Bíblia ao seu alcance, seja a Bíblia impressa, seja através do celular, do computador, enfim, abra agora a sua Bíblia no Evangelho de João, que é o texto que nós vamos ler. Evangelho de João, capítulo 14, verso de número 6. Ele vai estar em tela cheia aqui para você acompanhar junto comigo. João 14, 6. Diz assim o texto: Disse-lhe Jesus: Eu sou o caminho e a verdade e a vida. Ninguém vem ao Pai senão por mim. Glória a Jesus. Meu irmão, meu amigo, você que nos assiste, você está diante de um texto bastante conhecido, sobretudo no meio chamado cristão. Pessoas que, de alguma maneira, já leram a Bíblia ou têm acesso a mensagens, certamente já tomaram ciência desse texto. É um texto extremamente completo no que diz respeito à definição da verdadeira experiência com Jesus. O apóstolo João, que é o escritor desse evangelho, ele conhecia muito bem o Senhor Jesus. Ele tinha uma experiência muito profunda com ele. Ele era o apóstolo muito próximo ao Senhor Jesus, aquele que estava sempre quando Jesus realizou os seus principais milagres e maravilhas. João estava sempre perto, sempre ele, Pedro, André, estavam sempre próximos a Jesus. E João conhecia muito bem o Senhor Jesus. Ele, em certo momento, depois da ressurreição, quando Jesus orienta a pesca, segunda pesca maravilhosa, que a bênção é vivida, ele é o primeiro a reconhecer que era o Senhor Jesus, porque ele sabia o que era sentir a presença de Jesus. E ele relata esta frase, né? Disse-lhe Jesus: Eu sou o caminho e a verdade e a vida, ninguém vem ao Pai senão por mim. Isso é um registro do apóstolo João acerca de uma frase, de uma mensagem muito profunda dita pelo Senhor Jesus. E a primeira coisa que eu quero chamar a atenção para você nessa noite é que quem disse foi Jesus. É muito interessante porque na nossa vida nós muitas vezes nos baseamos, temos como referências grandes escritores, grandes autoridades em diversas áreas do conhecimento, até para alguns que procuram se aprofundar mais no entendimento da realidade da existência humana, a filósofos ou teólogos ou ideólogos que escrevem muitas coisas. Mas essa expressão que você está ouvindo nessa noite não é a expressão que eu disse, não é a expressão que João disse, não é a expressão que homem outro algum disse. Quem disse foi Jesus. É a palavra dele, de Jesus, diretamente para a sua vida. É a mensagem de Jesus. Se você quer saber o que o Senhor Jesus tem para você nessa noite, o que ele, o Senhor Jesus, quer te falar, está aí a mensagem, a expressão, a frase dita por Jesus. É ele quem fala. Nós vivemos a realidade de uma obra onde o que importa é o que Jesus diz. O que importa é que o Pai fala. O que importa é o que o Espírito Santo conduz. É essa experiência que nós estamos vivendo. É a mensagem na sua essência. É a palavra revelada pelo Espírito Santo de Deus naquilo que é a verdade da eternidade. Quem disse foi Jesus. Não foi outra pessoa. Não foi, embora muitos servos tenham sido usados profundamente por Deus, certamente foram e são as suas palavras dirigidas pelo Espírito Santo, aquelas que determinam a doutrina que a igreja vive, mas a mensagem aqui ela é direta do Senhor Jesus para você, para mim, para todos aqueles que queremos ouvir a sua voz. E quando Jesus diz essa expressão, ele resume a verdade do Evangelho em uma frase, quando ele diz: Eu sou o caminho. O Senhor Jesus não disse: Eu estou sendo o caminho. Ele não disse: Por algum tempo eu serei o caminho. Não, ele diz: Eu sou. E só a Trindade, só as pessoas da Trindade têm autoridade para dizer: Eu sou. Eu e você estamos qualquer coisa. Você tem uma boa profissão, você tem um bom recurso,
você tem uma boa família, sim, você está tendo. Porque um dia tudo isso acaba. Mas Jesus, que é ontem, é hoje e será eternamente, Ele pode dizer, eu sou. E Ele diz, eu sou o caminho e a verdade e a vida. Ele não disse, eu sou um caminho. Perceba que a grande dificuldade e grande busca do ser humano é entender o sentido da vida. E o Senhor Jesus disse, eu sou o caminho e a verdade e a vida. Nós podemos entender isso e não interpretar de maneiras diferentes, mas nós podemos entender isso de uma abrangência muito grande. O Senhor Jesus, ele disse assim, eu sou o caminho verdadeiro da vida, porque há outros que não são caminho, há outras que não são verdade e há outras que não são vida. Isso é muito importante para todos refletirmos, porque o motivo de estarmos agora participando desse culto é o de entender, o de alcançar o verdadeiro evangelho, é o de viver a verdadeira experiência com o Senhor, é o de viver a verdadeira obra do Espírito Santo do Senhor. E o Senhor Jesus diz, eu sou. Tudo aquilo que está fora de Jesus, tudo aquilo que passa por outro caminho, que não seja exclusivamente o Senhor Jesus, não chega à experiência final. Você quer entender o que é vida? Você precisa entender o que é verdade. E você quer entender o que é verdade? Você precisa estar no caminho. Jesus é o caminho. Andar nele é viver a verdade. E a consequência é alcançar a vida. Eu sou o caminho verdadeiro da vida. Há muitos caminhos, eu estou repetindo aqui. Há muitas verdades e há muitas vidas. Qual você quer? E aqui, na expressão final que o Senhor Jesus traz, Ele diz o que é a vida que Ele tem para oferecer. Quando Ele diz, ninguém vem ao Pai, senão por mim. Não há como chegar a Deus, senão através de Jesus. E chegar a Deus não é chegar a Deus por um momento simplesmente. É chegar todos os dias, por toda a eternidade. É no dia do encontro, no dia do seu encontro, do meu encontro com Deus, que esse dia chegará invariavelmente, ninguém pode impedir. Esse dia nós estaremos com Deus ou longe dele? Essa é a pergunta. Nós estaremos tendo a vida eterna que Ele oferece ou a morte eterna que não estar com Ele é o juízo que está estabelecido sobre o homem? Qual o resultado? Qual o resultado na sua vida? Jesus diz, eu sou o caminho para chegar a esse lugar. Eu sou o caminho verdadeiro para chegar a esta vida. É isso que Jesus está dizendo. Você pode agora estar pensando em sua história de vida, as pessoas podem querer discutir religião, discutir fé, discutir ideologias, discutir filosofias de vida, discutir vieses teológicos, as pessoas podem querer discutir qualquer coisa, mas o caminho verdadeiro da vida é Jesus. Ele é o caminho. Se você abre o coração, e se Jesus entra no seu coração, ele passa a te conduzir por esse caminho. E aí você tem uma experiência com o Pai. Quantas vezes você precisou de Deus? Quantas vezes você até tentou se dirigir a Ele? Quantas vezes, da maneira como você aprendeu, você tentou falar com Deus? Você entrou por esse caminho? Você viveu essa verdade? Você tem essa vida? Se não, Jesus disse, não tem como chegar ao Pai. Ninguém vem ao Pai. Ele não disse ninguém vai ao Pai, ninguém vem ao Pai, porque Ele e o Pai são um. Ninguém vem ao Pai senão por mim, senão através desse caminho. E não apenas saber que caminho é esse, não apenas conhecer o caminho, mas andar por ele, viver essa experiência de maneira prática, real, cotidiana. É para isso que Jesus te chama, é isso que Ele quer fazer com você. Diante de todas as outras expressões que já chamaram a sua atenção, de todos os provérbios que você, e eu digo provérbios aqui do ponto de vista humano,
social, cultural, de todas as máximas que já apareceram diante da sua vida, de todas as ideias que já circularam a sua mente, de tudo o que você já ouviu, guarde essa expressão. Jesus disse: eu sou o caminho e a verdade e a vida. Ninguém tem acesso ao Pai. Ninguém vem ao Pai senão através desse caminho, senão por mim, disse o Senhor Jesus. Nós estamos encerrando aqui essa reflexão dessa noite, a palavra de Deus. Mas uma pergunta fica: qual o caminho que você escolheu para você? Que é a sua verdade? Qual é a sua verdade? Cada um tem a sua. Cada um de nós tem a sua verdade, e isso faz com que haja muitas verdades. Jesus não disse: eu sou uma delas. Jesus disse: eu sou a verdade absoluta. A minha verdade e a sua verdade são relativas. Mas a vida, ela passa a ser relativa, esta vida aqui. A vida eterna é absoluta. E só há uma forma de ter a vida eterna absoluta. Aquela que não há contestação, aquela que não há como ser refutada, aquela que é eterna. Só há uma forma de viver a vida absoluta. É através do caminho absoluto que nos leva a conhecer a verdade absoluta, o Senhor Jesus. Eu sou o caminho e a verdade e a vida. Ninguém vem ao Pai senão por mim. Por qual caminho você está andando? Que caminho você acha que é o caminho verdadeiro da vida? Pense nisso, reflita sobre isso e deixe Deus falar ao seu coração. Deixe Jesus entrar e o Espírito Santo de Deus conduzir a sua vida. Vamos cantar mais um louvor ao Senhor?

0: Louvado seja o nome do Senhor. Isso é a nossa experiência, é essa a nossa experiência. Nós estamos aqui, na verdade, transmitindo um testemunho daquilo que o Senhor tem feito por nós. E agora pode fazer por você também. Se porventura você não vive essa experiência, abra o seu coração. Nós vamos orar agora. Mas olha só, eu te explicar uma coisa. Não é a minha oração que vai resolver o seu problema. Não, é a sua oração. Você pode orar aí onde você está. Eu vou orar também. Nós vamos orar juntos para que o Senhor Jesus, Ele entre no seu coração, Ele se revele a você e você passe a conhecer a verdade e a vida absolutas andando por este caminho que você está conhecendo hoje. Você tem essa oportunidade. Vamos orar? Aqueles que puderem, se coloquem de pé nesse instante para esse momento de oração. Senhor, pedimos que as Tuas mãos estejam estendidas sobre cada uma das pessoas que agora, Senhor, abrem o seu coração, que entram por esse caminho, que passam a viver esta verdade, Senhor, e que podem Te glorificar por serem agora possuidores, Senhor, pela Tua oferta, pela Tua entrega, pelo dom de Deus da vida eterna. Te louvamos por isso. Louvamos porque esta é uma experiência que a Tua igreja vive e por isso está alegre, por isso Te glorifica. E Te louvamos, Senhor, sobretudo, pelo momento profético que vivemos, onde todo esse projeto para o homem aqui na Terra está por se encerrar, para então vivermos, ó Pai, a eternidade de Deus. Te louvamos por isso, pedimos a Tua bênção para cada um de nós. Recebe no Teu altar o nosso culto, o nosso louvor e a nossa adoração. Nos despede em paz, ó Pai, é o que pedimos. No Teu altar colocamos este culto e em Teu nome dizemos que a graça maravilhosa do Senhor e Salvador Jesus Cristo, o amor de Deus, nosso eterno Pai, as doces, santas e eternas consolações do Espírito Santo repousem sobre vós e sobre todo o povo de Deus, desde agora e para sempre. Amém. Louvado seja o nome do Senhor. Aqueles que estiveram de pé podem se sentar. E antes de nós terminarmos essa transmissão, eu quero te perguntar, você teve uma experiência com esse culto? Nós fazemos isso, buscamos essa, saber dessas informações, inclusive nos cultos presenciais, a identificação que as pessoas têm com aquilo que o Senhor mostrou durante o culto. Esse culto falou ao seu coração? Há um QR Code que está aparecendo aqui na tela, você pode apontar a câmera do seu celular para ele e responder, mandar uma mensagem para nós, falando sobre a experiência que esse culto te trouxe. Uma outra informação que eu preciso transmitir para você é esse número que está aparecendo aqui na tela, 0800-707-3076. Esse é um projeto de assistência espiritual da Igreja Cristã Maranata. Importantíssimo. Você pode lançar mão dele e pode informar outras pessoas para que também essas pessoas tenham a oportunidade de lançar mão desse recurso. É um número de telefone, ligação gratuita, você não paga a ligação, e quando você liga, do outro lado da linha, um pastor vai te atender, vai ouvir você e vai transmitir uma palavra da parte do Senhor para a sua vida. Isso é maravilhoso, é uma bênção. Sobretudo, ele vai orar por você. Olha que coisa boa. E tudo isso de graça. Nós não vamos pedir nada para você. Ah, mas eu acho que se eu ligar, vão me pedir oferta. Não vamos. Vão pedir contribuição financeira, apoio financeiro? Não vamos. Vão tentar me vender alguma coisa, um livro ou um objeto? Não vamos fazer absolutamente nada disso. Não temos nenhuma ligação com esse tipo de ação. É de graça. Nossa preocupação é que você tenha uma experiência com Deus e o Senhor traga alegria para a sua vida, alívio para o seu coração, da luta que você está passando. Não deixe de ligar, está aqui o número, 0800-707-3076. Você pode ligar agora, 24 horas por dia, o nosso serviço funciona, esse projeto funciona. Todos os dias da semana, sábado, domingo, feriado, não deixe de ligar. Ah, mas eu moro no exterior ou a pessoa que eu gostaria de compartilhar esse projeto também mora no exterior. Está aparecendo na tela aqui agora um número de WhatsApp, você pode ligar para esse número, não tem problema nenhum, liga, vai ser atendido do mesmo jeito, de graça, do mesmo jeito, inclusive, a ligação, porque ela é pelo WhatsApp, tá certo? Então você tem essas oportunidades de ter uma experiência com Deus. Continue acompanhando a nossa programação por este canal pelo qual você está assistindo esse conteúdo. E para este culto, não deixe de curtir, comentar e compartilhar. porque a plataforma vai oferecer para mais pessoas e mais pessoas vão ter acesso à palavra de Deus. Tá bom? Estamos encerrando assim a nossa transmissão. Deus abençoe, uma boa semana a todos. A paz do Senhor Jesus.
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1: Oi, Guga.
2: Oi, Elo.
1: Você acompanha os vídeos da Igreja Cristã Maranata no YouTube?
2: Sim, não perco um.
1: Que bom. E dá o seu like em todos eles, né?
2: Quando me lembro, sim. Isso é mesmo importante?
1: Muito importante. Sabia que ao dar o seu like no vídeo, você ajuda a divulgá-lo e fazer com que outras pessoas o assistam também?
2: Como assim, Elo?
1: Dar like, que é esse sinal de joinha, é uma forma de dizer que você gostou do vídeo. Ao receber muitos likes, o YouTube entende que o nosso vídeo vai interessar a mais pessoas e mais pessoas vão conhecer as mensagens, louvores e outros conteúdos que estão no canal. Os compartilhamentos ajudam a impulsionar o conteúdo e alcançar milhares de vidas.
2: Puxa, vou dar o like sempre a partir de agora.
1: É isso aí, Guga. E vocês, meus irmãos, costumam dar like nos vídeos da nossa igreja? Faça isso e ajude a espalhar os conteúdos da Igreja Cristã Maranata e edificar muitas pessoas.
2: E aí, quem ainda não se inscreveu, se inscreva no canal e ative o sininho para receber todas as notificações. Assim, o YouTube pode notificar você sempre que tiver um vídeo novo.
1: É isso aí, Guguinha. E se você quiser enviar um culto ou um louvor para um familiar ou amigo, é só clicar no botão compartilhar e depois em copiar o link e ele já fica pronto para você colar no WhatsApp. Simples e fácil. Mas, Guguinha, se eu quiser rever uma aula das crianças ou ainda ajudar meu vovô a assistir a EBD da semana, como eu faço?
2: Elô, é muito simples. Quando você acessa o canal, você vai em playlist, lá está organizado. Pelos dias da semana, EBDs, programa anunciando o Evangelho Eterno, aula das classes e até os louvores de crianças e da igreja.
1: Guguinha, eu não sabia disso. Que legal! Agora fica muito mais fácil encontrar.
3: Gente, estou eu aqui caminhando no condomínio. Aqui tem um espaço de fazer caminhadinhas. Você percebeu uma coisa? Eita, um momentinho. Que os pássaros e as árvores, a natureza, elas não fazem esforço nenhum. Por exemplo, o pássaro, ele não se esforça para voar. Simplesmente ele voa. A árvore, ela não se esforça para dar fruto. Não. Para dar flores, folhas, ela simplesmente dá. E por que nós, humanos, nos esforçamos tanto na vida? Alguns para sobreviver, outros para crescer, para ter sucesso, para ter a plenitude, ficar feliz. E olha só, a resposta é simplesmente porque você não está fazendo aquilo que você nasceu para fazer. Simplesmente porque você não faz aquilo que naturalmente, aquilo que você tem facilidade de fazer. Por exemplo, falar. Você nasceu com quase um aninho e pouco. Você já começou a falar as primeiras palavras. E aí depois, por dificuldades, por momentos difíceis, por traumas, você segurou a sua voz. Você parou de falar segundo o seu coração, parou de ser quem você é naturalmente, na espontaneidade. Você agora pensa muito antes de ser sincero. E aí foi travando. Outros não fazem aquilo que amam, que naturalmente, por exemplo, tocar um instrumento. Tem pessoas que tocam, pega ali o instrumento, nem tiveram aula, já sai tocando. Outros têm uma veia artística, natural. Outros têm facilidade com os números. E o que que é isso? Dons e talentos que Deus colocou em você. E às vezes a gente fica tentando se encaixar em alguns lugares, em coisas, em pessoas, em situações que não é natural para você, não é normal para você, não é tão fácil assim para você. Será que esse lugar é onde Deus quer que você esteja? Será que essa profissão, esse negócio é para você? Ou você está tentando se encaixar nisso? Como se você comprasse um sapato com um número maior e quer de qualquer jeito que ele caiba no seu pé. Você até coloca. Tenta andar, mas daqui a pouco ele está saindo do pé. E você quase corre o risco de cair. E hoje é um dia que eu amo refletir bastante nas coisas que Deus quer para mim. Eu costumo no sábado tirar um tempo de reflexão, me distanciar um pouco das tarefas que precisam de muito a minha atenção, para poder refletir e trazer para o meu dia a dia, nos detalhes, esse olhar. Eu estou agindo, eu estou seguindo, eu estou fazendo aquilo que naturalmente eu faço com facilidade ou não. Porque assim eu saberei que eu estou fazendo a vontade de Deus. Aliás, quem eu sou? Eu não escolhi. E você? Então, pensa nisso e tenha um dia incrível. E a natureza, ela potencializa você a se conectar com aquele que criou, que fez essa natureza. O nosso paizinho ali em cima. Então, seja pleno, feliz e age com naturalidade.
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2: Olá, eu sou Sara Moreira, sou de Portugal, Lisboa, e eu venho pedir a música O Fogo Nunca Dorme, de Alessandro Villas-Boas. Que Deus abençoe.

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3: Graça e paz, família Adore Mais. Marcelo aqui de Santo André, no serviço, ouvindo, louvando e adorando ao Senhor junto com vocês, aprendendo cada vez mais com todos. Senhor, que eu gostaria de pedir, guerreiros da última geração, 10 para 6. Deus abençoe, forte abraço.

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2: Sou Franciele, eu acompanho muito a programação de vocês e gostaria de ouvir Aline Barros, Ressuscita-me. Valeu, Adore Mais.

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2: Meu nome é Paulo, sou de São Miguel Paulista. Minha música preferida é Rompendo em Fé.

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2: Bom dia, família Adore Mais. Eu sou o Cícero da cidade Tiradentes. Eu queria muito ouvir a música com a cantora Maria Marçal. A música se chama Deixa. Um abraço para todos os ouvintes e parabéns para vocês.

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2: Da Adore Mais FM, meu nome é Amauri, de São Paulo, capital, e eu gostaria de dedicar o louvor da banda Novo Som para você, para todos os ouvintes, para minha família. Que Deus abençoe a todos.

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1: Uou! Sejam todos muito bem-vindos em mais uma série do nosso programa Adore Mais no quadro Essa é Minha História. Você que tá me ouvindo aí da Zona Leste, Zona Sul, Zona Oeste, seja muito bem-vindo. Seja muito bem-vinda. Você que tá me permitindo aí ser a sua companhia no dia de hoje, no transporte público, no carro, no aplicativo. Você aí, dona de casa, não sei de onde você tá me ouvindo, mas saiba que você agora está sendo visitado pelo Espírito Santo de Deus, através da nossa frequência aqui da Adore Mais, da família Adore Mais FM. Então você, ó, do 102 é bem-vindo, do YouTube, do Facebook, do Instagram, do mundo aplicativo. Então se você vai sair aí do seu carro, desligar o rádio, trocar de estação, baixa o aplicativo. Você vai ficar com a gente 24 horas. Tudo que envolve a sua transformação de vida, tudo que envolve a mudança real da sua mentalidade. Você ama Jesus? Por que que a sua vida não está tendo aquela transformação? Ou por que está demorando tanto você chegar nos resultados que Deus já te prometeu? Será que não é porque, pelo que você ainda não sabe? Fica com a gente que aqui você aprende tudo sobre inteligência emocional, inteligência espiritual e inteligência financeira, que é o pilar para a sua prosperidade, para que você viva tudo aquilo que Deus já prometeu na sua vida. Eu sou Elisângela Gomes e que honra para mim, como CEO da família Adore Mais, poder compartilhar, poder servir você também nesse programa. E você que está todo dia aqui, né, gente, sabe que a Eli vai chamar você para pensar, para refletir um pouquinho, até porque não tem como você ter uma vida diferente fazendo a mesma coisa. Ou tem? Isso é insanidade, não é mesmo? Então, para tudo, para a gente refletir um pouquinho, para que os seus resultados cheguem o quanto antes, abra sua boca para dizer aquilo que você quer viver e não aquilo que você está vendo. Abra sua boca para dizer aquilo que você quer viver e não apenas aquilo que você está vendo. O que é isso? É você viver em fé. Fé é você acreditar de fato no que você não está vendo ainda, mas você sabe, você acredita, você só está esperando o momento de chegar. Só que você fica olhando para suas condições, você fica olhando para o que está acontecendo hoje, e não é assim que está na palavra. Não são assim as promessas de Deus. Então, existe poderes na sua boca. Existe poderes através daquilo que você fala. O que que você está falando? É só o que está acontecendo de mal hoje? Ou você está falando o incrível, o extraordinário das promessas de Deus que você está crendo? Pense nisso. Combinado? Uou, olha só, lá no meu Instagram, Elisângela Gomes é Eli, espero você. A gente fala mais de negócios com propósito, comunicação assertiva e tudo aquilo que Deus manda eu ensinar a vocês ao longo desses 28 anos como empreendedora. Lá a gente passa mais tempo juntos. Elisângela Gomes, a Eli. Gente, o nosso programa tá demais, hein? Olha, faz muito tempo que eu quero trazer ela aqui. Aliás, muito tempo mesmo. Desde quando eu cantava as músicas dela lá no banheiro de casa. E você já vai entender tudinho que eu tô falando. Pois é, ela já tá aqui com a gente nos estúdios da família Adore Mais e hoje falando para mais de 25 milhões de habitantes do estado de São Paulo. Então saiba que hoje a gente vai contar a história dela, no quadro Essa é Minha História, mas a história mais importante é a sua. Você sabe o que você passou para chegar até aí, não sabe? Então valorize a sua e presta bem atenção

0: de como foi a construção dela? Ela quem, Eli? Fala logo! Rebeca Carvalho. Ela começou a cantar muito cedo. Aos 2 anos, entrou para a orquestra da igreja, que frequentava, e tempos depois, começou a tocar violino e violão de forma autodidata. Com o intuito de ministrar a palavra de Deus através do louvor, começou a postar vídeos lá na internet, os quais possui hoje milhões de acessos. Seu objetivo é cumprir o chamado de Deus, revelado aos seus pais desde o ventre, que é proclamar o evangelho de Jesus Cristo e levar a palavra de Deus aos necessitados, anunciando as boas novas de salvação por todas as nações. Tudo para a honra e glória desse Deus. Comemorando 15 anos de sua carreira, marcado por grandes sucessos como Bálsamo, Abraão, Dependente e Leão. Vamos receber ela então, minha gente, com aquela calorosa salva de palmas, Rebeca Carvalho!
1: Meu Deus!
0: Seja muito bem-vinda!
1: Muito obrigada, meu amor, que linda! Amei, tô me sentindo em casa já aqui e eu vou ter que conversar com a minha assessoria. Como assim? O seu convite é uma convocação, meu Deus do céu. Tem
0: olha aí,
1: tanto tempo assim,
0: demorou.
1: Já era pra... Não, gente, tá
0: não
1: errado.
0: Não sei se foi o problema do meu time ou do seu.
1: Eu acho que foi o seu, tá? Tô brincando. Tô brincando, mas é um privilégio muito grande. Que alegria estar aqui. E iniciando com chave de ouro aqui, comemorando meus 15 anos. Com você, com o pessoal da Adore Mais. Eu tô muito feliz, muito honrada e ansiosa pra compartilhar um pouquinho da minha história hoje.
0: Que lindo. Gente, tem como confundir essa voz meio rouca? Né? Quando Jesus fez, caprichou. A mãe dela tá aqui, o nosso estúdio tá cheio de gente linda, querida.
1: É.
0: Realmente um presente, né?
1: Obrigada.
0: A gente vê que Deus cuidou muito de você.
1: Amém, isso é verdade,
0: né?
1: Isso é verdade.
0: E a gente fala muito aqui sobre sermos únicos e exclusivos.
1: Sim.
0: Né? E uma voz rouca, assim, um coração como o seu.
1: Ah, obrigada.
0: De fato, né, gente? Só podia falar pra milhões de gente, mas
1: oh,
0: vamos lá.
1: Que legal, obrigada, meu amor.
0: Quem tá começando com a gente aqui, e tá perguntando assim, Eli, quem é a Rebeca? Quem é a Rebeca? Na própria visão da Rebeca,
1: quem
0: conta pra
1: é a
0: gente.
1: Rebeca? A Rebeca é uma adoradora, a Rebeca nasceu pra adorar, é uma pessoa que nasceu com esse propósito, com esse fim. Sobretudo, eu sempre digo, Eli, que eu sou uma pessoa privilegiada, né? É, eu tive o privilégio de ter sido anunciada, eu nasci com um propósito, e Deus foi tão bom que antes mesmo de nascer, Deus já havia escrito, falado, tudo que aconteceria, né? Eu gosto muito de iniciar contando testemunho, bem rapidinho, mas é só pra contextualizar e pro pessoal de casa entender.
0: Show.
1: Que Deus realmente fala,
0: uhum.
1: Né? Eu tenho 2 irmãos, uma família linda, maravilhosa, inclusive um beijo pra todo o meu time, minha família. E a minha mãe não podia ter filhos nenhum, na verdade, né?
0: Não.
1: E minha mãe tinha útero infantil,
0: meu
1: não
0: Deus.
1: Poderia ter nenhum filho. E ela já tinha 2 filhos e isso já foi um grande milagre, né? Diga-se de passagem. Porém, o nosso Deus sempre faz infinitamente mais, né? E aí o Senhor visitou a minha mãe num culto doméstico, assim, num culto numa vizinha. Minha mãe sempre conta pra gente que ela tava lá e do nada um profeta de Deus chegou pra ela e falou assim, olha, Deus manda eu te dizer, a senhora vai ter uma filha mulher, o nome dela vai ser Rebeca e ela vai ser Levita às Nações.
0: Gente,
1: minha
0: amiga,
1: tô arrepiada
0: já aqui.
1: Eu gosto sempre de contar, porque quando a gente lê a biografia, um pouco da história, nossa, com 2 anos já na orquestra, de forma autodidata,
0: então,
1: aí o pessoal, não, impossível,
0: não,
1: né?
0: Não é normal.
1: Não é normal, realmente não é normal. Então eu devoto e devolvo ao Senhor Jesus toda a minha história, toda a trajetória, e desde o início foi assim, Deus falou, Deus cumpriu, e de uma forma muito natural, as coisas foram acontecendo. Então, por isso que eu iniciei tão cedo, porque Deus já tinha feito esse plano.
0: Uhum.
1: E nós estamos aí comemorando 15 anos da execução desse plano de forma profissional. E eu tô muito feliz.
0: Uau! Gente, e uma vida, né?
1: Uma vida.
0: Porque 15 anos, quando você começa cedo, parece que é uma eternidade.
1: É verdade.
0: Não é?
1: É verdade.
0: E olha só, gente, que poderoso isso. Parece que as coisas, elas acontecem do nada, né?
1: Uhum.
0: Já te falaram isso pra você, Rebeca?
1: Já.
0: Nossa, do nada?
1: Já.
0: Você estourou assim do nada? Quantos milhões hoje de acesso você tem, mais ou menos?
1: Ah, eu não tenho noção, amiga. Mas tem música que a gente bateu 1 milhão em um dia.
0: Uau!
1: Então, se a gente for somar de 15 anos, tem realmente muitas visualizações. E eu gosto sempre de falar, né? Talvez o seu do nada demorou 15 anos pra acontecer, né?
0: Ei, você que tá ouvindo a gente. Quantos anos faz o seu do nada?
1: O seu do nada, cada um sabe,
0: quem sabe,
1: né?
0: Pode ser amanhã o seu do nada.
1: Uau, eu creio demais nisso. Eu sei que o tempo de Deus é perfeito. E o tempo dele não é o nosso, né, Eli? Então,
0: não
1: por
0: é.
1: Isso que... Nossa, 15 anos! Mas assim, 15 anos de altos e baixos e de histórias, testemunhos. Todos eles na dependência do Senhor Jesus,
0: que
1: com
0: lindo.
1: O tempo dele que é perfeito.
0: Gente, não tem como. Hoje estamos contando aqui a história dela, né? Mas olha só isso. Você sabe quem chega ao sucesso? Não é quem é habilidoso. A habilidade tem as naturais, claro, e as desenvolvidas.
1: Sim.
0: Mas é quem chega no sucesso é quem não desistiu.
1: Isso.
0: Simples assim.
1: Aquele que é constante.
0: Constante.
1: É.
0: Faz de novo.
1: É.
0: Faz de novo. É. E faz outra vez. Então, você tá pensando em parar no quê hoje aí? O que que é? Que você já não aguenta mais, tá falando assim pro Senhor, Deus, não aguento mais, minha família não dou conta. Essa esposa chata, ou esse esposo que não tá provendo o que o Senhor manda ele prover. O que que é que você tá precisando hoje? Hoje? É só não desistir que você vai chegar nesse lugar.
1: Uau.
0: Então, olha só que lindo. Quando a gente fala das canções, Rebeca, tem alguma inspiração diferente que você busca? Algo intencional que você faz?
1: Pra compor, pra cantar?
0: Pra cantar.
1: Eu sempre busco referências assim, gerais. Eu sou assembleiana, né? O meu contexto.
0: Do manto?
1: Do manto, assembleiana.
0: Puro sangue, fogo e poder.
1: Missionária, aleluias. Eu sou assembleiana desde sempre, então a minha formação musical foi forjada na Assembleia de Deus, né? E eu sou até hoje assembleiana, com muita alegria, com muito orgulho. E então eu tenho muito da raiz pentecostal, né? Na minha voz, inclusive essa voz um pouco rouca, etc. Eu creio que tem também, além de algo divino, óbvio, mas na formação da minha canção, eu sempre trago referências pentecostais. Porém, eu gosto muito do Black Music, que termina que a gente faz um combo ali, né? Uma mistura, né?
0: Sim.
1: Porque é muito difícil eu definir musicalmente um contexto pra minha voz, pra minha música. Porque tem uma coisa que eu sempre orei ao Senhor, eu sempre pedi ao Senhor. Olha, eu não quero ser taxada ou limitada, porque o meu Deus é ilimitado. Eu não quero ser a cantora que só canta na Assembleia.
0: É isso.
1: Ou a cantora que só canta na Lagoinha. Senhor, por favor, o seu nome é livre, faça de mim também livre, eu quero ter portas abertas. E o Senhor tem feito isso comigo, tem me presenteado. Então, se a gente for ouvir a minha história, minha trajetória, você vai ouvir ele desde um feat, sei lá, com o DJ PV, há mil anos atrás, cheguei a gravar, até com Tom, que é totalmente do pop. E em breve, um feat, por exemplo, com a Cassiane, que é uma referência pra mim.
0: Sim.
1: Assembleiana, e hoje minha pastora, agora tô morando aqui em São Paulo. Faz 2 dias que eu estou agora como moradora aqui de São Paulo.
0: Seja bem-vinda.
1: E congrego, muito obrigada.
0: Nossa então, vizinha lá em Alphaville.
1: Exatamente. Então, então é uma mistura. E em relação à composição, a minha referência sempre, sempre, sempre é a Bíblia. Porque não tem erro. A minha opinião pode mudar daqui a alguns dias.
0: E poderoso.
1: A minha frase para você agora pode não fazer sentido, mas a palavra que não volta vazia e a que realmente tem poder para curar, transformar, é a palavra de Deus. Então, se você reparar, eu sempre busco pautar as minhas canções com textos bíblicos e com a palavra de Deus que é viva e que não volta vazia, e essa é a minha base.
0: Oh, não tem erro. Poderoso, né? E você sabe que isso é para... Não é só para canção, né, gente?
1: Para tudo.
0: É para vida, negócios.
1: Tudo.
0: Casamento.
1: Tudo.
0: Família.
1: Absolutamente tudo.
0: Saúde.
1: É, amiga, é tudo mesmo. A palavra de Deus é completa. Tudo
0: pois
1: que a gente
0: é.
1: Precisa estar ali, né? A gente só esquece de conferir, mas inclusive sobre constância. Você estava falando, a palavra de Deus nos ensina, né? Ser de firmes e constantes. Sempre abundantes, né? Ou seja, a receita já está ali. Através da sua constância, vem o sucesso, vem a abundância, né? Em tudo.
0: Em tudo.
1: Então é só seguir a palavra de Deus que não tem erro. Então eu prefiro cantar a palavra, viver a palavra.
0: Uou, que demais isso, né, gente? Olha, qual que é o seu conselho, Rebeca, para aquela pessoa que ela até tem um talento da música,
1: uhum,
0: né? Ou a promessa, como assim, na sua família,
1: uhum,
0: só que ela tá confusa em fazer dinheiro. Porque dizem, né, que música gospel não dá dinheiro.
1: É verdade.
0: E tem tantos mitos, tantos assuntos sobre isso que a gente fica até amanhã falando.
1: Sim.
0: Né? Mas aquela pessoa que ela tá querendo viver da música,
1: uhum,
0: só que ela não tá encontrando um caminho financeiro. Qual que é o seu conselho?
1: Meu conselho é o seguinte, a gente precisa parar de espiritualizar o que não é espiritual,
0: certo?
1: Quando a gente
0: essa.
1: Fala de carreira, a gente fala de música, né? Existe a parte espiritual, quando a gente fala do espiritual, nós estamos dizendo sobre o seu ministério, né? Você tem uma palavra, você tem um chamado de Deus, talvez você tenha uma promessa como a minha. Deus te prometeu as nações, a sua voz vai fazer e tal. Isso é espiritual, quem pode tocar a pessoa, quem pode transformar, quem pode ungir é o Senhor Jesus. Então, a sua vida espiritual precisa estar alinhada para viver essa palavra. Amém. Porém, nós estamos num mundo real, nós precisamos pagar contas.
0: Tem.
1: E existe um mercado. Então, é muito importante você separar as coisas e tratar como um negócio, aquilo que é um negócio. Não o meu ministério, eu não vou vender a minha fé, não vou vender o meu talento, não vou vender o dom que Deus me deu, né? Mas a gente precisa, principalmente, estudar, amiga, porque eu acho assim, a gente fica espiritualizando, nossa, vai cair do céu o contrato, vai cair do céu o que eu tenho que fazer, a minha gestão. Não, você precisa se capacitar, você precisa estudar. Desde musicalmente, o seu talento, o seu dom, o seu chamado não é suficiente. Não é suficiente. Você precisa se capacitar, você precisa estudar. Oh. E assim como em qualquer outra área, porque um médico estuda 10 anos e ele continua estudando todos os dias, mesmo depois de formado, porque as doenças se atualizam. Cada dia a gente descobre uma pandemia nova, uma doença nova, um médico precisa se atualizar. E por que que você, cantor, você que é da música, não pode se atualizar, não quer se inteirar? Hoje a gente não tem mais CD. Hoje é um mercado totalmente diferente. Tudo é digital. Então por que que você não se capacita, você não estuda? Então, minha dica número um é: não espiritualize o que não é espiritual. Você já tem o bastante, que é a palavra de Deus, agora faça a sua parte. Vai estudar, vai pesquisar sobre o seu mercado, que o resto Deus faz. Eu gosto de falar sempre, Eli, que Deus faz no nosso movimento.
0: Uou.
1: Deus faz através da nossa ação, né? Então, se você está se movendo em rumo ao seu milagre, você está se movendo no caminho da palavra que você tem, fique tranquilo, que aí o espiritual acontece e Deus faz. Mas é muito importante você se mover e fazer a sua parte, que o resto acontece.
0: Uou, faça a tua parte que eu te ajudarei. Como é que Deus vai ajudar?
1: É, tem que se mover.
0: Que demais isso, né, gente? Pois é, isso você sabe que é um tema muito confuso para tantas pessoas.
1: Uhum, é.
0: Né? Que acaba tendo a crença de que se ela fizer, ela está tomando o lugar de Deus.
1: É, não, não pode. Parece, gente, é tão básico para mim. Tem algumas coisas que eu sei, eu entendo, gente. Eu tô falando aqui com toda a humildade do mundo. Mas tem algumas questões que as pessoas dificultam tanto, mas que para mim são tão simples que às vezes eu falo assim, gente, não vale nem o diálogo a respeito. Porque eu fico assim, gente, Deus nem precisa de mim, Eli.
0: Não precisa.
1: Deus não precisa da gente para absolutamente nada. Eu mudo a minha ótica e olho... Pelo contrário, eu olho assim, Deus é tão incrível, Deus é tão maravilhoso e misericordioso que me permite fazer parte da construção do meu legado. Porque se Ele quisesse, realmente, Deus pode simplesmente só soprar o seu nome, Deus pode simplesmente fazer tudo por você. Deus não precisa da gente. Se você parar de cantar, se eu parar de cantar, se você parar de apresentar esse programa, as pedras podem apresentar, Deus não vai deixar de se manifestar por mim ou por você, porque a gente não quer agir, porque a gente não quer fazer. Então, assim, definitivamente, Deus não precisa de nós. Então, eu acho que mudar a ótica torna as coisas mais leves, né? Então, eu mudo a minha ótica e penso, Deus é dono, criador de todas as coisas, e Ele está me dando o privilégio de fazer parte dessa história. Então, eu faço a minha parte, para eu ter uma participação pela graça de Deus, e vejo os frutos acontecendo.
0: Uou, e faz bem feito.
1: Isso.
0: Porque se for para fazer de qualquer... É para Deus mesmo. É por isso mesmo que você tem que fazer bem feito.
1: Ai, que ódio. Eu odeio isso daí.
0: Eu também.
1: Já foi nos cultos assim, olha, os irmãos não reparem, não. Mas
0: não,
1: como
0: reparo,
1: é pra Deus,
0: sim.
1: Eu vou reparar, meu irmão. Eu vou reparar. Como é para Deus, por favor. É... E eu fico assim, mas gente, justamente por ser para Deus, Ele tem os anjos louvando 24 horas. E por que que a gente, né? Oh, meu Deus do céu.
0: Eu costumo dizer muito aqui no nosso programa. Tem um outro programa que eu faço também, que é o Negócio com Propósito, onde a gente traz conteúdo, ensino.
1: Que legal.
0: É, negócios à luz da Bíblia,
1: uau,
0: do empreendedorismo, liderança,
1: que legal, que
0: comunicação
1: legal,
0: assertiva e por aí vai.
1: Uhum.
0: E eu falo muito assim, as pessoas validam você pelos seus resultados.
1: Verdade.
0: E Deus que vê o coração.
1: Uhum.
0: E aí você vai cantar qualquer coisa. Aí tem um dono de uma gravadora assistindo você cantar.
1: Perfeitamente.
0: Será que vai chegar no coração dele um interesse de promover você?
1: É.
0: Não vai.
1: Verdade, verdade, verdade, Eli.
0: Então, Deus vê o coração, as pessoas veem resultado.
1: Claro,
0: então...
1: e a gente tá falando de pessoas. Então, dentro do meu meio, nós estamos falando da música. Querendo ou não, até pra parte espiritual fluir, nós estamos lidando com pessoas que estão ouvindo. Então, a gente precisa de uma qualidade musical, inclusive. Então, assim, não adianta só você achar que tem o talento se você não estuda, se você não se aperfeiçoou. Porque até para a mensagem cantada, a palavra que nós estamos falando aqui, nossa, vou entregar a palavra de Deus cantada. Ela precisa soar bem ao ouvido de quem está ouvindo. Talvez a pessoa não vai colocar uma pregação, mas ela vai colocar um louvor, porque achou bonito. E aí, no meio do louvor, aquela palavra tocou o coração da pessoa. Então, é em tudo, né? E um gancho que eu quero puxar, que eu sempre puxo, sempre puxo. Nossa, 15 anos de carreira, como aconteceu, como foi o seu do nada, né? Uma dica muito importante que eu quero deixar para as pessoas é...
2: Uau.
1: Sirva sempre a sua igreja local. Enquanto você está fazendo lá, sei lá, conduzindo o ministério de louvor da sua igreja de forma linda, impecável, realmente pode estar lá um líder, uma outra igreja, te convida e vai fluindo. Os meus 15 anos fluíram assim, ele.
0: Foi cantando aí.
1: Sempre... Local. Servindo na minha igreja local, num culto de 3 pessoas. Daqui a pouco você tá num culto que tem 15, que tem 20. Daqui a pouco um pastor de uma outra igreja tá te assistindo, te convida pra igreja dele. Daqui a pouco você tá em um outro estado, e em outro estado daqui a pouco eu tava já no Japão. E são 15 anos. Então, é muito importante você fazer a sua parte, você estudar, blá, blá, blá, blá, blá, mas é muito importante você servir. Deus trabalha no nosso serviço também. Então, é enxergar que o seu ministério também é entrega, né? É nessa parte que a gente entende o que é ministério. Comercial, ok, fazer sua parte, estudar, trabalhar, se capacitar, mas ministerialmente entregar também para as pessoas, e o lugar de fazer isso é ali na sua igreja local. Sempre e seja debaixo da liderança, da bênção de alguém, porque eu te garanto que as coisas vão fluir de forma mais leve, mais fácil e constante também.
0: Uou. Poderoso isso, hein, gente? Pois é, você pensando aí de sair da sua igreja. Pois é. Não. Em nome de Jesus. Será que não é você que precisa de um ajuste? Então... Pecar, desafio todo mundo tem. Ninguém Sempre. É santo. Ah, ele, mas o meu pastor, a pastora, não, aí, a gente recebe muito aqui isso.
1: Uhum, imagino.
0: Mas...
1: São feridas, né, Eli?
0: Não é.
1: É, mas a gente tem que olhar pra cruz, porque em todo lugar que tiver alguém, vai ter problema. Inclusive
0: pois é.
1: Pra gente, né?
0: Falou quando... que é gente?
1: Já era. Vai ter problema, tem B.O.
0: Seja especialista em pessoas que vai dar tudo certo. É. E por falar em música, em canção, que é o seu ministério, qual a música que nunca pode faltar pra gente cantar agora?
1: Que nunca pode faltar? Abraão.
0: Abraão. Gente, você tá aqui na Adore Mais FM no 102.1, onde a gente conecta pessoas e une propósitos. Ao vivo hoje aqui, ela, Rebeca Carvalho, com Abraão.

0: Thank you, Jesus! Rebeca Carvalho hoje aqui!
1: Que
0: na Adore Mais FM! Ai, Rebeca, essa música é difícil viver, viu?
1: É,
0: vamos lá!
1: Difícil.
0: Como
1: tô
0: é que você vai
1: tá?
0: pra um lugar que você não sabe?
1: É, minha amiga, é verdade.
2: Isso, a gente quer no chão?
0: É. E aí?
1: Confiança, né? Isso é, por isso a importância de você saber, né? Eu sei quem eu tenho crido. Se você sabe em quem você crê, isso é suficiente, isso basta. Deus não precisa nos explicar nada. Se ele estiver no barco, fique tranquilo que tudo vai bem. E eu sempre digo antes de cantar essa música aqui, o segredo é a obediência, minha amiga. Deus não desampara os seus. Deus não vai te deixar na mão. Meus amados ouvintes, se você tem uma palavra, se você tem Cristo no barco, se você está debaixo da obediência, fica tranquilo que no meio do processo ele envia saúde, ele envia providência.
0: Aleluia! Pois é, gente, essa é a ferramenta que Rebeca Carvalho, ela utiliza para levar a palavra de Deus. É a voz, a música, a canção, o coração adorador. E você? Oh, parece que o pessoal quer saber mais sobre as suas composições. Como é que é? Wellington, coloca aí pra gente. Tem pergunta, tem participação do pessoal aqui da rádio. Coloca aí.
3: Olá, Rebeca e a todos da Rádio Adore Mais FM. Meu grande abraço, é um grande prazer estar aqui falando com vocês e com todos os ouvintes também. Bom, eu sou a Tati Gomes, do Sou Livre, e eu e minha família Rebeca admiramos muito o seu trabalho. E nós gostaríamos que você compartilhasse conosco a sua experiência com composição. No hino 126 da nossa harpa diz que os mais belos hinos, né, foram escritos em momentos de tribulação. Não sei se esse momento também já aconteceu com você, e nós queremos entender, né, qual a sua experiência relacionada às suas composições.
0: Que legal, obrigado, show, né?
1: Gostei.
0: Então como é que é?
1: Eu gostei que ela citou o hino da APA, né? Eu já tava aqui cantando, os mais velhos, já cantando junto aqui, assembleiana. Mas que legal, pergunta interessantíssima. As minhas canções, como eu falei no início, são sempre baseadas na Bíblia, né? Não são todas as músicas que eu gravo, que fui eu quem escrevi. Mas as minhas músicas são baseadas em experiências pessoais, como você citou, e na palavra de Deus, né? Mas é muito interessante que eu respeito sempre o meu processo, o meu tempo. Eu não sou aquela cantora que, não, eu só vou gravar se for minha canção e tal. E de uma forma muito preciosa, todas as minhas canções, ele vieram de um tempo especial com Cristo, que eu realmente me separei, parei, consagrei, orei e a música veio. E não necessariamente por um momento de dor. Um exemplo muito interessante que eu gosto de dar é, por exemplo, a Bálsamo. Todo mundo acha que eu estava num momento de muita dor, um momento de crise, e não estava. Bálsamo, ela fala de dor, ela fala, em meio à dor, olho para o meu Senhor, é como um bálsamo que alivia, que me cura, que me lava. E eu não estava num momento de dor, mas eu estava em um momento de consagração. O Espírito Santo me visitou e falou, hoje eu te entrego uma fonte de cura. E literalmente, ele, do início ao fim, a música veio. Veio a melodia, veio a letra, então de uma forma muito preciosa. Então, eu, Rebeca Carvalho, posso dizer que as minhas canções nasceram de um tempo com Deus, de um tempo que o Senhor quis me entregar as músicas. Não foi uma série de técnicas que eu sentei e juntei e fiz, não. Eu realmente oro e peço ao Espírito Santo de Deus para me entregar. E quando não vem assim de forma simultânea, etc., com a Bíblia aberta, eu abro e converso, Espírito Santo, como que eu posso passar isso, como que pode, aí com o meu violão, um tempo sempre a sós com Deus, o Espírito Santo vai guiando, vai conduzindo e as canções vão nascendo.
0: Olha só, né, que demais isso.
1: Não é?
0: Porque parece que é no extraordinário e não.
1: Não, é no ordinário, a beleza no ordinário, né, a beleza nos dias comuns.
0: Pois é. Ai, gente, eu ficaria aqui com ela até amanhã, e você? Tá demais esse programa, não tá não? Olha, a gente tá ao vivo pelo canal do YouTube Adore Mais FM. Esse programa vai ficar salvo. Você que tá passando aqui rapidinho na nossa frequência, você é muito bem-vindo. E essa é a família Adore Mais. E você vai poder assistir de novo. Ela tá contando um pouquinho. Nesse quadro, essa é a minha história. Rebeca, parece que momentos difíceis acontecem todos os dias, né? Só pra comprovar o que tá na palavra mesmo.
1: Verdade.
0: Essa parte podia pular, só que não pula. Como é que a Rebeca enfrenta os momentos difíceis? Já pensou em parar, em desistir? Teve um momento que você falou assim, não canto mais. Senhor, passa pra outra esse talento. Deu pra mim. Teve algum momento? E o que você fez?
1: Eu nunca cheguei a pensar literalmente assim de, nossa, vou parar. Porque no meu caso, eu fico pensando assim, eu nem tenho esse direito, né? Eu já nasci só pra isso mesmo, eu não tenho.
0: Olha o poder de uma crença, né, gente? Crença, pegou?
1: É verdade. Porque eu ficava, inclusive na fase de adolescência, né? A gente, às vezes eu queria fazer uma coisa ou outra, e minha mãe, não, você não pode. Aí eu ficava, mas por quê? Ela falou, minha querida, você não tem escolha, porque você é escolhida mesmo, assim, não dá.
0: É,
1: você
0: então não vai... se a Rebeca ficava... não fosse cantora, ela seria o quê?
1: Cantora, não tem
0: O que que se eu fosse cantora? Cantora.
1: Eu já pensei, eu falei, cara, se eu não fosse cantora, eu seria cantora. Não tem um plano B.
0: Eu fiz essa pergunta pra Aline Barros, ela disse assim, geológica? Como é que é? Produção? Bióloga?
1: Acho que é bióloga.
0: Bióloga.
1: Eu acho que ela formou em biologia marinha, alguma
0: foi?
1: Coisa.
0: Foi? É. Na hora eu falei assim, oi?
1: Mas
0: falei, gente, ainda bem que ela não foi, né, gente?
1: É, eu tranquei no meu quarto semestre de direito, eu cheguei a fazer. E aí vai um ponto que a gente estava conversando, né? Sobre o poder da ação enquanto as coisas não acontecem, enquanto o seu do nada não acontece, né? Porque eu pensava assim, Eli, eu pensava, tá, eu tenho uma promessa de Deus, eu tenho um chamado de Deus, mas as coisas não vão cair do céu. Enquanto isso, deixa eu ver algo paralelo que eu gosto, que eu posso ir fazendo até que esse momento chegue, né? E eu gosto muito do direito, então eu iniciei e fui fazendo. Enquanto isso, nos intervalos de aula eu cantava... Na minha igreja, eu cantava. E chegou um tempo que não deu mais para conciliar. As agendas foram crescendo, foi acontecendo. E aí eu tive que escolher. Mas eu acho muito legal isso de você, que tem a promessa de Deus, não cruzar os braços, né? Tipo assim, ah, acabou, pronto, tem uma promessa de Deus e tal. Não, então é muito legal. Esse movimento vai em todos os sentidos, em todas as áreas. Quando eu falo do movimento, né? Não simplesmente esperar cair do céu, né? Você entender quem você é, entender a sua personalidade, entender a sua aptidão, para que você se aperfeiçoe, inclusive dentro daquilo que Deus chamou, né? Então, o direito, embora não tenha concluído, é uma coisa que eu preciso muito na minha carreira. A gente lida com muitos contratos.
0: Claro.
1: A gente lida com muitas pessoas. Então, é muito importante. Então, assim, vai se movendo que as coisas vão acontecendo, né?
0: E o que você acha sobre a comunicação assertiva na vida de um cantor? É importante ter?
1: Demais, mas não só na vida de um cantor, né, Eli? Quando a gente fala sobre comunicação, meu Deus do céu, em qualquer área, você precisa saber quem você é, você precisa saber qual é o seu alvo, porque senão você vai falar pra qualquer um, vai chegar em qualquer lugar. Então, quando você tem um foco, você tem um objetivo, você sabe exatamente como, quando você tem que falar. Inclusive, o nosso próprio Deus... Ele era um estrategista. Antes de mandar o povo para a guerra, vinha uma série de sugestões, de dicas como fazer, como entrar, como sair, porque o nosso Deus, ele também utiliza de estratégias. E por que não a gente, né? Nós precisamos, sim, acertar a nossa comunicação, saber como alcançar. Alguém que está ali na rua precisa de uma palavra, o Deus é o mesmo, mas você vai se comunicar diferente. Assim como... Os bilionários, milionários, todos os povos precisam ser alcançados pelo poder de Deus. Então você precisa saber como se comunicar para que você acerte o alvo que você precisa, que você se dispõe. É muito importante você saber.
0: Uou! Gente, é sobre isso. Olha só, quais habilidades você precisa desenvolver? Né? É claro que Deus, ele nos fez... com dons e talentos específicos. Nem se eu nascer de novo, gente, eu vou cantar como Rebeca. Não tem como. Nasce de novo, Eli. Não, você nasceu para empreender, para ter uma emissora, para levar essa palavra para milhões de pessoas. Uau, e tantas lindo. Outras coisas.
1: E que lindo isso.
0: Me perguntam assim, Eli, você sempre foi da comunicação? Eu falo, gente, sempre eu não sei, mas eu lembro quando eu tinha 6 anos de idade, onde foi o primeiro lugar que eu falei em público? Na igreja.
1: Uau.
0: Com 6 anos de idade, eu já falava na frente da igreja, queria pregar. Olha isso. Então, assim, do nada que se tem uma emissora, não. Para onde Deus te chamou? Qual é o seu lugar? Se você tá com dúvida, eu recebo muito aqui, sabe, Eli? Eu não sei se o do meu negócio é com propósito. Ei, você está fazendo o que o seu coração vibra, que você faz com facilidade e que esteve sempre presente na sua vida inteira, esse é um bom indicativo se você está no seu negócio de sucesso ou não. Né? Existem muitas dúvidas quanto a isso, mas olha só, Deus, ele sempre se manifestou na sua vida inteira. Aí você, por mentira do diabo, acaba acreditando em pessoas frustradas, que não chegaram onde ela gostaria que é impedir você de chegar. E eu vejo muito, sabe? Olha, eu empreendo a vida inteira e agora eu vou ser CLT. Oi, por quê? Ou eu sou CLT a vida inteira e vou empreender. Qual é o seu porquê? O porquê disso? Por que você quer fazer isso? Então, se você não tem clareza do seu porquê, no dia mal você vai parar.
1: Verdade.
0: No dia mal você vai desistir. Cantar durante 15 anos, como a gente está conhecendo a história da Rebeca hoje aqui. Pois é, pensar em desistir pode ser normal. Sim. Mas o seu porquê não deixa. Não deixa.
1: É, quando você sabe quem você é, né?
0: Acabou.
1: Então, assim, vem à vontade, você tá triste, cansou, descansa. Uh-huh. Mas se eu sei que eu nasci pra aquilo, aí eu não paro. É por isso que você nem se dá o direito de pensar nisso. E uma coisa que eu gosto de falar sobre propósito também, ele é que às vezes a gente fica... Tem todo um peso, nós estamos vivendo na era da ansiedade, na era da depressão, na síndrome do pensamento acelerado, né? Todo mundo hoje, qual que é o meu propósito?
0: E digital ajudando isso,
1: ajudando, né? E é uma coisa que a gente precisa ter tanto cuidado, ele, porque assim, termina que fica um misticismo em prol dessa palavra que é tão linda, que é tão incrível, que é o propósito, que realmente rege muita coisa. Porém, a gente precisa viver o dia de hoje também, ele. Que assim, qual que é o meu propósito? Uau, vou viver uma vida procurando qual é o meu propósito, qual é o meu objetivo. Calma. Meu objetivo agora, nesse exato momento, é ser boca de Deus para quem está me ouvindo agora, às 14 horas e 46 minutos da Dora e Mais. Uau. É ser uma boca de Deus aqui agora. Meu propósito agora, nesse exato momento, é esse. Então você que é mãe, acordou, qual que é o seu propósito hoje? Cuidar bem do meu filho, cuidar do meu esposo, zelar pelo meu lar. Uhum. O meu propósito diário, uhum. A gente não pode esquecer que você nasceu para ser bênção, uhum. Propósito em tudo que você faz. Uhum. E não só com superpoderes, grandes objetivos, não. É uma constante. E geralmente, para não falar sempre... O nosso propósito está alinhado ao nosso dia a dia, aquela nossa movimentação. O Espírito Santo vai conduzindo, a sua própria mente, o seu cérebro já vai trabalhando para que você se mova ao objetivo principal do seu propósito maior. Mas, por favor, não despreze o dia comum, o ordinário. Cumpra o seu propósito diário, não deixe o pensamento acelerado tomar o seu coração, a ansiedade roubar um tempo que não volta em prol do futuro, simplesmente. Viva o hoje. A caminho do seu propósito maior, mas lembrando do seu propósito diário.
0: Uou. Até porque ele que te encontra.
1: É.
0: Né? E, enfim, que coisa mais linda, gente. Pegou papel e caneta, eu espero que você tenha anotado tudo aqui. Você, o dia a dia, você persistir, você separar o que é espiritualidade, o que é profissionalismo, o que é você entender para que você foi colocado na Terra, considerar a história da sua família. Olha só, como ela começa contando, a promessa estava na mãe. Gente, e às vezes a dificuldade que os seus pais tiveram não pode frustrar você. Porque Deus tem uma outra história através de você.
1: Uau.
0: Então, a gente costuma falar aqui de perdão, e você que é cristão, e você que não é também, a falta de perdão é como se fosse um saco de arroz de 15 quilos no seu pé, amarrado. Não vai deixar você ir para o lugar que Deus quer te levar. Então, cai para dentro, agora, e dá uma olhadinha. O que está impedindo de você... avançar, de você ir para a vida, de você seguir com clareza, que seja nas suas canções, que seja na sua área espiritual, que seja com a sua família, com seu cônjuge, eu não sei. A única coisa que eu sei é que Deus quer você por completo e inteiro. Olha, Rebeca, eu acho que a gente vai cantar mais antes de falar de música nova.
1: É.
0: Bálsamo.
1: Bálsamo, tá.
0: Quem quer ouvir Bálsamo, levanta a mão. Pois é, não dá pra ver, então, né, gente? Milhões de pessoas.
1: Eu espero que você tenha levantado a mão aí no seu carro, tá?
0: As duas, tiver... gente, as duas. Eu levanto pra você. Pois é, porque hoje ela está aqui, Rebeca Carvalho, com a gente, na família Dora e Mais, no quadro Essa é Minha História.

0: Oh, Rebeca Carvalho, hoje aqui na Família Dore Mais.
1: Glória!
0: Ai, que música linda!
1: Obrigada, eu quero fazer menção aqui do Rafa, que tá comigo no teclado.
0: Toca muito Rafa, né, gente?
1: Pagundes,
0: que isso, que isso!
1: O maior produtor do Brasil, de São Paulo, é um
0: Rafa?
1: Maravilhoso.
0: Pois é, o Rafa tem uma longa história aí, né?
1: Tem.
0: Já teve aqui outras vezes, eu tô tentando lembrar como, não lembro. Mas tá, glória a Deus, tudo que é bom
1: alguns
0: volta.
1: Alguns cantores, né, Rafinha?
2: Algumas.
0: É isso aí, porque olha, a Dore Mais faz o que, gente? Conecta pessoas e une propósitos.
1: Isso.
0: É sobre isso. É pra Jesus? É pra ele? Bora com a
1: bora
0: gente
1: junto.
0: Aqui, bora juntos e misturado. Rebeca, se a gente pudesse voltar no tempo, o que, que você falaria pra Rebeca de 5 anos atrás?
1: Continue.
0: Tem um conselho?
1: Continue, não pare.
0: Não pare.
1: É, eu acho, eu sou muito decidida, Eli. Não gosto dessa de ficar chorando leite derramado.
0: Eita,
1: ai,
0: que belezinha.
1: Tivesse, ai, se eu não sei o que.
0: Se gente, nada, já foi.
1: Passou, acabou, vamos pra frente. Se eu pudesse voltar ao passado, não, eu não faria nada diferente. É isso, continue firme, constante, olhando pra Jesus, sem parar, gente. Vamos facilitar.
0: Gente, tem como dar errado a vida dessa moça. Não,
1: não
0: tem
1: é
0: como.
1: Sério. É sério. E falando assim, parece que foi tão fácil, né? Mas não foi, assim. É que, é assim, eu acho que o resumo de tudo tá em tudo que nós estamos falando. Se a gente parar, assistir tudo que estamos falando, tudo está conduzindo para o mesmo lugar. Nós estamos falando sobre constância, sobre direção e sobre palavra.
0: Uau.
1: São as coisas que definem uma vida.
0: Sim.
1: Então, isso vai definir a sua vida, isso vai definir a sua carreira, isso vai definir o seu ministério. Então, vamos lá. Se eu tive o privilégio de saber para que, que eu nasci, eu não vou ser burra de sair do trilho uma vez que Deus já falou.
0: Uou.
1: Então, tipo assim, do meio do meu processo, é claro. Por exemplo, gente, para vocês não acharem que, nossa, a Rebeca está sendo até arrogante, achando que é tão fácil. Se ela soubesse o que, que eu estou passando, como que eu faço para viver. Se ela soubesse que eu estou aqui dentro de um ônibus com meu fone, tentando cumprir o meu propósito. Mas está tão distante, está tão longe de mim. Gente, em algum momento na minha história, durante a minha carreira, parecia ser impossível viver da música. Durante um momento, quando só convidavam na época que só tinha CD, chegou um momento na minha carreira que só falaram assim, olha, só vou te convidar se você tiver CD. O CD era algo muito longe, era algo muito caro.
0: Uou.
1: Mas o que, que a gente fez? Fomos vender frango assado no meio da rua.
0: Olha isso.
1: A minha família sempre se moveu, então assim, eu não estou menosprezando o seu lugar, não estou menosprezando a sua história, a sua dor, a sua dificuldade.
0: Uou.
1: Mas também eu não estou enaltecendo e nem dando poder a ela.
0: Uou.
1: Está doendo? Chore, descanse, viva o seu luto, mas não pare. Deu
0: rápido.
1: Prejuízo? Deu prejuízo? Tá ruim? Recalcula a rota, mas
0: rápido.
1: Não saia do seu chamado, do seu propósito. É assim, cansou? Descansa, mas não para, tenha clareza, e o Espírito Santo de Deus, o nosso Consolador, o nosso Instrutor, vai te dar as direções corretas para que você chegue
0: aleluia.
1: No seu alvo. Então, gente, não pare, errou, continua, caiu, levanta, bora, tá cansado? Descansa,
0: aleluia.
1: Dorme, mas segue, um dia após o outro, Deus está contigo, com Cristo no barco. Não tem como dar errado.
0: Tem um corinho assim, né? Com Cristo no barco, tudo vai... Não tem?
1: Olha, não vai cantar agora você. Vamos ver.
0: Vem cá, Rebeca, aqui, gente. Que doideira é essa que ele
1: tá fiquei emocionada. A lágrima até caiu aqui, gente. Ele
0: não, a live vai cair. Olha só, gente. Que lindo. O nome disso é inteligência emocional. Não é o que está acontecendo com você. É o que você faz com o que te acontece. Esse é o poder. Que lindo. A Rebeca, pode ficar mais? Ô, produção, parte 2...
1: Bora, mais programas na Dore Mais. Tô aqui, Eli.
0: Que lindo, né, gente? Olha, e por falar em coisas lindas, águas vivas.
1: Ah,
0: conta pra gente esse
1: tô
0: projeto.
1: Eu tô feliz de falar desse projeto, Eli. É o projeto da minha vida agora.
0: É.
1: Quando me perguntam assim, qual é a música mais importante da sua carreira? Eu falo, a que eu vou lançar ainda. A que eu não lancei ainda. Eu tô tão feliz porque Águas Vivas é simplesmente a música tema do meu álbum, do meu último álbum agora, do meu primeiro DVD gravado ao vivo em comemoração aos meus 15 anos de carreira. E Águas Vivas é a música
0: que
1: tema
0: festa,
1: desse projeto,
0: hein?
1: E eu tô lançando aqui na Dore Mais. É a primeira música do álbum.
0: É,
1: eu tô
0: gente,
1: muito feliz.
0: Que honra, né, gente? Que honra!
1: Vim apresentar pra vocês, gente.
0: Então, bora cantar?
1: Bora cantar, Águas Vivas.
0: Eu vi um pedacinho dessa música, gente.
1: Você gostou?
0: Se prepara. Com certeza.
1: Ah.
0: Olha, você tá ouvindo a gente aqui? Você acredita em Jesuscidências? Pois é. Ele já tinha preparado esse momento entre nós aqui e você aí que está nos ouvindo. Quem sabe é hoje o dia das respostas que você tem perguntado tanto para Deus. Então, Ouve com a gente agora. Águas Vivas com a Rebeca Carvalho aqui na Adore Mais FM, onde conectamos pessoas e unimos propósito.

0: Rebeca Carvalho, hoje aqui, minha gente, na Águas Família Vivas, Adore Mais.
1: Que legal.
0: Águas Vivas, como é que o pessoal faz pra ouvir de novo?
1: Ah, gente, por favor, coloca aí no seu stream preferido, Águas Vivas, Rebeca Carvalho. Tá disponível em todas as plataformas digitais, Spotify, Apple Music, Deezer, YouTube. Corre lá, assiste completo que o DVD tá lindo, foi gravado aqui em São Paulo, ao vivo. Com metais, enfim, foi um projeto muito bonito. E meu desejo nessa tarde, ele é que essa fonte encontre abrigo, que essa fonte flua dentro de você, meu amado ouvinte da Adore Mais, que essa fonte esteja em movimento dentro de você. Falando tudo que nós conversamos aqui hoje, ó, o segredo é estar em movimento, né? E com Cristo dentro de você, se movendo através de você, tudo bem, tá tudo tranquilo. Não se preocupe, não há pecado, já tá tudo consumado.
0: Aleluia!
1: Lá na cruz, e Deus está com você, que essa fonte nunca falte sobre a sua vida, sobre a sua família, em nome de Jesus.
0: Amém! Como é que você quer ser lembrada quando não estiver mais aqui, Rebeca?
1: Ah, eu quero ser lembrada como alguém que não parou.
0: Que não parou.
1: Alguém que teve um propósito, que se moveu pro seu propósito, e eu quero ser lembrada pelos frutos, sabe? Eu não quero que pare em mim, eu quero que essa água tem alcançado muitas vidas. Aleluia. Eu quero que a minha lembrança seja essa. Foi uma serva de Deus que tocou muitas vidas e não parou.
0: Muito bom, minha gente. Pois é, sabe aquele momento que ele não quer dar a notícia? Pois é. O programa acabou.
1: Poxa.
0: Posso ouvir milhões de pessoas. Pois é, gente.
1: Poxa.
0: Mas a gente vai ficando por aqui. E você continua com a nossa audiência, que ainda tem muito de Deus pra você. Rebeca, gratidão.
1: Obrigada.
0: Que Deus continue te abençoando, prosperando, levando, soprando o seu nome,
1: Amém.
0: A sua voz, a sua música, Amém. O seu coração, soprando em milhões de lugares,
1: Amém.
0: Que você nunca nem imaginou.
1: Amém, meu amor. Muito obrigada. Muito obrigada. Foi uma honra muito grande estar aqui com você. Muito obrigada aos nossos amados ouvintes que me emprestaram seus ouvidos para estarem conosco aqui hoje. Obrigada por acompanhar a minha história. Tô muito feliz e conte sempre comigo. É um prazer muito grande. Meu desejo é isso, que a fonte de água viva permaneça fluindo,
0: Aleluia.
1: Também aqui na Adore Mais.
0: Amém.
1: Você continue sendo essa boca de Deus na vida,
0: Amém.
1: De tantas pessoas, minha amiga.
0: Aleluia! Gratidão, meu bem. Olha só, gente. Pois é. Você que tá só esperando aí, né? E o presencial vai ter também. Mais transformação, nosso evento presencial aqui no espaço de eventos da Adore Mais. 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Agora é sério, Rebeca, acabou.
1: Acabou?
0: Acabou.
1: Ah,
0: então tá, gente, né? Um beijo no seu coração. Até amanhã, mais uma série do nosso programa Adore Mais FM no quadro Essa é Minha História. Jesus não voltando, a gente continua aqui, conectando pessoas e unindo propósitos. Tchau, gente!

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3: Eu sou Brenda, eu escuto a Adore Mais e gosto muito da programação. Eu gostaria de pedir Gabriela Rocha com a música Atos 2.

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3: Olá, rádio Adore Mais FM, eu sou a Giuliane e eu gostaria de estar adorando ao Senhor com Vai Ser Tão Lindo, de Pedro Henrique.

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3: Olá, Rádio Adore Mais. Me chamo Marinette, sou de São Paulo e gostaria de estar pedindo louvor da cantora Extra, Fiel a Mim.

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2: Oi, gente. Eu sou a Sara, moro em Itapevi, São Paulo. Sou da Igreja Fidelidade Cristã. Eu amo ouvir a rádio, edifica muito a minha vida. E eu gostaria de ouvir o louvor do Gabriel Guedes, Glória e Aleluia. Beijo, gente. Tô aqui ouvindo, hein?
3: Os sinais estão se cumprindo.

0: Se você quer chegar no seu objetivo financeiro, empreenda. Empreenda. Quem ama vendas? Eita, não estou sozinha de novo. Esse é o caminho. Quanto mais você vende, mais você ganha e faz de dinheiro. Eu não sei vender. Calma. Até o final aqui. Juntas. Você vai entender o porquê que você não gosta. Ou não gostava. Existe um poder absurdo na sua comunicação. Quando você descobre esse poder que você tem na sua comunicação, todos os medos, eles ficam distantes. Na verdade, não é que você não gosta. É porque você ainda não sabia como apertar esse botão. Pro medo e a insegurança ficar lá atrás. E a gente vai ver algumas delas que apertaram esse botão. E utilizou o poder da comunicação que elas tinham. Por isso entraram para a história. Você quer entrar para a história? Sim ou não? Está faltando um passo. É a sua comunicação. Todos os grandes empreendedores que eu e você nós conhecemos, que a gente segue lá, todos eles são comunicadores. Todos. Todos. E aí tem os níveis dessa comunicação. Você querendo ou não, você já está comunicando. Você sabia que 7% é o que você fala apenas? O restante é tudo comunicação não verbal. Quando eu subi ali, vocês já me escanearam nos 4 primeiros segundos. E eu vocês. A mulher ainda mais, né? Tem um radar. Quando chega uma lá do lado do seu marido, a senhora fala assim, não sei, não gostei dela. Mas ela nem falou nada, gente. Abriu a boca, coitada. Mas, o que é isso? Comunicação verbal. O nosso corpo está falando. As expressões, a tonalidade de pele, o formato do cabelo, a cor. Tudo isso está comunicando. Isso a gente vai aprender um pouquinho mais. Agora, ninguém vai lembrar do que você está falando. Como assim, Eli? Não vai. Não vai lembrar. O que as pessoas vão lembrar é de como você as fez se sentir. Quem aqui se sente amado pela pastora Érica e pelo bispo Júlio, levanta a mão. Vocês se sentem amado? É claro que o ensino é tão poderoso. Mas se você não se sentisse amado, pouco provável que você escolheria esse lugar para estar. É claro que Deus manda, nos envia. E que bom que foi aqui, você está no lugar certo. Essa é uma igreja que tem o coração no reino. Bispo Júlio esteve lá na nossa emissora algumas vezes, levando os livros. Tem lá no canal do YouTube a entrevista que eu fiz com ele. E foi um dia memorável para mim, porque eu conheci mais uma igreja que faz o que tem que ser feito. E com o coração. Quer prosperar? Vai com o coração. Assim começa, aos 12 anos. Mas a primeira vez que eu falei em público foi com 6 anos. Onde? Lá na igreja também, gente. Fala comigo de novo. Ambientes mudam destinos. Pois é. O próximo nível que você vai, porque eu sei que vai, porque você está aqui, vai exigir de você uma nova mulher, uma nova versão. Porque senão você não vai dar conta. Não vai dar conta. Com 12 anos, estava show os desafios de uma empreendedora mirim. Agora, para chegar em conquistar uma das maiores emissoras do nosso país, falando para mais de 25 milhões de pessoas. Quem tem a comunicação tem o poder. Você vai receber muitos mais sims do que não. Por quê? Fala comigo. Interesse. Ah, as propostas vão chegar, mas vão chegar muito. Se prepara. E o que vai prevalecer você nos princípios e nos valores é o seu caráter. É aquilo que você aprendeu. Lá em Suzano, numa igreja, que tinha uma pastora chamada Érica e um bispo, Júlio. É aí. Então se prepara, porque hoje está começando a nova fase de uma mulher incrível que é você. Quem recebe isso, diga amém. Deus, ele quer te levar para esse lugar. E fazer você chegar lá. Qual é o seu lá? Qual é o seu sonho? O meu lá, gente, eu preciso contar para vocês. Era ter uma emissora de rádio. Ó, de onde é que saiu isso? Eu também não sei. Eu só sei que saiu. Mas eu não queria qualquer, não. Tinha que ser numa cidade, como São Paulo, a mais poderosa. Que chega para sonhar, para querer... Que não é de verdade. A palavra fala que você não tem, porque você não sabe pedir. Tá pedindo pouquinho, vai receber pouquinho. Agora, a capacidade para esse seu lá chegar é você que vai desenvolver. Vai estar doendo? Vai doendo mesmo. Vai estar legal? Vai legal mesmo. E aí, quando... Pode passar, querido, por favor. Mais um. Eu descobri uma coisa nesses 28 anos de que eu empreendo. E uma das coisas que mais me ensinou foi lá na Adore Mais. Lá na Rádio Adore Mais, no aplicativo, você pode ouvir 24 horas a nossa programação. E tem um programa chamado Negócio com Propósito. Que é onde eu ensino mais. A gente passa mais tempo juntos nesse programa. Tem no canal do YouTube também. Tudo como Elisângela Gomes, a...
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2: Aqui é a Dalva de Ourofino, Ribeirão Pires. Até hoje, eu e meu esposo ouvimos a palavra. Ouvimos a poderosa palavra da Bispa Cléo. Essa rádio é maravilhosa. Ela é completa. Eu nunca vi uma rádio como essa em toda a minha vida. Eu gostaria de ouvir um louvor bem bonito aí. Vocês escolhem. Para o meu enlevo espiritual, em nome do Senhor Jesus.

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5: Sejam todos muito bem-vindos em mais uma série do nosso programa Negócios com Propósito, aqui na família Adore Mais. Você do FM, do 102.1, seja muito bem-vindo. Você do YouTube, do Instagram, do Facebook, do aplicativo, do mundo inteiro, sejam todos bem-vindos. Olha só, você que quer me ver aqui no estúdio da Adore Mais, na Avenida Paulista, bora pro Instagram, Elisângela Gomes, a Eli. E se você não me conhece, como CEO da família Adore Mais, para mim é uma honra servi-los nesse programa também, compartilhando aí com você conhecimento através de 28 anos de experiência como executiva de negócios e como mentora de negócios. Eu trago para vocês toda quinta-feira aqui como potencializar a sua vida, como ter um negócio de alto valor. Tem como você ser empreendedor? Tem como você prosperar na sua vida profissional, na sua carreira, sem ter uma vida, um CPF poderoso também? Não, né, gente? Não tem como, porque está ligado diretamente. Então, olha só, tá todo mundo já aqui no Instagram, Alê, Elisângela, gosto demais do seu programa, obrigado, querido, aprendo muito, seja bem-vindo, viu? Alê Moraes, Elizabeth, seja bem-vinda, o Reinaldo. Olha, vocês são muito queridos e também são pessoas que merecem avançar. Existem formas de você avançar na vida. E aqui, em Negócios com Propósito, a gente fala em estratégias, comportamento, tudo que está por trás de uma pessoa de sucesso, de um negócio de sucesso. Então, vamos juntos, minha gente, porque hoje está poderoso demais. 4 técnicas para potencializar a sua comunicação. Gente, vou dizer para você uma coisa. Tudo na nossa vida é sobre nos comunicar. Se você está tendo o que você gostaria, é porque você soube se comunicar. Se você não está tendo, fica comigo, que até o final desse programa, eu prometo, você vai estar muito melhor e vai ter resultados incríveis. incríveis através da sua comunicação. Imagina se Cristo, quando ele esteve aqui na Terra, se ele não soubesse se comunicar, se ele não soubesse influenciar pessoas, será que nós estaríamos falando dele até hoje? Será que nós estaríamos nos inspirando, amando pessoas, amando aquilo que a gente faz, amando o reino de Deus, se não tivéssemos aprendido com ele? Muito provavelmente não. E você? Eli, mas já começa assim pra gente refletir no programa? Sim, porque hoje tá poderoso demais. Ó, chama todo mundo, você que tá aqui no meu Instagram, manda aí.

aqui comigo, que até o final desse programa, tenha certeza que essas quatro técnicas que eu vou trazer, eu vou fazer você melhorar sim. Claro, e você vai colocar em prática para potencializar ainda mais. Vamos juntos, minha gente, hein? Negócios com propósito. Elisângela Gomes por aqui. No meu Instagram é assim também. Elisângela Gomes, a Eli. Olha, gente, como que a gente sempre vai pro degrau de cima quando queremos desenvolver algo na nossa vida? Nos colocando em prova. Toda vez que você pede paciência para Deus, Senhor, me dá paciência. Ih, cuidado com esse pedido, porque ele vai te dar o quê? Momentos para testar e para você treinar a sua paciência. Então, olha só o Rafael dizendo aqui, eu tenho medo de falar em público. Então, esse programa é para você, Rafael. Veja só. Então, a primeira técnica, já pega papel e caneta e anota. Anota tudo. Que hoje tá poderoso o programa. Primeiro, nunca negue palco. Como assim, Eli? Eu tenho medo de falar em público. Como que eu nunca vou negar palco? Pois é, gente. Sempre que eu encontro pessoas que não sabem falar bem, eu sempre falo para elas assim, ó. Toda vez que você receber um convite para falar em público, para falar para muitas pessoas, para falar numa célula, para falar na frente da igreja, agarre essa oportunidade. Isso é você não negar palco. Agarre com unhas e dentes toda e qualquer oportunidade que você tiver. Isso significa para tudo. Por quê? Gente, você gosta de puxar conversa? E no supermercado, no ônibus, no trabalho, você é dessas pessoas que puxa conversa? Não, Eli, eu não sou. Pois é, você não está se expondo na zona do desconforto. Quando você se coloca nessa zona de desconforto, ela vai ficando normal para você. E aí, quando você tiver que falar num lugar público com milhares ou milhões de pessoas, como eu falo hoje aqui, para mais de 25 milhões de habitantes do estado de São Paulo na rádio, você não vai estar tremendo. Por quê? Quando você está nervoso, quando você está ansioso, quando você está numa plateia gigantesca, é natural que no seu organismo gere a substância chamada cortisol e adrenalina na hora que você vai falar. E aí, quando você colocar essa zona de desconforto em prática, quando você chegar naquele momento crucial de se comunicar, já está acostumado, você já está familiarizado. Já nem vai liberar cortisol, nem vai liberar adrenalina, você nem vai tremer, você nem... Não! Por quê? Se tornou comum. Se tornou normal para você. Então, gente, olha que chave poderosa. Nunca perca a oportunidade de falar em público. Nunca negue palco para ninguém e para nada. Saiba que é aí que você vai estar treinando. Treino! Você que me acompanha todo dia que sabe. Se você quer algo, quer ficar bom em algo, como é que faz? Começa treinando. Não é de um dia para o outro. Não é de uma hora para outra. Gente, olha só. Lá no meu Instagram, na Elisângela Gomes Aeli, hoje de manhã eu comentei com vocês o que aconteceu comigo ontem. Né? Eu estava voltando para casa e eu precisava comprar umas coisas no supermercado. E eu não gosto muito de ir, não. Graças a Deus, eu sempre tenho alguém que vai, que pode fazer isso para mim também. Só que eu queria algo específico, assim, sabe? Comprar umas frutinhas. E daí eu fui. Falei, vou parar nesse. Entrei. Fui lá, peguei minhas coisas. Coloquei no carrinho. E lembra, eu tô sempre olhando uma boa oportunidade. Pra quê? Pra falar. E daí,

Chego no caixa, olho. Tudo bem? Boa noite, boa noite. O moço olha para mim, eu faço a leitura corporal, noto que ele tá triste. Tudo bem? Ele, ah, tudo bem. Falei, nossa, tá tudo bem mesmo? Ele, ai, vou dizer uma coisa para você, viu? Tem dia que eu tô aqui, eu não sei por que que eu tô aqui. Eu não sei por que que eu tô fazendo isso. Eu, nossa, como se, né, aquele trabalho não fosse um trabalho honroso, mas sim, é um trabalho super honroso. Você no caixa, você que dirige transporte público, você que é Uber, você que. Gente, todo trabalho é digno. Todo trabalho. Mas eu percebi que ele não amava aquilo. Olha só onde é que está o diferencial. Quando você faz algo que você não gosta e quando você faz algo que você gosta. Tá aí o segredo. Um dos pilares aqui de negócio com propósito é você amar o que faz, não é? Olha só, quando ele fala isso, eu pergunto para ele, mas o que você gostaria de fazer? Aí ele disse assim: bom, olha, moça, é tão difícil a vida, é tão difícil a gente prosperar, é tão difícil a gente enriquecer. E começou a falar assim. Aí eu esperei ele terminar de falar e disse: tá, mas onde você quer chegar? Ele não sabia dizer, mas eu percebi que ele queria vencer na vida, né? Então você que está me ouvindo aqui, você não sabe qual é o seu destino final. Você não sabe. Claro que aqui em negócio com propósito, nós caminhamos juntos para desenvolver isso. Agora, uma coisa você sabe, que você quer viver o melhor de Deus aqui na Terra, que você quer ter independência financeira, que você quer ter independência geográfica, que você quer ser livre. Aliás, o dinheiro ele serve para gerar conforto. Agora, o porquê você quer isso é o que vai fazer toda a diferença. Para que você quer mais dinheiro? Você vai ser melhor com a sua vida, com a sua saúde, com a sua família, com a sua generosidade, ou você vai ser pior? Conta-se que Deus, ele abençoou algumas pessoas que tiveram muita grana, fizeram muita grana, só que elas se sentiram poderosas demais e largaram a família, largaram um casamento de anos, abandonou o filho. Por isso que eu digo, o que você quer, ele vai potencializar a sua vida para o bem ou para o mal? Olha só. E aí ele me fala isso. É, parece que a gente nunca vai conseguir. É impossível isso acontecer. É impossível isso acontecer. Ah, não me fala que é impossível alguma coisa. Não, gente, não. Não me fala. Que aí você me chamou a atenção. Eu disse para ele: não, impossível. Olha só, todas as pessoas bem-sucedidas têm uma porcentagem absurda, quase que 90% de que essas pessoas elas vieram de famílias pobres, de famílias simples, de periferia. E não receberam herança. É uma porcentagem bem pequena de quem recebeu herança. E essas que receberam herança, elas não sabem o processo, o caminho de fazer dinheiro, muito mais manter esse dinheiro. E aí o que acontece? Ela perde tudo. Você já viu uma pessoa que ganha na Mega Sena? Pesquisa aí pra você ver. Ela volta a ser pobre em pouco tempo. Aliás, mais que pobre. Porque aí ela começa a dever. Além dela perder o dinheiro da Mega Sena, ela perde tudo e ainda fica devendo. Porque ela faz conta. Porque ela não treinou. A mentalidade dela não é para produzir riqueza. Então, quando você aprende, você não depende. Quando você aprende, você não só chega naquele lugar, mas você se mantém ali e carrega outros com você. Esse é o outro segredo de negócios com propósito hoje aqui. E aí eu disse para ele: olha, querido, deixa eu te contar uma coisa. Tá aqui na sua frente uma pessoa que começa a empreender com 12 anos.
Eu tenho uma emissora de rádio que fala para mais de 25 milhões de habitantes da cidade de São Paulo. Sim, um negócio milionário. Eu comecei aos 12 vendendo bolacha na rua e comecei a contar para ele. Você que me acompanha aqui sabe um pouco da minha história, não é? E acredite, eu não tive um pai milionário. Eu não recebi herança. Eu até gostaria. Teria sido tão mais fácil, né, gente? Mas será que eu ia manter? Mas não foi assim comigo. Ah, não, você casou com um marido rico. Mas muito menos. Não também. Então, olha isso. Mostrei para ele que é possível sim. E ali eu aproveitei a oportunidade, mais que isso, de fazer ele se sentir amado por Deus e privilegiado por aquela conversa que a gente estava tendo. Aí ele, mas espera aí, como que eu faço para conseguir? Bingo, fez a pergunta que vale milhões, minha gente. Como? Falei, bom, você começa de duas formas. Primeiro, anota aí. Fé inabalável. Dois, mudança de mentalidade. E você só muda a sua mentalidade através de conhecimento. Sabia disso? Pois é. Então, que bom que você está aqui comigo e no programa Negócios com Propósito aqui na 102.1. Seja bem-vindo, você está na frequência certinha para sua vida prosperar e você viver o melhor de Deus aqui na Terra, você e sua família. E todas aquelas pessoas que você ama, você aqui do Instagram também, chama todo mundo. Hoje o nosso tema, 4 técnicas para potencializar a sua comunicação. E aí, ele disse, mas como que eu mudo a minha mentalidade? Bom, primeiro, lugares. Os lugares que você está convivendo, os lugares que você anda frequentando. Lugares liberam ideias. Lugares te inspiram ou não. Novos lugares te cria, te dá criatividade. Pessoas desenvolvidas mais do que você, elas te puxam para cima. Pessoas que te aproxima de Cristo, te aproxima de Jesus, ela vai despertar em você o desejo de amá-lo cada vez mais. Então, lugares, pessoas, livros que você lê, vai sim mudar a sua mentalidade. Aí eu fiz a outra pergunta para ele. Você gosta de ler? Ele disse assim, não. Mas tudo bem, se você está me ouvindo aqui e também não gosta de ler, tá tudo certo. Você gosta de ouvir? Se você não gosta de ler, você gosta de ouvir. Ah, certeza absoluta. Você vai ver aqui no próximo tópico que a gente vai falar disso. Aí ele disse sim. Falei, quanto tempo você leva aí do seu trabalho, da sua casa até aqui, no supermercado? Aí ele disse, 50 minutos. Eu falei, ó, vai no Google, coloca lá ou no YouTube, um livro poderoso. E comecei a dar dicas de livros para ele, de mudança de mentalidade, que ele podia ouvir como audiobook. Falei, pensa você, se são 5 dias na semana que você trabalha, se 3 dias da semana você só vir ouvindo 50 minutos de audiobook, ouvindo o livro, no final do mês, no final do ano, quantos livros você já ouviu? Ele, nossa, eu não tinha pensado nisso. Falei, pois é, quando é que você vai começar? Aí a coach baixou ali, eu comecei a fazer técnicas com ele. Aí ele, hoje. Falei, perfeito, então daqui um mês, quantos livros você já vai ter lido? E aí a gente começou ali. Mais que isso, quando você nota que você é capaz, quando você tem as ferramentas certas para isso, você se sente amado e escolhido por Deus. Porque você vê que não é só na vida do outro que acontece coisas boas e incríveis, na sua também pode acontecer. E vai acontecer, porque somos a imagem e semelhança dele. Ele nos amou primeiro e deu um filho, gente, para morrer na cruz por mim e por você. Que conversa é essa de que você
que não é para você, ou que você não pode, o seu negócio não vai prosperar, você precisa de tal, tal, tal dinheiro para fazer. Você sabe que uma oportunidade é você quem faz ela. Então, hoje você está aprendendo aqui que quando você desenvolve a sua comunicação, você está certo. Você vai avançar. Então, primeiro, nunca negue palco. Você viu o que eu fiz no supermercado? Puxei assunto com o rapaz do caixa. E ali, Deus pôde me usar na comunicação. E não só dizer para ele que ele era amado por Deus, se sentia amado por Deus, como eu também ensinei, dei técnicas, dei um caminho, dei um direcionamento. Através do quê? Da minha comunicação. E se eu fico quieta? Se eu fico com vergonha, tudo bem, tá tudo certo. Se eu não gostasse de me comunicar? Ah, Eli, mas é que você já nasceu com habilidade. Olha, tudo aquilo que você não é bom é porque você não treinou ainda o suficiente. Anota isso. Tudo aquilo que você ainda não é bom é porque você não treinou o suficiente. Ah, tem pessoas que vai ter uma facilidade maior ou menor? Pode até ser. Sim, são os dons e talentos. Agora, quando você treina, quando você gera o hábito, quando você cria o hábito, ninguém te segura. Você, hoje, quando dirige um carro, você dirige porque você gosta ou porque você treinou há quanto tempo? E você pega o carro e anda. Hein? Conta pra mim. Você escova os dentes porque você simplesmente gosta? Claro que agora você deve gostar, mas quando você era criança, sua mãe falava, vai tomar banho, criança, vai tomar banho. E você dizia, não quero, não gosto. Você tomou tanto banho que hoje você não consegue sair de casa sem tomar banho, não é? Treino o nome disso. É, bingo! E é assim que acontece em todas as áreas da sua vida. Você quer ser um bom líder? Treina a mentalidade de uma liderança poderosa. Você quer ter inteligência emocional para suas emoções não atrapalharem as suas decisões? Treine. Como é ter uma inteligência emocional assertiva? Quer ser bom na comunicação? Treine. Quer ser bom em fazer dinheiro? Muito dinheiro? Olha, vendas. Treine ser bom em vendas. Então, olha só. Nunca negue palco. A sua comunicação, ela depende de quantas vezes você vai treinar no indireto para na hora que você chegar no palco e falar com muitas pessoas. Já liberou cortisol suficiente, adrenalina, e ali vira um ambiente comum, vira um ambiente normal. Vira um ambiente normal. Olha, 2. Incorpore a reciprocidade como um estilo de vida. Incorpore a reciprocidade como um estilo de vida. Essa é a segunda técnica para potencializar a sua comunicação. Gente, você sabe que a reciprocidade, ela é um gatilho mental que gera valor nos lugares onde você está, você sendo intencional. Olha só, o poder da reciprocidade é quando você faz algo para alguém, essa pessoa, ela se sente, ela entende que ela precisa retribuir o favor que você fez para ela. Isso é um gatilho inconsciente. Se você faz algo de bom, a pessoa fica como se fosse uma dívida de gratidão por você. E aí, ela vai também fazer para você. Isso é inconsciente. Imagina. Talvez não venha da mesma proporção. Mas pode vir melhor ainda. Você fez algo para alguém e ela tem ali, ativou o gatilho mental nela
de contribuir com você também. E aí ela vem com algo maior, um favor maior para você. Imagina você fazendo sempre isso. Você gerando valor em todos os lugares que você chega. Em todos os lugares que você chegar, você ajudar alguém, você entregar uma mensagem para alguém, você pegar na mão daquela pessoa e ensinar o que você já sabe. Você fazendo isso sempre, em algum momento essa roda, ela começa a virar em seu favor. E aí você começa a receber uma avalanche de prosperidade. Porque tudo na minha vida e na sua vem através de alguém. E é tão poderoso isso que tem pessoas que não estão vivendo o melhor. Não estão recebendo o melhor. Será que elas estão entregando o melhor? Será que elas estão pensando assim, ah não, eu não vou ensinar não. Ah não, eu não vou ajudar não. Pessoa, aquela pessoa ela não faz nada por mim. Será que não é por isso? Não esquece que toda plantação você faz no reino de Deus. E quando você tem como um estilo de vida ajudar, você já incorporou a reciprocidade. E tem como você estar pronto para ajudar sem treinar sua comunicação? É claro que não. Você vai se comunicar, ó, naturalmente. E de novo, você treinando a sua comunicação. E quando eu falo de você incorporar a reciprocidade como um estilo de vida, esse é um nível avançado, gente, de comunicação e neurociência. E é aí que você vai fazer muita grana também. É aí que você vai fazer bastante dinheiro. Ah, Eli, eu só gosto de gerenciar aqui a minha empresa. Ah, não, Eli, eu só gosto de trabalhar o meu produto, o meu serviço. Ah, não, Eli, eu tô aqui. Tá bom, vai ser limitado também. Então, tenha na sua vida um estilo de vida em ajudar, em entregar o máximo que você puder. Ah, mas eu investi muito dinheiro para aprender isso. Tá tudo bem. E aí, lembra da história que eu contei do rapaz do supermercado? O que eu ensinei para ele naquele momento? Eu já tinha investido em treinamento muito, gente. E aí depois eu fiquei fazendo uma conta, bom, se eu tivesse entregue isso numa mentoria, quanto que a pessoa me pagaria? No mínimo, R$5.000. E eu entreguei para ele, eu transformei a vida de alguém. É claro que eu vou fazer isso toda hora. Não tem como. Eu preciso fazer a empresa virar, rodar, né? Mas aonde você estiver, você pode ser usado por Deus. E não tenha dúvida que ele saiu dali e contou para mais 2 ou 3 pessoas o que tinha acontecido. E o que ele tinha aprendido. Porque ele estava animado, empolgado. Puxa, acho que agora eu consigo mudar minha mentalidade. E eu acho que eu chego nesse tão sucesso aí. Com uma palavra, Eli. Uma palavra, ela tem o poder de ativar. Uma palavra, ela tem o poder de mudar uma geração. Uma palavra tem o poder de levantar alguém. Uma palavra também tem o poder de derrubar alguém. Qual é o poder que a sua palavra tem gerado? Ou você é egoísta demais para abrir essa sua boquinha bonita em ajudar alguém? 3. Terceira técnica para potencializar sua comunicação. Atinja os canais de acesso. Você sabia que tem pessoas que aprende, que entende um assunto através do visual, através do que ela está vendo, através do que ela está ouvindo e também do que ela está sentindo?
Por exemplo, hoje aqui, nesse programa, tem pessoas me assistindo, tem pessoas me ouvindo, tem pessoas que estão sentindo o que eu tô falando, tá sentindo a presença de Deus, tá entendendo o que ela precisa fazer. E sim, o Espírito Santo tem liberdade nesse programa. De você que é sinestésico, de você que não é, sentir a presença dele. Enquanto você aprende, enquanto você desenvolve o seu conhecimento agora aqui comigo. Nesse programa chamado Negócios com Propósito. Esse é o motivo, essa é a nossa missão. A sua vida não ser mais a mesma. Depois que você aprende, depois que você amplia o seu conhecimento. Então, toda vez que você for falar, toda vez que você comunicar, tenha na sua mente que você vai estar falando com pessoas visuais, auditivas e sinestésicas. Então, olha só. Mas, Eli, como é que eu faço para falar com quem é visual? Para acessar a pessoa que ela é visual? Você gesticula bastante. Gesticula, movimentos, postura, contato visual, expressão facial, usa objetos, iluminação. Você está num lugar que precisa se comunicar e quer atingir quem é visual, bota uma iluminação poderosa. Por quê? Você vai chamar a atenção dessa pessoa que se comunica visualmente. Você já viu aquela pessoa que ela fala parecendo um robô? Ela nem se mexe? Tá tudo certo. Só que ela vai atingir, ela vai conseguir se comunicar só com quem é auditivo, por exemplo, e não com quem é visual. Então, utilize esses três poderes. Falar com quem é visual, auditivo e sinestésico. Ele, como que eu faço para falar com quem é auditivo? Modulação vocal, alteração no tom de voz. Você percebe que toda vez aqui que eu tô falando, eu aumento a minha voz, eu diminuo a tonalidade, eu falo grave, eu falo agudo, tudo para chamar a atenção de quem tá me ouvindo. Você que tá me vendo, eu tô apontando aqui no Instagram, Elisângela Gomes Aeli. Eu aponto, eu mexo no cabelo, tudo para chamar a sua atenção, para você entender o que eu tô falando. Então, tudo tem um porquê, tudo tem um motivo. Mas Eli, eu não sou muito de falar em palco, mas você tem filhos? Você se relaciona com seu esposo? Você tem colaboradores na sua empresa? Pois é, cada um deles, muito provavelmente, entende, vai te entender de um jeito específico. Você vai conseguir acessar ela de um jeito diferente. Então, bora treinar a sua comunicação hoje, usando movimentos, postura, contato visual, entonação de voz. Olha, gente, fala devagar ou fala rápido. Depende de onde você tá, você vai atrair atenção. Porque é tudo você acessar o coração de alguém. Acessar a alma de uma pessoa. Porque é só assim que você vai conseguir ajudá-la. Mas percebe que sempre tem um porquê positivo. Percebe que você pode ser usado por Deus como você nem imagina. Olha lá o Flávio falando que tem um livro que ensina como ser assertivo na comunicação. Ah, não, ele pergunta, tem um livro meu? Não, por enquanto, tem o programa, lá no link da bio, Elisângela Gomes Aeli, tem um treinamento poderoso para você. Só se você quiser aprender mais. E lá a gente trabalha liderança, inteligência emocional, comunicação, vendas. Como fazer dinheiro? Lá no link, no meu Instagram, Elisângela Gomes Aeli. 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Só se você quiser mais. Imagina, você aprendendo comigo aqui, na minha doação, nesse programa.
Imagina você passando pro lado de cá com 6 horas de aula, 9 módulos. Se prepara. Se prepara para o extraordinário. Porque na palavra diz que o povo perece por falta de conhecimento. Se você está sofrendo é porque você não aprendeu ainda. Tudo. E claro, né, gente? Sempre tem. Sempre tem algo para aprender. Como acessar o sinestésico? Toda vez que você fala de música, faz perguntas. Por exemplo, qual cor que você acha que é o supermercado da história que eu contei agora? Ó, cada um de vocês aí imaginou uma cor. É ou não é? Uns colorido, outro cheio de bandeirinha, porque é junino, né? Cada um imaginou uma. O sinestésico, ele tem a facilidade maior. Então, quando você percebe o ambiente e fala, nossa, tá um friozinho hoje aqui na sua fala, nossa, eu tô sentindo que esse ambiente tá acolhedor. Pronto, conectou com o sinestésico. Você vai acessar uma dele. Ele vai conseguir entender o que você está falando. Histórias. Conta histórias. Como que eu comecei o programa aqui? Contando um pouquinho da minha história. Contando o que aconteceu ontem no supermercado. Quando você conta história, acontece, gente, um fenômeno maravilhoso chamado acoplamento neural. Que é comprovado pela ciência. Aí é um assunto mais técnico, quem sabe para outro dia. Agora, que lindo quando você entende que é a sua comunicação efetiva que vai transformar alguém. Comunicação efetiva vai mudar a sua casa. A comunicação efetiva vai mudar o seu relacionamento. Vai colocar você nos maiores palcos dessa vida. Vai te colocar em lugares que milhões de pessoas vão saber da sua história. E pode ser transformada por ela. Então, se você hoje tem medo de falar em público, mais do que morrer, não, essa palavra é para você. Deus quer te usar mais ainda. Então, primeiro, não negue palco. Qualquer oportunidade que você tiver de fala, agarre com unhas e dentes, porque você vai estar treinando, liberando ali o nervosismo e treinando. E aí, quando o palco grandão chegar, você já vai estar treinado. E vai ser moleza para você. 2, incorpore a reciprocidade como um estilo de vida. Entrega sempre, fala sempre, ajuda sempre, mostra sempre. E 3, atinja os canais de acesso com a sua comunicação. Auditivo, visual, auditivo e sinestésico. E 4, nunca chame a atenção negativamente. Gente, isso é terrível. É terrível. Olha só, você já viu? Você já ouviu alguém? Eu conheço muita gente assim que já sobe no palco e para palestrar, ou na igreja, ou numa reunião, e já começa dizendo assim: eu queria pedir desculpa pelo nervosismo que eu tô tendo aqui. Eu queria pedir desculpa para vocês, porque eu tô nervoso em falar. Não! Não faz isso! Tem gente que nem sabia que você tava nervoso. Daí você chamou a atenção dela pro negativo. Aí que ela nem presta mais atenção no que você tá falando, que é tão poderoso. Ela vai prestar atenção onde? Em você. Aí ela começa a olhar e vê que a sua perna tá bamba, que você tá tremendo. Você chamou a atenção dela pro negativo. E a mensagem poderosa que você tem para entregar já foi. E com isso, você falando que tá nervoso, você fica mais nervoso ainda. Te deixa mais nervoso ainda. Porque a pessoa foca nisso, você foca nisso. Quando você foca, cresce. Lembra? Eu falo muito disso aqui. Nunca chame a atenção de alguém para algo que você não precisa. Principalmente quando é algo
Negativo. Gente, é a primeira vez que me convidaram para falar no rádio. Pensa você, eu nunca tinha falado para tanta gente assim, né? Não. E aí, um pastor amigo, muitos anos atrás, falou: Eli, vou debater um tema, bora pro ar comigo. Gente do céu. E olha que eu já falava bastante. Né? Eu falo assim, em público, desde os 6 anos de idade, lá na igreja onde eu nasci. Eu fui treinada ali. Mas numa rádio, meu Deus, a minha perna tremia, eu suava. Nas minhas costas eu sentia o suor descendo, gente. Você não tem ideia. Mas eu falei. Falei, gente, eu queria dar boa tarde para você que tá me ouvindo aqui e dizer para você que eu tô muito nervosa. Dizer para você que tá suando aqui, tá descendo uma gota de suor nas minhas costas, minhas pernas estão bamba tremendo. Não disse nada disso. Eu disse, fui direto no tema, no que ele tinha me perguntado. Então, fale aquilo que você precisa focar do que é importante positivamente. Negativamente, não. Você vai conectar a pessoa para algo errado. Tá certo, minha gente? Tudo certo, tudo bem até aqui. Tem tantas perguntas chegando aqui, comentário, né, Natan? Que tá demais aqui no meu Instagram, Elisângela Gomes. A Eli, a Mari, quero ser transformada por essa comunicação efetiva. Amém. Amém, querida. Então, acredite que você pode. E que Deus quer usar a sua voz. Não só a sua vida, mas a sua forma efetiva de comunicar. Para transformar pessoas. Recebe aí em nome de Jesus. Sim. Mudança de mentalidade. E você que está aqui, está ampliando o seu conhecimento. Com técnica. Você já está levando 4. Imagina a gente ficando mais tempo. Lembra sempre, a fé sem obras, ela é morta. Você só ter fé e não ter estratégia, não ter conhecimento e não ter ação, também não adianta de nada. Não adianta, minha gente. É a primeira vez que eu te vejo totalmente diferente do que eu imaginava. É, Mari? Só ouvindo, só me ouvindo, né? Que lindo. Seja bem-vinda aqui no meu Instagram. Me segue aí, Elisângela Gomes, a Eli. Que tem muito conteúdo poderoso para você aqui. Bom, você, quando chama a atenção de alguém para aquilo que você não precisa, você está sendo usado por quem? Não é por Deus. Não é por Deus. Outra coisa, quando você vai dizer alguma coisa, ah, eu esqueci. Não, simplesmente, não precisa dizer eu esqueci. Já segue no ponto que você quer. Tá falando? Já entra no outro assunto. Isso acontece com os maiores comunicadores, palestrantes do mundo inteiro. Percebe que é uma técnica? Percebe? Então, tudo na minha vida, na sua vida. Primeiro, fé inabalável. Depois, mudança de mentalidade. Como você consegue isso? Através do conhecimento. Na palavra diz também que pelos seus frutos os conhecereis. Se você hoje está deixando o medo de se comunicar, ser mais forte do que você, pessoas estão morrendo porque você não abriu a boca. Se você está deixando o seu medo de liderar com eficiência, porque independente de onde você está, independente se você é empresário, empreendedor ou não, você lidera a sua casa, o seu ambiente de trabalho, onde você está inserido. Se você deixar o medo de você não ser uma liderança efetiva dominar, pessoas vão morrer porque você não influenciou corretamente. Se você não tiver inteligência emocional, o que é inteligência emocional? É você saber lidar com o que de ruim aconteceu na sua vida. Você saber lidar com isso.
coisas ruins acontecerão todos os momentos, gente. Todo tempo vai acontecer. Na palavra já diz sobre as aflições, né, que nós teríamos. Mas como lidar com isso? Desenvolvendo a inteligência emocional. Esse é um dos pilares também de negócios com propósito. O que eu ensino aqui. E o que eu quero te ensinar ainda mais. Então, seja intencional na sua vida. Não desperdice o seu tempo. Tempo é vida. Você já ouviu? Ah, tempo é dinheiro? Tempo é vida. Porque a sua vida é valiosa. O dinheiro, ele vem e vai. E a sua vida? Não. Então, seja intencional. Aprenda. Desenvolva o seu conhecimento, a sua fé inabalável. Não sou eu que estou falando. Foi ele que disse que veio para que nós tivéssemos vida e vida em abundância. E o que, que é isso? É você viver acima do medo. É você viver acima da dificuldade. Mas como? Na sua mentalidade. Eli, eu tenho medo de falar em público. Você tinha, em nome de Jesus. Você tinha. Você não tem mais. Acredite e treine isso incansavelmente. Combinado, minha gente? 011-99537-5356. Meu time tá querendo falar com você. Se você quiser ter mais tempo de conhecimento e principalmente da presença de Deus, porque tem como você aprender ativando a sua fé. Porque é o espírito que governa a alma e a alma governa o corpo. Então, quando você tem uma fé inabalável, você acredita nas promessas de Deus. E o seu medo não é mais forte que você. O medo está nas emoções. Quando você desenvolve as emoções, você dá o comando para o seu corpo agir. De você se colocar no lugar que Deus preparou e separou para você. E você sim, vai de encontro com aquela oportunidade. Você vai sim, abrir portas que estavam fechadas para você. Você vai. Porque você tem um propósito. No mínimo, honrar ele sobre todas as coisas, não esquecendo que tudo que você fizer, faça como se fosse para Deus. Você está se comunicando como? Como se fosse para Deus ou não? Então, vamos juntos em negócios com propósito, lá no link da minha bio, Elisângela Gomes, a Eli. Me segue no Instagram e lá a gente tem mais conteúdo para vocês. Aqui, na nossa frequência 102.1, tem muito de Deus para você ainda. No meu Instagram, Elisângela Gomes Aili, no canal do YouTube, na Adore Mais FM. Você pode aprender muito mais, e viver o extraordinário de Deus na sua vida. Combinado, minha gente? Ó, seja firme, seja próspero e seja abundante. Ninguém vai ouvir uma pessoa que não tem resultado. Ou melhor, ela não vai se motivar. Então faça da sua vida muitos resultados, para que quando você abrir a boca, vai ser natural. Pessoas vão aceitar Jesus, porque viu o resultado na sua vida. Pessoas vê resultados. E é Deus que vê o coração. Negócios com propósito, trabalha o seu coração, depois os resultados. Combinado, minha gente? Elisângela Gomes Aili, te espero lá no meu Instagram. Um beijo no seu coração. Eu vou dar mais uma técnica aqui para você que ficar no meu Instagram. Vem para cá, Elisângela Gomes Aili. E vamos juntos, porque juntos somos mais fortes. Combinado? Tchau, gente!

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3: Olá, Rádio Adore Mais FM. Eu sou a Vera Gil, de São Paulo, do bairro Saúde. Ouço sempre a programação da Rádio Adore Mais. Eu gosto bastante. E eu quero deixar meu pedido de louvor aqui. Deserto, da cantora Maria Marçal.

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2: 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Também quero pedir uma música, Leandro Borges, um refrão para sua alma. Se vocês puderem tocar para mim, agradeço muito. Um grande abraço para todos vocês.

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0: O Senhor Jesus vem.
1: Eu saúdo todos aqueles que nos assistem com a paz do Senhor Jesus. Este é o culto da Igreja Cristã Maranata, culto deste domingo à noite. Nós estamos iniciando aqui e que está sendo transmitido pelo nosso sistema multiplataformas. Estamos transmitindo pelo canal 126, sistema RO, via satélite, pela Embratel. Também estamos transmitindo pelo canal 85 da Sky Livre e pelo canal da Igreja Cristã Maranata no YouTube, além, claro, da Rádio Manaim. Você pode ouvir ou assistir esse culto em diversas plataformas diferentes. Mas eu quero convidar você a mais do que assistir a um vídeo ou ouvir um áudio, eu quero convidar você a participar de um culto. Convido você a viver uma experiência com Deus neste momento, a se colocar à disposição do Espírito Santo para ouvir a sua voz. Isso sim é o mais importante para você nesta noite. Nós vamos dar início a esse culto com uma oração. Aqueles que puderem e que desejarem estar nessa atitude de reverência, na solenidade da entrada na presença do Senhor, eu convido a se colocarem de pé para nós orarmos. Senhor, nós clamamos pelo poder que há no sangue do Senhor Jesus, colocamos a nossa vida diante de Ti, pedindo ao Pai que, perdoados os nossos pecados, os quais reconhecemos ao Senhor, através da operação do Teu Espírito Santo, nós tenhamos a condição de entrar na Tua presença, de nos colocar diante de Ti, de Te louvar e, sobretudo, de ouvir a Tua voz. Pedimos esta bênção, orando em nome de Jesus. Amém. Amém. Aqueles que estiveram de pé podem se sentar. Nós vamos dar início a esse momento de adoração, né? O culto já deu início, estamos começando agora o momento de louvor e adoração. E eu quero convidar você a cantar louvores junto conosco. O louvor liberta, o louvor alegra, o louvor é uma experiência de comunhão. O Espírito Santo de Deus, ele invade o nosso coração e expulsa a tristeza, a angústia, a mágoa, a ansiedade, a preocupação. Tudo isso é tirado pela presença do Espírito Santo. E através do louvor você pode viver essa experiência. A letra do louvor estará na tela e eu convido você a juntos louvarmos ao Senhor agora.

Amém, glória a Jesus, louvado seja o nome do Senhor. Maravilhoso vivermos essa experiência e nós vamos vivê-la de novo. Mais uma vez eu quero convidar você a louvar ao Senhor, a cantar mais um hino de adoração ao nome do Senhor, para que o Espírito Santo de Deus continue agindo na sua vida. Vamos adorar a Deus.

Amém. Louvado seja o nome do Senhor. Nós vamos agora meditar na palavra. Isso é muito importante. Se você tem a Bíblia ao seu alcance, seja a Bíblia impressa, seja através do celular, do computador, enfim, abra agora a sua Bíblia no Evangelho de João, que é o texto que nós vamos ler. Evangelho de João, capítulo 14, verso de número 6. Ele vai estar em tela cheia aqui para você acompanhar junto comigo. João 14, 6. Diz assim o texto: Disse-lhe Jesus: Eu sou o caminho e a verdade e a vida. Ninguém vem ao Pai senão por mim. Glória a Jesus. Meu irmão, meu amigo, você que nos assiste, você está diante de um texto bastante conhecido, sobretudo no meio chamado cristão. Pessoas que, de alguma maneira, já leram a Bíblia ou têm acesso a mensagens, certamente já tomaram ciência desse texto. É um texto extremamente completo no que diz respeito à definição da verdadeira experiência com Jesus. O apóstolo João, que é o escritor deste evangelho, ele conhecia muito bem o Senhor Jesus. Ele tinha uma experiência muito profunda com ele. Ele era o apóstolo muito próximo ao Senhor Jesus, aquele que estava sempre quando Jesus realizou os seus principais milagres e maravilhas. João estava sempre perto, sempre ele, Pedro, André, estavam sempre próximos a Jesus. E João conhecia muito bem o Senhor Jesus. Ele, em certo momento, depois da ressurreição, quando Jesus orienta a pesca, segunda pesca maravilhosa, que a bênção é vivida, ele é o primeiro a reconhecer que era o Senhor Jesus, porque ele sabia o que era sentir a presença de Jesus. E ele relata esta frase, né? Disse-lhe Jesus: Eu sou o caminho e a verdade e a vida, ninguém vem ao Pai senão por mim. Isso é um registro do apóstolo João acerca de uma frase, de uma mensagem muito profunda dita pelo Senhor Jesus. E a primeira coisa que eu quero chamar a atenção para você nessa noite é que quem disse foi Jesus. É muito interessante porque na nossa vida nós muitas vezes nos baseamos, temos como referências grandes escritores, grandes autoridades em diversas áreas do conhecimento, até para alguns que procuram se aprofundar mais no entendimento da realidade da existência humana, a filósofos ou teólogos ou ideólogos que escrevem muitas coisas. Mas essa expressão que você está ouvindo nessa noite não é a expressão que eu disse,

a expressão que João disse, não é a expressão que homem outro algum disse. Quem disse foi Jesus. É a palavra dele, de Jesus, diretamente para a sua vida. É a mensagem de Jesus. Se você quer saber o que o Senhor Jesus tem para você nessa noite, o que ele, o Senhor Jesus, quer te falar, está aí a mensagem, a expressão, a frase dita por Jesus. É ele quem fala. Nós vivemos a realidade de uma obra onde o que importa é o que Jesus diz. O que importa é que o Pai fala. O que importa é o que o Espírito Santo conduz. É essa experiência que nós estamos vivendo. É a mensagem na sua essência. É a palavra revelada pelo Espírito Santo de Deus naquilo que é a verdade da eternidade. Quem disse foi Jesus, não foi outra pessoa. Não foi, embora muitos servos tenham sido usados profundamente por Deus, certamente foram e são as suas palavras dirigidas pelo Espírito Santo, aquelas que determinam a doutrina que a igreja vive, mas a mensagem aqui ela é direta do Senhor Jesus para você, para mim, para todos aqueles que queremos ouvir a sua voz. E quando Jesus diz essa expressão, ele resume a verdade do Evangelho em uma frase, quando ele diz, eu sou o caminho. O Senhor Jesus não disse, eu estou sendo o caminho. Ele não disse, por algum tempo eu serei o caminho. Não, ele diz, eu sou. E só a Trindade, só as pessoas da Trindade têm autoridade para dizer, eu sou. Eu e você estamos qualquer coisa. Você tem uma boa profissão, você tem um bom recurso, você tem uma boa família, sim, você está tendo. Porque um dia tudo isso acaba. Mas Jesus, que é ontem, é hoje e será eternamente, ele pode dizer, eu sou. E ele diz, eu sou o caminho e a verdade e a vida. Ele não disse, eu sou um caminho. Perceba que a grande dificuldade e grande busca do ser humano é entender o sentido da vida. E o Senhor Jesus disse, eu sou o caminho e a verdade e a vida. Nós podemos entender isso e não interpretar de maneiras diferentes, mas nós podemos entender isso de uma abrangência muito grande. O Senhor Jesus ele disse assim, eu sou o caminho verdadeiro da vida, porque há outros que não são caminho, há outras que não são verdade e há outras que não são vida. Isso é muito importante para todos refletirmos, porque o motivo de estarmos agora participando desse culto é o de entender, o de alcançar o verdadeiro evangelho. É o de viver a verdadeira experiência com o Senhor. É o de viver a verdadeira obra do Espírito Santo do Senhor. E o Senhor Jesus diz, eu sou. Tudo aquilo que está fora de Jesus, tudo aquilo que passa por outro caminho, que não seja exclusivamente o Senhor Jesus, não chega à experiência final. Você quer entender o que é vida? Você precisa entender o que é verdade. E você quer entender o que é verdade? Você precisa estar no caminho. Jesus é o caminho. Andar nele é viver a verdade. E a consequência é alcançar a vida. Eu sou o caminho verdadeiro da vida. Há muitos caminhos, eu estou repetindo aqui. Há muitas verdades e há muitas vidas. Qual você quer? E aqui, na expressão final que o Senhor Jesus traz, ele diz o que é a vida que ele tem para oferecer. Quando ele diz, ninguém vem ao Pai, senão por mim. Não há como chegar a Deus, senão através de Jesus. E chegar a Deus, não é chegar a Deus por um momento simplesmente. É chegar todos os dias, por toda a eternidade. É no dia do encontro, no dia do seu encontro, do meu encontro com Deus, que esse dia chegará invariavelmente, ninguém pode impedir, esse dia nós estaremos com Deus ou longe dele? Essa é a pergunta. Nós estaremos tendo a vida eterna que ele oferece ou a morte eterna que não estar com ele é o juízo que está estabelecido sobre o homem? Qual
a resultado, qual o resultado na sua vida. Jesus diz: eu sou o caminho para chegar a esse lugar. Eu sou o caminho verdadeiro para chegar a esta vida. É isso que Jesus está dizendo. Você pode agora estar pensando em sua história de vida. As pessoas podem querer discutir religião, discutir fé, discutir ideologias, discutir filosofias de vida, discutir vieses teológicos. As pessoas podem querer discutir qualquer coisa, mas o caminho verdadeiro da vida é Jesus. Ele é o caminho. Se você abre o coração, e se Jesus entra no seu coração, ele passa a te conduzir por esse caminho. E aí você tem uma experiência com o Pai. Quantas vezes você precisou de Deus? Quantas vezes você até tentou se dirigir a Ele? Quantas vezes, da maneira como você aprendeu, você tentou falar com Deus? Você entrou por esse caminho? Você viveu essa verdade? Você tem essa vida? Se não, Jesus disse, não tem como chegar ao Pai. Ninguém vem ao Pai. Ele não disse ninguém vai ao Pai. Ninguém vem ao Pai, porque Ele e o Pai são um. Ninguém vem ao Pai, senão por mim, senão através desse caminho. E não apenas saber que caminho é esse, não apenas conhecer o caminho, mas andar por ele. Viver essa experiência de maneira prática, real, cotidiana. É para isso que Jesus te chama. É isso que ele quer fazer com você. Diante de todas as outras expressões que já chamaram a sua atenção, de todos os provérbios que você, e eu digo provérbios aqui do ponto de vista humano, social, cultural, de todas as máximas que já apareceram diante da sua vida, de todas as ideias que já circularam a sua mente, de tudo o que você já ouviu, guarde essa expressão. Jesus disse, eu sou o caminho e a verdade e a vida. Ninguém tem acesso ao Pai. Ninguém vem ao Pai, senão através desse caminho, senão por mim, disse o Senhor Jesus. Nós estamos encerrando aqui essa reflexão nessa noite, a palavra de Deus. Mas uma pergunta fica. Qual o caminho que você escolheu para você? Que é a sua verdade? Qual é a sua verdade? Cada um tem a sua. Cada um de nós tem a sua verdade e isso faz com que haja muitas verdades. Jesus não disse eu sou uma delas. Jesus disse eu sou a verdade absoluta. A minha verdade e a sua verdade são relativas. Mas a vida, ela passa a ser relativa esta vida aqui. A vida eterna é absoluta. E só há uma forma de ter a vida eterna absoluta. Aquela que não há contestação, aquela que não há como ser refutada, aquela que é eterna. Só há uma forma de viver a vida absoluta. É através do caminho absoluto que nos leva a conhecer a verdade absoluta, o Senhor Jesus. Eu sou o caminho e a verdade e a vida. Ninguém vem ao Pai senão por mim. Por qual caminho você está andando? Que caminho você acha que é o caminho verdadeiro da vida? Pense nisso, reflita sobre isso e deixe Deus falar ao seu coração. Deixe Jesus entrar e o Espírito Santo de Deus conduzir a sua vida. Vamos cantar mais um louvor ao Senhor?

0: Louvado seja o nome do Senhor. Isso é a nossa experiência, é essa a nossa experiência. Nós estamos aqui, na verdade, transmitindo um testemunho daquilo que o Senhor tem feito por nós. E agora pode fazer por você também. Se porventura você não vive essa experiência, abra o seu coração. Nós vamos orar agora. Mas olha só, eu te explicar uma coisa. Não é a minha oração que vai resolver o seu problema. Não, é a sua oração. Você pode orar aí onde você está. Eu vou orar também. Nós vamos orar juntos para que o Senhor Jesus, ele entre no seu coração, ele se revele a você e você passe a conhecer a verdade e a vida absolutas andando por esse caminho que você está conhecendo hoje. Você tem essa oportunidade. Vamos orar? Aqueles que puderem, se coloquem de pé nesse instante para esse momento de oração. Senhor, pedimos que as Tuas mãos estejam estendidas sobre cada uma das pessoas que agora, Senhor, abrem o seu coração, que entram por esse caminho, que passam a viver esta verdade, Senhor, e que podem Te glorificar por serem agora possuidores, Senhor, pela Tua oferta, pela Tua entrega, pelo dom de Deus da vida eterna. Te louvamos por isso. Louvamos porque esta é uma experiência que a Tua igreja vive e por isso está alegre, por isso Te glorifica. E Te louvamos, Senhor, sobretudo, pelo momento profético que vivemos, onde todo esse projeto para o homem aqui na Terra está por se encerrar, para então vivermos, ó Pai, a eternidade de Deus. Te louvamos por isso, pedimos a Tua bênção para cada um de nós. Recebe no Teu altar o nosso culto, o nosso louvor e a nossa adoração. Nos despede em paz, ó Pai, é o que pedimos. No Teu altar colocamos este culto e em Teu nome dizemos que a graça maravilhosa do Senhor e Salvador Jesus Cristo, o amor de Deus, nosso eterno Pai, as doces, santas e eternas consolações do Espírito Santo repousem sobre vós e sobre todo o povo de Deus, desde agora e para sempre. Amém. Louvado seja o nome do Senhor. Aqueles que estiveram de pé podem se sentar. E antes de nós terminarmos essa transmissão, eu quero te perguntar, você teve uma experiência com esse culto? Nós fazemos isso, buscamos essa, saber dessas informações, inclusive nos cultos presenciais, a identificação que as pessoas têm com aquilo que o Senhor mostrou durante o culto. Esse culto falou ao seu coração? Há um QR Code que está aparecendo aqui na tela, você pode apontar a câmera do seu celular para ele e responder, mandar uma mensagem para nós, falando sobre a experiência que esse culto te trouxe. Uma outra informação que eu preciso transmitir para você é esse número que está aparecendo aqui na tela, 0800-707-3076. Esse é um projeto de assistência espiritual da Igreja Cristã Maranata. Importantíssimo. Você pode lançar mão dele e pode informar outras pessoas para que também essas pessoas tenham a oportunidade de lançar mão desse recurso. É um número de telefone, ligação gratuita, você não paga a ligação, e quando você liga, do outro lado da linha, um pastor vai te atender, vai ouvir você e vai transmitir uma palavra da parte do Senhor para a sua vida. Isso é maravilhoso, é uma bênção. Sobretudo, ele vai orar por você. Olha que coisa boa. E tudo isso de graça. Nós não vamos pedir nada para você. Ah, mas eu acho que se eu ligar, vão me pedir oferta. Não vamos. Vão pedir contribuição financeira, apoio financeiro? Não vamos. Vão tentar me vender alguma coisa, um livro ou um objeto? Não vamos fazer absolutamente nada disso. Não temos nenhuma ligação com esse tipo de ação. É de graça. Nossa preocupação é que você tenha uma experiência com Deus e o Senhor traga alegria para a sua vida, alívio para o seu coração, da luta que você está passando. Não deixe de ligar, está aqui o número, 0800-707-3076. Você pode ligar agora, 24 horas por dia, o nosso serviço funciona, esse projeto funciona. Todos os dias da semana, sábado, domingo, feriado, não deixe de ligar. Ah, mas eu moro no exterior ou a pessoa que eu gostaria de compartilhar esse projeto também mora no exterior. Está aparecendo na tela aqui agora o número de WhatsApp. Você pode ligar para esse número, não tem problema nenhum. Liga, vai ser atendido do mesmo jeito, de graça. Do mesmo jeito, inclusive, a ligação, porque ela é pelo WhatsApp, tá certo? Então você tem essas oportunidades de ter uma experiência com Deus. Continue acompanhando a nossa programação por este canal pelo qual você está assistindo esse conteúdo. E para este culto, não deixe de curtir, comentar e compartilhar. porque a plataforma vai oferecer para mais pessoas e mais pessoas vão ter acesso à palavra de Deus. Tá bom? Estamos encerrando assim a nossa transmissão. Deus abençoe, uma boa semana a todos. A paz do Senhor Jesus.
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1: Oi, Guga.
2: Oi, Elo.
1: Você acompanha os vídeos da Igreja Cristã Maranata no YouTube?
2: Sim, não perco um.
1: Que bom. E dá o seu like em todos eles, né?
2: Quando me lembro, sim. 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
1: 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Sabia que ao dar o seu like no vídeo, você ajuda a divulgá-lo e fazer com que outras pessoas o assistam também?
2: Como assim, Elo?
1: Dar like, que é esse sinal de joinha, é uma forma de dizer que você gostou do vídeo. Ao receber muitos likes, o YouTube entende que o nosso vídeo vai interessar a mais pessoas e mais pessoas vão conhecer as mensagens, louvores e outros conteúdos que estão no canal. 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
1: 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Mas, Guguinha, se eu quiser rever uma aula das crianças ou ainda ajudar meu vovô a assistir a EBD da semana, como eu faço?
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1: Guguinha, eu não sabia disso. Que legal! Agora fica muito mais fácil encontrar.
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3: Meu nome é

Sueli Delso, Sueli de Lima Souza. E a rádio eu conheci num momento de dificuldade, assim, de tristeza, que eu estava num período de transição. Foi quando eu liguei o rádio e comecei a ouvir a Dorida. Me chamou a atenção a programação. Tanto é que eu congrego hoje numa das igrejas que estava fazendo trabalho também na Adore Mais. Bom, e eu quero pedir uma música. Toca muito no meu coração. Eu me conecto muito com Deus quando estou ouvindo. É a bondade de Deus na voz de Cleiton Queiroz. Continue ouvindo a Rádio Adore Mais, que é muito bom.

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5: A paz do Senhor Jesus a todos da Adore Mais. Sou a Fabiola, da AD Bela Vista. Gostaria de ouvir o louvor com o Matheus Riso, Além do Rio Azul. Eu ofereço a todos da AD Brás. Deus venha confortar o coração de cada um

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2: Oi, pessoal da Rádio Adore Mais. Meu nome é Thaís, eu sou aqui do Itaim Paulista. Eu tô sempre ouvindo a programação de vocês, eu adoro. Aí eu também gostaria de aproveitar e tá pedindo uma música pra vocês tocar pra mim ouvir. É um louvor que eu gosto muito, que é Passa Lá em Casa Jesus, da Kailane Frauches. Aí eu quero oferecer esse louvor para os meus filhos, Breno, Lívia, Stephanie, pra todos vocês aí da rádio, pra todos os ouvintes. Um beijo no coração de todos vocês.

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2: Oi, Adore Mais, tudo bem? Meu nome é Fernanda, eu sou da Igreja Pura Fé. Eu quero pedir um louvor a Ele. Esse louvor, ele marcou demais o meu ano e creio que marcou de muita gente também. Obrigada!

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5: Uou, começa agora mais uma edição do nosso programa Negócios com Propósito. E você que está aqui me ouvindo, seja muito bem-vindo. Você do FM 102.1, do YouTube, do Facebook, do Instagram, do mundo inteiro. Afinal, nosso aplicativo está sendo ouvido em mais de 20 países, gente. Olha que lindo isso. Sejam todos bem-vindos. Você que quer me assistir, está sendo ao vivo pelo Instagram Elisângela Gomes Aeli ou pelo YouTube da Adore Mais FM. Hoje tá um dia meio nublado, não é mesmo? Hoje o sol não quis aparecer. E aí eu já começo perguntando pra você, e aí na sua vida? O sol brilhou hoje? Você brilhou hoje?